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1: Prosseguimos a nossa incursão por terras do Nilo para subir o rio até à atual Tel El Amarna, onde se localizam os restos de uma antiga cidade egípcia, pouco conhecida, que foi capital do Egito durante o final da 18ª dinastia. A cidade foi fundada em 1346 a.C. pelo faraó Amenhotep IV, mais tarde chamado Akhenaton, e de seguida abandonada após a sua morte em 1332 a.C. No momento da sua fundação, a cidade recebeu o nome de Akhetaton, que significa o horizonte de Aton. O nome Amarna só foi atribuído posteriormente e provém da denominação da tribo Beni Amram, que viveu na região. Akhetaton cobria uma área aproximada de 13 km² de território na margem leste do rio Nilo e foi construída um pouco à pressa. Para acelerar a sua construção, a maioria das casas foram edificadas com tijolos de barro e rebocadas de branco. Apenas os edifícios mais importantes foram erguidos com alvenaria de pedra, especialmente os de caráter religioso e administrativo, no centro da cidade, como os dois templos de Aton e o Grande Palácio Real. Nas ruínas da cidade foram descobertas em 1887 inúmeras placas de barro escritas em alfabeto cuneiforme. Os achados foram realizados por aldeões locais e muitas delas foram rapidamente vendidas no mercado de antiguidades e adquiridas por colecionadores alemães. Os arqueólogos que trabalhavam em Tel El Amarna intentaram determinar o local exato da descoberta, mas os relatos eram bastante vagos e contraditórios. Ao que tudo indica, as placas foram descobertas nas ruínas de algum edifício do grande complexo administrativo no centro de Amarna, perto do Palácio Real, onde funcionava a oficina da correspondência do faraó. Mais tarde, em 1891, o egiptólogo Flinders Petrie desenterrou outras 21 tábuas em edifícios próximos e, no total, são hoje conhecidas 382 tabuinhas que correspondem a perto de 300 cartas diplomáticas, mais alguns textos literários e materiais didáticos para o ensino do cuneiforme acádio. Esta coletânea de correspondência diplomática é conhecida como as Cartas de Amarna. Elas terão sido arquivadas na altura porque seriam úteis em futuras consultas, pela relevância das informações nelas contidas. Além disso, estes documentos constituíam testemunhos escritos das alianças estabelecidas com reinos aliados e vassalos, servindo como comprovativo das significativas relações políticas forjadas a grande distância. Elas abarcam um período aproximado de 3 décadas, estendendo-se desde o final do reinado de Amenhotep III, em torno de 1390 a.C., até ao segundo ano de governo de Tutankhamon, em 1332 a.C., momento em que Amarna foi abandonada. Mas perguntará o ouvinte, como é que se justifica o achado de cartas com escrita cuneiforme mesopotâmica no Egito? Porque é que estas cartas não estão escritas com hieróglifos? É que o acádio e a escrita cuneiforme eram a língua diplomática da época, usada entre a administração egípcia e os governantes da Assíria, da Babilónia, dos Hititas e dos estados vassalos da Síria e Canaã. E dado que o Egito está fora da área onde a escrita cuneiforme se desenvolveu, as cartas de Amarna testemunham arqueologicamente o uso desta escrita e língua mesopotâmica em todo o Próximo Oriente durante este período. Os poderosos faraós da 18ª e 19ª dinastia expandiram a presença egípcia ao longo da costa do Mediterrâneo, que agora compreende Israel, Líbano e Síria. E estas cidades-estado da Canaã, com pequenas guarnições egípcias presentes no local, eram importantes entrepostos de comércio, fonte de impostos, mas também serviam como uma espécie de almofada contra a pressão dos poderosos impérios da Assíria e da Anatólia. O tipo de carta mais comum compreende textos em que os governantes se dirigem ao faraó identificando-o como o meu senhor Sol e referindo-se a si mesmos como servos, onde relatam conflitos com outros reinos levantinos, enumeram preocupações com a administração egípcia ou discutem produtos comerciais e tributos. As cartas oferecem uma excelente perspectiva sobre a complexa rede de vassalagem e lealdade que existia entre o Egito e estes pequenos estados vassalos, dependentes do apoio militar e político do faraó. Mas também há pedidos de ajuda alimentar, de madeira, de outras mercadorias e preocupações com a crescente ameaça militar de povos inimigos nas fronteiras setentrionais do Império Egípcio. O segundo tipo de cartas compreende correspondência com os governantes poderosos da Babilónia, da Assíria, de Mitanni e de Ati. Tanto em tom quanto em conteúdo, este segundo grupo de cartas diferem consideravelmente das anteriores. Estes governantes usam termos de igualdade, referindo-se ao rei egípcio como um irmão, e discutem a troca mútua de presentes, incluindo matérias-primas como o ouro e o lápis-lazuli, bem como falam de alianças matrimoniais. Um dos maiores interesses destes textos reside na menção frequente a cidades conhecidas da Bíblia, como Jerusalém, Gezer, Laquis, Hebron, Siquém e Megido, oferecendo evidências históricas da sua existência e do seu papel político na época. Temos o caso mais interessante das cartas enviadas por Abdi Heba, governante de Jerusalém, cidade que aqui aparece designada como Urussalim, que é o seu nome mais antigo, pedindo ajuda militar ao faraó egípcio para defender-se de invasores. Este rei de Jerusalém é uma figura comparável aos governantes mencionados na Bíblia, embora não haja uma associação clara a nenhum outro nome conhecido. Abdi Heba mostra a sua lealdade ao faraó dizendo: aos pés do rei, meu senhor, sete vezes eu fico prostrado. Ele implora por tropas de guarnição. Se houver arqueiros, todos os territórios permanecerão intactos. Mas se não houver, os territórios do rei, meu senhor, serão perdidos. O seu pedido terá sido em vão, como o de muitos outros governantes ameaçados que foram deixados à própria sorte pelo faraó. Por este motivo, os estudiosos demonstram grande interesse por esta correspondência, pois ela fornece evidências, por exemplo, da existência de uma organização administrativa em Jerusalém no final da Idade do Bronze, num período cronológico do qual existem poucas evidências arqueológicas diretas, dando-nos um vislumbre da terra de Canaã antes do surgimento de Israel como nação. As expressões no preâmbulo destas cartas sugerem que eram mensagens lidas em voz alta, na corte real, e, portanto, são também estudadas como objetos cerimoniais. Algumas letras foram cunhadas de forma impressionante, tornando-as visualmente maiores, e as margens foram cuidadosamente marcadas, o que sugere que todas elas foram projetadas para serem vistas. Chegando à corte pela mão de mensageiros em trajes e língua estrangeira, acompanhados de tributos, presentes luxuosos, a leitura de uma carta foi provavelmente uma parte importante dos rituais da diplomacia da corte egípcia, proporcionando ao faraó uma oportunidade de mostrar o seu poder pelos contactos que tinha com o mundo exterior. As cartas ilustram o alcance e a influência do Império Egípcio no Próximo Oriente. Elas revelam as dificuldades que o Egito enfrentava para manter a sua hegemonia sobre as cidades-estado distantes e as preocupações dos reis cananeus com as ameaças de um determinado grupo étnico, denominado frequentemente como Habiru, que eram nómadas, a quem alguns consideram referir-se aos hebreus. As cartas de Amarna são algumas das primeiras evidências de comunicação escrita na região da Canaã e das práticas dos escribas. A elaboração cuidada das cartas revela as suas habilidades retóricas e o conhecimento diplomático que tinham e sugere uma rede de comunicação sofisticada e uma cultura literária florescente entre as elites cananeias. A língua acadiana usada, adotada localmente pelos escribas, reflete uma rica mistura de influências linguísticas que permite aos pesquisadores traçar o desenvolvimento das línguas semíticas ocidentais que deram origem, por sua vez, ao hebraico bíblico. Por isso, as cartas de Amarna são muito mais do que simples correspondências diplomáticas. Elas são documentos culturais complexos que proporcionam uma compreensão profunda da história, da língua e das sociedades do antigo Próximo Oriente, fazendo delas uma fonte inesgotável de conhecimento para estudiosos e entusiastas da história bíblica, dando um panorama das vidas dos habitantes da Canaã antes da formação do Israel bíblico. Fiquem bem e marcamos encontro para breve com mais achados arqueológicos do Egito, onde o passado não se apaga, mas permanece gravado na pedra.
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1: Brian Johnson é um empresário americano de 48 anos, conhecido por ser o fundador de várias empresas do ramo da tecnologia e do desenvolvimento tecnológico associado à ciência. A 13 de outubro de 2021, Brian anunciou um projeto pessoal de anti-envelhecimento. Este processo inclui restrições alimentares, utilização de suplementos e medicamentos e planos de sono rigorosos, tudo com um único propósito: encontrar a fórmula para permanecer eternamente jovem. A obsessão deste homem foi tal que ele se submeteu a uma série de 6 transfusões mensais de plasma, tendo seu filho sido um dos doadores. O ser humano nunca soube lidar bem com a ideia da finitude da vida. A todo custo, ele tenta encontrar soluções e ilusões para criar uma outra realidade de vida e de pós-vida. Entre filosofias e crenças, foram várias as formas de tentar encontrar um sentido para a realidade da morte. Existem 2 grandes caminhos que estão diante do ser humano em relação à forma como se deve encarar o curto tempo que temos de vida. Ou a vida se resume ao conjunto de algumas décadas que aqui passamos, ou ela tem algo mais que vale a pena conhecer e viver com isso em mente. Se o fim da vida é o fim de tudo, o que faz sentido é viver a vida ao máximo e sem regras, e sem necessidade de ter qualquer consideração pelos pertences ou sentimentos dos outros. Se o final da vida é o final de tudo, não faz sentido viver uma vida de condicionalismos e a fé não faz qualquer sentido. Muitas filosofias antigas e que ainda hoje permanecem defendem que o sentido da vida está na busca permanente em satisfazer alguma forma de prazer. Na primeira carta de Paulo aos cristãos de Corinto, Paulo vai recorrer a essa ideia e levar aquelas pessoas a se questionarem sobre o sentido da vida. Ele escreveu: se os mortos não ressuscitam, então, como se diz, vamos comer e beber, que amanhã morreremos. Mas mesmo dentro do contexto cristão, essa foi sempre uma das divergências quanto àquilo que a Bíblia apresentava. A solução que a Bíblia apresenta não é do agrado de todos, nem mesmo daqueles que se dizem crentes. Porque a solução que a Bíblia apresenta não se centra na vida presente e temporal, mas sim na vida futura. Essa vida futura é apresentada como estando no futuro para todos os seres humanos e a iniciar ao mesmo tempo. E é esse aspecto que faz com que muitos dos crentes procurem uma solução mais agradável. Porque a ideia de esperar dentro da morte deixa o ser humano desconfortável, porque nada fica sob o seu controle, nem a mesma forma e o momento em que a vida como conhecemos vai ter um fim. A palavra central da frase de Paulo é também aquela que a Bíblia usa para definir o sentido da vida do cristão. Essa palavra é ressurreição. Essa palavra apresenta-nos uma ideia que ultrapassa toda a lógica humana. É por isso que a fé tem um papel fundamental na nossa relação com Deus. Porque relacionar-nos com o divino requer ir para além do óbvio e da lógica. O que Deus nos apresenta e que Paulo descreveu é a ideia de que um dia algo de extraordinário vai acontecer. Aquilo que vemos como inevitável e eventualmente como o final de tudo, a Bíblia apresenta como uma etapa. Uma etapa que antecede o momento da inversão desse estado. O que a Bíblia nos indica é que os corpos inertes e sem vida vão voltar a ter vida. E para que isso não ficasse numa lógica de fantasia, Jesus apresentou-se a centenas de pessoas com vida, mesmo depois de ter passado pela morte. Deus deseja o bem-estar de todos na vida imediata, mas ele preocupa-se muito mais com a vida futura. A ideia de que os seguidores de Deus vão ter sucesso, saúde e riquezas nesta vida não se coaduna com a lógica apresentada na Bíblia. Isso pode ser um problema para nós, porque é sinal que passamos a olhar apenas para a vida atual e que deixamos de pensar na vida futura. Paulo vai escrever na mesma carta aos Coríntios que, se a esperança que temos em Cristo não vai para além desta vida, somos os mais miseráveis de todos. Deus tem mais interesse na vida futura do que na atual, e compreender esse plano de Deus é crucial para determinar a forma como lidamos com a vida atual e a forma como vivemos cada episódio desta série, que é a vida. Isso não quer dizer que devemos estar isolados ou desligados das coisas que acontecem à nossa volta. Não podemos ignorar o chamado de Deus a ser influência neste mundo. Mas aquilo que temos para apresentar aos outros e que molda a nossa vida não é o ganho presente, mas sim o ganho futuro. Em junho de 2026, a história de Brian Johnson voltou a ser destaque na comunicação social. Não pelo sucesso da sua busca pela eterna juventude, mas por ter sido diagnosticado com uma doença incurável. O seu sonho desmorona-se de um momento para o outro e o choque de realidade apresenta-se frio e cruel. Hoje quero deixar-lhe o desafio de refletir acerca do sentido que está a dar à sua vida. Será que ela está centrada no agora ou preparada para o futuro? Será que ela aponta para o temporal ou para o intemporal? Deus não nos impede de viver a vida que temos aqui na Terra da melhor forma possível e com o máximo de alegria e sucesso. Mas Deus apresenta-nos um sentido e uma forma de a viver, e essa forma e modo de vida deve ter o horizonte do que Ele planeou para a vida futura e não apenas o agora. O meu desejo é que se proponha a conhecer esse plano e esse futuro para que a sua vida possa ganhar um propósito maior. Com isso, cada momento que viver nesta existência que conhecemos vai ser vivido com muito mais sentido e com muito mais propósito. Que cada momento que possamos viver possa ser com a esperança de algo novo e renovado. Algo que Deus vai desfazer para que possamos ter a vida com sentido que ele planeou.
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1: Bem-vindos a mais uma página do Diário da Saúde, aqui na sua rádio RCS, o espaço onde procuramos falar de saúde e bem-estar com simplicidade, clareza e ciência. Esta é uma semana especial. Estamos a assinalar a Semana Mundial do Aleitamento Materno, que decorre de 1 a 7 de agosto. É por isso uma excelente oportunidade para desfazer alguns mitos em torno da amamentação, esclarecer algumas dúvidas e valorizar os benefícios incomparáveis do leite materno. Sabia que a amamentação protege o bebê contra infecções nos ouvidos, diarreia, pneumonia e muitas outras doenças da infância? E que também protege a mãe, reduzindo o risco de diabetes, cancro da mama e do ovário, doenças cardíacas e até depressão pós-parto? Contudo, há quem diga que amamentar é só encostar o bebê e já está. Mas a verdade é bem mais complexa e, ao mesmo tempo, muito mais bonita. Hoje vamos falar de mitos, ideias que muitas vezes ouvimos, mas que não correspondem à verdade. E como referi logo no início, existem muitos a propósito deste assunto, estando mesmo disponível uma lista elaborada pela Unicef com 14 mitos sobre a amamentação. Um mito frequente é: a amamentação é fácil. Bem, é verdade que os bebés nascem com o reflexo natural de procurar a mama da mãe, mas isso não quer dizer que seja automático ou simples. A verdade é que a amamentação exige tempo, prática e, acima de tudo, apoio. Saber posicionar corretamente o bebê e garantir uma boa pega faz toda a diferença. E muitas vezes é precisa a ajuda de profissionais ou até de outras mães. Por isso, ninguém nasce a saber, nem a mãe, nem o bebê. É um processo de aprendizagem conjunta. Outro mito. É normal ter mamilos gritados e dor ao amamentar. Não devia ser. É comum sentir algum desconforto nos primeiros dias, mas dor intensa ou fissuras não são normais. Com um bom posicionamento e uma pega adequada, é possível amamentar sem dor. Se surgirem dificuldades, o ideal é procurar apoio, por exemplo, junto de um profissional de saúde capacitado. A amamentação não tem de ser uma experiência dolorosa. Um terceiro mito é o seguinte: é preciso lavar os mamilos antes de amamentar. Não, não é necessário. O corpo da mãe está naturalmente preparado para acolher o bebê. Na verdade, os mamilos produzem uma substância natural, com cheiro próprio, que ajuda o bebê a orientar-se. Além disso, essa região tem bactérias benéficas que ajudam a fortalecer o sistema imunitário do bebê logo desde o início da vida. Portanto, é fundamental não prejudicar este processo natural e protetor. E já que falamos em proteção, vale a pena lembrar que o primeiro leite, chamado colostro, é uma vacina natural, um verdadeiro escudo protetor. É riquíssima em anticorpos e dá ao recém-nascido uma verdadeira força imunológica enquanto o seu sistema imunitário ainda está em desenvolvimento. Infelizmente, segundo dados da Unicef, apenas 4 em cada 10 bebés são alimentados exclusivamente com leite materno nos primeiros 6 meses, como recomendado. Nos países com menos recursos, esta taxa sobe para cerca de metade. Um número que nos convida a refletir sobre a importância de apoiar verdadeiramente as famílias nesta fase tão importante. Há, sem dúvida, um longo caminho por fazer. Por isso, ao longo desta semana, vamos continuar a desmistificar ideias erradas e a partilhar informação útil para apoiar todas as mães e todos os que as rodeiam. Até lá, cuide-se si, e se estiver nesse momento da vida, abraça a amamentação com informação, com apoio e com amor.
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1: É bom estar contigo aqui, começando a subir a montanha do Pico. E o nosso texto de hoje fala-nos sobre o homem colérico. É o terceiro conselho que Salomão nos dá. E diz no capítulo 22 e no verso 24: não faças amizade com o homem colérico e foge da companhia do agressivo. Grande conselho. O homem colérico. Muitas vezes, dentro da psicologia, considera-se que uma pessoa colérica é uma pessoa com muita energia, com muita atividade, com muita iniciativa, muito prática. Mas, quando se fala aqui do homem colérico, é aquele homem que fica muito agressivo. É aquela pessoa que se indispõe com todas as coisas. É aquela pessoa que está sempre pronta a revidar. Porquê é que nós não nos devemos aproximar, não devemos ter a sua companhia? Porque normalmente acabamos por, dentro da nossa tendência pecaminosa, não resistir e quase que pagamos da mesma moeda. Por isso, Jesus diz: bem-aventurados os pacificadores. Ou seja, quando nós estamos perante uma pessoa dessas, o que nós temos que fazer é procurar pacificar. Ou então, não nos juntarmos, afastarmos pura e simplesmente. Porque muitas vezes a melhor resposta que nós temos para esse tipo de pessoas é o silêncio. Por isso, prezado amigo, prezada amiga, segue o conselho. Olha para a vida de Jesus, olha para a maneira como ele se comportava, como ele reagia muitas vezes em situações dessas. Os próprios discípulos de Jesus tinham situações dessas. Uma vez, João e os irmãos, chamados filhos do trovão, chegaram junto de Jesus e disseram: Senhor, queres que mandemos vir fogo do céu para os destruir? Por isso, prezado amigo, prezada amiga, não acompanhes os coléricos, não acompanhes os agressivos.
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1: Olá, prezado ouvinte. É muito bom estar consigo novamente para mais uma Palavra Viva. No último programa estivemos a olhar para a forma como Deus protegeu Israel mesmo quando o povo não tinha consciência do que estava a acontecer nas colinas ao seu redor. Hoje continuamos nesta mesma linha, entrando num episódio onde a intervenção divina se torna ainda mais evidente, mesmo quando as forças ocultas tentam agir contra o povo de Deus. Ao longo desta reflexão, gostava que tivesse em mente dois aspectos importantes. O primeiro tem a ver com a proteção de Deus quando nos encontramos no caminho da obediência. O outro tem a ver com a maldição que pode cair sobre cada um de nós quando fazemos escolhas erradas. Tente perceber em qual dos dois lados se encontra neste momento na sua vida e que decisões deve tomar ou manter para que esteja do lado certo. O cenário agora muda para as margens do Rio Jordão. Israel tinha acabado de regressar da conquista de Bazã e encontrava-se acampado junto deste rio, mesmo em frente à planície de Jericó. Era um momento decisivo. Estavam às portas de Canaã, prestes a entrar na Terra Prometida. Mas, querido ouvinte, quando Israel se preparava para avançar, havia inquietação do outro lado. Os moabitas observavam tudo com receio. Não tinham sido atacados por Israel, mas viam o que tinha acontecido aos amorreus e aos habitantes de Bazã. Tinham visto cidades fortificadas cair, tinham ouvido relatos sobre o misterioso poder que os acompanhava e tinham percebido que algo fora do comum estava a acontecer. Por isso, o medo tomou conta deles. O rei Balaque sentia-se ameaçado e decidiu recorrer num caminho perigoso. Não ousou atacar Israel, porque sabia que seria inútil enfrentar um povo protegido por forças que ele ainda não compreendia. Mas, em vez disso, procurou um meio espiritual para tentar travar o avanço dos hebreus. Quis lançar uma maldição sobre eles e, por isso, voltou-se para alguém cuja fama tinha atravessado fronteiras. Balaão, um homem conhecido pelos seus encantamentos e supostos poderes sobrenaturais. Querido ouvinte, Balaão não era um desconhecido para Deus. Já tinha sido um profeta fiel, mas deixara-se dominar pela cobiça. Continuava a usar o nome do Altíssimo, mas o coração estava dividido. Quando os mensageiros de Moabe chegaram com promessas de honra e riqueza diante de Balaão, ele sabia qual era o seu dever. Sabia que Israel era um povo abençoado. Sabia que não podia aceitar aquela missão, mas, em vez de recusar de imediato, pediu que os mensageiros ficassem. Quis ganhar tempo. Quis manter aberta a possibilidade de receber a recompensa. E, querido ouvinte, quando alguém começa a negociar com a tentação, o coração perde a clareza. Deus falou com Balaão durante a noite e disse-lhe de forma clara que não deveria ir. A resposta divina era simples e direta. Israel era um povo abençoado, não havia maldição que pudesse prevalecer contra ele. Pela manhã, Balaão despediu os mensageiros, mas fê-lo com relutância. Não lhes contou toda a verdade, disse apenas que o Senhor não o deixava ir como se estivesse disposto, mas impedido. E, ao agir assim, deixou a porta entreaberta para que Balaque insistisse. E foi exatamente isso que aconteceu. O rei enviou novos mensageiros mais importantes com promessas ainda maiores. Balaão voltou a dizer que não podia ir contra a vontade de Deus, mas pediu outra vez para consultar o Senhor. Querido ouvinte, quando alguém sabe o que é certo e mesmo assim procura uma segunda opinião, não está à procura de luz, está à procura da permissão para seguir o seu próprio desejo. Deus vai permitir que Balaão vá, mas deixa claro ao profeta que ele só poderia dizer aquilo que o Senhor colocasse na sua boca. Era como se Deus dissesse: se estás determinado a seguir o teu caminho, vai, mas lembra-te que não controlarás o resultado. Balão partiu movido pela cobiça, inquieto e receoso de perder a recompensa. Não imaginava que, ao longo do caminho, Deus iria intervir de forma surpreendente para o travar. O caminho que Balão percorreu em direção a Moabe tornou-se um espelho do estado do seu coração. Ora veja, avançando inquieto, dividido entre a consciência do dever e o desejo intenso de alcançar uma recompensa prometida, sabia o que Deus lhe tinha dito. Sabia que Israel era um povo abençoado. Ele sabia que não havia maldição que pudesse prevalecer contra eles. Mas continuava a alimentar a esperança de que, de alguma forma, pudesse satisfazer Balaque sem perder o favor divino. Era uma ilusão perigosa. E essa ilusão começou a revelar-se logo nos primeiros passos da viagem. Quantas vezes, querido ouvinte, nós, seres humanos, vivemos também nesta ilusão? Acreditamos que temos o céu garantido, mas tentando aproveitar ao máximo do que este mundo nos oferece. Sabemos pela palavra de Deus que a amizade do mundo é inimizade contra Deus. Quem se quer constituir amigo do mundo, diz a palavra de Deus, constitui-se inimigo de Deus. Simplesmente não dá para querer viver o melhor dos dois mundos. E parece que era isso que Balaão queria. A Bíblia descreve um momento impressionante. O anjo do Senhor colocou-se no caminho com uma espada desembainhada para impedir o profeta de avançar. Balaão não viu nada. O coração estava tão preso ao desejo do lucro que a sensibilidade espiritual se tinha embotado. Mas o animal que o transportava viu o mensageiro divino. Viu a ameaça, viu aquele perigo e desviou-se para o campo. Balaão reagiu com irritação. Bateu naquele animal, convencido de que estava a ser contrariado sem motivo. Não imaginava que a sua vida tinha acabado de ser poupada. Mais adiante, num caminho estreito, entre duas paredes, o anjo apareceu novamente. O animal tentou evitar o perigo e apertou o pé de Balaão contra a parede. A reação do profeta foi ainda mais violenta. A raiva crescia e a cegueira espiritual tornava-se evidente. Quando o coração está dominado por um desejo errado, querido ouvinte, até os sinais de Deus parecem obstáculos. Balaão não percebia que o céu estava a travá-lo por misericórdia. O anjo apareceu uma terceira vez num lugar tão estreito que não havia como desviar. O animal aterrorizado caiu no chão. Balaão perdeu o controle. Bateu com mais força sem perceber que estava a lutar contra a própria proteção divina. Foi então que Deus abriu a boca do animal. Aquele ser mudo falou com voz humana e perguntou pela razão pela qual ele estava a ser espancado. A pergunta era simples, mas reveladora. Balaão respondeu como se estivesse a falar com uma pessoa tão dominado pela irritação que nem percebeu o absurdo da situação. Neste momento, os olhos do profeta foram abertos. Viu o anjo com uma espada desembainhada. Viu o perigo que o animal tinha tentado evitar. Viu a sua própria loucura. Caiu com o rosto em terra. O anjo disse-lhe que se o animal não tivesse desviado, Balaão teria morrido. A vida do profeta tinha sido poupada por aquele ser que ele tinha maltratado. Aquele que se apresentava como profeta do Altíssimo não tinha conseguido ver o mensageiro de Deus, enquanto o animal sem raciocínio humano tinha reconhecido a presença divina. Este episódio revela algo profundo. Há momentos em que Deus usa meios inesperados para travar alguém. Usa circunstâncias que parecem contratempos, pessoas que parecem inconvenientes, situações que parecem atrasos. E muitas vezes, aquilo que alguém considera um obstáculo é, na verdade, uma proteção. Balaão confessou que tinha pecado e disse que voltaria atrás se fosse necessário. Mas Deus permitiu que continuasse, deixando claro que as suas palavras seriam controladas pelo céu. O profeta seguiu então viagem, mas já sabia que não teria liberdade para agir como queria. Quando Balaque soube que Balaão estava a chegar, saiu ao seu encontro com um grande aparato. Recebeu-o com expectativa, com ansiedade, com a esperança de que finalmente pudesse alcançar a maldição sobre Israel. Balaão, ainda perturbado pelo que tinha acontecido pelo caminho, disse ao rei que só poderia falar aquilo que Deus colocasse na sua boca. Era uma declaração que o próprio profeta lamentava porque sabia que isso poderia impedir a recompensa que tanto desejava. Balaque levou Balaão aos altos de Baal, um lugar de culto pagão, onde se podia ver o acampamento de Israel. O profeta olhou para o vale e viu o povo de Deus organizado, protegido e em paz. Israel não fazia ideia do que estava a acontecer nas colinas. Não sabia que forças espirituais tentavam agir contra eles. Não sabia que Deus estava a intervir para os guardar. A cena preparava o momento em que Balaão abriria a boca, esperando pronunciar uma maldição, mas encontraria outra realidade a sair dos seus lábios. Balaque observava o acampamento de Israel com inquietação crescente. Via um povo numeroso, organizado, protegido por uma presença que ele nem compreendia. Acreditava que se Balaão pudesse lançar uma maldição, tudo isso mudaria. Por isso, levou o profeta a um ponto elevado de onde se via uma parte do arraial. Esperava que, ao contemplar apenas uma secção do povo, Balaão se sentisse mais livre para pronunciar palavras de destruição. Mas quando o profeta abriu a boca, não saiu maldição alguma. As palavras que proferiu contrariavam o desejo do seu coração. Ele tinha vindo com a intenção de amaldiçoar, mas encontrou-se a declarar que não podia detestar aquilo que Deus não detestava. O olhar de Balaão percorreu o acampamento. Esperava ver desordem, confusão, um povo rude e instável. Em vez disso, viu organização, disciplina, harmonia. Viu um povo que não se misturava com as nações, um povo com identidade própria, um povo que caminhava sobre a proteção do Altíssimo. A visão surpreendeu. A sua mente, habituada a negociar com o sagrado, não estava preparada para contemplar a realidade espiritual que se estendia diante de si. E naquele momento percebeu que não havia encantamento capaz de afetar aquilo que Deus tinha determinado. As palavras que pronunciou ecoavam pelo vale. Falou de Israel como um povo distinto, separado e guardado. Falou da sua história futura, da sua permanência entre as nações, da sua fidelidade ao Deus que os conduzia. E, ao contemplar a cena, expressou um desejo que revelava a luta interior que o dominava. Quis morrer a morte dos justos, mas não quis viver a vida deles. Quis o destino final, mas não quis o caminho. Era a confissão de um coração dividido, que reconhecia a beleza da fidelidade, mas não estava disposto a abraçá-la. Balaque ficou perturbado. Esperava ouvir palavras que enfraquecessem Israel, mas recebeu uma bênção. Sentiu-se enganado. Acreditava que Balaão tinha poder para manipular forças espirituais, mas agora via que o profeta estava limitado por algo maior do que ele. Ainda assim, não desistiu. Levou Balaão a um outro lugar, esperando que a mudança de cenário produzisse um resultado diferente. Novos altares foram erguidos, novos sacrifícios foram oferecidos, o ambiente estava carregado de expectativa. Mas quando Balaão voltou da sua tentativa de consultar a Deus, as palavras que trouxe eram ainda mais firmes do que as de antes. Declarou que Deus não muda. Declarou que não há promessa divina que fique por cumprir. Declarou que não podia revogar aquilo que Deus tinha abençoado. E afirmou que não havia maldade em Israel, não porque o povo fosse perfeito, mas porque estavam sob a proteção do seu Deus. Balaque ouviu estas palavras com crescente frustração. Acreditava que se Balaão não ousasse amaldiçoar o povo inteiro, talvez pudesse amaldiçoar apenas uma parte. Mas o profeta repetiu que não havia encantamento capaz de prevalecer contra aqueles que estavam guardados pelo Altíssimo. A insistência do rei levou-os a um terceiro lugar, um monte associado ao culto pagão. Ali, diante dos altares, Balaão permaneceu imóvel olhando para as tendas de Israel. Não se afastou para procurar uma visão. não tentou criar distância. Ficou ali como se soubesse que nada mudaria. E naquele momento o Espírito de Deus repousou sobre ele. As palavras que saíram da sua boca foram de uma beleza inesperada. Falou das tendas de Israel como jardim junto a águas tranquilas. Falou da abundância da vida, da força. Falou de um povo que crescia como árvores plantadas por Deus. Falou de um rei que se levantaria com autoridade. Falou da proteção, da estabilidade e também da bênção. Balaque ouviu tudo isto com desânimo. Não tinha conseguido uma única palavra que enfraquecesse Israel. O profeta que ele contratara para amaldiçoar tinha-se tornado instrumento de bênção. E naquele momento o rei percebeu que estava a enfrentar algo que ultrapassava qualquer poder humano. A visão que Balaão teve das tendas de Israel permaneceu diante dele como uma imagem que não conseguia afastar. Aquelas palavras que tinham saído da sua boca, sem que ele as pudesse controlar, revelavam uma realidade espiritual que ultrapassava qualquer poder humano. Falara de Israel como jardim junto a águas tranquilas, como árvores plantadas por Deus, como um povo que crescia sob a proteção do Altíssimo. A frustração do rei transformou-se em raiva. Sentiu-se enganado. Acreditava que Balaão tinha vindo para cumprir o seu desejo, mas agora via que o profeta estava limitado por uma força que ele não compreendia. Disse-lhe que fugisse, que regressasse ao seu lugar, que a honra prometida já não lhe seria dada. Balaão ouviu estas palavras com um peso que não conseguia esconder. Sabia que tinha perdido a recompensa que tanto desejava. Sabia que tinha desagradado a Deus. Sabia que a sua vida estava a seguir um caminho perigoso. Mas mesmo assim, não estava disposto a abandonar o desejo que o dominava. Antes de partir, Balaão pronunciou uma última profecia. Falou de um futuro distante. Falou de uma estrela que surgiria de Jacó. Falou de um cetro que se levantaria em Israel. Falou de um rei que traria justiça. Falou de um poder que ultrapassaria todos os reinos da terra. Era a visão do Messias, o Redentor prometido. Balaão viu, mas não de perto. Reconheceu a sua glória, mas não quis segui-lo. Contemplou a esperança, mas não a abraçou. E ao terminar esta profecia, anunciou também a queda dos inimigos de Deus, deixando Balaque sem qualquer raio de esperança. O profeta regressou a casa com o coração dividido. Sabia que tinha sido instrumento de Deus, mas não tinha deixado que a sua experiência transformasse a sua vida. A cobiça que apenas estivera contida voltou a dominar o seu pensamento. E quando percebeu que Balaque ainda desejava ver Israel enfraquecido, encontrou uma forma de recuperar o favor do rei. Sabia que Israel só podia ser derrotado se se afastasse de Deus. Sabia que não havia maldição capaz de prevalecer contra um povo fiel. Sabia que a única maneira de quebrar a proteção divina era levar o povo ao pecado. E foi isso que sugeriu. O plano era simples e perverso. Se os israelitas fossem atraídos para o culto pagão, se fossem seduzidos pela idolatria e pela imoralidade, perderiam a proteção do Altíssimo. Balaque aceitou a proposta. Balaão voltou à terra de Moab para ajudar a executá-la e viu o resultado com os seus próprios olhos. Viu o povo cair em tentação, viu a maldição de Deus sobrevir, viu milhares morrerem, viu a destruição que ele próprio tinha provocado. Mas a justiça divina não permitiu que escapasse. Quando Israel guerreou contra os medianitas, Balaão foi morto. Aquele que tinha desejado morrer a morte dos justos encontrou o fim entre os inimigos de Deus. A história de Balaão é um aviso silencioso para todos os que conhecem a verdade, mas que permitem que o seu desejo, um desejo errado, permaneça no seu coração. Um único pecado acariciado pode desviar alguém do caminho da fidelidade. Uma única inclinação não dominada pode abrir o espaço para decisões que afastam o coração de Deus. A consciência enfraquece quando se cede a pequenos desvios. A vida espiritual perde força quando se tenta conciliar a vontade divina com as ambições pessoais. E quando isso acontece, querido ouvinte, o caminho torna-se perigoso. Prezado amigo, a Bíblia mostra que Deus protege o seu povo mesmo quando este não percebe o que está a acontecer ao seu redor. Mostra que nenhuma força humana ou espiritual pode prevalecer contra aqueles que permanecem fiéis. Mostra que o perigo real não está fora, mas dentro do coração. E mostra também que a única segurança está em pedir diariamente que Deus dirija os nossos passos para que a vida não se desvie do caminho da integridade. Que o Senhor o guarde e o fortaleça em cada decisão. Que a sua graça ilumine o seu caminho, prezado ouvinte. Que a sua presença seja a sua segurança. Encontramos-nos no próximo programa, pois vamos falar um pouco mais do que aconteceu ao povo de Israel neste episódio, para ali, juntos, continuarmos esta caminhada pela palavra de Deus. Até lá, um grande e forte abraço deste seu amigo pastor Samuel Aires.
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Era uma vez uma rosa que murchava enquanto a luz do horizonte se punha. No coração desolado e sem esperança, as lágrimas de sangue tocavam. Mas o Senhor, da sua magnitude do alto, enviou uma atalaia no seu caminho.

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1: Amigos, bom estar com vocês mais uma vez aqui. Hoje trataremos um assunto que eu sei que tem sido pauta de muitas discussões nos casamentos. Será que eu falo para alguém aí que tem dificuldades no relacionamento porque os filhos já estão ficando grandinhos e ainda dormem com o casal na mesma cama ou no mesmo quarto? Ah, povo que passa por esse problema, presta atenção. Em uma outra ocasião, não sei se vocês vão se lembrar, mas eu falei das crianças que dormiam com os pais e que no fundo era mais uma necessidade da mãe em ter o filho por perto do que uma necessidade da própria criança. E olha que o povo que passa por esse problema não gostou disso, não. E não gostaram de ouvir Sheilinha falando isso. Mas a verdade é que isso é uma realidade. Existem inúmeros casos de casais que têm brigado por não terem mais liberdade na sua intimidade. Porque os filhos, o que, que aconteceu? Tomaram lugar nos quartos e nas camas. Mães que muitas vezes usam as crianças como uma fuga para não terem momentos a sós com o maridão. Mas no programa de hoje eu quero falar dos casos que são ao contrário. Quando a criança que não quer sair, quando a criança que não consegue se desvincular, ir para o seu quartinho e entender a necessidade de também ter um lugarzinho só para ela. Eu costumo dizer que esse assunto ele é polêmico. Sabe por quê? Porque existem mães que defendem uma ideia da criança, que a criança tem que ir para o quartinho lá no tempo dela, né? Mas existem outras pessoas, assim como eu, que defendem que a criança precisa alcançar autonomia, precisa de rotina. E olha, passou ali um, dois, no máximo 3 meses, essa criança tem que ir para o quarto. Vai começar a mimizada falando: ah, não, eu não concordo com a Sheilinha. Tá bom, você pode não concordar, é a sua opinião. Mas eu quero dizer a você que se nós formos esperar pelas crianças para elas decidirem se elas vão para o seu quarto ou se ficam no quarto dos pais, quero dizer que elas vão sempre preferir dormir com os adultos, porque são os protetores naturais delas. Ah, como seria bom se nós tivéssemos uma receitinha, né, de como passarem essa fase de forma menos dolorida. Claro que cada caso é um caso. Às vezes a criança tem uma necessidade diferente, né, uma necessidade especial ali, que a mamãe precisa ficar um tempo a mais. Mas você, mamãe e papai, vocês precisam estar atentos a duas coisas muito importantes. A primeira é vocês não caírem no jogo emocional, no vitimismo da criança. Né? Às vezes a criança já tem uma certa idade e ela já entendeu que se ela fizer um joguinho emocional, vocês vão deixá-la ficar ali. E o segundo é cuidarem para não vocês não se darem desculpas, vocês não começarem a justificar o porquê das crianças dentro do mesmo quarto. Eu quero deixar claro que essa mudança, essa saída da criança do quarto, dos pais, para o seu próprio cantinho, tem que acontecer. Mas tem que acontecer com carinho, com diálogo, tem que ser de forma gradativa. E lembre-se que a conversa deve estar presente sempre antes da ação. Mas quando eu falo dessa forma gradativa, tem gente que está há meses, anos nessa forma gradativa. Por isso que eu falo que aí a criança entende que é ela que tá mandando, que é ela que dita as regras em casa e por isso dá tanto trabalho para essa mudança de rotina. Eu sou super a favor dos pais fazerem os filhos dormirem, contarem histórias, orarem com os filhos antes de dormirem. E sou inclusive a favor de terem um dia da família onde vocês conseguem dormir juntos no mesmo quarto. Agora presta atenção, papai e mamãe. Se você por acaso percebeu que o seu filho anda tendo pesadelos, dor de barriga, fazendo xixi na cama, enfim, procure um psicólogo com urgência. Não é só ficar dentro do quarto dormindo junto que vai resolver. Essa criança precisa de ajuda especializada. Sabe, amigos, as nossas crianças, eles precisam ser acolhidos em suas emoções, mas também precisam realizar suas próprias atividades e se sentirem capazes de fazerem as suas escolhas. Então, pensa com carinho nisso. Beijos da Sheilinha.
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1: O comportamento está começando e é muito bom ter você aqui com a gente na Rádio Novo Tempo. Eu sou a Aline Carvalho e hoje quem vai nos ajudar é o Evandro Laire, e o Evandro é psicólogo. Evandro, a história da nossa ouvinte é a seguinte: ela é uma pessoa muito extrovertida e comunicativa, mas há um tempo ela tem percebido que isso incomoda alguns colegas de trabalho e às vezes ela percebe que incomoda até alguns clientes. Ela pede a nossa ajuda para saber como equilibrar esse jeito dela e não deixar que isso a prejudique.
2: Geralmente, quando a gente encontra situações onde existe um grau muito elevado de extroversão, a ponto de causar mal-estar no ambiente, onde a pessoa é muito agitada, onde a pessoa fala muito alto ou fala rápido demais, a gente percebe que essas pessoas têm uma necessidade de chamar atenção. Essas pessoas, elas podem ter esse sentimento, esse desejo, né, de chamar atenção por muitos fatores, mas geralmente o principal deles tem a ver com uma certa carência afetiva. Muitas vezes essas pessoas, elas sentem um vazio muito grande afetivos, talvez ligados até a histórias desfavoráveis da infância ou alguma situação amorosa aí que prejudicou e que machucou muito a pessoa. E essas pessoas, às vezes, elas têm essa necessidade de ser o centro das atenções. E é muito importante que essa pessoa ela procure ajuda, porque tem questões no campo afetivo que são tão profundas que só é possível você conseguir solucionar com terapia. Então, é fato que ao longo dos anos essa pessoa ela pode se conscientizar aos poucos. Fatos podem acontecer na vida dessa pessoa para que ela se sinta mais amada, mais acolhida, caso de fato esse seja o problema, né? Mas isso pode demorar muito tempo até que ela consiga solucionar isso. E se ela se submeter, se permitir estar num processo de terapia onde ela vai entender esses comportamentos, muitas vezes pode-se ter um resultado mais rápido e esse problema ser solucionado de uma maneira menos dolorosa, né, e com menos prejuízos. Então, em situações como essa, vale a pena uma análise de um profissional para que a pessoa realmente consiga ter aí ganhos, né, num período de tempo aí satisfatório para que ela se prejudique bem menos.
1: Muito obrigada, Evandro, por suas dicas. E para você que está acompanhando o comportamento agora e também quer compartilhar com a gente alguma situação complicada de lidar aí na sua casa, na sua família, no seu trabalho, talvez até com seu vizinho, você pode escrever para a gente. É só enviar um e-mail para comportamento@novotempo.com. O programa de hoje fica por aqui e a gente se encontra no próximo.
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E foi assim que Deus mostrou seu amor por nós. Deu seu Filho único ao mundo para que pudéssemos ter vida. E o amor é justamente isto. Não fomos nós que amamos a Deus, Ele que nos amou primeiro. E hoje, através de Jesus, nossos pecados foram perdoados. 1 João 4.

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1: Ela tem um ouvido no joelho. Escutai, povo meu, a minha lei, prestai ouvidos às palavras da minha boca. Salmo capítulo 78, versículo 1. Como te sentirias se tivesse um ouvido do lado da perna, logo abaixo do joelho? Esta é a localização do tímpano do ouvido do grilo. Ninguém sabe por que razão os ouvidos do grilo estão num lugar que para nós parece tão estranho. Mas se um grilo tivesse a nossa inteligência e tivesse a descrever isso para outros grilos, poderia dizer: como te sentirias se tivesse os ouvidos na cabeça? E os grilos ficariam admirados com as criaturas tão estranhas como nós. A localização dos nossos ouvidos não é tão importante quanto aquilo que podemos fazer com eles. A fêmea do grilo, com ouvidos nos joelhos, está atenta para ouvir apenas uma coisa, o chamado do macho. É apenas o macho que canta e a fêmea escuta e procura-o. Se perder as pernas dianteiras onde os ouvidos estão, ficará surda ao chamado do companheiro. Mas, enquanto tem ouvidos, responde instintivamente, pois isso é próprio da sua natureza. Ela tem um único propósito. O que estás a escutar na tua vida? Tens singularidade de propósito? Dás ouvidos às palavras do nosso Pai Celestial? Ou deixaste-te encantar por outros sons? Na Bíblia, Jesus refere-se à Igreja como a sua noiva. Certamente poderemos aprender com a noiva do grilo a escutar atentamente e com singularidade de propósito as palavras do Rei do Céu, buscando-o de todo o coração. Ele diz: inclinai os vossos ouvidos e vinde a mim. Ouvi e a vossa alma viverá, porque convosco farei uma aliança perpétua que consiste nas fiéis misericórdias prometidas a Davi. Isaías 55:3. Temos também a promessa de que o nosso Deus é galardoador dos que o buscam. Hebreus 11:6. É interessante notar que, quando a fêmea do grilo encontra o companheiro, ele canta um novo cântico para ela. A Bíblia diz que, quando estivermos no céu com Jesus, todos cantaremos um novo cântico.
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0: Olá, olá, seja muito bem-vinda ao Sexta à Noite, aqui e só aqui na TV Novo Tempo Portugal. Hoje temos connosco um ex-ídolo. Já vai perceber melhor esta provocação. Ele tem uma história de vida que acredito que o irá inspirar. Martim Vicente é cantor e compositor português, conhecido dos portugueses porque foi finalista do programa Ídolos, mas já há muito tempo, em 2009. Aliás, em 2010. Desde então, tem construído um percurso musical marcado pela sensibilidade das suas letras e pela autenticidade da sua voz. A sua ligação à música começou muito cedo. Aos 8 anos pegou pela primeira vez numa guitarra e pouco depois entrou no Conservatório Nacional de Música, onde aprofundou a sua formação musical. Em 2016 lançou o seu primeiro álbum, Caminho, produzido por Diogo Clemente, e desde então tem vindo a afirmar-se com várias canções e colaborações com nomes conhecidos da música portuguesa, como Carolina Deslandes, Dino Santiago e muitos outros. Mas o percurso de Martim Vicente vai além da música. A fé também faz parte da sua história desde muito cedo. Hoje serve na Igreja Evangélica de Benfica, onde tem estado envolvido no Ministério de Música e Louvor, no ensino e também na pregação. É ainda mentor e diretor artístico do projeto Vozes em Liberdade, que vamos conhecer mais à frente. Projeto esse que reúne dezenas de jovens e crianças em espetáculos que celebram valores como a liberdade, a igualdade e a inclusão, contando também com a participação de jovens surdos através da língua gestual portuguesa. No programa de hoje, vamos conhecer melhor a sua história, ouvir a sua música e perceber como a fé, a arte e a vida se cruzam no seu percurso. Olá, Martim. Muito bem-vindo.
1: Olá,
0: Martim. Martim, como é que a fé e a arte e a música se cruzam no teu percurso de vida?
1: Parece que elas estão ligadas uma à outra desde quase desde sempre. Eu tenho poucas memórias da minha vida sem que a música não fosse algo já muito especial em mim. Aliás, é um processo interessante que nos últimos 5 ou 6 anos vou-me apercebendo, também relacionado agora com o crescimento dos meus filhos, e vou-me apercebendo algumas coisas que já ouvia ou que já cantava em pequeno, e agora vou entendendo que já era diferente para mim, não era só música. Eu não via como a maioria das outras crianças olhava para os momentos musicais. Por isso tenho poucas memórias da minha vida em que a música não fosse logo à partida uma coisa muito especial. E depois eu comecei a frequentar a Igreja Evangélica de Benfica, que era a igreja dos meus avós paternos. E de facto foi a música o primeiro encontro que me fez dizer: eu quero vir ao cá outra vez.
0: Lembras-te que idade tinhas?
1: Tinha 6 anos. Tinha acabado de entrar no primeiro ano de escolaridade.
0: E os teus avós é que te levaram a frequentar a igreja evangélica?
1: Os meus avós, em conjunto com a minha irmã mais velha. Eu tenho uma irmã que é 12 anos mais velha do que eu, então ela também, e assim como minha segunda mãe, a acompanhar-me durante esse momento. E então eu lembro-me que aos 6 anos chegámos lá e a música era uma das coisas que mais me fascinava, a oportunidade de poder cantar livremente. As canções eram e são muito, muito bonitas, e isso
0: ainda te recordas de algumas
1: muito
0: das músicas que eram cantadas, presumo nos anos 90, mais ou menos?
1: Sim, anos 90. Ou seja, claro que havia, eu lembro perfeitamente que havia algumas daquelas típicas canções mais infantis que nos marcavam, como Sana, que elas tinham gestos, aleluia, por aí fora.
0: E tu ficavas fascinado com aquilo.
1: Isso era uma das coisas que fascinava, mas eu lembro-me também de algumas que eram mais profundas e que eu não tinha sequer idade para conseguir interpretá-las, mas desde pequeno gostava muito delas e fazia muita diferença. Lembro perfeitamente daquela canção, dizia...

0: Dá graças. Aí estava-me a tentar lembrar como é que começava.
1: Dá graças.
0: E eu lembro perfeitamente de ser uma das canções que mais me tocava, e ser estranha para mim. Inclusive é a letra, porque ainda era muito pequena. Assim, como assim o pobre diz que é rico e o fraco que é forte? E lembro, por isso são memórias muito presentes que eu tenho. Ou seja, por isso a fé e a música acabaram por sempre por estar muito cruzadas, e por isso esse meu percurso e esse meu crescimento dentro da igreja, ainda antes de conhecer mesmo Cristo e aceitar Cristo na minha vida, a música teve sempre esta ligação muito, muito importante.
1: A primeira guitarra recebes aos 8 anos, ou pelo menos a primeira vez que pegas numa guitarra foi com 8 anos, já neste percurso?
0: Sim, essa guitarra é porque aparece uma guitarra em minha casa, por causa de um casamento que ia haver de uma prima, e estavam, a família estava a criar uma letra dentro de outra canção conhecida da época, que era uma canção, era o Postal dos Correios do Rio Grande, e que estava a dar muito naquela época, e foi feita uma letra para
1: os
0: casamento,
1: noivos.
0: Para os noivos, era uma surpresa para os noivos. E então apareceu a guitarra lá em casa, porque o meu pai iria ter que treinar ali durante 3 ou 4 semanas a canção na guitarra para depois tocá-la no casamento. E eu descobri que o meu pai sabia tocar a guitarra, não fazia ideia até, não fazia a mínima ideia até aí. Fiquei fascinado com isso, e então essa guitarra esteve lá em casa durante esse tempo, e eu pedi logo para tocar e para aprender alguma coisa, e o meu pai ensinou-me os três acordes que estava a usar nessa canção. Eram os poucos que ele sabia, ele não sabia muitos. E ele deu-me esses acordes, e eu rapidamente comecei a esforçar muito para os fazer. Eu esforcei mesmo muito para os fazer, e comecei a compreender, cá está, daquelas coisas que em miúdo eu não percebia, que já tinha de facto algum ouvido diferente para a música, que com aqueles três acordes eu conseguia tocar outras coisas, e depois chegava assim, olha, mas também dá para fazer esta. E pronto, e depois aí comecei a perceber as reações dos adultos, que já eram tipo, ok, não era suposto conseguires fazer dessa maneira. E então foi aí que me fascinou, e então essa guitarra teve lá, era uma guitarra emprestada, de alguém, não faço ideia de quem era, e que teve lá durante algum tempo em casa. E isso pronto, empolgou-me muito, e depois foi óbvio que aquilo, ou seja, isto era para aí junho ou maio, uma coisa assim do género, e no Natal foi o presente.
1: Então, na verdade, tu não tinhas grande influência com a tua família em relação à música, tinhas na igreja, e algo que nasceu contigo sem tu perceberes, no fundo é isso. Pegaste numa guitarra e ao fim de pouco tempo percebeste, para ali, eu se calhar nasci aqui com alguma coisa.
0: Eu não tinha ninguém músico na família, ainda que acho que tenho pessoas perto que sempre tiveram arte dentro de si. O meu pai tinha este jeito, ou seja, era daquelas pessoas que tinha aprendido em novo, e obviamente, provavelmente não seguiu algum percurso mais artístico, porque eram outros tempos onde não havia o mesmo tipo de oportunidades que eu tive. Mas a minha irmã mais velha é muito ligada à música, é fascinada, é uma ouvinte insana de música, e desde muito pequenino que ela punha música em casa e percebia que eu gostava, e então ela impulsionava-me pelo menos o gosto pela música. Então eu ouvi música desde muito cedo, música para adultos, desde muito cedo, e ela era persistente com a ideia de eu ir tentando, de eu ir percebendo o que é que as canções diziam, apesar das letras serem diferentes e confusas, e isso foi logo uma coisa grande que me começou a fascinar.
1: Martim, mais uma vez, quero-te agradecer imenso por estares aqui connosco. A música é a tua vida, as canções são a tua vida, e é nas canções que tu encontras algo. Explica-nos, o primeiro tema que nos vais cantar é precisamente este, Só nas Canções. O porquê de teres trazido este tema, teres escolhido como primeiro tema de apresentação para o público da Novo Tempo Portugal, que alguns ainda não te conhecem, mas vão conhecer agora.
0: Esta canção é uma canção especial para mim, porque é uma canção que fala sobre uma aprendizagem importante que eu tive nos meus tempos de adolescência. Eu, cá está, comecei a tocar guitarra muito cedo, e depois chegou aquela fase típica da adolescência, em que que o nosso coração começa a palpitar algumas coisas, e eu tinha a guitarra e estava sempre muito agarrado às canções. Eu era aquele adolescente que sofria com as letras das canções e projetava-as nos meus romances e nas minhas lutas e nas minhas lutas de conquista do coração de alguém. E lembro-me de ter sido bago para mim, porque eu já tocava, cantava e havia e a perceber-me que a música não era o suficiente. Eu ter talento podia não ser o suficiente para que a pessoa que eu queria que me correspondesse achasse-me também interessante ou me desse uma oportunidade ou algo do género. E isso era uma coisa que me acontecia nos meus tempos de adolescência. Eu aprendia as canções e depois tentava descobrir qual era a canção preferida dessa pessoa ou não, e tentava aprender. E esta canção fala um pouco sobre isso, é uma homenagem também ao Rui Veloso e ao Carlos Esteu, que são grandes influências minhas, e essa era uma daquelas canções que tipo, não queres aprender esta? E então eu aprendia canções e esta canção fala um pouco sobre isso, sobre essa nostalgia e essa minha aprendizagem daquilo que hoje os adolescentes chamam da friend zone, que é quando se chega à parte em que, olha, mas afinal ela só quer ser tua amiga. mas que eu acho que é sempre uma canção importante e esperançosa de compreensão que a vida tem outras coisas e que a adolescência é muitas vezes mais difícil do que parece para nós adultos.
1: Vamos então começar com a primeira música do set de hoje. A letra e a música é do nosso convidado, Martim Vicente, chama-se Só nas Canções.

0: Este regresso à adolescência só nas canções, a vida e a obra e a arte do nosso convidado materializado nesta música, o primeiro tema do Sexta à Noite de hoje, e estamos a ser afortunados em ter aqui no fundo um concerto que nos estás a dar a nós quatro, não é? Que é o Joel, ao Bruno e ao Hélder, que estamos aqui a assistir e a participar na gravação deste programa. Martim, tens uma história de vida muito interessante, já lá vamos falar mais em concreto. Agora, se calhar, damos um salto para um projeto que tu tens atualmente, que é com o grupo Vozes em Liberdade. Queres partilhar um bocadinho como é que nasceu a ideia deste projeto e em que é que ele consiste? E depois vamos ver um bocadinho dele.
1: Ok. Rapidamente, eu trabalho também part-time na Junta de Freguesia de Benfica, num projeto que é o projeto SAFE, que é um serviço de apoio à família ao estudante, que é um projeto que tem como grande ambição a prevenção do abandono escolar precoce, e trabalhamos em várias áreas, na área artística, desportiva, etc., com todos os jovens e crianças e alunos da freguesia.
0: Da freguesia de Benfica, não é?
1: Da freguesia, sim, de Benfica. E o presidente, na altura, fez-me um convite e picou-me a tentar criar uma espécie de um coro de crianças público, e ele chateou-me para essa parte. E ele disse: ah, a gente gostava de fazer, mas não é sempre fácil, é difícil às vezes convencer as crianças hoje em dia, elas acham sempre a ideia de coro um pouco careta. E então tivemos que pensar um bocadinho mais além, e por isso pensámos que o coro teria que ter alguns objetivos diferentes do que fosse só um grupo que se encontrava para cantar. E então um dos objetivos foi que fosse um projeto que falasse acerca de liberdade, de igualdade, okay, de direitos, e que isso fosse passado às crianças e aos jovens através da música, e principalmente da música portuguesa. E esse foi um dos pontos, e depois o presidente prometeu-nos que daria-nos espaço para ter ali um ou outro concerto grande e uma banda ao vivo. Eu disse que era uma coisa importante para motivar a fazer uma coisa diferente, e então foi assim que nasceu. Só que depois este Voz em Liberdade ganhou uma dimensão, uma segunda dimensão relacionada com a inclusão, porque dentro da freguesia existe um agrupamento, dentro da freguesia, que é o agrupamento Quinta de Marrocos, que é um agrupamento de referência a nível do ensino de crianças e jovens surdos. É um agrupamento de referência mesmo a nível nacional, com um trabalho espetacular. E eu apercebi-me, ao fazer os convites às crianças todas e por aí fora, que estava em falta, eu não podia convidar os surdos, eles não cantam. E estava a convidar toda a gente para um projeto, menos um grupo específico. Isso tocou-me ali de uma certa maneira, e eu fiquei: ah, isto afinal não é tão... não é para todos. Estamos a falar de igualdade, de liberdade, e não está a dar para todos. E fiquei a pensar sobre isso. Jesus Cidência, na semana seguinte, no meu Instagram, eu fui marcado por um outro Instagram chamado Plano Gestual, que é um Instagram da Rita Blich e do André Varela Fortes, em que eles fazem gravações em língua gestual portuguesa, só de música portuguesa. Eles tinham acabado de fazer uma canção minha. Aliás, estou só nas canções. Justamente desta canção. Eles tinham acabado de fazer desta canção do Só nas Canções e marcaram. Eu olhei e eu achei a Rita, que é a intérprete, muito especial na forma como interpretava. Muito diferente do que eu tinha visto até aqui a nível da interpretação da língua gestual. E ali fez-me um clique: ok, Deus está-me a dizer alguma coisa em relação a isto. E então nasceu a ideia de juntar ao grupo de cantores um grupo de crianças e jovens surdos a fazer a interpretação em língua gestual. E pronto, e o projeto claramente cresceu para outro patamar, e além de ter o mote da arte e da liberdade, passou a ter também o baluarte da inclusão, que tem sido super importante, porque eu também, com o próprio projeto, vim a descobrir que esta ideia da inclusão não está relacionada única e exclusivamente com incluirmos aqueles que normalmente não estão incluídos, mas também de, digamos, nós, as pessoas padrão, vamos chamar assim, incluirmos-nos naquilo onde normalmente não nos incluímos, que é a língua gestual portuguesa. É difícil, obviamente, é uma segunda língua, é como aprender uma segunda língua, mas há pequenos gestos e pequenas coisas que podemos ir aprendendo, e podemos fazer com que o próximo que encontramos numa paragem de autocarro, comboio, na estrada, na rua, consigamos dizer um bom dia, uma boa noite, uma boa tarde, um olá, se está tudo bem, dizer obrigado, pedir desculpa por alguma coisa. E percebi que com este projeto nós estávamos a conseguir fazer isso e estávamos a conseguir chegar às pessoas através da música, e porque o que aconteceu é que o projeto está a crescer de uma maneira que o grupo de surdos já não é só um grupo de surdos, e temos agora ouvintes também a fazer também a interpretação da língua gestual.
0: Então este vídeo que trouxeste para vermos, explica-nos, é uma composição tua e da Carolina dos Landes, e especificamente em que consiste o vídeo que vamos ver?
1: Ou seja, esta é uma canção minha e da Carolina, chama-se Somos Metade, faz parte do meu segundo álbum, do Coração, e este é um espetáculo, é um dos espetáculos grandes que temos feito. Este é o do último ano, de 2025, no Grande Arraial de Benfica, onde atuámos para quase 20 mil pessoas, acho que é dentro desse número que está a assistência do Grande Arraial, com uma big band, e fizemos esta pequena gravação ao vivo, ou seja, é uma das canções, fazia parte do repertório esta canção, e então este é um momento. Normalmente as crianças, elas são as estrelas e elas é que cantam mais, mas fui-me apercebendo também que elas tinham muito gosto às vezes em cantar comigo, em que eu fosse a principal e que elas acompanhassem e que pudéssemos ter outros artistas convidados, e então temos trabalhado também nessa área. Então este é um momento do Somos Metade, é o Somos Metades featuring Voz em Liberdade, em que as crianças cantoras e intérpretes de língua gestual estão a fazer todo este.
0: Vamos então ver esse concerto, ou pelo menos esta música desse grande concerto que teve lugar no ano passado em Benfica.

0: Obrigado, obrigado, Martim. Obrigado. Lindíssimo este videoclipe e a forma como as crianças estavam realmente muito motivadas e como conseguiste fazer. Conseguiste e consegues, porque acredito que em 2026, numa época de smartphones, conseguir mobilizar crianças para participar num coro é muito difícil. É um desafio enorme que tu tens, não é?
1: É uma batalha. Tem vindo a crescer, mas eu acho que eles próprios são surpreendidos quando... Quando chegou, o primeiro ano foi de facto o mais difícil de convencer a ficarem, até eles sentirem. Mas assim que os primeiros, ou seja, eles próprios são os embaixadores disto, porque assim que eles conseguiram fazer o primeiro espetáculo, apresentaram, outros que estavam a ver começaram a pensar: ok, eu quero fazer parte disto. Eles próprios também motivam outros amigos e colegas. Que tem, e o grupo tem vindo a crescer assim. Nós no primeiro ano éramos 18.
0: E agora são quantos?
1: Eram 18, e agora entre cantores e intérpretes estamos cerca de 55 crianças em palco e jovens em palco, e entre os 8 e os 18 anos são idades muito dispares, mas é um trabalho muito que me enche.
0: Claro.
1: Que me enche bastante.
0: Martim, vamos para o terceiro tema do programa de hoje, também uma composição tua, vai ser Paixão para o Outro Lado. Este concerto

0: que vocês fizeram ano passado, tu explicavas-me em off que era o subordinado ao tema da mulher, e esta música também é um bocadinho sobre isso, não é? Sobre o desafio que é ser mulher ainda hoje na nossa sociedade, é um bocadinho isso.
1: É também, e principalmente no sentido, ou seja, quando escrevi esta canção, tentei fazer aquilo um bocadinho ao jeito do Chico Buarque, que diziam que fazia isso muito bem, mas de tentar calçar os sapatos da mulher num fim de relação, que eu acho que nós temos papéis diferentes, reagimos de maneiras diferentes. Então foi essa a minha tentativa de aproximação e tentar escrever uma canção que transmitisse esse sentimento de angústia de quando uma mulher, quando há um final de relação e não há, e se está naquele vai não vai, em que a mulher vive de uma forma intensa, e, na minha opinião, muitas vezes mais madura esse momento. E então eu tentei calçar os sapatos do outro também para eu próprio compreender em que situação estava eu.
0: Interessante, interessante. Vamos então ouvir o terceiro tema. Vai ser paixão para o outro lado com o Martim Vicente.

0: Sexta à noite com Martim e Vicente. Chegamos ao final da primeira parte. Fique por aí, ainda temos muitas músicas para ouvir. Voltamos já a seguir. Até já.
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0: Segunda parte do Sexta à Noite, aqui na TV Novo Tempo, com Martim Vicente. Martim Vicente, que é, enfim, um consagrado músico português e que tivemos a oportunidade de o ter aqui connosco, onde ele está a partilhar um pouco das suas canções, das suas músicas, das suas histórias de vida, também dos seus projetos. Martim, eu tenho aqui algumas fotos, são três fotos no fundo, algo ligado à tua história, no fundo são imagens que tu projetaste nas tuas redes sociais, mas eu gostava que falasse um bocadinho sobre estas pessoas que vamos agora ver. Esta é a primeira foto, que é daquilo que falavas há bocadinho, não é? É o teu pai a tocar a guitarra.
3: É, e a foto é mais especial, a foto é mais especial do que isso, porque o meu pai fez recentemente 75 anos. E nós oferecemos-lhe uma guitarra, que foi ideia do meu filho mais velho, do Xavier. O que é que és ao seu avô? Aquela coisa, não tínhamos a certeza que é que havíamos coisa, a ver se podia sair-lhe alguma perla, e saiu. Uhum. Assim, uma guitarra. E foi uma coisa que nunca tínhamos pensado. E decidimos mesmo comprar para ele ter em casa, para tocar... para o neto, o filho também gosta muito de fingir que toca, né? Ter os seus instrumentos de brincar, etc. E depois apercebi-me que, ou seja, em 75 anos, o pai sabe tocar, ele foi a pessoa que me ensinou os primeiros acordes e me impulsionou nesta área também, e ele nunca tinha tido uma guitarra. E esta, foi aos 75 anos, teve a sua primeira guitarra, e ele durante muitos anos não tocou. Foi curioso porque a gente conversou um pouco sobre isso, assim, já não te ouvia tocar há imenso tempo. E ele assim, ah, porque desde que tu sabes tocar a sério, eu fiquei mais inibido. Eu lembro-me do princípio, uhum, eu tocava, acompanhava e tal, e pronto. E depois, quando eu fui estudar e comecei a aprender um pouco mais, ele disse, sinto-me mais inibido, já não me sinto à vontade em tocar desta forma assim mal amanhada. Mas nesta fazem... tarde ele tocou bastante, uhum, a tentar se lembrar de muita coisa.
0: E fizeste alguma coisa com ele? Tocaste com ele também?
3: Não, deixei, porque não queria que ele parasse. Tive receio. Tive receio que se começasse a fazer isso, ele parasse. Ele tocou muita coisa e lembrou-se de muita coisa, e foi muito emocionante.
0: Tem ainda uma outra imagem aqui que quero que fales sobre estas duas preciosidades.
3: São os meus dois filhos, o Xavier, que tem 4 anos, mais velho, e o mais novo, que é o Gaspar, que tem 1 ano. Que tem um ano, é, que é uma foto típica do Natal. É difícil pô-los parados para uma foto decente, que é bom, não conseguir.
0: E temos ainda uma última foto, que é da tua esposa.
3: É, a Isabela, minha mulher, que já estamos casados há... Agora é aquela coisa que a gente fica sempre confuso, mas 6 anos, agora estou a falhar, já não sei, tenho que dizer quando, acho que vamos fazer 7, acho, uhum, que é isso, acho que vamos fazer 7 anos, mas que já me acompanha há muitos anos, fomos namorados durante muitos anos, conhecemos-nos na igreja, foi na igreja que nos conhecemos e é a minha carne. Uhum.
0: Martim, vamos para mais um tema, O Quarto Sem Amor. De que fala esta música?
3: Fala de tudo o que eu era antes disto, na verdade. Fala de... Obviamente, apesar de ter conhecido Cristo cedo na minha vida e manter-me na igreja e parte... Nós, isto é uma descoberta constante, esta nossa caminhada na fé, sobre quem Cristo é, o que Ele quer efetivamente de nós, o que é ou não seguir a sua vontade e o que é ou não o nosso foco. o que são ou não os nossos falsos ídolos, e por aí fora. E esta é uma canção muito pessoal, porque é uma canção, digamos, é como se fosse uma canção sobre o meu quarto. É uma canção sobre o meu quarto, e sobre aquela ideia daquele tempo em que graças a Deus cresci e apercebi-me que alguns dos focos, algumas das coisas que estava a priorizar mais na minha vida, não estavam relacionadas com o verdadeiro amor e não iam trazer, e por isso é que fala acerca de um quarto sem amor, que parecendo não é um quarto onde não há muita gente a querer entrar. E acho de facto só a pessoa de Deus tem um amor acima de tudo que está disponível a entrar num quarto sem amor, para explicar o que ele é.
0: Vamos então entrar neste quarto sem amor e perceber o que lá há pela música do Martim Vicente.

0: Que grande momento, Martim, que nos proporcionaste a nós e aos nossos telespectadores aqui da Novo Tempo. Eu ficava aqui o dia todo só a ouvir-te, porque é maravilhoso ouvir e a forma como tu cantas é absolutamente incrível, Martim. Obrigado por teres estado aqui e por estares aqui connosco. Ainda temos mais músicas para ouvir, mas agora eu vou oferecer para os nossos telespectadores lá em casa este guia de estudo da Bíblia. 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Vamos continuar com o nosso convidado, Martim Vicente. Nós aqui no estúdio temos a oportunidade de estar a assistir a um verdadeiro concerto e acredito que em casa também está a gostar bastante. Martim, há bocado falavas nos falsos ídolos. Eu sei que estás certamente cansado porque já passou 15 anos que estiveste nos ídolos. No entanto, a minha questão nem é propriamente ligada aos ídolos. É um programa que até tem um nome um bocadinho estranho para nós cristãos. No entanto, a minha questão é outra. Para os jovens hoje em dia que gostam da música e que se deixam encantar com o fenómeno de facilmente conseguirem aceder às redes sociais e terem alguma projeção, em que medida é que muitas vezes a fama pode desequilibrar-nos no caminho que muitas vezes nós queremos ter, um caminho mais ligado à fé, ligado a mensagens mais eternas? Aconteceu contigo isso em algum momento? Porque, olhando para o teu trajeto de vida, começaste a frequentar a igreja com 6 anos, tiveste a tua primeira guitarra aos 8. Quantos anos tinhas depois quando foste finalista no programa de televisão?
1: Quando entrei no programa tinha 21 anos.
0: 21, então ainda eras um adolescente. Quer dizer, se calhar 21 na altura não é o mesmo que 21 hoje em dia. Se calhar 21 hoje em dia ainda são adolescentes, mas
1: está diferente.
0: Mas,
1: está diferente.
0: De qualquer das formas, eras um jovem e que passaste a ser reconhecido na rua, porque era um programa que tinha uma projeção incrível. Se calhar hoje em dia não há tantos programas que tinham a projeção como naquela altura.
1: Que eram muito menos.
0: Exatamente. E estamos a falar, portanto, anos 2000 e qualquer coisa, não é?
1: Sim, 2010, 2011.
0: Por aí, que foste finalista de um programa que tinha milhões de pessoas. Como é que era, na altura, ser reconhecido na rua? Isso fez-te confusão? A dada altura achaste que eras mais do que eras?
1: Sim. A fama é... É um fardo complicado de levar. Eu acho que esse também é um dos motivos também pelo qual nós admiramos as pessoas que são reconhecidas e reconhecemos. Elas de facto fizeram alguma coisa diferente à sua época, que as levou para esse fenómeno. Claro que podemos falar da família e tal, de Van, que obviamente também existe, mas depois esse reconhecimento é sempre um fardo um bocadinho pesado, não no sentido só do que carregamos, como agora estou exposto a tudo e mais alguma coisa. Isso é uma coisa até da própria lei, não é? Ou seja, eu já apareci num programa, Código Civil, agora para todo o sempre, se quiserem tirar uma foto minha, eu sou uma figura pública até desaparecer aqui. Por isso não há outra hipótese. Mas não é esse. O fardo é efetivamente essa a ideia de... As pessoas começam a ver-nos de uma maneira diferente do que nos viam. E isso, obviamente, num jovem, com 21 anos, também que está... Eu estava também ainda a criar a minha identidade, acho que todos ainda estamos, mas há uma fase da vida onde estamos a criar mais, não é? E do período da adolescência e da juventude, é onde a gente se está a construir como pessoas, não é? Estamos a progredir para a idade adulta. E então, obviamente, a alteração de um estado... obviamente tem repercussões no crescimento da nossa identidade, e por isso ela é pesada. Eu fico eu fico sempre receoso nesse sentido. Com o grupo do Voz em Liberdade acontece algumas vezes existirem familiares que vêm ter comigo acerca dos seus filhos a perguntar-me o que é que eu acho do seu talento ou não, porque eles estão interessados em ir a um talent show apresentar-se. É normal, aquilo é um espetáculo televisivo extremamente bem feito, e isso foi o que de melhor eu tirei durante aquele tempo. Foi muito rápido, foram 3 meses, mas foi, eu trabalhei com uma equipa de produção de topo internacional, conheci músicos do topo, a nata dos músicos da nossa praça, e isso ajudou-me imenso na continuação da minha carreira, e então essa oportunidade é magnífica, e eu agradeço-a muito todos os dias. Mas aquilo tem um outro lado, que é toda essa gestão emocional. E depois, quando me perguntam, eu sou muito perentório na resposta, quando os pais perguntam, e acha que sim? Olha, eu posso, por ter tido a experiência, não ser a pessoa que diga isto da forma mais imparcial, mas eu não o levava lá. Porque as coisas boas que traz para uma criança, ou mesmo para um adolescente jovem, tem um outro lado que é muito difícil. Que é muito difícil de gerir, porque aquilo é uma, é como eu costumo dizer, que é como se fôssemos uma pena, que somos superados e lançados para muito longe e ficamos no, e ela vai caindo, e nós ainda não temos a identidade muitas vezes suficiente para conseguir sustentar, e isso tem obviamente, isso traz obviamente dificuldades. Eu não estou a dizer que a experiência não deve ser feita, porque acho que depois, quando somos mais crescidos, eu fui proibido de ir pelos meus pais durante muito tempo, ou seja, desde os 15, 16 anos, que tinha essa oportunidade e que eu queria muito. E os meus pais nunca me deixaram. E eu não percebia porquê. Se eu tinha talento, se eu tinha uma coisa diferente para mostrar, se eu achava que era capaz, se eu ouvia algo, sim, eu acho que ainda posso ser melhor que aquilo. Porque é que não podia? E então acabei-me só por inscrever mais tarde, já quando tinha mais alguma independência nesse sentido, e não contei a ninguém, até lá está. E isso foi. Mas depois percebi o porquê de, e ainda bem que não me deixaram vir para aqui com 15, 16, 17, 18 anos. Eu, aos 21 anos, eu decidi ir, porque foi uma altura que queria muito fazer algo diferente, queria muito ter aquele teste, porque era um teste interessante para mim, um teste público de deixar mostrar a mais gente aquilo que eu sou e perceber o que é que as pessoas acham sobre mim. Mas era o momento em que eu já me sentia preparado, no sentido de que já tinha confiança em mim o suficiente para que, caso aquilo corresse mal a nível do programa e eu pudesse não passar, ser dos primeiros a sair nas partes dos finalistas, etc., que isso não me mandaria abaixo. Mas pronto, o programa até me correu muito bem, fiquei em segundo lugar, por isso nem foi essa hipótese pôr. Mas depois o resto de todo o processo tem um fardo principalmente na nossa identidade. E eu digo isto, não tem problema, porque os meus colegas, os meus amigos que fiz lá, todos nós falamos sobre isto, tivemos todas experiências diferentes e temos coisas muito boas e que agradecemos muito à produção e à oportunidade que nos foi dada, e eu conquistei coisas enormes lá, mas a fama é uma coisa complicada de gerir.
0: Martim, vamos para mais um tema. Este tem como título A Cruz, não é uma composição tua, mas selecionaste-a para trazer, porquê?
1: Esta canção é do meu amigo Luís Roquete. Luís Roquete é um autor de música cristã inacreditável. Vão ouvir, quem não conhece, ok? Ele tem vários projetos a solo com outras pessoas, mas pesquisem. E eu conheci-o, e depois conheci esta música, fiquei muito fã. E trouxe-a não só pela mensagem inacreditável, ela fala acerca do momento, dos momentos finais de Jesus na cruz, daquele momento enigmático em que ele clama: meu Deus, por que me abandonaste? Que é tão confuso às vezes para quem leu, mas eu acho que E o Luís, nesta letra, conseguiu, acho que ele conseguiu explicar muito bem porque é que Jesus o diz e como isso pode ser um espelho de nós em momentos difíceis e como ele de facto estava a ensinar. Até nos seus momentos finais, até nos seus momentos de maior dor, Jesus não parou de ensinar, como vemos aqui. Então eu escolhia por isso, escolhia porque queria trazer algo que também está relacionado com uma coisa que ocupa bastante também e que faz parte e prioridade na minha vida, que é o Ministério da Música e Louvor da Igreja onde congrego. Esta é uma das canções que nós trazemos, é sempre especial, cada vez que a podemos cantar com a congregação, é aquele momento, porque é uma canção meio difícil, e há quem não tem problemas e cante e deixe-se ir, e há sempre quem prefira ficar só a ouvir e a beber aquilo como uma, e a beber a canção como uma oração, e então achei que seria importante trazer esse momento para aqui também.
0: E vai ser essa oração que nós também vamos ouvir agora aqui na Novo Tempo, no Sexta à Noite, com o Martim Vicente. É uma letra de Luís Roquete, letra e música, chama-se Cruz.

0: Tenho o coração em paz porque confio em ti, a mensagem principal da música A Cruz, no encerramento desta segunda parte. Voltamos depois de um curto intervalo. Fico por aí, vamos continuar com Martim Vicente no Sexta à Noite.
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0: Terceira e última parte do Sexta à Noite de hoje, com Martim Vicente, é o nosso convidado, onde estamos, no fundo, a fazer uma viagem por diversos temas musicais, diversas sonoridades. E agora, Martim, vais levar-nos precisamente até São Tomé. Primeiro, qual a tua relação com São Tomé?
3: É única e exclusivamente de amigos. Ainda não tive a oportunidade de lá estar. Mas tenho um grande amigo, que é o Dário Pequeno Paraíso, que é fotógrafo e videógrafo, inacreditável. Vão pesquisar também, aconselho que vão pesquisar o seu trabalho, que é emocionante de ver o seu trabalho de fotografia e vídeo. E ele foi um amigo que eu conheci na faculdade e que eu vi a reconhecer e a conhecer as suas raízes africanas por uma viagem que fez até São Tomé, que é de onde são os seus pais, e depois por lá ficou.
0: Ou seja, este videoclipe que nós vamos mostrar daqui a pouco resulta dessa amizade que tens.
3: Sim, e o Dário é um grande amigo, e depois quando está cá, e é uma das pessoas com quem eu tenho trabalhado mais a nível visual. Foi ele que fez todo o meu visual, quer seja de fotografia, quer seja de vídeo do meu último álbum, das minhas últimas produções. E por causa disso e por causa de toda essa descoberta, que eu também fui descobrindo muitas das minhas raízes ligadas à África, também pelas suas fotografias, pelas conversas que temos, obviamente, surgiu-me esta ideia, que foi em 2024, quando comecei a criar o EP de Natal, em que decidi gravar 5 canções relacionadas com Natal, e fiz uma delas é um original meu, que é este, que é A Luz. Depois, quando comecei a pensar como é que eu vou apresentar isto visualmente, pensei nisso, vou apresentar de uma maneira que eu acho que nunca ninguém apresentou, porque não se fala do calor quando estamos no Natal. Aliás, quem está no calor no Natal tenta simular muitas vezes o frio para ficar com aquela ideia, e faz neves e coisas do género, não é? Na Califórnia, então a gente vê essas cenas, todos nós conhecemos isso das nossas séries e dos filmes. Mas o Natal é sobre o nascimento de um bebé que foi para todos. E então eu achei que seria importante falar sobre esse nascimento, sobre essa luz, com uma visão, com outra visão do hemisfério diferente do nosso imaginário do Natal. Eu sei que foi disruptivo, e na altura que é lançada, depois é sempre estranho para quem está em Portugal assistir a um videoclipe quente, mas era esse mesmo o lado do objetivo. Então pedi ao Dário, e ele ouviu as canções, e ele tem uma sensibilidade muito grande, e ele agarrou nas canções e foi gravar, e foi para a rua. Ou seja, não é comigo, não tem nada a ver comigo, eu não estava lá e deixei entregue à curadoria total dele. Por isso, o que vamos ouvir é tudo meu, mas o que vamos ver é único e exclusivamente do Dário Paraíso.
0: Vamos então ver este videoclipe com imagens de São Tomé, e a voz é de Martim Vicente. O tema é sobre o Natal, chama-se Luz.

0: Lindíssimas estas imagens, Martim, lindíssimas estas imagens que, e no fundo esta viagem que podemos fazer até São Tomé, e agradecer ao Dário Paris, realmente é um gênio, o teu amigo.
1: Ele estava claramente inspirado e foi muito emocionante quando ele mandou pela primeira vez.
0: E quando viste.
1: E quando vi, e foi também interessante ver depois, porque eu tive a oportunidade quando lançámos o videoclipe, depois eu estava num evento cristão e estavam lá algumas pessoas que eram de São Tomé, curiosamente. E foi emocionante ver o ar delas de surpresa quando dizer: agora vamos apresentar a nova canção de Natal do Martim. E pusemos o vídeo e elas começaram a ver imagens da sua terra e disseram: ah! E inclusive depois conheciam, havia um que até conhecia uma das pessoas que aparece no videoclipe. Conheço! Ah! E eu pensei: ok, deu certo, era isto. Era isto.
0: Martim, vamos para mais um tema. Esta é uma composição tua, aliás, os últimos dois temas que vamos ouvir são composições tuas. Esta aqui é inspirada no Sermão da Montanha, ou no Sermão do Monte, chama-se No Teu Amor. Do que fala, como é que te inspiraste, como é que criaste esta música? Conta-nos um bocadinho a história.
1: Ela está relacionada com aquele pequeno, não é com o sermão todo, como é óbvio, mas com aquele pequeno, aqueles pequenos ensinamentos acerca da ansiedade. E de estarmos ansiosos, reparem como os pássaros e os lírios não se preocupam com isso, quanto mais vocês, tipo, que eu cuidei de outra forma especial e que eu próprio Deus estou aqui a falar convosco em pessoa. E essa passagem, quando eu lembro que eu estava a estudar, nessa altura estava no meu primeiro curso bíblico. Que era o Seja um Obreiro Aprovado, do qual hoje tenho a honra de poder ser professor no mesmo, e estudámos essa passagem e isso tocou-me muito e pensei: realmente não faz sentido. Quer dizer, assim, faz parte, mas depois, juntando, é nisto que temos que pensar, na forma como podemos estar ligados e abraçados ao Pai dessa forma, e basta olhar e lembrar-nos muitas vezes para eles, para ficarmos um pouco mais seguros.
0: Vamos então ouvir este tema, chama-se No Teu Amor, é inspirado no capítulo 6 do Evangelho de Mateus. A composição é do Martim Vicente.

0: Falamos da paz, do sossego, da ansiedade que encontramos no Sermão da Montanha, aqui nesta música do Martim Vicente, No Teu Amor. E, a propósito, falamos também disso no guia de estudo da Bíblia que estamos a oferecer hoje aos nossos telespectadores que quiserem enviar uma mensagem para o 933-939291, 933-939291. 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Recorde, tem que ser um endereço em Portugal, pode ser continental ou ilhas, é indiferente, tem que ser em território nacional e, sem qualquer custo, sem qualquer fidelização, vai receber este guia de estudo da Bíblia, Mente Feliz, sobre como poder lidar com aquelas que são as grandes doenças do século, designadamente a ansiedade e a depressão e todas as doenças ligadas ao foro mental. Vamos em frente, Martim, com este último tema, Bom Demais, este que, aliás, todas as músicas que tu aqui apresentaste podemos ouvi-las nas plataformas digitais, por isso. Todos aqueles que quiserem conhecer melhor o trabalho de Martim Vicente, seja no YouTube, Spotify, enfim, qualquer lugar encontra o trabalho do Martim. Este último tema, Bom Demais, faz parte do teu segundo álbum, Coração, não é? Uhum. E o porquê de teres selecionado como último tema para a apresentação aqui hoje?
1: É uma canção... é uma canção que tem a palavra Deus dentro dela. Eu já cantei outras que claramente as canções têm Deus dentro dela, mas não tem a palavra Deus. Esta tem a palavra Deus e muitas vezes vemos nosso dia-a-dia, nossa sociedade, a reação de parar quanto a isso, não é? Sabemos a dificuldade que temos no nosso processo de evangelização diário quando falamos de Deus e dizemos Deus. Ainda mais difícil quando dizemos Jesus, ainda se torna mais difícil quando dizemos Jesus.
0: E tu sentes isso no meio artístico, porque todas as pessoas conhecem a tua fé e estás também ligado no meio artístico português. Sentes que há alguma diferença ou não faz diferença nenhuma o facto da tua fé ser visível?
1: Depende um bocadinho das classes que estamos a falar do meio artístico, porque sempre senti muito bem acolhido pelos artistas, e inclusive sempre achei que existia sempre uma grande curiosidade por parte de todas as pessoas com quem trabalho e trabalhei até hoje. Sobre a minha fé e como eu relacionava isso com a minha vida, com as minhas composições, etc. E quando dentro, mas a música depois é mais do que só os músicos. Quando entramos depois no outro campo da apresentação, há sempre, não é uma rejeição, mas há sempre o alerta, atenção, queres mesmo dizer isso? Queres dizer assim, dessa maneira? Como é que ficará a coisa, não queremos criar a rejeição logo à partida, etc. Pronto, aí há obviamente diferentes entraves. E no entanto, esta canção, que é a única canção, acho eu, por acaso posso estar a dizer errado, mas acho que é a única das minhas canções todas que eu tenho que tem a palavra Deus, é sempre uma canção extremamente bem acolhida por quem não conhece ainda Deus. E muitas vezes o comentário que fazem é: uau, é porque é sobre Deus, mas é bem disposta, é sobre esperança, positivo, sobre algo que a gente não imaginava. E isso é interessante pensar e de analisarmos, não é? Acho que é uma coisa que para todos nós cristãos refletirmos e pensarmos como é que será que estamos a passar efetivamente a nossa mensagem de esperança, porque parece que, porque depois as pessoas dizem, pronto, quando é Deus, ai meu Deus, as pessoas acham que pode passar só por isto e falam sempre muito positivamente da canção dessa maneira. E por isso eu decidi pôr esta canção como final, porque acho que ela traz essa alavanca de esperança. Porque sei que não serão só cristãos que irão ver, que estarão, claro, a ver este programa. E ela fala, a frase central diz: Deus foi bom demais para mim. E é a ideia de ele tem a capacidade de nos surpreender e de dar-nos muito além do que pedimos, de muito além do que imaginamos que sequer poder ter. E é uma canção sobre amor e sobre como um casal de amigos é surpreendido com a ideia de uau, afinal vamos ficar juntos para o resto da vida, não só como amigos. E Deus tem o seu tempo para tudo, e quando nos apercebemos disso, podemos dizer uau, Deus foi bom demais para mim.
0: E obrigado, Martim, por este programa que nos deste, e realmente por terminares desta forma, bom demais a este último tema. É delicioso, eu ficava aqui a noite inteira a ouvir-te. É muito bom não só ouvir-te cantar, mas também ouvir-te falar. E para aqueles que quiserem conhecer mais sobre Martim Vicente, é só escrever Martim Vicente em qualquer lado e vão encontrar então o trabalho do nosso convidado. Muito obrigado, Martim, que
1: obrigado,
0: Deus continue a abençoar o teu ministério, e vamos continuar a acompanhar o teu trabalho e a tua sensibilidade para a arte e para a música, que é algo que certamente vais continuar a fazer em canções futuras e em projetos futuros. Que Deus te abençoe, Martim. Quanto a nós, ficamos por aqui. Termina mais um Sexta à Noite. Continua ligado na Novo Tempo Portugal. Continua ligado nos nossos programas que transmitem, acima de tudo, esperança. Ficamos então com o tema Bom Demais, por Martim Vicente. Até o próximo programa. Um abraço.
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0: 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Ponto e vírgula. 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
1: Olá! Há alguns dias tive plena consciência de que entrei de férias. Sei que não, que tenho ainda pela frente algum trabalho burocrático, organização e arrumação de materiais, e até terei uma vigilância de exame por fazer. Mas há dois sinais que me indicam que já estou realmente em período de férias. Um é que deixei de ouvir os sons das palmas batendo no chão, isto para virar ao avesso cromos de futebol. Os tradicionais bafos. A segunda é que deixei de ouvir a toda hora 6-7. Por falar em férias e em 6-7, partilho convosco um meme em que um pai afirma: já estou de férias e finalmente entendi o que significa 6-7. 6 dias a tentar descansar e 7 sem conseguir. Espero sinceramente que a sua experiência de férias seja menos sofrida e mais tranquila. E pela leveza que as férias reclamam, resolvi desta vez partilhar apenas alguns pensamentos sobre a educação. O primeiro é da autoria de uma psicóloga e pedagoga argentina de nome Emília Ferreiro, que um dia terá escrito o seguinte: um dos maiores danos que se pode causar a uma criança é levá-la a perder a confiança na sua própria capacidade de pensar. Quando dizemos a uma criança que ela só diz disparates, que não é capaz de pensar nada de jeito, que não tem uma ideia que se aproveite, enfim, estamos a derrubar a confiança que ela possa ter na sua capacidade de pensar. Logicamente, ela vai deixar de o fazer, perdendo a confiança nas suas próprias capacidades. Conversemos antes com ela, analisando a ideia, o pensamento em si, sem nos referirmos a ela. Ou seja, o foco na ideia e não nela. Passemos a um segundo pensamento. Criar uma criança é fácil. Basta satisfazer-lhe as vontades. Educar. Ah, é trabalhoso. Quanto à verdade neste pensamento de Sam Tiba, um professor e psiquiatra brasileiro. Educar exige que por vezes se diga não. O que origina uma birra, depois uma briga, a subida da tensão arterial, os cabelos em pé, a tristeza de ter que se corrigir a alguém que amamos. E sim, isso dá muito trabalho. Mas Issam e Tiba complementou a sua ideia com outro pensamento. Educar dá trabalho, mas é um trabalho que dá bons frutos. Porque é difícil, muitos desistem de o fazer, refiro-me a educar. E tão somente criam os seus filhos. O problema é que isso não é a solução. Quem o expressou de uma forma sublime foi também um brasileiro, de nome António Gomes Lacerda. Disse ele que a educação não tem preço, mas a sua falta tem um custo. Quantos dos problemas existentes na sociedade quotidiana, e em particular, quantos dos problemas que existem hoje entre pais e filhos, alguns deles verdadeiramente catastróficos, são o custo dessa falta de educação no passado. Foi nesse mesmo contexto que Jean Petit Sène terá defendido ainda no século XIX o seguinte: os filhos tornam-se para nós, pais, segundo a educação que recebem, ou uma recompensa ou um castigo. Sei que estamos ou estaremos de férias, há hábitos que se alteram, cedências que se fazem, paciência que se amplia, mas tenhamos a consciência de que, em férias, também se educa. E isso pode continuar a dar muito trabalho. Sim, mesmo em férias. Ora bem, mesmo em férias, teremos o nosso próximo encontro. Esse já sabe, no próximo ponto e vírgula. Conto consigo. Até lá.
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1: Há mortes silenciosas que todos carregamos. E não falo de tragédias nem de perdas evidentes. Falo de pequenas partes de nós que desaparecem sem aviso. O entusiasmo que um dia sentimos, a paciência com certas pessoas, a coragem de dizer o que sentimos. Morrem sozinhas, sem cerimónias. E paradoxalmente são essas pequenas mortes que nos permitem renascer. A frase que inspirou este episódio é clara. As pessoas mais felizes são aquelas que morrem muitas vezes em vida. Não estamos a falar de dor gratuita, mas de escolhas conscientes. Cada despedida, cada encerramento, abre espaço para algo novo, para crescimento, para autenticidade. Sem estas pequenas mortes, a nossa vida permanece estagnada, como se estivéssemos presos num capítulo que já terminou. Adiar estas pequenas mortes é comum. Seguramos hábitos, mantemos palavras não ditas, mantemos pessoas ou lugares por conforto, por medo de perder algo. Mas enquanto seguramos, ficamos a meio caminho de nós próprios. Nem totalmente vivos, nem completamente livres. Deixar morrer estas partes, por mais pequenas que sejam, cria espaço para o inesperado, para o novo e para aquilo que nos desafia e nos completa. É muito comum que, quando a vida nos coloca à frente a necessidade de decidir se vamos soltar ou segurar algo, que nos fixemos apenas naquilo que estamos a perder e não abramos as nossas mentes para a infinidade de coisas que podem vir a ocupar aquele espaço e, muitas vezes, coisas ainda melhores. Eu própria tive de abandonar um projeto ao qual estava ligada há anos. No início senti medo, tristeza e a sensação de falhar. Mas ao deixar ir, percebi que abria espaço para algo que me desafiava de forma mais profunda. Renascer não significa apagar memórias, significa reorganizar o que somos, libertando o que já cumpriu a sua função. No mês passado estivemos a refletir sobre a amizade e num dos episódios eu falei sobre o luto de uma amizade. Nem todas as amizades duram para sempre. Há amizades que chegam na nossa vida e têm o seu propósito e ao ser cumprido esse propósito elas encerram. E não há nada de errado nisso. Então vemos que mesmo coisas boas, como uma amizade, por exemplo, por vezes chegam ao fim para dar espaço a outras. Estas pequenas mortes não têm de ser dolorosas. Podem ser atos conscientes de limpeza interior. Não é uma questão de sofrimento, mas de coragem e honestidade. Cada despedida abre espaço para escolhas que antes não eram possíveis, para versões nossas mais alinhadas com o que realmente queremos e somos. Então, cada pequena morte prepara-nos para o inesperado. Cada despedida consciente cria espaço para o que ainda está por vir. Renascer é aceitar que a vida nos pede flexibilidade, que não podemos segurar tudo e que a liberdade começa onde o apego termina. É, as pessoas mais felizes são aquelas que têm mais mortes em vida. Aceitar estas pequenas mortes molda-nos e prepara-nos para o futuro. No próximo episódio vamos refletir sobre como o futuro não espera, mas nos ensina a esperar. Porque renascer é também aprender a lidar com a espera e com a incerteza. Foi um enorme prazer ter-te aqui mais uma vez. Não te esqueças que um pensamento pode mudar um dia e um dia pode mudar uma vida. Até o próximo episódio!
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1: Bem-vindos a mais uma página do Diário da Saúde, aqui na sua rádio RCS, o espaço onde procuramos falar de saúde e bem-estar com simplicidade, clareza e ciência. Esta é uma semana especial. Estamos a assinalar a Semana Mundial do Aleitamento Materno, que decorre de 1 a 7 de agosto. É por isso uma excelente oportunidade para desfazer alguns mitos em torno da amamentação, esclarecer algumas dúvidas e valorizar os benefícios incomparáveis do leite materno. Sabia que a amamentação protege o bebê contra infecções nos ouvidos, diarreia, pneumonia e muitas outras doenças da infância? E que também protege a mãe, reduzindo o risco de diabetes, cancro da mama e do ovário, doenças cardíacas e até depressão pós-parto? Contudo, há quem diga que amamentar é só encostar o bebê e já está. Mas a verdade é bem mais complexa e, ao mesmo tempo, muito mais bonita. Hoje vamos falar de mitos, ideias que muitas vezes ouvimos, mas que não correspondem à verdade. E como referi logo no início, existem muitos a propósito deste assunto, estando mesmo disponível uma lista elaborada pela Unicef com 14 mitos sobre a amamentação. Um mito frequente é: a amamentação é fácil. Bem, é verdade que os bebés nascem com o reflexo natural de procurar a mama da mãe, mas isso não quer dizer que seja automático ou simples. A verdade é que a amamentação exige tempo, prática e, acima de tudo, apoio. Saber posicionar corretamente o bebê e garantir uma boa pega faz toda a diferença. E muitas vezes é precisa a ajuda de profissionais ou até de outras mães. Por isso, ninguém nasce a saber, nem a mãe, nem o bebê. É um processo de aprendizagem conjunta. Outro mito. É normal ter mamilos gritados e dor ao amamentar. Não devia ser. É comum sentir algum desconforto nos primeiros dias, mas dor intensa ou fissuras não são normais. Com um bom posicionamento e uma pega adequada, é possível amamentar sem dor. Se surgirem dificuldades, o ideal é procurar apoio, por exemplo, junto de um profissional de saúde capacitado. A amamentação não tem de ser uma experiência dolorosa. Um terceiro mito é o seguinte. É preciso lavar os mamilos antes de amamentar. Não, não é necessário. O corpo da mãe está naturalmente preparado para acolher o bebê. Na verdade, os mamilos produzem uma substância natural, com cheiro próprio, que ajuda o bebê a orientar-se. Além disso, essa região tem bactérias benéficas que ajudam a fortalecer o sistema imunitário do bebê logo desde o início da vida. Portanto, é fundamental não prejudicar este processo natural e protetor. E já que falamos em proteção, vale a pena lembrar que o primeiro leite, chamado colostro, é uma vacina natural, um verdadeiro escudo protetor. É riquíssima em anticorpos e dá ao recém-nascido uma verdadeira força imunológica enquanto o seu sistema imunitário ainda está em desenvolvimento. Infelizmente, segundo dados da Unicef, apenas 4 em cada 10 bebés são alimentados exclusivamente com leite materno nos primeiros 6 meses, como recomendado. Nos países com menos recursos, esta taxa sobe para cerca de metade. Um número que nos convida a refletir sobre a importância de apoiar verdadeiramente as famílias nesta fase tão importante. Há, sem dúvida, um longo caminho por fazer. Por isso, ao longo desta semana, vamos continuar a desmistificar ideias erradas e a partilhar informação útil para apoiar todas as mães e todos os que as rodeiam. Até lá, cuide-se e, se estiver nesse momento da vida, abraça a amamentação com informação, com apoio e com amor.
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0: Se nos acompanha, já não lhe é estranho esta música ter iniciado o programa de hoje, visto que foi assim que iniciámos o programa anterior. Nesta série de programas que estamos a falar da família, o fel e o mel, agora estamos na boa parte onde estamos a falar do mel. E no programa anterior falámos, como o programa de hoje, de amigos para sempre, abordámos mais a parte do amigos e hoje vamos abordar a parte do para sempre. Daniel, mais uma vez, bem-vindo. Eu diria que esta é a parte mais, eu diria, satisfatória de fazermos os programas, que é quando trazemos as partes positivas, reconhecendo que é muito importante falarmos dos assuntos menos positivos. Mas eu precisava que tu nos explicasses o que é isto de para sempre.
1: No programa passado, no episódio passado, falamos sobre a necessidade e a importância de que o casamento e a família, toda a experiência da família, estejam revestidos de momentos felizes, alegres, e isto é o que caracteriza um relacionamento de amizade, de companheirismo, algo que se quer muito prazenteiro, não é? Entretanto, é preciso que o vínculo familiar esteja presente e mantenha-se, mesmo quando esses momentos agradáveis não existem ou quando coisas menos boas acontecem.
0: Eu tenho que lhe fazer esta pergunta meio provocatória. A questão é que muitas vezes as pessoas entram no casamento e a palavra para sempre já não faz parte do dicionário. A não ser o homem que espera que a mulher fique sempre esbelta para sempre, e a gente sabe que não vai acontecer, e muitas vezes a esposa espera, ou ele espera, que ele ou ela mude algum comportamento menos correto que eles já conhecem, mas que esperam que o casamento mude esse comportamento. E depois acontece que não muda, não é? Mas tínhamos prometido que hoje íamos falar de mel e não de fel. Em que é que ficamos então?
1: Bem, não estaremos propriamente a falar sobre coisas negativas, mas a atitude que precisamos de ter mesmo em face destas coisas negativas. Isto porquê? Porque é esta atitude de compromisso, no fundo o nosso tema hoje é o compromisso, que dá estabilidade e, por consequência, segurança a um relacionamento. E sabem, esta é uma das nossas necessidades emocionais básicas. E, portanto, se a experiência familiar há de ser uma experiência de mel, é porque também existe esta consciência de que nós estamos juntos, de que eu estou aqui para ti, aconteça o que acontecer, der o que der, mas que tu também estás aqui para mim,
0: der o que der,
1: aconteça o que acontecer.
0: Exato.
1: Não é? Ora, isto torna a experiência familiar e conjugal numa experiência bastante satisfatória do ponto de vista da saúde mental e das necessidades emocionais.
0: Mas, desculpa lá, a pequena provocação. Até quando o para sempre é para sempre? Porque o que nós vemos nos dias de hoje é, eu diria, a expressão para sempre enquanto durar, para sempre enquanto for bom, para sempre enquanto tu fores ao encontro das minhas necessidades. E por isso é que nós vemos que cada vez mais relacionamentos estão fugazes e repetitivos e múltiplos, enfim, nas pessoas à nossa volta, não é?
1: Existe uma publicidade que fala de umas determinadas pilhas que eu não vou mencionar, que duram muito tempo, não é? Parece que nas relações humanas estas pilhas estão em extinção, não é? As coisas não duram muito

0: férias, em vez de eu procurar insistir, resolver o que está, o que não está satisfatório, o que não está bem, porque ninguém é perfeito, nós temos que convir que vão haver sempre aspectos negativos que vão surgir, vivemos num mundo onde existem muitas situações assim, mas em vez de eu simplesmente descarto, evito este relacionamento e passo para o próximo. Isto pode acontecer entre amigos, na escola, não é? Não é bom, mas pode ser pior se for dentro do relacionamento da família. Nós vemos pessoas que viveram anos, têm laços de sangue ou têm este compromisso conjugal que uma vez assumiram, supostamente diante de um religioso, no sentido que estariam juntos no melhor e no pior, mas depois as coisas não se verificam desta maneira, porque passa-se muito rapidamente para uma fase de ok, uma mudança de fase, não é? Next, não é? É o que se pensa. Mas a realidade é que a qualidade de um relacionamento depende do compromisso que existe entre as partes para que possa haver essa estabilidade. E isto é tão pertinente que tem-se feito estudos, como se pode imaginar, sabe-se, por exemplo, há uns anos atrás, nos Estados Unidos, por exemplo, onde há muitas estatísticas, já há uns bons anos, o divórcio para os primeiros casamentos, a média de divórcios, a percentagem de divórcios para cada novos casamentos era de 41%. Mas, para segundos casamentos, essa taxa, essa percentagem aumentava para os 60%. E se fosse para terceiros casamentos, para 73%. Portanto, esta ideia de que, bem, isto está mal, certamente que o próximo vai ser melhor, é uma falácia do ponto de vista da ciência. As coisas normalmente não tendem a melhorar. Aliás, se eu não paro hoje para resolver os meus problemas, de certeza que na próxima vez, no próximo relacionamento, se for essa a minha opção, eu vou encontrar os mesmos problemas e, quem sabe, mais alguns. De maneira que esta característica da perseverança no relacionamento é uma coisa que hoje parece um bocadinho extinta, não é? Talvez daqui a uns anos vamos estar a falar de bodas de ouro e bodas de prata, como nós falamos hoje dos dinossauros, não é?
1: Exatamente, já não existe.
0: Vai se tornando cada vez mais raro, infelizmente, mas.
1: Mas Daniel, desculpa. Enfim, tu já estás casado há muitos anos, eu também já estou casado há alguns anos. Isso é uma coisa que nós aprendemos no relacionamento, é que apesar das paixões iniciais, a amizade, a intimidade, ela cresce com o tempo. Mas por outro lado, não sei como é que tu sentes, mas no meu caso concreto, as dificuldades que fomos enfrentando na vida e a forma como as ultrapassámos ainda nos trouxe maior proximidade. Ou seja, o relacionamento que eu tenho hoje com a minha esposa é muito diferente do relacionamento que tínhamos no início, fruto ao crescimento que fizemos em conjunto. Até mesmo as dificuldades, se nós as ultrapassarmos, enfim, em vez de desistirmos delas, nos torna melhores e nos torna mais próximos, não é?
0: Exatamente. E sem esquecer que o nosso tema aqui é o mel, não é? O lado muito bom, prazenteiro de um relacionamento é quando há esse compromisso que se vão acumulando experiências como esta que acabaste de mencionar, não é? Em que juntos superamos determinada coisa. Então, vamos ganhando uma cumplicidade, uma amizade, um comprometimento mútuo.

0: mútuo, vamos nos tornando cada vez mais aliados. E começamos a ficar, a chegar àquele ponto em que não conseguimos passar um sem o outro. Porque é aquela outra metade de mim que está ali e que me complementa. E eu quero tomar uma decisão e estou acostumado a pedir conselho, não é? Pode ser para a roupa que vou vestir. Há ali uma complementaridade, uma cumplicidade. E isto torna a vida bastante agradável e desejável também. Há algum tempo atrás eu li de um conselheiro matrimonial, James Dobson, sobre um casal, chamava-se Keith e Mary, e o nome de família é Corgens, nome estrangeiro. Eles estavam casados na altura em que James Dobson escreve isto, há 41 anos. Mas este casal tinha uma particularidade. Depois da sua lua de mel, a Mary foi acometida com poliomielite e ficou tetraplégica. O Keith podia simplesmente ter-se divorciado dela, mas permaneceu com aquela mulher ao longo de, na altura, 41 anos. Cuidava dela, penteava o seu cabelo, dava-lhe banho. Foram 41 anos, um compromisso para uma vida. Nós poderemos dizer, bem, isto aconteceu com este casal, mas isto pode acontecer com qualquer casal jovem, não é? Pode acontecer com ela, pode acontecer com ele. Pode acontecer comigo, pode acontecer com a minha esposa. E o compromisso, quando estamos juntos e quando começamos um percurso de família juntos, é satisfatório na medida em que eu sei que se me acontecer alguma coisa, eu tenho alguém ao meu lado, não é? De forma egoísta, eu posso pensar, bem, se lhe acontecer alguma coisa, eu não tenho a obrigação de. Mas o que é que eu gostaria que acontecesse se fosse comigo? Por isso, só pode ser nos dois sentidos, não é?
1: Mas ainda vou mais longe, porque não é só uma questão meio egoísta, como mencionaste, mas é o que eu sinto pelo outro. Eu vi uma história parecida, em que a pessoa estava com demência e até institucionalizada, e o esposo continuava a ver aquela mulher ano após ano e a visitá-la diariamente, quando ela nem o reconhecia mais sequer. Entretanto, a equipa médica, preocupado e até com compaixão por aquele senhor, lhe dizia: o senhor não precisa de vir todos os dias, ela não reconhece que está cá, ela não sabe quem o senhor é. E ele respondeu para aquela médica e disse: mas eu sei quem ela é. Ou seja, o nosso vínculo para com o outro, não é? Um filho, nós deixaríamos de amparar um filho pelo vínculo, pelo amor que temos, é muito profundo, não é? Mas para chegarmos aqui temos que crescer em conjunto, não é verdade? Para si que está desse lado, vamos continuar a falar. Eu acredito que, quanto nós aqui em estúdio, também está muito motivado e entusiasmado com o programa, mas vamos ter mesmo que fazer uma pausa. É pequenina, apenas 2 minutinhos. Voltamos já a seguir.
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1: De volta para a segunda parte do Ser Família de hoje e, como lhe disse, tenho uma prenda, uma lembrança para si, que não é só para si, é para toda a família. Um guia de estudo com dicas muito práticas, sugestões fantásticas para ajudar como família, com várias lições. Tem um conjunto de lições que fala de experiências práticas, de alguns desafios, e também com partes em que vai ter oportunidade de preencher e, diria, fazer uma espécie de autoteste e avaliação. Tem também um questionário que é feito em família e, dessa maneira, podem aprender em conjunto e também com sugestões de atividades para fazer em família. Tem também vários textos bíblicos onde mostra a vontade de Deus e como Deus se preocupa com esta família. Afinal de contas, foi Ele que a institucionalizou. E o melhor de tudo é que é mesmo totalmente gratuito. Basta enviar-nos uma mensagem para o 933-939291 a dizer Entre Família, para sabermos que é este o guia de estudo a que se refere. E depois mesmo entraremos em contacto, nós mesmos entraremos em contacto consigo para enviar o guia de estudo para casa pelo correio. Daniel, estávamos a falar até de uma forma bem íntima daquilo que são os desafios que muitas vezes enfrentamos e às vezes fazemos sacrifícios em prol daqueles que amamos. Isso é doar-nos a nós mesmos o nosso tempo, os nossos recursos e até mesmo a nossa vontade. Eu não considero isto tanto o fel. Isto é que é o verdadeiro mel, não é? Quando alguém se nega a si mesmo por amor ao outro. Isto é que é o verdadeiro amor.
0: É o compromisso, não é? É o compromisso que tem que haver entre as duas partes. E implícito neste compromisso está, por exemplo, a aceitação, que é uma parte muito importante do relacionamento. Aceitação do outro, apesar de defeitos que possa ter. Atribui-se a Francisco de Assis, talvez tenha outro autor, muito utilizado pelos Alcoólicos Anónimos, esta frase, uma oração no fundo. Deus concede-me serenidade para aceitar as coisas que eu não posso mudar e dá-me coragem para mudar as coisas que eu posso. Sabedoria para reconhecer a diferença. No namoro, tudo parece fantástico. Temos aqueles... E na lua de mel, usamos aqueles óculos cor-de-rosa e é tudo fantástico. Mas com o início da vida em comum... percebemos logo que a verdade incontornável de que ninguém é perfeito, de que o príncipe encantado também tem um bocadinho de sapo, não é? E a Cinderela não usa só sapatos de cristal, não é? E portanto, é vital aceitar o outro como ele é. Desistir da ideia de que o vamos transformar naquilo que queremos que seja ou que idealizamos que fosse. Não é fácil, este é um processo que não é muito fácil. No entanto, para que isto aconteça, nós temos que nos aceitar a nós próprios também. A evidência de que não aceitamos o outro manifesta-se, por vezes, em críticas constantes que lhe fazemos. Isto é, a evidência de que nós não aceitamos. A evidência de que o aceitamos é reconhecermos que somos diferentes, conseguir valorizar essas diferenças e adaptarmo-nos, fazermos um esforço para vivermos com essas diferenças, não é? É caso para dizer, devemos então aceitar tudo? Não. Há coisas que não são aceitáveis, que são inaceitáveis. Mas, olha, por exemplo, o adultério, não é? Mas, em face de assuntos graves, o compromisso significa que vamos procurar resolver as coisas da melhor maneira possível. Provavelmente e possivelmente até com a ajuda externa, quando é necessário, quando é grave, não é? Este compromisso que caracteriza o amigos para sempre, uma relação para sempre, tem muito de abnegação, como nós falávamos, o tal sacrifício, não é? É eu abdicar de mim, focar-me nos outros. Eu não faço, eu não me caso, eu não formo família para ser feliz, mas para fazer pessoas felizes. Não é? E na medida em que eu consigo este objetivo, eu vou descobrir a minha própria felicidade, não é? Os ingleses dizem happy wife, happy life, não é? Ou seja, esposa feliz, vida feliz. É na medida em que eu torno alguém feliz que eu próprio também descubro a minha própria felicidade. Eu desfruto também de um grande prazer. E isto também tem a ver com o mel, não é?
1: Mas, Daniel, isso é tão contrário à natureza humana, não é? Nós casamos-nos porque queremos ser felizes. Esta é a verdade. Nós perguntamos se a outra pessoa é a pessoa ideal para mim. Nunca perguntamos se serei eu a pessoa ideal para ela, não é?
4: Claro, claro.
1: Como é que nós contrariamos esta natureza tão egoísta?
0: Bem, vivemos hoje no mundo das emoções. As emoções nos mídia, em todos os meios, são super valorizadas. Eu diria entronizadas, não é? As emoções são descritas, são filmadas e nós também somos muito senhores e cientes das nossas próprias emoções. Está tudo bem, nós fomos criados como seres emotivos, como seres com sentimentos, mas nós temos que ter algo mais do que isso. Temos que também agir por princípio. Temos que ter princípios que estão assentes em bases mais estáveis, porque as emoções são um bocadinho como as ondas, não é? Vão e vêm. A Bíblia diz que Deus é amor, 1 João 4:8. Esse amor, agape, é um amor princípio, é um amor incondicional, é um amor que não é alterado em função das circunstâncias. De alguma forma, eu sinto que nós precisamos de aprender sobre este tipo de amor que não é tão instável, que é seguro, maduro e firme. A palavra grega para este amor que aparece no Novo Testamento é agape. Mas é interessante que já no Antigo Testamento há um amor semelhante a Ahavá. Por exemplo, lemos em Cânticos ou Cantares, capítulo 8, versículo 6, quando diz assim: põe-me como selo sobre o teu coração, como selo sobre o teu braço, porque o amor é forte como a morte, em algumas traduções, mais forte que a morte. Alguma coisa forte, permanente. Só em Deus nós encontramos essa firmeza, essa solidez. E por isso é que a religião é tão necessária dentro da família. Nós não podemos ser como um barco à mercê das ondas, arrastado de um lado para o outro com as emoções. Nós precisamos de algo mais estável, mais sólido, para a nossa própria satisfação, para o nosso próprio deleite. E por isso nós precisamos de Deus. Ellen White, uma autora que já muitas vezes mencionamos neste programa, ela tem uma frase fantástica. Ela diz: só Cristo pode tornar homens e mulheres felizes, não é? Porque só Cristo faz com que nós possamos ter este substrato, esta solidez nas nossas decisões. Como no tempo, não é? Nós temos dias fantásticos, não é? Hoje está um dia, pode estar um dia fantástico, bonito, mas amanhã pode estar a chover, e pode estar frio, e pode estar vento, e pode estar desagradável. Eu preciso de continuar a viver, preciso de me levantar para ir para o meu trabalho, preciso cuidar dos meus filhos, nos dias desagradáveis, como nos dias bons, não é? E se eu o faço no meu dia-a-dia, porque é que não irei fazer nos meus relacionamentos, não é? O meu sorriso não está dependente de receber um sorriso. Eu não preciso de ser reativo, eu posso ser proativo. E eu tenho o meu caminho muito facilitado se eu estiver alicerçado numa experiência com Deus, porque Deus é assim comigo. Ele tem uma atitude de amor incondicional para comigo.
1: Muito bem, Daniel. Obrigado mais uma vez. Para si que está desse lado, vou-lhe oferecer neste momento o guia de estudo Entre Família. Hoje falámos de sentimentos e tem um capítulo que fala sobre emoções venenosas, como lidar com os sentimentos destrutivos. Outro capítulo também que vai encontrar logo aqui na capa, O Amor Acabou e Agora? Dicas essenciais para o amor voltar ao seu lar. Tem tudo a ver com aquilo que estamos a falar no programa de hoje e o melhor que tudo é que é totalmente gratuito. Terminámos o programa falando da importância de termos Deus no nosso lar, pois bem, este guia de estudo, para além da parte muito prática, tem também um conjunto de textos bíblicos que mostram precisamente como Deus pode fazer parte do seu lar e unir todas as peças em harmonia naquilo que deve ser precisamente o perfeito e harmonioso lar em família. E é mesmo tudo gratuito, basta enviar-nos uma mensagem, tanto então, quanto isso, a dizer Entre Família para o 933-939291. Quero dizer-lhe também que estes programas estão disponíveis em podcast, em radio.rcs.pt e também na Novo Tempo Portugal. Despeço-me dizendo-lhe que nos próximos programas vamos continuar a falar do mel nos relacionamentos. Não perca, marcamos encontro consigo. Até lá, se Deus quiser.
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1: Bom dia, cá estamos nós a começar as manhãs da RCS e é sempre assim, com um sorriso e boa música que queremos começar o dia. Daqui a pouquinho, porque esta também pode ser aquela hora em que as crianças estão a ir para a escola, para o ATL, vamos ter também mil e um porquês e aquele espaçozinho em que elas também têm uma música especial para elas, boa escolinha. Para já, abrimos com este tema especialmente para si, com os votos de um dia super abençoado.

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1: Eu sou a Laura, tenho 13 anos e sou de Arganil. Gostaria de saber quem foi João de Deus.
2: João de Deus nasceu em São Bartolomeu de Messines, no Algarve, em março de 1830. Filho de uma família de comerciantes, foi estudar Direito para Coimbra. Além de estudante na Universidade de Coimbra, ele dedicava uma grande parte do seu tempo a fazer outras coisas. Era desenhador, violinista e poeta. Por isso demorou 10 anos a tirar o curso de Direito. Mas não foi como advogado que ficou célebre, mas sim por ser o autor de um método para ensinar a ler, chamado a Cartilha Maternal. Em 1888, João de Deus foi nomeado Comissário-Geral do Ensino da Leitura, segundo o método por ele criado, e que se tornou no método oficial. Hoje, existem em Portugal um grande número de jardins-escolas e escolas João de Deus, onde se continua a usar a cartilha maternal. Se também quiseres fazer uma pergunta, já sabes. Fazes a pergunta para programas@radiorcs.pt. Até à próxima!
3: Curiosos, nossos meninos, aqui a participar nos Mil e Um Porquês. E agora que estão de férias, porquê regressar às aulas se as férias são tão boas? Tem de ser, mas vamos aproveitar as férias, claro que sim. Boas férias, meninos, e agora com esta música.

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1: Deus o abençoe neste novo dia, até às 10. Cá estou, agora trago-lhe mais música com Ruth e Rubem Alves. Ela na voz, ele no piano e o resultado é este.

0: Manhãs da RCS, gostamos de acordar cedo, de partilhar toda a informação, encorajamento, sorrisos, boa música e, claro, também há espaço à cultura. É isso mesmo, vamos já a seguir ficar com este espaço Dois Dedos de Cultura com Cristina Leal.
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2: Olá, querido ouvinte, obrigada por estar aqui connosco na sua RCS. Este é mais um programa Dois Dedos de Cultura e penso que se recorda que no programa anterior deixámos a nossa viagem por Monção a meio. Monção, uma vila onde as muralhas contam histórias de coragem, onde falámos de mulheres como Deoládia Martins e Helena Pérez, que desafiaram exércitos, e onde também, sobre uma pequena ponte, nasceu a mais antiga aliança diplomática ainda em vigor no mundo. Mas antes de nos despedirmos, na semana passada, eu deixei-lhe uma pergunta, não sei se se recorda. Como é que é possível que no coração de uma procissão cristã desfilasse um dragão? Recorda-se? E é precisamente essa história que hoje vamos contar e vamos descobrir. Porque se visitar Monção na época do Corpo de Deus, perceberá rapidamente que esta não é uma procissão como as outras. Estamos a falar de uma festa religiosa, Corpus Christi, que acontece em junho e que se destaca face a todas as procissões e todas as festas religiosas que existem no nosso país. Então, vamos lá falar sobre estes elementos que a destacam e todos os simbolismos que estão relacionados com esta festa religiosa. Enquanto em muitas localidades portuguesas desfilam numerosas imagens de santos, em Monção acontece algo diferente. Avançam lentamente, ao som de uma banda, 33 cruzes. E, à primeira vista, parecem apenas cruzes processionais. Mas cada uma delas encerra um significado. Representam, por um lado, os 33 anos de vida de Jesus Cristo e também representam as 33 freguesias do Conselho de Monção. Numa união que eu acho muito bonita entre a fé cristã e a identidade da comunidade. É assim como se toda a população caminhasse unida, recordando que cada aldeia, cada lugar e cada família fazem parte da mesma história. Mas o que é interessante nesta celebração é o momento que é o momento mais esperado da celebração. Acontece quando surgem duas figuras inesperadas. Por um lado, a Coca, e que em muitos lugares em Portugal a Coca está ligado àquilo que sempre conhecemos como o bicho-papão, e a outra personalidade é São Jorge. Tudo parece decorrer como em qualquer celebração religiosa, até que de repente surge uma criatura completamente inesperada. É uma criatura horrorosa, enorme, tem uma cabeça desproporcionada, uns olhos bugalhados, dentes afiados, uma longa cauda. O corpo está todo coberto por escamas. Esta criatura abre e fecha a boca, abana a cabeça, corre atrás das crianças, assusta os mais distraídos e também provoca gargalhadas entre o público. Estou a falar de uma personagem que é a Coca, ou o bicho-papão. É uma das figuras mais antigas, mais misteriosas e mais fascinantes das tradições populares portuguesas. Mas afinal, já deverá estar a perguntar-se quem é, afinal de contas, esta Coca, este bicho-papão. Segundo a tradição popular, trata-se de um terrível monstro que vivia nas águas do rio Minho. E conta a lenda que este monstro aterrorizava a população e que ninguém ousava aproximar-se das margens do rio. Dizia-se que raptava jovens e espalhava o medo assim por toda a região, naturalmente. Até que um dia o seu caminho cruzou-se com São Jorge. Segundo a versão mais conhecida da tradição, a Coca raptou a mulher do santo guerreiro e São Jorge partiu então à procura da sua mulher. Encontrou um monstro, travou um combate feroz, espada contra garras, coragem contra medo, luz contra escuridão e, no final, São Jorge derrota a Coca. E todos os anos esta batalha é recriada diante de milhares de pessoas. Quando a Coca cai vencida, o público aplaude. Mas que história é esta? Que lenda é esta? Qual o significado mais profundo que ela encerra?
3: I don't care.
2: particularmente gosto de conhecer estes aspectos de cada vila, as histórias que encerram aquilo que está por trás de cada uma das histórias. Para os historiadores, esta imagem, este símbolo, este bicho, o que seja, a coca, é muito mais antiga do que o cristianismo. Muito antes da chegada da religião cristã à Península Ibérica, os povos europeus já acreditavam na existência de seres fantásticos ligados às águas, às florestas e às forças da natureza. Rio, lagos, montanhas eram vistos como lugares sagrados. E era frequente imaginar monstros que protegiam esses espaços ou simbolizavam os perigos da natureza. Quando o cristianismo começou a expandir-se pela Europa, não destruiu completamente estas antigas crenças. Muitas festas populares foram cristianizadas, muitas antigas divindades passaram a representar o mal e muitos monstros pagãos foram identificados com o diabo. Foi exatamente isso que aconteceu com a coca. Aquilo que antes representava as forças misteriosas da natureza passou a simbolizar o pecado, o caos e o mal. E do outro lado surge São Jorge, o cavaleiro cristão, o defensor da fé, o homem que vence o dragão. Não é por acaso que encontramos esta mesma imagem em tantos lugares da arte medieval. Vemos São Miguel Arcanjo derrotar Lúcifer. Vemos inúmeros santos esmagar serpentes e dragões. E a mensagem é sempre a mesma: o bem vence o mal. A esperança vence o medo. A ordem vence o caos. Por isso, quando assistimos ao combate entre São Jorge e a Coca, não estamos apenas perante um espetáculo popular. Estamos diante de uma representação simbólica que atravessou séculos de história. É uma verdadeira lição contada através do teatro, da festa e da tradição. Mas há quem considere que a coca não represente apenas o mal. Há antropólogos que dizem que a coca representa algo muito mais antigo e muito mais universal. Simboliza as forças indomáveis da natureza. O inverno rigoroso, as tempestades que destruíam as colheitas, as cheias dos rios, as doenças que surgiam sem explicação, as pragas que podiam arruinar um ano inteiro de trabalho. Imaginem que hoje nós estamos habituados à tecnologia e esquecemos facilmente de como era frágil a vida das comunidades rurais. Durante séculos bastava uma tempestade num momento errado ou uma doença, por exemplo, nas vinhas, para comprometer a sobrevivência de muitas famílias. Por isso o homem procurava dar um rosto a estes medos, e esse rosto era muitas vezes um monstro. E quando São Jorge enfrenta a coca, não está apenas a lutar contra um dragão, está simbolicamente a vencer tudo aquilo que ameaça a vida da comunidade. É um triunfo da esperança sobre o medo. E talvez seja essa a razão pela qual esta tradição continua viva há tantos séculos, porque ela tem uma mensagem profundamente humana. E é precisamente por isso que continua a emocionar quem assiste a esta festa.

Há ainda um pormenor curioso que poucos visitantes conhecem. Em Monção, o combate entre São Jorge e a Coca não era visto apenas como uma representação religiosa, era também interpretado como um verdadeiro presságio para a agricultura. Não nos podemos esquecer de que esta terra é famosa pelo vinho alvarinho. Muito antes do alvarinho conquistar prémios internacionais, já as vinhas faziam parte da vida e da economia desta região. E durante muito tempo acreditava-se que o resultado do combate podia anunciar a qualidade da vindima. Se São Jorge dominasse rapidamente a Coca, dizia-se que seria um ano de abundância. As vinhas produziriam bons cachos, haveria prosperidade. Mas, se pelo contrário, a coca resistisse durante muito tempo, as preocupações aumentavam. Temia-se uma má colheita, uma vindima pobre, menos sustento para muitas famílias. A fé pedia proteção. E é precisamente isso que torna esta festa tão rica do ponto de vista cultural. Não estamos apenas perante uma procissão, estamos perante séculos de crenças, de símbolos e de memórias que foram passando de geração em geração. E afinal, porque é que se chama Coca? A origem do nome leva-nos até à Idade Média. A palavra Coca era utilizada em várias regiões da Península Ibérica para designar monstros ou dragões que participavam em festas populares. Ao longo dos séculos, a sua aparência foi sendo alterada, mas nunca perdeu o seu caráter inquietante. Ao contrário dos elegantes dragões das histórias modernas, a Coca de Monção é deliberadamente grotesca. Tem uma enorme cabeça, uns olhos salientes, dentes ameaçadores, o corpo coberto por escamas, uma longa cauda que se agita continuamente e move-se naturalmente graças às pessoas escondidas no seu interior que lhe dão vida durante o desfile. Enquanto ela percorre as ruas, abana a cabeça, abre a boca, investe sobre quem está mais perto e tenta assustar, sobretudo, as pobres crianças. Todos os anos, entre os dias 19 e 22 de junho, Monção transforma-se. As ruas enchem-se de música, de cor, de fé e de tradição. E milhares de pessoas deslocam-se até à vila para assistir a uma celebração que é ao mesmo tempo religiosa, histórica, teatral e profundamente identitária. Porque a Coca não é apenas um monstro, é um símbolo. E como todos os grandes símbolos, continua a falar-nos mesmo passados tantos séculos. Chegamos assim ao fim de mais uma viagem por Monção. Hoje descobrimos que por detrás de uma das festas mais antigas e originais de Portugal se escondem histórias de cavaleiros, dragões, antigas crenças pagãs, símbolos cristãos e uma comunidade que soube preservar o seu património ao longo dos séculos. Mas a viagem por Monção ainda não terminou. No próximo programa, vamos deixar por momentos as muralhas e as tradições populares. Para abrir as portas de um dos mais belos palácios de Portugal, vamos conhecer o magnífico palácio.

0: do vinho Alvarinho, que continua a levar o nome de Monção além fronteiras. É essa a história que iremos descobrir no próximo programa Dois Dedos de Cultura. Já sabe, eu sou Cristina Leal, agradeço mais uma vez a sua companhia nesta viagem pela história e pela cultura de Portugal. Desejo-lhe uma excelente semana e, se puder, continue a descobrir o nosso país, porque cada vila, cada monumento e cada tradição tem sempre uma história à espera de ser contada. Até ao próximo programa, se Deus quiser. Até lá, já sabe, as maiores bênçãos de Deus na sua vida.
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3: Ela tem um ouvido no joelho. Escutai, povo meu, a minha lei, prestai ouvidos às palavras da minha boca. Salmo capítulo 78, versículo 1. Como te sentirias se tivesse um ouvido do lado da perna, logo abaixo do joelho? Esta é a localização do tímpano do ouvido do grilo. Ninguém sabe por que razão os ouvidos do grilo estão num lugar que para nós parece tão estranho. Mas se um grilo tivesse a nossa inteligência e tivesse a descrever isso para outros grilos, poderia dizer: como te sentirias se tivesse os ouvidos na cabeça? E os grilos ficariam admirados com as criaturas tão estranhas como nós. A localização dos nossos ouvidos não é tão importante quanto aquilo que podemos fazer com eles. A fêmea do grilo, com ouvidos nos joelhos, está atenta para ouvir apenas uma coisa, o chamado do macho. É apenas o macho que canta e a fêmea escuta e procura-o. Se perder as pernas dianteiras onde os ouvidos estão, ficará surda ao chamado do companheiro. Mas, enquanto tem ouvidos, responde instintivamente, pois isso é próprio da sua natureza. Ela tem um único propósito. O que estás a escutar na tua vida? Tens singularidade de propósito? Dás ouvidos às palavras do nosso Pai Celestial? Ou deixaste-te encantar por outros sons? Na Bíblia, Jesus refere-se à Igreja como a sua noiva. Certamente poderemos aprender com a noiva do grilo a escutar atentamente e com singularidade de propósito as palavras do Rei do Céu, buscando-o de todo o coração. Ele diz: inclinai os vossos ouvidos e vinde a mim. Ouvi e a vossa alma viverá, porque convosco farei uma aliança perpétua que consiste nas fiéis misericórdias prometidas a Davi. Isaías 55:3. Temos também a promessa de que o nosso Deus é galardoador dos que o buscam. Hebreus 11:6. É interessante notar que, quando a fêmea do grilo encontra o companheiro, ele canta um novo cântico para ela. A Bíblia diz que, quando estivermos no céu com Jesus, todos cantaremos um novo cântico.
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0: Como é que está a sua saúde? Bom, vamos então atualizar tudo o que precisamos de saber para uma vida mais saudável com este Diário da Saúde. É já a seguir com Marco Figueiredo.
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2: Bem-vindos a mais uma página do Diário da Saúde, aqui na sua rádio RCS, o espaço onde procuramos falar de saúde e bem-estar com simplicidade, clareza e ciência. Esta é uma semana especial. Estamos a assinalar a Semana Mundial do Aleitamento Materno, que decorre de 1 a 7 de agosto. É por isso uma excelente oportunidade para desfazer alguns mitos em torno da amamentação, esclarecer algumas dúvidas e valorizar os benefícios incomparáveis do leite materno. Sabia que a amamentação protege o bebê contra infecções nos ouvidos, diarreia, pneumonia e muitas outras doenças da infância? E que também protege a mãe, reduzindo o risco de diabetes, cancro da mama e do ovário, doenças cardíacas e até depressão pós-parto? Contudo, há quem diga que amamentar é só encostar o bebê e já está. Mas a verdade é bem mais complexa e, ao mesmo tempo, muito mais bonita. Hoje vamos falar de mitos, ideias que muitas vezes ouvimos, mas que não correspondem à verdade. E como referi logo no início, existem muitos a propósito deste assunto, estando mesmo disponível uma lista elaborada pela Unicef com 14 mitos sobre a amamentação. Um mito frequente é: a amamentação é fácil. Bem, é verdade que os bebés nascem com o reflexo natural de procurar a mama da mãe, mas isso não quer dizer que seja automático ou simples. A verdade é que a amamentação exige tempo, prática e, acima de tudo, apoio. Saber posicionar corretamente o bebê e garantir uma boa pega faz toda a diferença. E muitas vezes é precisa a ajuda de profissionais ou até de outras mães. Por isso, ninguém nasce a saber, nem a mãe, nem o bebê. É um processo de aprendizagem conjunta. Outro mito. É normal ter mamilos gritados e dor ao amamentar. Não devia ser. É comum sentir algum desconforto nos primeiros dias, mas dor intensa ou fissuras não são normais. Com um bom posicionamento e uma pega adequada, é possível amamentar sem dor. Se surgirem dificuldades, o ideal é procurar apoio, por exemplo, junto de um profissional de saúde capacitado. A amamentação não tem de ser uma experiência dolorosa. Um terceiro mito é o seguinte: é preciso lavar os mamilos antes de amamentar. Não, não é necessário. O corpo da mãe está naturalmente preparado para acolher o bebê. Na verdade, os mamilos produzem uma substância natural, com cheiro próprio, que ajuda o bebê a orientar-se. Além disso, essa região tem bactérias benéficas que ajudam a fortalecer o sistema imunitário do bebê logo desde o início da vida. Portanto, é fundamental não prejudicar este processo natural e protetor. E já que falamos em proteção, vale a pena lembrar que o primeiro leite, chamado colostro, é uma vacina natural, um verdadeiro escudo protetor. É riquíssima em anticorpos e dá ao recém-nascido uma verdadeira força imunológica enquanto o seu sistema imunitário ainda está em desenvolvimento. Infelizmente, segundo dados da Unicef, apenas 4 em cada 10 bebés são alimentados exclusivamente com leite materno nos primeiros 6 meses, como recomendado. Nos países com menos recursos, esta taxa sobe para cerca de metade. Um número que nos convida a refletir sobre a importância de apoiar verdadeiramente as famílias nesta fase tão importante. Há, sem dúvida, um longo caminho por fazer. Por isso, ao longo desta semana, vamos continuar a desmistificar ideias erradas e a partilhar informação útil para apoiar todas as mães e todos os que as rodeiam. Até lá, cuide-se e, se estiver nesse momento da vida, abraça a amamentação com informação, com apoio e com amor.
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1: Bom dia, esta é a terceira hora das manhãs da RCS. Desde as 7 cá estamos consigo e ainda até às 10 vamos continuar.

manhãs da RCS, com a música especial através da qual Deus deseja continuar a falar ao seu coração. E a Bíblia diz que aquilo que ninguém viu, nem jamais alguém ouviu, é tudo isto e muito mais que Deus tem preparado para aqueles que o amam. Por isso, fique com expectativas naquilo que Deus poderá continuar a fazer, em si e através de si. E o melhor ainda está para vir.

0: Já a seguir ficamos então com o espaço Pensar Faz Bem. Ezequiel Quintino vai partilhar connosco mais um pensamento especial.
1: Pensar faz bem. Perseverar, perseverar, perseverar. Imagine que poderíamos organizar a vida de tal modo que evitássemos todo o tipo de adversidade. Como podíamos então desenvolver um caráter forte? Afirma a pedagogia que a adversidade não deve ser evitada nem temida. Torna-se necessário enfrentá-la e superá-la. Neste processo, um dos melhores ingredientes é a perseverança. Dizem os especialistas que a perseverança é para o caráter do homem, da mulher ou da criança, o que o carbono é para o aço. Tempera-o, tornando-o mais forte. Neste caso, cada vez que formos surpreendidos pela adversidade, devemos questionar: o que posso aprender com isto? Que benefício posso obter daqui? Que oportunidades se vislumbram? Para ilustrar a perseverança, conta-se a história de um jovem que sonhava ser agricultor. Por isso, comprou uma pequena propriedade por um baixo preço, de acordo com as possibilidades que tinha. A inexperiência e a ansiedade daquele jovem impediram-no de se aperceber que faltava água para regar o campo que ele tanto desejava cultivar. Então, percorreu o terreno seguindo o leito seco de um riacho que atravessava a propriedade até avistar uma enorme pedra que tinha ali caído. O gigantesco bloco de granito desviava o fluxo das águas do riacho para o maciço de rochas de onde se tinha desprendido. O jovem decidiu vencer este obstáculo. Munindo-se de uma marreta, golpeou a pedra com toda a força. Nada aconteceu, nem deixou marca, nem sequer arrancou uma lasca. Era como se nunca a tivesse golpeado. Voltou a golpear a pedra outra e outra vez. Bateu-lhe com a marreta 500 vezes e nada aconteceu. Cansado, começou a fraquejar na decisão que tinha tomado. Sentiu-se a duvidar de que obteria êxito no seu intento. Questionou-se se deveria ter comprado aquela propriedade e se realmente valia a pena ser agricultor. Depois de uma breve pausa e tomando fôlego, voltou a golpear o grande bloco de granito. E, no golpe 502, a pedra abriu-se e a água seguiu o seu fluxo natural, passando por entre a fenda que ele acabara de abrir. Como é que o jovem conseguiu? Com o golpe número 502 ou com os 502 golpes? Ora, vejamos. Nem sempre se obtém o que se quer quando se deseja. Há que perseverar sempre. Continuar a golpear, golpear, até que se abra o caminho. São muitos os que desistem quando estão quase no ponto de triunfar. Afinal, os obstáculos instruem, não obstruem. Então, para conseguir o que tanto deseja, persista, persevere, insista. O segredo é continuar, seguir adiante. Não apenas quando for fácil, mas em especial quando for difícil. Porque, como disse o filósofo e prosador grego Plutarco, a perseverança tudo vence e pode mais do que a força. Pensar faz bem.

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Em cada manhã é bom lembrar as recomendações que Deus nos deixa na sua palavra, na Bíblia. Então lembre-se, não se aflija com coisa nenhuma, mas em todas as orações peça a Deus aquilo de que precisa com espírito de gratidão. E a paz de Deus, que vai mais além do que nós podemos entender, guardará os nossos corações e os nossos pensamentos em união com Cristo Jesus. Unidos com Cristo, seguimos em frente.

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Felizes os que andam no caminho da retidão, que vivem segundo a lei do Senhor. Felizes os que cumprem os seus preceitos, porque o procuram com todo o coração. Felizes seremos, então, se soubermos ouvir a voz de Deus. E ouçamos também a música que se segue.

Este é o final de mais uma emissão das manhãs da RCS. As notícias estão por aqui às 10h30. A continuação de um ótimo dia aqui na nossa companhia e até ao próximo programa, se Deus quiseres.

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1: Olá, estimado amigo e amiga. Bem-vindo ao programa Abraço. Quero fazer-lhe um pedido, tá bom? Um pedido muito especial. Vou dar apenas, talvez, 15 segundos, tá bom? Pega no seu telemóvel e vai partilhar o link da Novo Tempo com 5 amigos para que possam visualizar este programa, porque é extremamente importante para eles também, para nós podermos orar juntos, tá bom? Partilha lá com os teus amigos. 5 amigos apenas, tá bom? Partilha o link do Novo Tempo com 5 amigos. E assim vamos ter uma rede ainda maior. Maior. E que Deus realmente nos possa abençoar grandemente nestes minutos que vamos estar juntos. Eu gosto muito de abraços. Daqui eu vou pedir novamente aqui ao meu cameraman, aqui o Helder. Helder, por favor, vem aqui. Dá aqui um abraço. É isso.
2: É isso.
1: Que Deus te abençoe. Sem dúvida nenhuma. Olha, aproveita também e dá um abraço lá em casa, tá bom? Ao filho, à filha, à avó, tá bom? Ao marido, à esposa. Um grande beijinho para ela também. Esse é o nosso programa. O Abraço. O Abraço. Sem dúvida nenhuma que nós vivemos num mundo com tantas pessoas que carregam dores e muitas delas em silêncio. Mas existe algo capaz de transformar vidas. Um abraço. Eu nunca me vou esquecer do dia em que eu perdi alguém muito especial da minha família, quando perdi a minha mãe. Muitos amigos chegaram à nossa casa, deram-nos palavras de conforto e de consolo, e foi extremamente importante. Mas houve alguém que chegou em silêncio. E ele não disse rigorosamente nada. A única coisa que ele fez foi abrir os braços. Era um homem alto, forte, e abraçou-me. Eu sei que ficamos ali alguns longos minutos. Ele não disse rigorosamente nada. Eu não precisava de ouvir palavras, mas precisava de sentir um abraço. E aquele abraço confortou-me. O abraço traz conforto. O abraço fortalece. O abraço aproxima corações, sabe? Mas existe um abraço ainda maior, bem maior. O abraço de Deus. Este é o programa onde a fé encontra a oração. E onde cada pedido que nos chega até aqui a Novo Tempo será levado diante do Deus vivo, o Todo-Poderoso. Por isso, bem-vindo ao programa O Abraço. Porque quem ora nunca está sozinho. E tu não estás sozinho. Não estás sozinha. Bem-vindo a este nosso programa. A propósito, antes de falarmos sobre o programa, como é o segundo ainda, nós temos aqui uma oferta para si. Nesse momento ela está aqui, na Novo Tempo. Alguns já receberam, porque já fizeram um pedido. Mas se não fizeste pedido ainda, olha, só estás a perder. É uma grande revista que nos fala sobre a oração. A oração. E tem como título, Deus me ouve. Será que Deus ouve realmente? Eu digo que sim. Pela minha experiência pessoal, eu digo que sim. Ouve sempre. A resposta dele às vezes tarda em chegar. Mas ele responde, Deus ouve. E aqui, talvez algumas perguntas que tenhas, que possas fazer. Vou apenas ver aqui talvez alguns títulos que essa revista aborda. Um privilégio restaurado. Deus sempre ouve, está aqui a questão. Onde está o poder da oração? Ui, onde está o poder da oração? Okay? A oração e a dependência de Deus. A oração e perseverança. A oração e fé. E tantos outros temas também que estão aqui escritos nessa revista. Essa revista pode ser sua. Pode sempre entrar em contato conosco através desse número, através do WhatsApp, Ok? Ah, mas aí está. E como será, podemos dizer, o programa? Como que se vai desenrolar o programa? Qual o modelo? Como é que podes fazer os pedidos de oração? Ok? Nós temos, quando enviarem, quando enviares o pedido de oração, ok? Esse pedido chega até nós, através desse número. Nós temos uma equipe, e quero dizer aqui um grande segredo. Nós temos uma grande equipe chamada os Guerreiros de Oração. Todos os dias eles oram pelos vários pedidos que chegam até nós. E esses pedidos, assim que nos chegam, depois são colocados neste quadro. Eu diria que é este altar. Vejam como está bonito o nosso quadro. Temos vários nomes aqui, vários pedidos, histórias, preocupações, os quais nós estamos a orar. É que os pedidos chegam-nos, até nós, e são colocados neste quadro. É verdade que a cada programa selecionamos alguns, que damos talvez algum destaque pelos quais nós oramos. E nós depois iremos enviar por os pedidos que chegaram até nós já agora. Daí que tu podes enviar os teus pedidos de oração de três formas. Através do número 933-93-9291. Ou então usar o QR Code, que podes ver no seu ecrã. E também através do site orar.novotempo.pt. Muito simples. orar.novotempo.pt. Ou então, e nós recebemos aqui, ok? Temos aqui três pedidos que nos chegaram e dos quais nós iremos orar. Pela Maria Azevedo, ela pede para que possamos orar tanto por ela, pelos filhos e pelas famílias dos filhos, pela família em geral. Que Deus possa abençoar a Dona Maria, a amiga Maria, tá bom? Amiga do Novo Tempo. Que Deus realmente possa suprir as necessidades dos seus filhos e também das suas respectivas famílias também. Nós vamos orar por si. Temos também um segundo pedido. O segundo pedido é pela Dona Manuela Caeiro. Ela está novamente a lutar com uma doença. Ela já enfrentou, talvez a primeira vez, um grave problema de saúde, mas esses últimos dias voltou novamente. É uma guerreira, é uma lutadora. E nós vamos pedir ao Senhor para que o Senhor possa dar as forças para poder suprir as necessidades. Sabe, Dona Maria, Dona Manuela, desculpa, nós iremos orar por si. Aqui irei orar por si. E também a nossa equipe de guerreiros da oração irão diariamente orar por si também. Por isso não estás sozinha. Somos uma família, família de Novo Tempo. Tá bom? Não, em momento algum, a senhora se possa sentir só. Somos a família Novo Tempo, de que nós iremos orar por si. Você faz parte da família Novo Tempo. Tá bom? Muito bem. E também o terceiro pedido é para o nosso amigo Augusto Rodrigues. Ele pede pela proteção de Deus. Ele sabe por que está a pedir. E vamos suplicar realmente que o Senhor o possa abençoar, o possa ajudar e o possa proteger também. Que ele se sinta ricamente abençoado pelo Senhor. Tá bom? Antes que eu me esqueça, nós vamos colocar aqui no nosso quadro, tá bom? A nossa amiga, nesse nosso quadro de oração, ok? A Manuela Caeiro, a Dona Maria Azevedo e também o nosso amigo Augusto Rodrigues. Eles agora fazem parte deste lindo quadro de oração. De que mesmo lá em casa, se um dia te lembrares desses nomes que mencionamos, podes mencionar, mesmo não conhecendo. Tá bom? Vamos orar. Eu aqui vou fechar os olhos. Talvez estivesse em casa, nesse momento, ou na cozinha, depois fazer uma pequena pausa de 30 segundos, talvez, ou menos, para podermos orar. Querido Pai que habita nos altos céus, é com gratidão que nos encontramos aqui para podermos interceder pelos nossos amigos. Te suplicamos de todo o nosso coração que o Senhor possa atender a esses pedidos que chegaram até nós. Sabemos que o Senhor é Deus. Sabemos que no momento certo, no momento oportuno, o Senhor dará a resposta que eles tanto necessitam. Seja pela saúde, seja pela proteção, seja pela família. Bondoso Pai, entregamos estes pedidos nas Tuas bondosas mãos. E nós o fazemos não pelos nossos méritos, nós o fazemos pelos méritos de Jesus, aquele que é o nosso único intercessor. E nós te agradecemos mais uma vez, no nome de Jesus. Amém. Que Deus os abençoe. Quero apenas relembrar, tá bom? Nós oramos pelos três amigos, mas também podemos orar por si. Se não, nós temos as três formas dos pedidos chegarem até nós, tá bom? Primeiro, através do número 933-93-9291. Também podes usar o QR Code que poderás ver já no seu ecrã, tá bom? Ou através do site orar.novotempo.pt. Chegamos ao fim da primeira parte do nosso programa e voltamos já a seguir. Vamos fazer esse breve intervalo e não mude de canal. Ok? Não mude de canal. Continua no Novo Tempo, porque temos uma mensagem muito especial da parte do Senhor para si e para a sua família também. Até já.
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1: Bem-vindo e bem-vinda à segunda parte do nosso programa, O Abraço. Eu tenho uma curta reflexão baseada num texto que nós encontramos no livro de Mateus, o capítulo 8, o versículo 1 até o versículo 4. Se tiveres a sua Bíblia lá em casa, podes abrir, tá bom? Vamos ler em Mateus, o capítulo 8, versículo 1 a 4. É um milagre que Jesus operou na vida de alguém. O texto começa assim. Diz que, e descendo ele do monte, seguiu uma grande multidão. E eis que veio um leproso e o adorou, dizendo, Senhor, se quiseres, podes tornar-me limpo. E Jesus, estendendo a mão, tocou, dizendo, quero ser limpo. E logo ficou purificado da lepra. Disse-lhe então Jesus, olha, não digas a alguém, mas vai, mostra-te ao sacerdote e apresenta a oferta que Moisés determinou para lhe servir de testemunho. A história de um homem que tinha uma lepra e que foi curado por Jesus. É verdade que existem dores que não aparecem apenas no corpo. Há feridas que atingem a alma, que atingem o coração, a dignidade e mesmo a esperança. A lepra, no tempo de Jesus, não era apenas uma doença física. Era, podíamos dizer, uma sentença social, uma sentença emocional e espiritual. O leproso que Mateus nos fala, Mateus o capítulo 8, como nós acabamos de ler aqui, não carregava somente manchas na pele. É verdade que era uma doença que naquela época não tinha cura. Hoje a lepra tem cura. Só começava com pequeninas manchas na pele e podia chegar mesmo ao ponto de perder algum dos membros do corpo, um dedo, a ponta do nariz, a orelha, a pessoa chegava ao ponto de ficar completamente desfigurada. É verdade que essa doença também carregava o peso da rejeição, carregava o silêncio das pessoas que se afastavam. Era doloroso viver assim. Era extremamente difícil. Talvez noites sem um abraço da esposa. Imagine que fosse o marido que tivesse essa doença, essa enfermidade, ou o filho. Porque as pessoas, eles, naquele momento, eles não podiam estar com os outros. Eles deviam viver completamente isolados. Dias sem um toque. Anos sem sentir o calor humano. Naquele tempo, o leproso era considerado como um impuro, imundo. Ele não podia viver no meio das pessoas. Não podia frequentar a família. Não podia participar da vida normal da sociedade. E quando alguém se aproximava, ele precisava de gritar, impuro, impuro. Ou então, se tivesse condições de pegar, de tocar uma campainha ou um sino, era uma forma de sinalizar que aquele leproso estava naquele caminho. E uma vez que vinham pessoas, porque achava-se que a doença era contagiosa, e as pessoas não se podiam cruzar de forma nenhuma, de que tinha que assinalar a presença dele. Imagine viver uma dor assim e sem ser tocado, nem pela família e nem pelos amigos. Talvez hoje existem pessoas assim, pessoas vazias por dentro, pessoas que sorriem por fora, mas que carregam uma lepra invisível na alma. A rejeição, a culpa, o abandono, o pecado, a solidão, a ansiedade, a depressão, ou mesmo o medo. E é exatamente nesse cenário que Jesus entra. Aquele leproso teve a coragem de se aproximar de Jesus. O texto diz simplesmente que aquele homem veio até Jesus. Isso é surpreendente. Aquele homem pensou, esta é a minha oportunidade de ouro. Por quê? Jesus está aqui a passar na área, no território onde eu me encontro. Se eu não aproveitar agora essa oportunidade de estar com Jesus... Ele também ouvi dizer que todo aquele que se aproxima de Jesus, de maneira nenhuma ele o lança fora. Essa é a minha oportunidade de ouro. É que a sociedade dizia sempre, olha, fique longe. O teu lugar é lá. Ele naquela caverna e no monte. Tu não serves mais. Já caducaste. Perdeste a tua validade, já terminou. Ninguém te quer por perto. Mas algo dentro daquele homem dizia, se eu conseguir chegar perto de Jesus, a minha história pode mudar. Prezados, há momentos em que tudo o que temos é, podemos chamar, a última esperança. E às vezes é exatamente aí, é exatamente ali que começa o milagre. Ele ouviu falar de Jesus e ele pensou, esta é a minha grande oportunidade. E quando ouvimos falar de Jesus, quando ouvimos falar da verdade, Jesus disse, eu sou o caminho, a verdade e a vida. Ali nasce. Sabe o que é que nasce? Nasce a esperança. Até em lugares mortos. Até em lugares mortos. Mas o mais emocionante é a forma como ele chega. A forma como ele chega. Ele corre. Possivelmente a multidão que se encontrava perto de Jesus afastou-se, vendo aquele leproso. Possivelmente houve aí alguns atropelos. E ele simplesmente dirige-se para Jesus, talvez de cabeça baixa, cabeça curva. Senhor, se quiseres, podes tornar-me limpo. Aquele leproso não duvidou do poder de Jesus. porque ele sabia que Jesus era Deus. Ele apenas não sabe se Jesus o quer. Quantas pessoas vivem assim hoje? Eles acreditam que Deus pode curar qualquer pessoa, menos elas. Acreditam que Deus ama o mundo, ama todas as pessoas, menos elas. Acreditam que Deus perdoa os pecadores, menos elas. A dor da rejeição faz a pessoa sentir-se indigna de amor. Mas Jesus estava prestes a destruir essa mentira. Jesus podia curar apenas com uma palavra, como ele fez. Apenas uma palavra. Jesus podia perfeitamente curar à distância, apenas com uma palavra. Jesus tinha autoridade. Autoridade suficiente para dizer, seja limpo, e o homem seria curado. Mas antes da palavra, veio o toque. Isso é poderoso. Porque Jesus não queria apenas curar a pele. Não queria apenas curar a lepra. Jesus queria curar o coração daquele homem. Jesus queria curar o coração daquele homem. O maior milagre, talvez, não tenha sido a lepra desaparecer, mas o maior milagre que podia acontecer naquele homem era, em primeiro lugar, aquele homem sentir o toque de alguém. Eu não sei há quanto tempo é que este homem padecia dessa enfermidade. Há quanto tempo é que este homem saiu de casa? Há quanto tempo aquele homem não recebeu um abraço da esposa, dos filhos? Eu não faço mínima ideia. Quantos anos? Ninguém olhava para esse homem com olhos de amor. Com um olhar de amor. Há quanto tempo? Mas Jesus tende a sua mão enquanto todos recuavam. Jesus aproximou-se enquanto todos evitavam. Jesus toca enquanto todos condenavam. Jesus acolhe. O toque, Jesus acolhe. E o toque de Jesus dizia, tu ainda tens valor. Tu não és um descartável. Tu não estás esquecido. Eu não tenho medo das tuas feridas. A tua dor não me afasta. Que amor extraordinário é esse? Jesus podia curar à distância, mas escolheu tocar primeiro este homem. Eu diria, primeiramente, ele o abraçou. Há milagres. Há milagres que começam no acolhimento. Há pessoas que não precisam primeiro de uma explicação, mas precisam de sentir este amor, o abraço. Este homem sentiu o abraço. Se te sentes indigno, corre a Jesus. Vai a Jesus. Não perca o teu tempo. Vai a Jesus. Ele te recebe e te aceita tal como tu estás. Que Deus te abençoe. Quero apenas relembrar, o nosso tempo já passou. Eu quero apenas te lembrar que temos aqui a nossa revista, e essa revista poderá ser sua, se entrares em contato conosco através do 933-939291. Podes também enviar os seus pedidos de oração, tá bom? E sabemos muito bem as três formas, através do número 933-939291, ou através do QR Code, que aparece por baixo do seu ecrã, ou através do site, orar.novotempo.pt. Que Deus te abençoe. Até o próximo programa.
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Notícias desta segunda-feira, 3 de agosto, vouchers do sistema volta têm validade. O Governo já aprovou as regras da Prestação Social Única, da PSU, e em Sintra, Polícia Judiciária desmantela grupo suspeito de rapto, extorsão e tráfico de droga. Começamos com as notícias do Governo, que já aprovou as regras da Prestação Social Única, e a Ministra do Trabalho, Solidariedade e Segurança Social, Maria do Rosário Palma Ramalho, considera que esta constitui uma reforma do regime não contributivo da Segurança Social. Na mesma nota divulgada, o Executivo explica que o diploma, que foi aprovado com as regras da PSU pelo Conselho de Ministros, introduz também uma componente de incentivo ao trabalho e adianta que os primeiros rendimentos obtidos através de atividade profissional não reduzem o valor da prestação e nos rendimentos seguintes a redução é apenas parcial, promovendo uma transição gradual para o emprego e eliminando desincentivos ao regresso ao mercado de trabalho. Além disso, o novo regime reforça igualmente os mecanismos de fiscalização e acompanhamento, salvaguarda os direitos adquiridos e garante que a integração das atuais prestações da PSU não reduz os níveis de prestação social. Os vouchers emitidos no âmbito do sistema de recolha de embalagens Volta têm de ser gastos no prazo de um ano, de acordo com a informação disponibilizada no site oficial do programa. Segundo a informação adiantada pela gestora do programa, a SDR Portugal, nos super e hipermercados pode sempre pedir o valor em dinheiro, não é obrigado a gastar no local. De recordar que o sistema Volta permite reembolsar o valor do depósito de 10 cêntimos pela compra de embalagens de plástico, metal ou alumínio abrangidas. Este valor pode ser convertível em dinheiro, vale de compras, vale de desconto, cartão de fidelização ou pode ainda ser doado a instituições. No desporto, a Federação de Inglaterra seguiu o exemplo do País de Gales e vai tornar-se na segunda a voltar atrás na decisão de apoiar a recandidatura de Gianni Infantino à presidência da FIFA. De acordo com informações adiantadas no início desta manhã pela estação televisiva britânica Sky News, Gianni Infantino está no fio da navalha depois da polémica global causada pela tão badalada proposta de criação da FIFA Forward Enterprise, subsidiária que seria aberta a investimento privado e que teria como objetivo concentrar as operações comerciais das provas organizadas pelo organismo, entre elas o Campeonato do Mundo. O projeto foi imediatamente chumbado por UEFA, CONCACAF e AFC, mas o caso não fica por aqui. E começa mesmo a ficar em causa a reeleição na presidência da FIFA. O sufrágio está agendado para 18 de março, sendo 18 de novembro a data limite para a apresentação de candidaturas, tendo as federações do País de Gales e Inglaterra sido as primeiras a recuar no apoio. Em Sintra, 5 homens foram detidos pela Unidade Nacional de Contra-Terrorismo da Polícia Judiciária por suspeitas de rapto, extorsão, ofensas à integridade física grave, roubo e tráfico de droga, na sequência de um crime ocorrido em abril no Conselho de Cascais. Ainda por Sintra, a Autoridade da Concorrência deu a conhecer uma operação de concentração que previa a aquisição do controle exclusivo do grupo Sintra Médica pelo Alimed, Cuidados Médicos Unipessoal Limitada, empresa pertencente ao grupo Afidia, uma das principais redes privadas de prestação de cuidados de saúde em Portugal, que conta atualmente com 28 clínicas médicas e presença em 4 unidades hospitalares. A fechar fica o aviso da Câmara Municipal de Sintra, a passagem da primeira etapa da Volta a Portugal em bicicleta, no próximo dia 6 de agosto, vai implicar cortes e condicionamentos temporários de trânsito e estacionamento em Sintra e Queluz, afetando a circulação rodoviária e o acesso a alguns locais e monumentos. A etapa liga a Lourinhã a Queluz num percurso de 153 km, com partida marcada para as 13h25 e chegada prevista para as 17h12 na Avenida Engenheiro Duarte Pacheco, junto ao Palácio Nacional de Queluz. O pelotão entrará no Conselho de Sintra pela Estrada Nacional 9, em Monte Lavar, seguindo depois em direção à Vila de Sintra, com passagem pelos Passos do Conselho e pela Volta do Duche, antes de prosseguirem para Queluz. Para saber mais sobre o percurso e toda a informação dos constrangimentos no trânsito, visite o site da Câmara Municipal de Sintra em cm-sintra.pt. Para já é tudo quanto às notícias. Continuação de um bom dia.

Pai nosso que estás nos céus, santificado seja o teu nome. Venha ao teu reino. Seja feita a tua vontade, assim na terra como no céu. O pão nosso de cada dia nos dá hoje. Perdoa-nos as nossas dívidas, assim como também nós perdoamos aos nossos devedores. E não nos deixes entrar em tentação, mas livra-nos do mal. Porque teu é o reino, o poder e a glória para sempre.

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0: porque é que as avestruzes escondem a cabeça na terra?
1: Não é verdade que as avestruzes enfiam a cabeça num buraco quando estão com medo. O que acontece é que esta ave encosta a cabeça no chão para escutar se algum predador se aproxima. Ao permanecer assim, nesta posição, a avestruz também consegue camuflar-se, já que as suas plumas se parecem com um arbusto, livrando-se de algum possível ataque de outro animal. Diante de algumas ameaças, uma avestruz pode optar por levantar-se e atacar com chutes muito fortes. O seu peso pode chegar até 135 kg. Com todo esse tamanho, a avestruz não consegue voar. Mas ela pode correr mais rápido que um cavalo, atingindo 120 km a hora. Além disso, a avestruz consegue ainda rugir como um leão. Imaginas, que grande susto ela prega! Se também quiseres fazer uma pergunta, já sabes. Fazes a pergunta para programas@radiorcs.pt. Até à próxima!

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1: É bom estar contigo aqui, começando a subir a montanha do Pico. E o nosso texto de hoje fala-nos sobre o homem colérico. É o terceiro conselho que Salomão nos dá. E diz no capítulo 22 e no verso 24: não faças amizade com o homem colérico e foge da companhia do agressivo. Grande conselho. O homem colérico. Muitas vezes, dentro da psicologia, considera-se que uma pessoa colérica é uma pessoa com muita energia, com muita atividade, com muita iniciativa, muito prática. Mas, quando se fala aqui do homem colérico, é aquele homem que fica muito agressivo. É aquela pessoa que se indispõe com todas as coisas, é aquela pessoa que está sempre pronta a revidar. Porquê é que nós não nos devemos aproximar, não devemos ter a sua companhia? Porque normalmente acabamos por, dentro da nossa tendência pecaminosa, não resistir e quase que pagamos da mesma moeda. Por isso, Jesus diz: bem-aventurados os pacificadores. Ou seja, quando nós estamos perante uma pessoa dessas, o que nós temos que fazer é procurar pacificar. Ou então, não nos juntarmos, afastarmos pura e simplesmente. Porque muitas vezes, a melhor resposta que nós temos para esse tipo de pessoas é o silêncio. Por isso, prezado amigo, prezada amiga, segue o conselho. Olha para a vida de Jesus, olha para a maneira como ele se comportava, como ele reagia muitas vezes em situações dessas. Os próprios discípulos de Jesus tinham situações dessas. Uma vez, João e os irmãos, chamados filhos do trovão, chegaram junto de Jesus e disseram: Senhor, queres que mandemos vir fogo do céu para os destruir? Por isso, prezado amigo, prezada amiga, não acompanhes os coléricos, não acompanhes os agressivos.
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1: Olá, meu amigo, minha amiga aqui do programa Equilíbrio, muito obrigado pela sua audiência. Se você está sintonizando pela primeira vez, está assistindo, ouvindo, né? Pela primeira vez esse programa é um programa sobre saúde mental. No Salmo 71, Davi, que foi pastor de ovelhas e depois foi rei em Israel, ele demonstra a sua preocupação com a velhice e diz para Deus o seguinte, no Salmo 71, versículo 9, não me rejeites no tempo da velhice, não me desampare quando se for acabando a minha força. O que é possível fazer antes da terceira idade para que, quando ela chegar, possamos estar bem emocionalmente? Davi viu que muitos dos idosos ao seu redor não eram felizes e apresentavam traços ruins de caráter. Ele notou que quanto mais haviam sido mesquinhos e cobiçosos na vida, isso se acentuava de forma desagradável na velhice deles. Ele viu que pessoas nobres, mesmo reis, e mesmo que tivesse respeito a Deus nos anos de vida ativa, se tornavam ciumentos dos amigos e parentes na terceira idade. Temiam que as pessoas tivessem motivos egoístas para com eles. A sua cobiça os levava a pensar que até seus filhos desejavam que eles morressem para assumir o lugar deles e ficar com a sua riqueza. Alguns chegavam, segundo Davi soube, a matar seus filhos devido aos sentimentos incontroláveis de cobiça. Olha que coisa. Você pode achar isso um absurdo, mas vemos algo parecido nos noticiários hoje, quando uma pessoa mata outra por ciúme, por sentimento de posse, porque o namorado ou a namorada não mais quis seguir naquele namoro, ou mata por traição. Esses indivíduos, homens e mulheres, perdem completamente o autocontrole emocional e, sendo dominados por sentimentos, cometem crimes bárbaros. Isso denuncia que o que eles sentiam pela pessoa a quem mataram não era amor. Um primeiro passo para ter alívio na velhice é admitir que há limitações na sua memória, na sua capacidade de raciocinar, na sua força física. Admitindo as limitações naturais da idade, é possível permitir receber ajuda, a qual deve ser oferecida especialmente pelos filhos. Cabe principalmente aos filhos ajudarem seus pais idosos, que cuidaram deles por muitos anos, com horas de sono perdidas, preocupações. Os idosos que aceitam melhor as suas limitações, que deixam de lado o orgulho, agem com humildade e aceitação diante de suas limitações, podem aceitar melhor a ajuda dos filhos e assim terem alívio. Outro passo é evitar ficar ansioso e muito preocupado com seus bens materiais. Não deixe que dinheiro e posses se tornem um ídolo na sua vida. O idoso deve ter cuidado para não se privar de confortos da vida, quem sabe trabalhando mais do que deveria e precisaria para ficar poupando devido ao medo do futuro, quando já tem o suficiente para uma vida com conforto, com o que realmente necessita. Escolha de sentar no banco do carona é uma escolha importante, né, para você relaxar, abrir mão do controle e deixar Deus dirigir a sua vida, em vez de ficar focado no dinheiro. Pense em como pode ser útil para ajudar voluntariamente alguém com o que você aprendeu e ganhou com a longa experiência vivida. Um professor de neurologia da USP, Universidade de São Paulo, ele disse numa entrevista falando sobre doença de Alzheimer, ele falou assim, olha, tem três coisas que ajudam a prevenir a doença de Alzheimer sem ser atividade física, uma alimentação natural, né? Ele falou assim, primeiro, evite ressentimentos. Segundo, cultive gratidão. E terceiro, se envolva em trabalho voluntário, né? Para ajudar a aliviar o sofrimento de alguma pessoa. Bom, é isso. Espero você aqui no próximo programa Equilíbrio. Um abraço, até breve, se Deus quiser.
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1: Bem-vindos a mais uma página do Diário da Saúde, aqui na sua rádio RCS, o espaço onde procuramos falar de saúde e bem-estar com simplicidade, clareza e ciência. Esta é uma semana especial. Estamos a assinalar a Semana Mundial do Aleitamento Materno, que decorre de 1 a 7 de agosto. É por isso uma excelente oportunidade para desfazer alguns mitos em torno da amamentação, esclarecer algumas dúvidas e valorizar os benefícios incomparáveis do leite materno. Sabia que a amamentação protege o bebê contra infecções nos ouvidos, diarreia, pneumonia e muitas outras doenças da infância? E que também protege a mãe, reduzindo o risco de diabetes, cancro da mama e do ovário, doenças cardíacas e até depressão pós-parto? Contudo, há quem diga que amamentar é só encostar o bebê e já está. Mas a verdade é bem mais complexa e, ao mesmo tempo, muito mais bonita. Hoje vamos falar de mitos, ideias que muitas vezes ouvimos, mas que não correspondem à verdade. E como referi logo no início, existem muitos a propósito deste assunto, estando mesmo disponível uma lista elaborada pela Unicef com 14 mitos sobre a amamentação. Um mito frequente é: a amamentação é fácil. Bem, é verdade que os bebés nascem com o reflexo natural de procurar a mama da mãe, mas isso não quer dizer que seja automático ou simples. A verdade é que a amamentação exige tempo, prática e, acima de tudo, apoio. Saber posicionar corretamente o bebê e garantir uma boa pega faz toda a diferença. E muitas vezes é precisa a ajuda de profissionais ou até de outras mães. Por isso, ninguém nasce a saber, nem a mãe, nem o bebê. É um processo de aprendizagem conjunta. Outro mito. É normal ter mamilos gritados e dor ao amamentar. Não devia ser. É comum sentir algum desconforto nos primeiros dias, mas dor intensa ou fissuras não são normais. Com um bom posicionamento e uma pega adequada, é possível amamentar sem dor. Se surgirem dificuldades, o ideal é procurar apoio, por exemplo, junto de um profissional de saúde capacitado. A amamentação não tem de ser uma experiência dolorosa. Um terceiro mito é o seguinte. É preciso lavar os mamilos antes de amamentar. Não, não é necessário. O corpo da mãe está naturalmente preparado para acolher o bebê. Na verdade, os mamilos produzem uma substância natural, com cheiro próprio, que ajuda o bebê a orientar-se. Além disso, essa região tem bactérias benéficas que ajudam a fortalecer o sistema imunitário do bebê logo desde o início da vida. Portanto, é fundamental não prejudicar este processo natural e protetor. E já que falamos em proteção, vale a pena lembrar que o primeiro leite, chamado colostro, é uma vacina natural, um verdadeiro escudo protetor. É riquíssima em anticorpos e dá ao recém-nascido uma verdadeira força imunológica enquanto o seu sistema imunitário ainda está em desenvolvimento. Infelizmente, segundo dados da Unicef, apenas 4 em cada 10 bebés são alimentados exclusivamente com leite materno nos primeiros 6 meses, como recomendado. Nos países com menos recursos, esta taxa sobe para cerca de metade. Um número que nos convida a refletir sobre a importância de apoiar verdadeiramente as famílias nesta fase tão importante. Há, sem dúvida, um longo caminho por fazer. Por isso, ao longo desta semana, vamos continuar a desmistificar ideias erradas e a partilhar informação útil para apoiar todas as mães e todos os que as rodeiam. Até lá, cuide-se de si e, se estiver nesse momento da vida, abraça a amamentação com informação, com apoio e com amor.
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Notícias desta segunda-feira, 3 de agosto, vouchers do sistema volta têm validade. O Governo já aprovou as regras da Prestação Social Única, da PSU, e em Sintra, Polícia Judiciária desmantela grupo suspeito de rapto, extorsão e tráfico de droga. Começamos com as notícias do Governo, que já aprovou as regras da Prestação Social Única, e a Ministra do Trabalho, Solidariedade e Segurança Social, Maria do Rosário Palma Ramalho, considera que esta constitui uma reforma do regime não contributivo da Segurança Social. Na mesma nota divulgada, o Executivo explica que o diploma, que foi aprovado com as regras da PSU pelo Conselho de Ministros, introduz também uma componente de incentivo ao trabalho e adianta que os primeiros rendimentos obtidos através de atividade profissional não reduzem o valor da prestação e nos rendimentos seguintes a redução é apenas parcial, promovendo uma transição gradual para o emprego e eliminando desincentivos ao regresso ao mercado de trabalho. Além disso, o novo regime reforça igualmente os mecanismos de fiscalização e acompanhamento, salvaguarda os direitos adquiridos e garante que a integração das atuais prestações da PSU não reduz os níveis de prestação social. Os vouchers emitidos no âmbito do sistema de recolha de embalagens Volta têm de ser gastos no prazo de um ano, de acordo com a informação disponibilizada no site oficial do programa. Segundo a informação adiantada pela gestora do programa, a SDR Portugal, nos super e hipermercados pode sempre pedir o valor em dinheiro, não é obrigado a gastar no local. De recordar que o sistema Volta permite reembolsar o valor do depósito de 10 cêntimos pela compra de embalagens de plástico, metal ou alumínio abrangidas. Este valor pode ser convertível em dinheiro, vale de compras, vale de desconto, cartão de fidelização ou pode ainda ser doado a instituições. No desporto, a Federação de Inglaterra seguiu o exemplo do País de Gales e vai tornar-se na segunda a voltar atrás na decisão de apoiar a recandidatura de Gianni Infantino à presidência da FIFA. De acordo com informações adiantadas no início desta manhã pela estação televisiva britânica Sky News, Gianni Infantino está no fio da navalha depois da polémica global causada pela tão badalada proposta de criação da FIFA Forward Enterprise, subsidiária que seria aberta a investimento privado e que teria como objetivo concentrar as operações comerciais das provas organizadas pelo organismo, entre elas o Campeonato do Mundo. O projeto foi imediatamente chumbado por UEFA, CONCACAF e AFC, mas o caso não fica por aqui. E começa mesmo a ficar em causa a reeleição na presidência da FIFA. O sufrágio está agendado para 18 de março, sendo 18 de novembro a data limite para a apresentação de candidaturas, tendo as federações do País de Gales e Inglaterra sido as primeiras a recuar no apoio. Em Sintra, 5 homens foram detidos pela Unidade Nacional de Contra-Terrorismo da Polícia Judiciária por suspeitas de rapto, extorsão, ofensas à integridade física grave, roubo e tráfico de droga, na sequência de um crime ocorrido em abril no Conselho de Cascais. Ainda por Sintra, a Autoridade da Concorrência deu a conhecer uma operação de concentração que previa a aquisição do controle exclusivo do grupo Sintra Médica pelo Albimed, Cuidados Médicos Unipessoal Limitada, empresa pertencente ao grupo Afidia, uma das principais redes privadas de prestação de cuidados de saúde em Portugal, que conta atualmente com 28 clínicas médicas e presença em 4 unidades hospitalares. A fechar ficou o aviso da Câmara Municipal de Sintra, a passagem da primeira etapa da Volta a Portugal em bicicleta, no próximo dia 6 de agosto, vai implicar cortes e condicionamentos temporários de trânsito e estacionamento em Sintra e Queluz, afetando a circulação rodoviária e o acesso a alguns locais e monumentos. A etapa liga a Lourinhã a Queluz num percurso de 153 km, com partida marcada para as 13h25 e chegada prevista para as 17h12 na Avenida Engenheiro Duarte Pacheco, junto ao Palácio Nacional de Queluz. O pelotão entrará no Conselho de Sintra pela Estrada Nacional 9, em Monte Lavar, seguindo depois em direção à Vila de Sintra, com passagem pelos Passos do Conselho e pela Volta do Duche, antes de prosseguirem para Queluz. Para saber mais sobre o percurso e toda a informação dos constrangimentos no trânsito, visite o site da Câmara Municipal de Sintra em cm-sintra.pt. Para já é tudo quanto às notícias. Continuação de uma boa tarde.

0: particularidades e, claro, vamos ficar também a conhecer mais à frente e ao longo deste nosso programa A Minha Terra. Agora sim, em primeiro lugar, quero mais uma vez agradecer ao Sr. Presidente por ter a amabilidade de poder estar connosco. Muito bem-vindo, Sr. Presidente.
1: Muito, muito boa tarde, muito obrigado pela oportunidade. Quero agradecer à RCS a oportunidade de podermos divulgar um pouco a nossa terra, como falou bem do programa, que é a nossa terra. Nós temos um lema que é a nossa terra, a nossa gente. Portanto, e é aquilo que nós fazemos sempre, é tentar divulgar o que temos de bom na nossa região. E Colares.
0: Isso mesmo. Colares tem uma particularidade muito grande. O território faz parte do Parque Natural de Sintra-Cascais. Grande parte desse território faz parte do Parque Natural. Junta ali áreas de Serra Densa e Costa Marítima Rochosa, muita costa, grande das nossas principais praias de Sintra, estão precisamente na sua freguesia. Fica muito pertinho da Vila de Sintra, o que também traz e leva muito turismo para Colares. E claro, ali é o melhor de Sintra, que é a serra e o oceano e as praias. Senhor Presidente, antes mesmo de avançarmos para conhecermos um pouquinho mais Colares e aquilo que são também os seus anseios para a freguesia, é o seu terceiro mandato, portanto, nascido na terra, já a trabalhar e a servir os fregueses também na Corporação de Bombeiros, muito ligado ao anterior executivo, portanto conhece muito bem aquela terra e aquelas gentes. Começo por lhe perguntar o que o fez aceitar o desafio de assumir a presidência da Junta de Freguesia de Colares.
1: Muito bem, nós temos, portanto, eu tive o privilégio de ter um amigo, infelizmente já faleceu, que foi o Rui Santos, que eu partilhei com ele o executivo durante 3 mandatos, neste caso 12 anos. E depois, ao fim dos 12 anos, ele convidou-me para pegou-me essa rasteira para eu ser o proposto para presidente da junta.
0: E pronto, ele já não podia continuar, tinha constrangimentos legais, não é? Era o terceiro mandato.
1: Exatamente. E pronto, e foi um homem que me ensinou muito, foi um homem que me ficou na memória e é um amigo para sempre, um amigo para a vida. E tive esse privilégio, tanto de estar com ele nos Bombeiros Voluntários de Almoçagem, que estivemos, eu convido presidente da área administrativa e o Rui Santos da área desportiva, que fez lá um trabalho encantador a nível do desporto nos Bombeiros Voluntários de Almoçagem. E depois fomos para a junta, o amor à terra, portanto, temos pouco de políticos, somos mais proativos, mais de amor à nossa gente, à nossa terra, e ficamos, e felizmente estou no terceiro mandato, sempre com ganas e com vontade de fazer cada vez mais. Um presidente de junta nunca tem um trabalho acabado, está sempre inacabado e quer sempre mais e mais. Portanto, é aquilo que me faz mover. Como disse bem, tenho o privilégio de viver e de estar numa, e de agora estar à frente de uma junta em que temos ali, somos uma das praias do litoral de Sintra. Portanto, temos ali uma fatia do litoral muito bonita, temos o Cabo da Roca, que é o ponto mais ocidental da Europa, e temos também a Serra, até, por exemplo, a Peninha, que também faz parte da área de Colares. Estamos 100% dentro do Parque Natural, também é uma mais-valia porque nos preserva aquela riqueza que nós temos.
0: Mas também lhe traz mais responsabilidades, não é?
1: É verdade, eu sou a favor de que possamos preservar as coisas, mas não sou a favor do estancamento. Isto porquê? Porque o PDM, tanto o PDM, segundo parece aqui, agora sou presidente da Câmara do Marco Almeida, vai estar com ideias de rever o PDM.
0: Já está a ser visto.
1: Exatamente, e acho muito bem, porque tem havido lá algumas injustiças. É como disse, eu não sou a favor do estancamento. Também não sou a favor que possamos agora construir por todo lado. Mas os nossos filhos nasceram ali e foram criados ali, e agora, quando quiserem seguir a vida deles, têm que vir para outros lados, porque ali têm terrenos e não podem fazer uma casinha para eles. E esses casos deviam ser bem revistos, porque

0: nós encolares com este fluxo de turismo, que é muito bom, para o comércio, para o desenvolvimento da região, mas temos um problema que é a perda de identidade. Temos algumas aldeias que me preocupam, como o caso do Penedo, o caso das Anhas de Mar, em que são muito procurados por pessoas que vêm de fora, neste caso estrangeiros, e que têm um poder de compra diferente dos nossos e que estão a adquirir legitimamente os seus espaços e os naturais estão cada vez a sair dali.
1: Isso muito bem. Vamos falar então mais à frente um pouquinho desses desafios. Queremos conhecer os desafios da freguesia. Para já, vamos ainda falar sobre aquilo que é a sua equipa, aquilo que são os elementos do Executivo, visto ao peso, enfim, político, não é o assunto que nos traz aqui, mas é a freguesia. Mas a verdade é que, mesmo não tendo o mesmo número de votantes, conseguiram continuar com uma equipa muito robusta, enfim, e por isso o seu executivo e a sua equipa é composta por uma equipa bem boa, bem grande, enfim, nem todas as freguesias têm a possibilidade de ter o executivo que Colares tem. Fale-nos um pouquinho dessa equipa.
0: Muito bem, e agradeço a oportunidade. Nós temos uma equipa, há um dos colegas, o secretário, que também estamos juntos há 20 anos no tal projeto com o Rui Santos, portanto é o Carlos Leiria.
2: O Carlos Leiria.
0: É verdade, que é o nosso secretário. Depois temos a Márcia Ciolas, que é vogal, temos a Cristina Moraes, que é a nossa tesoureira, e temos o Rui Fernandes, que é o nosso vogal, no segundo vogal. São pessoas da terra, são pessoas que conhecem bem as suas áreas. Como sabe, nós, Colares tem 33 quilómetros quadrados, é uma área, temos cerca de 7 mil e tal votantes, mas neste momento duplicou as pessoas. Neste momento, nesta parte sazonal, estamos com 15 mil ou mais de pessoas, não é? E eles ajudam-nos bastante, porque uns vivem de um lado, outros vivem do outro, e trazem sempre os problemas e também ajudam-nos a arranjar as soluções.
1: Muito bem. Sobre o seu atual momento e sobre a reeleição, entra no terceiro mandato e a pergunta é quase, eu diria, natural, e na realidade lhe foi dirigida durante todo o processo em que estava-se a candidatar e que estava, portanto, a trabalhar na sua candidatura. Muitas pessoas se questionaram, então, vai para o terceiro mandato, o que é que vai fazer que não fez antes? Ou seja, e a pergunta é quase natural, o que é que pode fazer neste terceiro mandato que não pôde fazer antes? E também, o que é que agora, enfim, tendo o Marco Almeida à frente da Câmara, estamos a falar que percebemos todos, quem nos ouvem, que uma coisa é termos a mesma cor política à frente da Câmara, outras vezes é não ter. Faz diferença? Isso impacta aquilo que será este seu novo mandato?
0: Eu espero, e também falando com o Presidente Marco Almeida, portanto já tivemos em várias eleições, ele na altura infelizmente não conseguiu vencer, mas portanto nós com os independentes concorremos tanto com o Marco Almeida. Portanto, somos pessoas, temos um grande respeito um pelo outro, somos amigos há muitos anos, esperamos que haja da parte da Câmara, portanto, aquilo que eu acho que é o respeito pelos presidentes de junta. Eles têm traçado uma linha mestra para todas as juntas, e eu continuo a respeitar, e eu continuo a achar que o presidente Marco Almeida é um homem que conhece muito bem o conceito, conhece muito bem as freguesias, e que nos vai ajudar a resolver alguns problemas que nós temos. Alguns problemas são esses. Um dos problemas é a mobilidade. Nós temos, como disse, estamos com um crescimento muito grande de pessoas na nossa região, ainda bem, por um lado, mas as ruas, as ruelas, os becos, os impactos são os mesmos. E isto, temos problemas de estacionamento, temos problemas de mobilidade. Por exemplo, eu dou-lhe um exemplo, para vir de Colares para Sintra, antigamente demorávamos 10 minutos e agora demoramos cerca de meia hora, não é? Portanto, é um problema muito, muito complicado, porque todos nós trabalhamos, e as saídas ou as entradas em Sintra, nós só temos duas. Temos a estrada 247, que é a estrada de Colares para Sintra, ou então temos que ir pelo as pessoas mais do norte, do lado das Anhas de Mar, vêm direto à Várzea de Sintra e vão pela Várzea de Sintra por Lorel. É um problema que eu espero com
1: é um problema histórico, mas que se agrava agora, não é?
0: Exatamente. E o Dr. Marco Almeida, portanto, quando foi na campanha, portanto, nós falamos, eu e os meus colegas, porque, como sabe, as juntas podem ter fronteiras, mas o espaço não tem fronteiras. E nós temos uma relação excelente com os colegas, seja o de Sintra, seja o de São João das Lampas, e todos três apresentamos um projeto que é uma via soleia, que é uma via que nos ia descongestionar um pouco este problema que nós temos.
1: Muito bem, mas esse é um dos seus principais objetivos. Mas o que é que acha que pode fazer neste terceiro mandato que não fez nos anteriores?
0: Outro assunto muito importante que nós temos, outro projeto que nós temos muito importante e que não queremos deixar cair, aliás, queremos progredir, que é na parte da ação social. Portanto, a ação social é muito importante para Colares. Nós é um pouco entrar na zona da bandagem. Esse vamos continuar, vamos ter mais uma coisa, deixamos ganhar ninguém, vamos continuar a mudar que estamos a ir. É outro projeto que devemos reforçar, é uma obra quase invisível, mas é uma obra muito grande. E um projeto que nós temos é o C3, que é o Centro Cultural de Colares, porque nós em Colares temos três bandas filarmónicas: a banda da Sociedade Recreativa Musical da Almoçagema, temos a banda dos Bombeiros Voluntários de Colares, estas duas centenárias, e temos a banda da União Mucifalense, a banda de filarmónica da União Mucifalense. E falta-nos um auditório, um espaço para cultura.
1: Já reclamada há muitos anos, por acaso.
0: Já reclamada há muitos anos, é verdade. E também já reclamamos, entre aspas, no bom sentido, ao atual presidente. E pronto, ver se conseguimos todos juntos criar o que nós chamamos de C3, pode ser outra sigla. Não estamos aqui a agarrar a sigla. Nós gostávamos de ter um espaço cultural em Colares.
1: O espaço é C3 porque o espaço será para servir as três bandas filarmónicas, bem como depois algumas iniciativas que serão feitas na freguesia. Portanto, o espaço servirá toda a gente.
0: Exatamente, é um espaço da comunidade, é um espaço da freguesia, é um espaço que não é da Almoçagema, não é de Colares, não é do Mucifal, é um espaço de todos. Portanto, é um espaço em que é de Colares.
1: Exatamente, é de Colares. Já falámos na nossa conversa, o Sr. Presidente teve oportunidade de já partilhar connosco algumas das suas preocupações e desafios. Vou deixar agora espaço exatamente para falar sobre isso, reforçar e, enfim, e poder até partilhar algumas das circunstâncias. Na nossa conversa já mencionou, portanto, a questão de ser parque natural, muitas vezes para se mudar uma lâmpada, e acabou por mencionar o seu antecessor, que eu em off estava a confessar um carinho especial, aliás já o mencionei várias vezes na rádio, estivemos juntos muitas vezes, ele dizia que era o caseiro, ele tinha esta expressão que eu achava, aliás nunca me esqueci, e ele dizia que as pessoas às vezes não têm noção que para mudar uma lâmpada às vezes ele tinha que pedir autorização. E no vosso caso, como património natural, muitas vezes é muito mais difícil tomar-se, enfim, algumas iniciativas. Portanto, é realmente uma zona muito particular por isso. Agora uma zona muito turística, sempre foi, mas agora com um peso muito grande. Mas ao mesmo tempo tem zonas muito rurais e com a ruralidade muito vincada, com uma população muito envelhecida, como o Mucifal, o Pneu, Delgarias, Gigarós, por aí fora. O que significa que realmente esta freguesia tem população muito diversificada e é também, traz desafios acrescidos. Por isso aproveito mais uma vez para lhe perguntar, na sua opinião, quais são os desafios principais que Colares enfrenta?
0: Muito bem, continuo a dizer que é da parte da mobilidade. Por exemplo, o Penedo, como disse bem, é uma aldeia mais lindíssima, desta parte nós temos lá um baluarte panorâmico, que é um sítio lindíssimo, uma vista espetacular. O Penedo tem um problema que não tem transportes públicos. E isso traz aqui uma série de problemas, porque as pessoas mais idosas, portanto, tendo muita dificuldade em transmobilidade. Nós, Junta de Freguesia, portanto, juntamente com o Penedo, a Eugaria e o Gigarós, Gigarós é uma aldeiazinha lá no meio da serra, como eu costumo dizer, portanto, são aldeias em que, estão, em que não têm mobilidade em termos de transportes públicos. E nós criamos agora uma carrinha em que vai gratuitamente, duas vezes por semana, fazer um giro para que as pessoas possam vir à vila, digamos, ou à cooperativa, ou à farmácia, ou às compras do dia-a-dia. Portanto, nós junto à freguesia, estamos agora a criar esse giro para que possa facilitar a essas pessoas. São aldeias. São aldeias mais, não são aldeias do litoral, são aldeias mais no interior, são muito ricas com as suas características, por exemplo, em termos de agricultura, não é? As pessoas vivem da agricultura, das vinhas. Posso dizer que temos um grande grupo de investidores ou de pessoas que investiram, que estão a investir na cultura das vinhas.
1: Sim, porque, queremos que era ou não, Colares é conhecido também verdade, pelo seu vinho. Não é?
0: É verdade, e nós temos a nossa bandeira que é o vinho ramisto, não é? Portanto, o vinho ramisto, temos a adega regional, que também faz parte da nossa história, da nossa vida. Portanto, e as pessoas do Municipal, as pessoas mais do interior, vivem não só do comércio, mas também da agricultura. As pessoas, os residentes da área da Eugaria de Gigarós, são duas aldeias que estão ali, entre aspas, encravadas na serra. Estão ali, costumamos dizer que estão na aba da serra. Portanto, são as aldeias que vêm de Monserrate, que agora já não se pode descer só com os carros com legitimidade, mas portanto, outro tipo de carro, não, só os transportes públicos é que o podem fazer. É a estrada da Rainha, que vem de Monserrate, ou que vem da Rialeira, para Colares, essa estrada em que passa pela Eugaria e depois, dentro da aldeia da Eugaria, vai para Gigarós. A aldeia de Gigarós é uma aldeia muito envelhecida, e agora foi descoberta por turistas e neste momento a maior parte das pessoas falam inglês lá nos Gigarós.
1: O que é incrível. Obrigado, Sr. Presidente, já mencionou algumas das suas dificuldades. Elas acabam por ser um pouquinho transversais àquilo que é o Conselho de Sintra: dificuldades na habitação, dificuldades na mobilidade, dificuldades no estacionamento, que isto parece uma selva toda a Sintra, sendo que tem as particularidades, claro, de uma zona mais rural e envelhecida. Quais são as suas, diria, prioridades e projetos atuais?
0: A maior prioridade que eu tenho, a parte da ação social, é uma chaga que nós temos quase no Conselho de Porto, que é o lixo. Nós temos uma luta inglória diariamente, porque andamos com uma ou duas carrinhas diariamente a recolher aquilo que os outros mandam para o chão. Eu não posso admitir que eu mando um papel para o chão e outra pessoa vá apanhar.
1: Sabe que eu vou fazer uma inconfidência, Sr. Presidente. Eu podia repetir essa sua frase por todos os presidentes que têm passado por aqui e já fizeram programa. Todos se queixam do mesmo. Aliás, há pouco tempo teve precisamente intervenções dos SMAs, até estão a trazer algum constrangimento no trânsito agora. Já tivemos a oportunidade de ter também aqui a direção dos SMAs. Há aqui uma tentativa de, em conjunto, resolver a situação. O que é que o Sr. Presidente acharia que deveria ser feito?
0: Eu tenho por hábito acreditar nas pessoas. E aquilo que eu sei que o SMAS e a Câmara, na pessoa do Sr. Presidente, estão a tentar é recuperar e, ao mesmo tempo, também adquirir
1: os veículos,
0: mesmo novos, para que possamos minimizar este problema, porque muitos deles estão inopes e não saem devido aos seus problemas. Agora, temos, como disse, temos 7 mil pessoas, temos as condições para 7 mil pessoas, e de um momento para o outro temos 15 mil pessoas e as condições são as mesmas. Os RSUs são os mesmos, os ecopontos são os mesmos, e depois há estes vazadores ilegais, porque há uma panóplia de obras em todo lado. E, por exemplo, muita gente, e digo isto sem problemas porque conheço um pouco, conheço a história, muitas pessoas trabalham em Cascais e vêm ali, despejam. vão à aldeia.
1: É rural, pensam que ninguém liga, é um depositório.
0: Vão à pensão ali um punhal, despejam ali.
1: Portanto, o entulho, monos por aí fora.
0: Monos, entulhos, tudo e mais alguma coisa. E depois alguém tem que lá ir limpar. E somos nós todos estamos a pagar para que possamos lá ir limpar. Eu acho isto uma falta de respeito. Eu acho
1: falta
0: que,
1: de civismo.

0: os contentores, nisto, na parte dos montes, na parte dos verdes, é a tarde claro, está aberta, e prolongar o horário para que o pós-laboreiro eles possam lá ir descarregar os sobrantes. E o senhor vai aqui na rua, o Daniel vai aqui na rua do Banzão, aquela avenida principal, que é uma avenida lindíssima, como todas as ruas são lindíssimas, todos os seus mesmos direitos, e é sacos de relva para um lado, é montes de relva para o outro, é ramagens para o outro. Ouça, e depois é um perigo, porque com este calor é um perigo. Agora, como é que vamos fazer isto? Eu gostava que toda a gente pensasse, só quando nos acontecer um perigo ao pé da porta, é que depois gritamos. Mas depois lá estão os nossos bombeiros que lá vão acudir. Agora, a chaga principal que eu vejo é o lixo.
1: Muito bem. Vamos falar agora da relação da Junta com os parceiros. Costuma-se dizer que muitas vezes a vantagem das juntas de freguesia em relação ao poder central ou mesmo ao poder camarário é que vocês entram na casa das pessoas, vocês estão lá no terreno, conhecem as pessoas, as associações são as primeiras a chegar às pessoas, aliás, foi sua bandeira, tem sido sua bandeira ao longo de todos os anos, que em primeiro lugar na política estão as pessoas. E a pergunta vem em relação à sua relação com o associativismo. É uma pergunta que eu tenho estado a fazer a todos os presidentes, sendo que no seu caso eu conheço um pouquinho a história, fruto da sua ligação com os bombeiros no passado, fruto da sua ligação com as associações. No entanto, eu pergunto-lhe, para quem nos está a ouvir, para todos os interesses, a Junta de Freguesia de Colares tem a bênção, eu diria a bênção, de contar com duas cooperações de bombeiros centenárias, Almoçagem e Colares, também várias instituições desportivas, como a União Municipalense, que eu já mencionou, o Sport União Colarense, o Núcleo Sportinguista da Almoçagem, que tem também modalidades como futsal e outros, o Sport União Colarense, que já mencionei, tem muitas associações ligadas ao surf e também à pesca desportiva. Na sua opinião, qual a importância destas instituições em Colares e como é que a Junta pretende apoiar estas instituições e o associativismo?
0: Muito bem. As associações são uma grande riqueza que nós temos na freguesia. Isto porquê? Porque elas são a vida das aldeias. As associações, eu vejo, por exemplo, a Almoçagem tem a Sociedade Recreativa e Musical da Almoçagem, em que a sociedade tem o teatro, tem a banda, e tem a escola de música e tem uma orquestra de música. Portanto, é uma coisa riquíssima. E são amadores. E são amadores. Vamos para os bombeiros, que aí já não são amadores, alguns têm que ser profissionais, porque nós agora, se for necessário, já estão lá disponíveis para saírem. Temos um quartel que é um encanto, nós gostamos sempre mais dos nossos, não é? Mas é um encanto.
1: Ambos são, a verdade.
0: Aquela envolvência daquela quinta. Tem, portanto, os bombeiros da Almoçagem são muito importantes. Temos a APRIA, que é a Associação dos Pensionistas Reformados e Idosos da Almoçagem, em que tem um coro espetacular, em que posso dizer que agora nós terminamos agora as noites escolares e tivemos o privilégio de os ter lá, portanto, com a banda dos bombeiros voluntários escolares. Foi uma noite espetacular. E temos o coro do Municipal, também participaram nas noites escolares. O coro do Municipal também, o grupo coral. Somos muito ricos a nível de associações. E nós, Junta de Freguesia, apoiamos dentro das nossas possibilidades, sempre ou atribuímos um subsídio anual ou tudo o que nos pedem, seja montagem de palcos, seja na disposição de nos emprestar tendas, seja o que for, nós estamos sempre disponíveis para colaborar connosco. Colaborar com eles. Como eles também estão sendo disponíveis a colaborar connosco. Nós fazemos uma vez por ano um encontro que é a Festa da Família, que é um dia interessantíssimo, em que vêm todos à rua, vêm todos mostrar o que têm.
1: Os seus dons e talentos.
0: Exatamente. Por exemplo, o Municipal, como disse bem, é o maior clube que nós temos na freguesia, em que temos atividades que muitas pessoas não sabiam. Desde agora o voleibol de meninas, desde o jiu-jitsu, desde o judo, desde o boxe, desde agora temos um campeão do mundo de pool,
1: que
0: foi agora campeão do mundo, o Vítor.

0: Portanto, também, o Mocifal também é, tem uns campeões do mundo de pesca desportiva. Portanto, isto nos enriquece a todos, não é? E nós, é como digo, ainda agora nas festas populares, que a partir de agora vai começar uma romaria toda, vai começar agora as do Mocifal e agora vai terminar só com as festas de Almussagema. Vamos ter as festas da praia que vão ser também, aliás, todas são interessantes, umas mais religiosas, outras menos, mas todas são muito interessantes. Portanto, nós, junto à freguesia, estamos sempre lado a lado, portanto, estamos a seguir o mesmo rumo com as nossas coletividades.
1: Sendo que há um aspecto interessante do associativismo em Colares que tem ajudado a fixar jovens, que muitas vezes noutras freguesias é mais difícil. Colares também sente o abandono dos seus jovens, até por questões de habitação e por aí fora, de emprego, claro, mas acontece naturalmente. Mas as associações têm ajudado a fixar alguns jovens na freguesia, o que mostra realmente a importância dessas mesmas associações. E realmente tem sido um presidente muito próximo. Enfim, das associações, faz questão de estar próximo, tem feito isso. Outra, a sua relação, como disse, diz que é o seu objetivo, mas já ouvi no passado dizer que acha que é mesmo de todo qualquer político o que devia ser um ato político, ou qualquer ato político, deviam ser as pessoas em primeiro lugar, tem sido essa a sua bandeira. E costuma dizer para junto, sempre que está das pessoas que estão mais próximas, que as pessoas estão em primeiro lugar do que os projetos e do que as coisas. E por isso também preocupa-se com a comunicação e gosta de ouvir aqueles que são os fregueses e criou canais exatamente para ter essa comunicação. Sei que recentemente, estava-me a tentar lembrar, mas não me lembro já quando é que foi, mas sei que foi muito recente que fizeram um site novo. Criaram precisamente um projeto chamado Participe, para que cada pessoa possa, mesmo online ou através do telemóvel, facilmente comunicar com a Câmara Municipal. E penso que é precisamente às terças-feiras que tem, quer de manhã, o um momento onde está com as pessoas para as ouvir, para saber as suas necessidades e as suas. Enfim, os seus anseios na freguesia, e depois também, pelo menos uma vez por mês, corrija-me se eu estiver errado, mas penso que é pelo menos na última terça-feira do mês em que a vossa Assembleia é aberta a todos aqueles que quiserem assistir. Todas estas medidas, bem como estar presente precisamente nas festas, estar presente nos momentos de coletividade, essa é a sua forma de estar com agentes.
0: Eu digo sempre, as pessoas para nós não são números, são pessoas. E nós sabemos quem é o Manuel, o Joaquim, a Maria, e isto nós temos esse prazer de irmos às aldeias e conhecermos as pessoas e falarmos com as pessoas e sabemos o problema das pessoas. Tentarmos ajudar, às vezes, infelizmente, não temos capacidade para o fazer, mas tentamos, isso nunca é falta de coragem, de darmos a cara e tentar sempre ajudar quem precisa. É um lema que nós temos, e este executivo tem, sempre temos um lema que é ajudem-nos a ajudar. E nós, executivo, temos sempre é tentar sempre ajudar as pessoas. Posso dizer que nós entregamos mensalmente cerca de 73 vales a famílias carenciadas. Cerca de 40 euros, uma média de 40 euros cada pessoa. São à volta de 2.500 euros. São à volta de 2.500 euros que entregamos com prazer. Entregamos, gostávamos de não entregar nada porque
1: É sinal que não havia necessidade.
0: exatamente, era sinal que não havia necessidade. Mas sabemos as dificuldades das pessoas. Infelizmente, há familiares que não podem ou que não querem acompanhar as pessoas lá numa certa altura da vida que as pessoas têm, e a junta está sempre disponível. Nós felizmente temos uma equipa fantástica e temos um colega que está sempre disponível, que eu posso dizer aqui o nome dele, que é o Guilherme Ferreiro, que é o nosso bombeiro, está sempre disponível para colaborar com as pessoas, vai buscar medicamentos, vai buscar alimentos. Isso Isto foi a partir do Covid, também nos ensinou um pouco a ver a vida do outro lado. E nós custamos muito as pessoas ficarem fechadas em casa, fechadas à chave, portanto, em casa. E custa-me, as pessoas ligam-nos, nós temos dois assistentes sociais que nos fazem esta triagem, ajudam-nos bastante nesta triagem para a atribuição dos vales. Portanto, e temos também uma psicóloga, portanto, na Junta de Freguesia já há muitos anos, em que também nos ajudam, em que também nos ajuda também com famílias, com crianças, com alguns problemas. E, olha, é um trabalho muito gratificante. É um trabalho muito gratificante que o fazemos com muito amor e com muita vontade.
1: Muito bem. Temos também tempinho para falar de sonhos, futuro e anseios. Sei que já partilhou algumas coisinhas connosco, gostaria de ver do imediato, mas quando lhe faço esta pergunta, não estou-lhe a fazer apenas naquilo que esteja nas suas possibilidades. Por um lado, gostaria que me dissesse o que é que gostaria de poder fazer, e por outro lado, mesmo percebendo que pode não ter meios ou que pode não ser agora o tempo, mas que gostaria de ver em Colares. O que é que sonharia para Colares?
0: Pronto, o que eu sonharia era que as pessoas tivessem melhor qualidade de vida.
1: Em geral.
0: Isto é para mim, é sempre como disse há pouco, nós, presentes juntos, temos uma porta aberta. Todas as pessoas nos abordam, não é? As pessoas chegam ali e apresentam-nos as questões e nós temos que tentar resolver.
1: Até o que não podem fazer lhes pedem.
0: É. Mas pronto, é a fatura que temos como presentes. E quando abraçamos este projeto, sabemos para onde é que vamos. Agora, o que eu gostaria era a mobilidade. Portanto, resolvemos alguns problemas de mobilidade, alguns problemas de estacionamento, faz parte da mobilidade. Era o tal C3, que eu acho que era muito importante para a parte cultural de Colares. Era o C3, é um centro para pessoas mais idosas, um centro de dia para pessoas mais idosas, porque as pessoas não têm capacidade financeira para ir para certas casas, e então estão ali fechados.
1: E como não há, também não gostam de sair da terra.
0: É verdade,
1: não é?
0: É verdade.
1: Há ali uma espécie de amputação quando têm que sair daquela zona de
0: Colares. São as suas raízes, a sua gente. E o nosso sonho é criar um centro de dia para os nossos idosos. E também para os nossos meninos, é criar uma creche. Isto foi uma coisa que, na altura, falamos com o Dr. Marco Almeida, portanto, uma coisa como outra, portanto, esta parte intergeracional, que será os idosos um espaço para os idosos, e também será uma creche, porque não temos, temos muita dificuldade, ou as pessoas não têm capacidade financeira para pôr em espaços privados.
1: De algum destes sonhos que mencionou, o Sr. Presidente acha que alguns podem ser viáveis neste seu mandato?
0: Eu acho, e isso é que me faz avançar todos os dias. Eu acho que sim, isto não são obras que são só ilusões, isto são obras realizáveis. Agora, portanto, é difícil. A Câmara está em transformação, está em mudanças. Pronto, mas vamos trabalhando, vamos falando com as pessoas, vamos assentando e vamos demonstrando as nossas necessidades.
1: É? Se o Marco Almeida nos estiver a ouvir neste momento, o que é que lhe gostaria de dizer? O que é que lhe gostaria de pedir em primeiro de todos esses sonhos e pedidos que está a fazer? O que é que lhe gostaria de pedir?
0: O que eu gostaria de pedir era a Via Saloia. Havia essa lei para descongestionar a nossa zona, porque está terrível, e era um centro de dia para os nossos idosos.
1: Muito bem, está feito o pedido. Eu pessoalmente quero agradecer mais uma vez pela sua disponibilidade, por estar connosco, dizer-lhe, já disse isto em off, mas quero dizer em on, para que fique público, que as portas da rádio não estão abertas, estão escancaradas para sempre, que o Sr. Presidente, a Junta de Freguesia, o seu Executivo, as forças vivas da Freguesia queiram utilizar este espaço para mencionar as vossas iniciativas, os vossos eventos. Estamos 100% disponível para o fazer. Quando achar oportuno estarmos juntos mais uma vez para divulgar, quem sabe, algumas dessas iniciativas que sonhou, que já estão em andamento. Mais uma vez, as portas não estão abertas, estão escancaradas.
0: Pronto, eu também aproveito e agradeço à RCS por esta oportunidade de trazermos um bocadinho de colares e falarmos um bocadinho sobre colares. E também estamos sempre disponíveis para algo que sejamos, que possamos ser úteis, não é? Já agora aproveito e quero-vos dizer que no dia 22 de agosto vamos ter uma festa branca na Praia das Maçãs, em que a receita vamos vender umas pulseiras e essa receita vai ser para os nossos bombeiros. No passado, um passado recente, o José Cid esteve lá na Praia das Maçãs, infelizmente com uma pessoa que vivia em colares que faleceu, que era um querido amigo, um estimado amigo, Luís Represas, que vivia em Colares. Portanto, o Luís também fez parte desse evento em que o Zé Cid foi gratuitamente, portanto, fazer um espetáculo para...
1: Angariação de fundos.
0: Em que a receita foi para os bombeiros. E nós vamos fazer, já agora aproveito aqui a oportunidade, e vamos fazer no dia 22 de agosto, no espaço multiusos da Praia das Maçãs, uma festa de noite branca, para que espero que possa, todos, ou muita gente possa lá estar, pelo menos para adquirir pulseiras, para toda a receita será 100% para os nossos bombeiros.
1: Muito bem, Sr. Presidente, mais uma vez, muito obrigado. Até à próxima oportunidade.
0: Muito obrigado, boa tarde.
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1: Olá, estimado ouvinte, que prazer estar consigo. Eu sou Jorge Machado e trago-lhe mais um apontamento em palavras e virtudes. Há coisas que a ciência não é capaz de explicar. E é isso, por vezes, chamamos de milagres. Para além da fé ou crença, o facto é que toda a gente gosta e quer acreditar que o impossível é capaz de acontecer. Hoje escolhi a palavra milagre. Não há muito a dizer sobre o conteúdo etimológico da palavra latina miraculum, que se traduz para a nossa língua por milagre, proveniente do verbo mirare, que significa olhar com espanto ou ver com admiração. No grego antigo eram usuais duas palavras para designar milagre: semeia, que se traduz por sinal extraordinário, ou steras, que se traduz por prodígio. Ambas as palavras estão quase sempre relacionadas ao sobre-humano ou algo que desafia a lógica e que é uma causa da ação divina. De acordo com o conteúdo étimo acerca deste termo, podemos concluir que milagre trata-se de um fenómeno transcendente que ocorre quando Deus decide intervir na realidade humana usando o seu poder que supera todas as limitações, dando sequência a transformações significativas em diferentes áreas da vida. No entanto, nem sempre é bem entendido o que é milagre, porque em verdade o milagre está fora do alcance da razão ou da lógica humana. É também por esse motivo que em torno deste assunto existe muita confusão. Por toda a parte, e particularmente nos meios religiosos, ouvimos falar de milagres e de especialistas em milagres que, com anúncios nos jornais, enchem auditórios e igrejas, prometendo mundos e fundos àqueles que padecem dos mais diversos problemas, quer no âmbito da saúde, da família ou na esfera financeira. Trata-se, sem dúvida, de um tema que envolve aspectos emocionais e questões relacionadas com a crença de cada um, a qual, acima de tudo, deve ser respeitada. Milagre diz respeito, antes de tudo, à nossa existência, pois não existe milagre maior do que a vida. Explicar a vida é possível, mas atribuir vida é impossível. O homem chegou ao nível em que pode conhecer a composição e funcionamento das células e perceber do que fomos feitos. Pode entrar no mais recôndito mundo dos átomos que se agrupam e formam as moléculas. No entanto, tudo isso ele realiza pela simples razão porque é inteligente e, antes de tudo, porque ele mesmo é fruto do milagre da vida. Deus é o autor da vida, o único ser eterno. É possível compreender como Deus pôde fazer uma escultura humana a partir do barro, mas está para além da nossa compreensão entender como o simples ato de soprar nas narinas dessa escultura a torna um ser vivente. Aí está o mais extraordinário milagre. Nós próprios recebemos o fôlego de Deus, fomos criados por Ele e somos assim o maior milagre do universo. Volvendo-nos aos Evangelhos, vamos deparar-nos com um episódio em que o próprio Cristo foi questionado acerca dos sinais e prodígios que realizava. Um certo homem, cego e mudo, do qual se dizia estar também possuído por demónios, foi levado até Jesus, que o curou de todos aqueles males. Ao presenciar o milagre, a multidão que o acompanhava exaltava o feito realizado como procedendo de Deus. Mas, ao mesmo tempo, os fariseus que ali estavam o acusaram de expulsar demónios por intermédio de Belzebu, que segundo eles era o príncipe dos demónios. A resposta de Cristo não se fez esperar e disse-lhes: eu expulso demónios pelo Espírito de Deus. Logo é chegado o reino de Deus. Cristo não chama a atenção para si mesmo. Ele dirige a atenção dos seus ouvintes para a pessoa do Espírito Santo. Aliás, não fora a primeira vez que o fizera. Quando iniciou o seu ministério, ao dirigir-se ao povo numa sinagoga, lia nas Escrituras o que dele se achava escrito a seu respeito. O Espírito do Senhor está sobre mim, porque ele me ungiu para levar as boas novas aos pobres. Ele me enviou para proclamar a liberdade aos presos e recuperação da vista aos cegos, para libertar os oprimidos e proclamar o ano aceitável do Senhor. Embora assumindo a natureza humana, Jesus não perdeu a sua natureza divina. No entanto, nunca a usou em seu benefício próprio. Cada milagre que realizava era uma demonstração do seu inefável amor pelos humanos sofredores. São referidos nos quatro evangelhos várias dezenas de milagres realizados por Cristo, mas nem todos eles ali estão registados. Mas qual o maior milagre que Cristo realizou? Alguns dirão a ressurreição de Lázaro, ou talvez Jesus andando sobre o mar, provavelmente a expulsão dos sete demónios que atormentavam a vida de Maria Madalena, ou então a multiplicação dos cinco pães e dos dois peixes que cabiam na cesta de uma criança. A verdade é que, para além da grandeza e do valor de cada um desses milagres, nenhum deles teve qualquer consequência eterna. O maior milagre de Cristo traz sempre consigo consequências eternas, e ele o realiza no coração humano. Jesus não só curava doentes, não só expulsava demónios ou ressuscitava mortos, mas transformava vidas. Nada é suficiente para transformar a natureza humana, nem a ciência, nem a educação, nem tampouco a religião. Todas essas coisas poderão fazer do homem uma melhor pessoa, mas unicamente Jesus pode mudar a vida. Podemos seguir regras, encaixar-nos em um determinado padrão e até falar como um cristão, mas nada disso mudará o nosso coração. Só Cristo o pode fazer, e ele o fará pelo poder do Espírito Santo. Grande e suficiente foi a sua obra redentora, de tal forma que todo aquele que dele se aproxima com fé, aceitando o seu plano redentor, receberá o perdão e a salvação. Amigo ouvinte, perdão e salvação. Eis aí o maior milagre de Cristo. Receba-o hoje em sua vida. Aceite o seu amável convite. Vinde a mim, vós que estáis cansados e oprimidos, e eu vos aliviarei. Tomai sobre vós o meu jugo, e aprendei de mim, que sou manso e humilde de coração, e encontrareis descanso para as vossas almas. Foi bom estar consigo. Voltarei em breve. Fica o meu abraço de sincera amizade. Até breve.
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3: Olá, amigo ouvinte da Rádio RCS. É um prazer estar com você em mais um programa Música da Minha Vida. Sou Érica Gonçalves de Medeiros, Como já devem ter percebido, sou brasileira e trabalho na rádio RCS há 3 meses. Falando em Brasil, eu quero mandar um abraço para os meus pais e para minha irmã que estão no Brasil. E eles ouvem a rádio RCS pela internet. Então, independente do lugar que você esteja, basta você acessar a rádio RCS na internet e você vai conseguir acompanhar toda a programação. Fica essa dica. Meus pais, eles se tornaram cristãos antes de eu nascer. Então, eu sempre frequentei a Igreja Adventista do Sétimo Dia. Uma das músicas que marcou a minha infância e eu estava sempre a cantarolar era A História de Sansão, do antigo grupo Integração. Vamos agora voltar lá nos anos 80 e ouvir essa música, A História de Sansão.
4: Mamãe, lá no céu vai ter super-heróis?
5: Sim, meu filho, mas não desses super-heróis que aparecem na TV. Serão verdadeiros heróis da Bíblia. Ouça a história de um deles.

criança que cresce frequentando uma igreja tem muito contato com a música. E não só ouvir, mas também eles começam a cantar em pequenos grupos, corais, e até muitas crianças cantam sozinhas. No meu caso, eu comecei a cantar com a minha irmã, que tem uma lindíssima voz. Eu nem tanto, mas o que importa é fazermos o nosso melhor e louvar a Deus. E era isso que eu fazia. Uma música que sempre cantávamos nas igrejas era Meu Testemunho, do grupo Som e Louvor. É tão bom recordar os bons momentos, né? Vamos acompanhar essa música que marcou a minha infância.

Existem algumas músicas que tocam lá dentro do nosso coração e marcam a nossa vida. A cantora Alessandra Samadello faz um resumo do que os adventistas do sétimo dia creem, colocando a Bíblia como seu único credo. A letra da música Nisto Cremos é um resumo do que a igreja sustém com respeito aos ensinos bíblicos. Na minha adolescência, eu ouvia muito essa música e até hoje, às vezes me emociono ao ouvi-la. Vamos ouvir comigo a canção Nisto Cremos, da cantora brasileira Alessandra Samadello.

Passado alguns anos, eu fui para a faculdade UNASP, no interior de São Paulo, no Brasil, fazer jornalismo. Eu precisava de um lugar para viver, mas todos os apartamentos e moradias ao lado da faculdade já estavam ocupados. Faltava apenas uma semana para as aulas começarem e eu ainda não tinha lugar para morar. Meus pais e eu oramos muito e mais uma vez fomos à procura de um lugar. E Deus é tão maravilhoso que, além de eu conseguir um lugar para viver, a dona daquela casa disse que eu nem precisava pagar pela moradia. Nosso Deus é assim. Quando Ele nos dá a bênção, Ele nos dá completa. Pode confiar. Naquele dia, voltamos para casa louvando a Deus, no carro, com a música Hino da Vitória, de Cassiane.

Anos se passaram, me formei em jornalismo, me casei e nós fomos viver em Angola, no Lobito, onde vivi 6 anos e tive momentos maravilhosos e inesquecíveis. As igrejas africanas são sempre muito animadas, as pessoas são felizes e se tem um povo que gosta de cantar, são os africanos. Lá na Igreja Adventista do Compão, no Lobito, conheci uma moça chamada Wilma Xingongo. Ela tinha uma bela voz e ela gravou um CD. E sempre que escuto a música Inhalayesu, me sinto novamente em Angola. Eu aproveito para dedicar essa música para todos que já viveram em África e lembram com saudades daquele lugar quente e feliz.

Em 2013, passei uns meses no Brasil, onde nasceu meu primeiro filho, Benjamin. E na casa dos meus pais, onde eu fiquei por aquele tempo, sempre há muito louvor. Naquele ano foi lançado um CD, Adoradores, e a música Teu Santo Nome era minha preferida. Todas as vezes que eu assistia o clipe com o meu bebê de 4 meses, ele fixava os olhos na TV e chorava. Não era um choro forte, nervoso, mas era algo mais parecido mesmo com uma emoção. Bem, eu não entendo o que se passava, porque ele era um recém-nascido. Mas uma lição que ficou para mim é que desde a barriga as crianças já ouvem. Então, que nós possamos sempre ouvir músicas que louvem a Deus. Vamos ouvir aquela música que emocionava o meu recém-nascido? Teu Santo Nome, dos Adoradores.

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1: Após 9 anos em Angola, 6 no Lobito e 3 em Luanda, voltamos ao Brasil para passarmos um pequeno período. Mas por causa da pandemia, acabamos ficando por lá quase 5 anos. Foram anos muito difíceis para mim. Parece que dava tudo errado, mas eu sabia que em momentos ruins, Deus também estava comigo, mesmo às vezes não parecendo. E foi em um momento desses que ouvi uma música que dizia: além do rio azul, as ruas são de ouro e de cristais. Ali tudo é vida, ali tudo é paz. Morte e choro, nunca mais. Tristeza e dor, nunca mais. Não haverá nenhum clamor, verei os olhos de Jesus. E aquela música me deixava mais feliz e me deixava na certeza de que um dia eu iria ao céu e todos aqueles momentos ruins iriam passar. Vamos ouvir essa música tão linda da cantora Júlia Vitória, que chama Além do Rio Azul.

Hoje, eu, meu esposo e meus filhos, Benjamin e Lara, vivemos em Portugal. E posso dizer, graças a Deus, que tem sido uma fase muito feliz. Claro que as coisas não são perfeitas. Nessa terra, nunca será. Mas temos que nos manter nos braços de Deus, sabendo que Ele cuida de nós todos os dias, nos bons e também nos maus momentos. Nunca deixemos de adorá-los. Para terminar esse programa e dizer que foi um prazer estar com vocês, quero apresentar a vocês um louvor muito bonito de um garoto pequeno chamado Isaac Marins e Fabiana Sinfrônio. E o tema desse louvor é Adorar. Que possamos sempre adorar a Deus, sempre louvar o seu nome, nos momentos bons, mas também nos momentos difíceis. Foi um prazer estar com vocês.

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Notícias desta segunda-feira, 3 de agosto, vouchers do sistema Volta têm validade. O Governo já aprovou as regras da Prestação Social Única, da PSU, e em Sintra, Polícia Judiciária desmantela grupo suspeito de rapto, extorsão e tráfico de droga. Começamos com as notícias do Governo, que já aprovou as regras da Prestação Social Única, e a Ministra do Trabalho, Solidariedade e Segurança Social, Maria do Rosário Palma Ramalho, considera que esta constitui uma reforma do regime não contributivo da Segurança Social. Na mesma nota divulgada, o Executivo explica que o diploma, que foi aprovado com as regras da PSU pelo Conselho de Ministros, introduz também uma componente de incentivo ao trabalho e adianta que os primeiros rendimentos obtidos através de atividade profissional não reduzem o valor da prestação e nos rendimentos seguintes a redução é apenas parcial, promovendo uma transição gradual para o emprego e eliminando desincentivos ao regresso ao mercado de trabalho. Além disso, o novo regime reforça igualmente os mecanismos de fiscalização e acompanhamento, salvaguarda os direitos adquiridos e garante que a integração das atuais prestações da PSU não reduz os níveis de prestação social. Os vouchers emitidos no âmbito do sistema de recolha de embalagens Volta têm de ser gastos no prazo de um ano, de acordo com a informação disponibilizada no site oficial do programa. Segundo a informação adiantada pela gestora do programa, a SDR Portugal, nos super e hipermercados pode sempre pedir o valor em dinheiro, não é obrigado a gastar no local. De recordar que o sistema Volta permite reembolsar o valor do depósito de 10 cêntimos pela compra de embalagens de plástico, metal ou alumínio abrangidas. Este valor pode ser convertível em dinheiro, vale de compras, vale de desconto, cartão de fidelização ou pode ainda ser doado a instituições. No desporto, a Federação de Inglaterra seguiu o exemplo do País de Gales e vai tornar-se na segunda a voltar atrás na decisão de apoiar a recandidatura de Gianni Infantino à presidência da FIFA. De acordo com informações adiantadas no início desta manhã pela estação televisiva britânica Sky News, Gianni Infantino está no fio da navalha depois da polémica global causada pela tão badalada proposta de criação da FIFA Forward Enterprise, subsidiária que seria aberta a investimento privado e que teria como objetivo concentrar as operações comerciais das provas organizadas pelo organismo, entre elas o Campeonato do Mundo. O projeto foi imediatamente chumbado por UEFA, CONCACAF e AFC, mas o caso não fica por aqui. E começa mesmo a ficar em causa a reeleição na presidência da FIFA. O sufrágio está agendado para 18 de março, sendo 18 de novembro a data limite para a apresentação de candidaturas, tendo as federações do País de Gales e Inglaterra sido as primeiras a recuar no apoio. Em Sintra, 5 homens foram detidos pela Unidade Nacional de Contra-Terrorismo da Polícia Judiciária por suspeitas de rapto, extorsão, ofensas à integridade física grave, roubo e tráfico de droga, na sequência de um crime ocorrido em abril no Conselho de Cascais. Ainda por Sintra, a Autoridade da Concorrência deu a conhecer uma operação de concentração que previa a aquisição do controle exclusivo do grupo Sintra Médica pelo Albimed, Cuidados Médicos Unipessoal Limitada, empresa pertencente ao grupo Afidia, uma das principais redes privadas de prestação de cuidados de saúde em Portugal, que conta atualmente com 28 clínicas médicas e presença em 4 unidades hospitalares. A fechar fica o aviso da Câmara Municipal de Sintra, a passagem da primeira etapa da Volta a Portugal em bicicleta, no próximo dia 6 de agosto, vai implicar cortes e condicionamentos temporários de trânsito e estacionamento em Sintra e Queluz, afetando a circulação rodoviária e o acesso a alguns locais e monumentos. A etapa liga a Lourinhã a Queluz num percurso de 153 km, com partida marcada para as 13h25 e chegada prevista para as 17h12 na Avenida Engenheiro Duarte Pacheco, junto ao Palácio Nacional de Queluz. O pelotão entrará no Conselho de Sintra pela Estrada Nacional 9, em Monte Lavar, seguindo depois em direção à Vila de Sintra, com passagem pelos Passos do Conselho e pela Volta do Duche, antes de prosseguirem para Queluz. Para saber mais sobre o percurso e toda a informação dos constrangimentos no trânsito, visite o site da Câmara Municipal de Sintra em cm-sintra.pt. Para já é tudo quanto às notícias. Continuação de uma boa tarde.

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1: Há mortes silenciosas que todos carregamos. E não falo de tragédias nem de perdas evidentes. Falo de pequenas partes de nós que desaparecem sem aviso. O entusiasmo que um dia sentimos, a paciência com certas pessoas, a coragem de dizer o que sentimos. Morrem sozinhas, sem cerimónias. E paradoxalmente são essas pequenas mortes que nos permitem renascer. A frase que inspirou este episódio é clara. As pessoas mais felizes são aquelas que morrem muitas vezes em vida. Não estamos a falar de dor gratuita, mas de escolhas conscientes. Cada despedida, cada encerramento, abre espaço para algo novo, para crescimento, para autenticidade. Sem estas pequenas mortes, a nossa vida permanece estagnada, como se estivéssemos presos num capítulo que já terminou. Adiar estas pequenas mortes é comum. Seguramos hábitos, mantemos palavras não ditas, mantemos pessoas ou lugares por conforto, por medo de perder algo. Mas enquanto seguramos, ficamos a meio caminho de nós próprios. Nem totalmente vivos, nem completamente livres. Deixar morrer estas partes, por mais pequenas que sejam, cria espaço para o inesperado, para o novo e para aquilo que nos desafia e nos completa. É muito comum que, quando a vida nos coloca à frente a necessidade de decidir se vamos soltar ou segurar algo, que nos fixemos apenas naquilo que estamos a perder e não abramos as nossas mentes para infinidade de coisas que podem vir a ocupar aquele espaço e, muitas vezes, coisas ainda melhores. Eu própria tive de abandonar um projeto ao qual estava ligada há anos. No início senti medo, tristeza e a sensação de falhar. Mas ao deixar ir, percebi que abria espaço para algo que me desafiava de forma mais profunda. Renascer não significa apagar memórias, significa reorganizar o que somos, libertando o que já cumpriu a sua função. No mês passado estivemos a refletir sobre a amizade e num dos episódios eu falei sobre o luto de uma amizade. Nem todas as amizades duram para sempre. Há amizades que chegam na nossa vida e têm o seu propósito e ao ser cumprido esse propósito elas encerram. E não há nada de errado nisso. Então vemos que mesmo coisas boas, como uma amizade, por exemplo, por vezes chegam ao fim para dar espaço a outras. Estas pequenas mortes não têm de ser dolorosas. Podem ser atos conscientes de limpeza interior. Não é uma questão de sofrimento, mas de coragem e honestidade. Cada despedida abre espaço para escolhas que antes não eram possíveis. Para versões nossas mais alinhadas com o que realmente queremos e somos. Então, cada pequena morte prepara-nos para o inesperado. Cada despedida consciente cria espaço para o que ainda está por vir. Renascer é aceitar que a vida nos pede flexibilidade, que não podemos segurar tudo e que a liberdade começa onde o apego termina. É, as pessoas mais felizes são aquelas que têm mais mortes em vida. Aceitar estas pequenas mortes molda-nos e prepara-nos para o futuro. No próximo episódio, vamos refletir sobre como o futuro não espera, mas nos ensina a esperar. Porque renascer é também aprender a lidar com a espera e com a incerteza. Foi um enorme prazer ter-te aqui mais uma vez. Não te esqueças que um pensamento pode mudar um dia e um dia pode mudar uma vida. Até o próximo episódio!
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1: O comportamento está começando e é muito bom ter você aqui com a gente na Rádio Novo Tempo. Eu sou a Aline Carvalho e hoje quem vai nos ajudar é o Evandro Laire, e o Evandro é psicólogo. Evandro, a história da nossa ouvinte é a seguinte: ela é uma pessoa muito extrovertida e comunicativa, mas há um tempo ela tem percebido que isso incomoda alguns colegas de trabalho e às vezes ela percebe que incomoda até alguns clientes. Ela pede a nossa ajuda para saber como equilibrar esse jeito dela e não deixar que isso a prejudique.
2: Geralmente, quando a gente encontra situações onde existe um grau muito elevado de extroversão, a ponto de causar mal-estar no ambiente, onde a pessoa é muito agitada, onde a pessoa fala muito alto ou fala rápido demais, a gente percebe que essas pessoas têm uma necessidade de chamar atenção. Essas pessoas, elas podem ter esse sentimento, esse desejo, né, de chamar atenção por muitos fatores, mas geralmente o principal deles tem a ver com uma certa carência afetiva. Muitas vezes essas pessoas, elas sentem um vazio muito grande afetivo, talvez ligados até a histórias desfavoráveis da infância ou alguma situação amorosa aí que prejudicou e que machucou muito a pessoa. E essas pessoas, às vezes, elas têm essa necessidade de ser o centro das atenções. E é muito importante que essa pessoa ela procure ajuda, porque tem questões no campo afetivo que são tão profundas que só é possível você conseguir solucionar com terapia. Então, é fato que ao longo dos anos essa pessoa ela pode se conscientizar aos poucos. Fatos podem acontecer na vida dessa pessoa para que ela se sinta mais amada, mais acolhida, caso de fato esse seja o problema, né? Mas isso pode demorar muito tempo até que ela consiga solucionar isso. E se ela se submeter, se permitir estar num processo de terapia onde ela vai entender esses comportamentos, muitas vezes pode-se ter um resultado mais rápido e esse problema ser solucionado de uma maneira menos dolorosa, né, e com menos prejuízos. Então, em situações como essa, vale a pena uma análise de um profissional para que a pessoa realmente consiga ter aí ganhos, né, num período de tempo aí satisfatório para que ela se prejudique bem menos.
1: Muito obrigada, Evandro, por suas dicas. E para você que está acompanhando o comportamento agora e também quer compartilhar com a gente alguma situação complicada de lidar aí na sua casa, na sua família, no seu trabalho, talvez até com seu vizinho, você pode escrever para a gente. É só enviar um e-mail para comportamento@novotempo.com. O programa de hoje fica por aqui e a gente se encontra no próximo.
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1: Ela tem um ouvido no joelho. Escutai, povo meu, a minha lei, prestai ouvidos às palavras da minha boca. Salmo capítulo 78, versículo 1. Como te sentirias se tivesse um ouvido do lado da perna, logo abaixo do joelho? Esta é a localização do tímpano do ouvido do grilo. Ninguém sabe por que razão os ouvidos do grilo estão num lugar que para nós parece tão estranho. Mas se um grilo tivesse a nossa inteligência e tivesse a descrever isso para outros grilos, poderia dizer: como te sentirias se tivesse os ouvidos na cabeça? E os grilos ficariam admirados com as criaturas tão estranhas como nós. A localização dos nossos ouvidos não é tão importante quanto aquilo que podemos fazer com eles. A fêmea do grilo, com ouvidos nos joelhos, está atenta para ouvir apenas uma coisa, o chamado do macho. É apenas o macho que canta e a fêmea escuta e procura-o. Se perder as pernas dianteiras onde os ouvidos estão, ficará surda ao chamado do companheiro. Mas, enquanto tem ouvidos, responde instintivamente, pois isso é próprio da sua natureza. Ela tem um único propósito. O que estás a escutar na tua vida? Tens singularidade de propósito? Dás ouvidos às palavras do nosso Pai Celestial? Ou deixaste-te encantar por outros sons? Na Bíblia, Jesus refere-se à Igreja como a sua noiva. Certamente poderemos aprender com a noiva do grilo a escutar atentamente e com singularidade de propósito as palavras do Rei do Céu, buscando-o de todo o coração. Ele diz: inclinai os vossos ouvidos e vinde a mim. Ouvi e a vossa alma viverá, porque convosco farei uma aliança perpétua que consiste nas fiéis misericórdias prometidas a Davi. Isaías 55:3. Temos também a promessa de que o nosso Deus é galardoador dos que o buscam. Hebreus 11:6. É interessante notar que, quando a fêmea do grilo encontra o companheiro, ele canta um novo cântico para ela. A Bíblia diz que, quando estivermos no céu com Jesus, todos cantaremos um novo cântico.
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Pai, Tu és a minha paz e a minha esperança. Fazes comigo o que fizeste com o profeta Jeremias. Fazes-me ver dias de bonança, de vitória, quando estou a passar precisamente pela tempestade e pela luta. Fazes-me ver luz quando passo por trevas tão densas e quase palpáveis. Fazes-me conhecer coisas grandes e firmes em tempos de coisas pequenas e de insegurança. Fazes-me contemplar coisas novas e restauradas quando diante de mim tudo está assolado e destruído. Levas a minha alma a ribeiros de águas vivas em tempos de plena seca. Fazes-me ver o caminho nas areias do deserto. Levas-me a contemplar o impossível em tempos de profunda incredulidade. Alegras-me o coração com as tuas promessas. Seguras fortemente na minha mão e num tom calmo e poderoso, rompes com as minhas preocupações ao me dizeres: Filha, aquieta-te. Eu vou resolver tudo. Estou aqui. Então, eu descanso.

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1: Ora, viva muito, boa tarde, cá estou eu para trazer mais um Janela da Tarde, com muitas rubricas para partilhar consigo. E claro, hoje, por ser segunda-feira, o nosso programa de fundo na segunda hora é dedicado à saúde. Conto-lhe tudo, já, daqui a pouco.
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1: Para já abrimos com Timeless Blue Tunes, com este I Belong to You.

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1: Comprometido, vou partilhar consigo as rubricas que vamos ter no Janela da Tarde de hoje, começando com o Pensar Faz Bem, de Ezequiel Quintino, que é mesmo já daqui a pouco, hoje, para nos falar sobre preservar. Depois, Ponto e Vírgula, com o professor Jorge Branquinho. Hoje vai-nos falar de mimos. Vamos ficar à espera para tentar perceber o que é que o professor Jorge Branquinho vai partilhar connosco hoje. E, por fim, é nesta hora, Diário da Saúde com Marco Figueiredo, hoje para falar sobre a Semana Mundial do Aleitamento Materno, este que será a primeira parte. Tudo isto na primeira hora. Na segunda hora vamos voltar à saúde e conto-lhe tudo mais lá para a frente, porque hoje vamos ter mais um médico de família. Voltamos à música agora com Jefferson Pilar e vamos escutar Tempo.

E é mesmo já a seguir que vamos ter a nossa primeira rubrica do Janela Tarde de hoje. Pensar faz bem com Ezequiel Quintino. Preservar é o tema do programa de hoje. Até lá ainda vamos ficar com os arrais no tema Ele e Tu.

0: 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Perseverar, perseverar, perseverar. Imagine que poderíamos organizar a vida de tal modo que evitássemos todo o tipo de adversidade. Como podíamos então desenvolver um caráter forte? Afirma a pedagogia que a adversidade não deve ser evitada nem temida. Torna-se necessário enfrentá-la e superá-la. Neste processo, um dos melhores ingredientes é a perseverança. Dizem os especialistas que a perseverança é para o caráter do homem, da mulher ou da criança, o que o carbono é para o aço. Tempera-o, tornando-o mais forte. Neste caso, cada vez que formos surpreendidos pela adversidade, devemos questionar: o que posso aprender com isto? Que benefício posso obter daqui? Que oportunidades se vislumbram? Para ilustrar a perseverança, conta-se a história de um jovem que sonhava ser agricultor. Por isso, comprou uma pequena propriedade por um baixo preço, de acordo com as possibilidades que tinha. A inexperiência e a ansiedade daquele jovem impediram-no de se aperceber que faltava água para regar o campo que ele tanto desejava cultivar. Então, percorreu o terreno seguindo o leito seco de um riacho que atravessava a propriedade até avistar uma enorme pedra que tinha ali caído. O gigantesco bloco de granito desviava o fluxo das águas do riacho para o maciço de rochas de onde se tinha desprendido. O jovem decidiu vencer este obstáculo. Munindo-se de uma marreta, golpeou a pedra com toda a força. Nada aconteceu, nem deixou marca, nem sequer arrancou uma lasca. Era como se nunca a tivesse golpeado. Voltou a golpear a pedra outra e outra vez. Bateu-lhe com a marreta 500 vezes e nada aconteceu. Cansado, começou a fraquejar na decisão que tinha tomado. Sentiu-se a duvidar de que obteria êxito no seu intento. Questionou-se se deveria ter comprado aquela propriedade e se realmente valia a pena ser agricultor. Depois de uma breve pausa e tomando fôlego, voltou a golpear o grande bloco de granito. E, no golpe 502, a pedra abriu-se e a água seguiu o seu fluxo natural, passando por entre a fenda que ele acabara de abrir. Como é que o jovem conseguiu? Com o golpe número 502 ou com os 502 golpes? Ora, vejamos. Nem sempre se obtém o que se quer quando se deseja. Há que perseverar sempre. Continuar a golpear, golpear, até que se abra o caminho. São muitos os que desistem quando estão quase no ponto de triunfar. Afinal, os obstáculos instruem, não obstruem. Então, para conseguir o que tanto deseja, persista, persevere, insista. O segredo é continuar, seguir adiante. Não apenas quando for fácil, mas em especial quando for difícil. Porque, como disse o filósofo e prosador grego Plutarco, a perseverança tudo vence e pode mais do que a força. Pensar faz bem.
1: Um grande abraço a Ezequiel Quintino por mais este Pensar Faz Bem. Daqui a pouco temos mais rubricas para partilhar consigo. Agora voltamos à música com Ryan Stevenson, No Matter What. Mais uma vez, aquele abraço e obrigado por estar desse lado dos microfones.

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1: E numa tarde bastante preenchida, já a seguir vamos ter mais outra rubrica. Vamos voltar a ter em antena o professor Jorge Branquinho para mais um Ponto e Vírgula. Hoje para falar de mimos. É este o título da rubrica mesmo. Já a seguir este tema. Até lá ainda vamos ficar com duas grandes vozes, Samuel Teles e Ana Mari, que se juntam para nos trazer este Senhor, Sinto-me Cansado.

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1: Olá! Já todos ouvimos a expressão "olha que vais estragá-lo com mimos". Será mesmo que as crianças se estragam com mimos? Uma pesquisa sobre esta temática poderá deixar-nos algo confusos, uma vez que encontraremos vozes a dizer "é óbvio que sim", enquanto outras dirão "jamais". No meu entendimento, tal discrepância fica a dever-se àquilo que nós designamos por mimo. Qual é o conceito? O afeto e o amor são necessidades básicas, constituindo um suporte para o desenvolvimento harmonioso. Assim, se o mimo constituir uma manifestação de afeto e de amor, poderemos assegurar-nos de que nunca se estragam as crianças com mimos. Ao contrário, isso sim, estragá-las-emos se nos furtarmos a

0: elogios gratuitos, gratuitos porque são dados muitas vezes de forma desajustada. Presume-se, por exemplo, que elogiando constantemente a inteligência de uma criança se contribuirá para aumentar a sua autoconfiança. O problema é que existe um efeito adverso quando a criança mais tarde se confronta com uma dificuldade, uma vez que não está preparada para lidar com o insucesso e com a frustração de expectativas, estando igualmente menos capacitada para saber como reagir e como adaptar-se. Isto porque sempre disseram que ela era o máximo. O mesmo se passa quando um desenho ou uma composição escrita de uma criança acabam por ser super elogiados, se na verdade a criança até tinha capacidades para fazer melhor. A proteção excessiva e o elogio gratuito acabam por impedir a criança de conhecer as suas reais capacidades, desviando-a dessa forma do caminho do autoconhecimento, da autorregulação, da autoconfiança e, por conseguinte, da autonomia. Podemos assim concluir que os mimos que traduzem uma relação afetiva significativa não são apenas bons como imprescindíveis, porém, se comprometem o desenvolvimento de qualquer competência, como acontece com os atos de uma proteção excessiva, demasiada, ou também com os elogios gratuitos, ah, então eles devem ser preteridos. Se de facto o objetivo do mimo é levar uma criança a sentir-se amada, brincar com ela meia hora será sempre um mimo muito mais valioso do que pedir-lhe que nesse tempo se ocupe a fazer um desenho. E seja qual for o resultado, se diga que está maravilhoso e que ela é um verdadeiro Picasso. Para nova reflexão, encontrar-nos-emos no nosso próximo ponto de encontro, que já sabe, e eu conto consigo, é no próximo ponto e vírgula. Até lá!
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2: Um grande abraço também para o Jorge. Voltamos à música agora com a Casa da Cidade. Quero Ser Fiel é o tema que partilhamos consigo. Mais uma vez, muito, muito obrigado por estar desse lado. Uma grande tarde, segunda-feira, que possa ser o início de uma grande semana.

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1: Voltamos à música com os Vocal Livre num tema bastante romântico. Eles se amam. Daqui a pouco vamos também espreitar o trânsito. Parece que as coisas já estão um pouquinho complicadas mesmo, apesar de ser agosto.

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E agora, assim comprometido, vamos então espreitar o trânsito. Como disse, apesar de ser agosto, já há complicações no trânsito a esta hora. Curiosamente, em alguns locais habituais, assim é que é, que normalmente nesta hora apresentam menos congestionamento. Vamos então por partes. Começamos pela segunda circular, com congestionamento no sentido Benfica-Aeroporto, lentidão na zona do eixo Norte-Sul e também nas Calvanas. Na A5 também congestionamento no sentido Cascais-Lisboa, intensidade na zona da Pimenteira e para as Amoreiras. Também o mesmo acontece no sentido da Ponte 25 de Abril. Por falar em Ponte 25 de Abril, há congestionamento no sentido Almada-Lisboa, abrandamento no acesso para as portagens. Também a segunda circular apresenta agora, neste momento, congestionamento no sentido aeroporto-Benfica, junto à zona do radar, ainda sem paragens de maior. Também o IC19, já com intensidade a esta hora, ainda sem apresentar paragens, no sentido Sintra-Lisboa, junto ao nó de Pinamanique e na descida da reta de Queluz. Mas, como disse, ainda sem paragens de maior. Para já é tudo quanto ao trânsito. Conduza com cuidado, precaução e boa viagem. Daqui a pouco vamos ter mais outra rubrica neste Jornal da Tarde bastante preenchido, Diário da Saúde com o Marco Figueiredo. Voltamos agora à música com Patrícia România e André Felipe neste Quero, Quero.

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1: Bem-vindos a mais uma página do Diário da Saúde, aqui na sua rádio RCS, o espaço onde procuramos falar de saúde e bem-estar com simplicidade, clareza e ciência. Esta é uma semana especial. Estamos a assinalar a Semana Mundial do Aleitamento Materno, que decorre de 1 a 7 de agosto. É por isso uma excelente oportunidade para desfazer alguns mitos em torno da amamentação, esclarecer algumas dúvidas e valorizar os benefícios incomparáveis do leite materno. Sabia que a amamentação protege o bebê contra infecções nos ouvidos, diarreia, pneumonia e muitas outras doenças da infância? E que também protege a mãe, reduzindo o risco de diabetes, cancro da mama e do ovário, doenças cardíacas e até depressão pós-parto? Contudo, há quem diga que amamentar é só encostar o bebê e já está. Mas a verdade é bem mais complexa e, ao mesmo tempo, muito mais bonita. Hoje vamos falar de mitos, ideias que muitas vezes ouvimos, mas que não correspondem à verdade. E como referi logo no início, existem muitos a propósito deste assunto, estando mesmo disponível uma lista elaborada pela Unicef com 14 mitos sobre a amamentação. Um mito frequente é: a amamentação é fácil. Bem, é verdade que os bebés nascem com o reflexo natural de procurar a mama da mãe, mas isso não quer dizer que seja automático ou simples. A verdade é que a amamentação exige tempo, prática e, acima de tudo, apoio. Saber posicionar corretamente o bebê e garantir uma boa pega faz toda a diferença. E muitas vezes é precisa a ajuda de profissionais ou até de outras mães. Por isso, ninguém nasce a saber, nem a mãe, nem o bebê. É um processo de aprendizagem conjunta. Outro mito. É normal ter mamilos gritados e dor ao amamentar. Não devia ser. É comum sentir algum desconforto nos primeiros dias, mas dor intensa ou fissuras não são normais. Com um bom posicionamento e uma pega adequada, é possível amamentar sem dor. Se surgirem dificuldades, o ideal é procurar apoio, por exemplo, junto de um profissional de saúde capacitado. A amamentação não tem de ser uma experiência dolorosa. Um terceiro mito é o seguinte: é preciso lavar os mamilos antes de amamentar. Não, não é necessário. O corpo da mãe está naturalmente preparado para acolher o bebê. Na verdade, os mamilos produzem uma substância natural, com cheiro próprio, que ajuda o bebê a orientar-se. Além disso, essa região tem bactérias benéficas que ajudam a fortalecer o sistema imunitário do bebê logo desde o início da vida. Portanto, é fundamental não prejudicar este processo natural e protetor. E já que falamos em proteção, vale a pena lembrar que o primeiro leite, chamado colostro, é uma vacina natural, um verdadeiro escudo protetor. É riquíssima em anticorpos e dá ao recém-nascido uma verdadeira força imunológica enquanto o seu sistema imunitário ainda está em desenvolvimento. Infelizmente, segundo dados da Unicef, apenas 4 em cada 10 bebés são alimentados exclusivamente com leite materno nos primeiros 6 meses, como recomendado. Nos países com menos recursos, esta taxa sobe para cerca de metade. Um número que nos convida a refletir sobre a importância de apoiar verdadeiramente as famílias nesta fase tão importante. Há, sem dúvida, um longo caminho por fazer. Por isso, ao longo desta semana, vamos continuar a desmistificar ideias erradas e a partilhar informação útil para apoiar todas as mães e todos os que as rodeiam. Até lá, cuide-se e, se estiver nesse momento da vida, abraça a amamentação com informação, com apoio e com amor.
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3: 5 para as 5. Vamos voltar à música com o Tiago Torre no tema Anjo Meu. Relembro que daqui a pouco, depois das 17 horas, vamos ter mais um médico de família. Hoje vou estar à conversa com a doutora Cláudia Neves. Vamos falar sobre colesterol. Tudo isto, claro, na segunda hora. Como disse, Tiago Torre, Anjo Meu.

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1: Mais uma vez, aquele abraço e obrigado por estar aí. Abrimos esta segunda hora de Janela da Tarde com Wesley Fonseca e Raíssa Andrioli com o tema Tanto Faz. Daqui a pouco vamos ter mais um médico de família. Hoje o assunto no programa será o colesterol. À conversa com a doutora Cláudia Neves, também com uma oferta muito especial ao longo do programa. Não perca!

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1: Esther Duran com o Teu Toque é o próximo tema e logo a seguir, e tal como estava prometido, vamos ser médico de família. Hoje a conversa com a doutora Cláudia Neves, especialista em medicina geral e familiar, hoje para falarmos sobre colesterol.

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2: Abrimos mais uma vez as portas do consultório deste médico de família e, como sempre, tenho comigo a doutora Cláudia Neves. Cláudia, mais uma vez, bem-vinda.
3: Obrigada, é um prazer estar aqui.
2: Tu, para o programa de hoje, decidiste falar de colesterol, mas mais concretamente, colesterolemia. Porquê é que tu decidiste escolher este assunto para o programa de hoje?
3: Pegando nas principais causas de doença e de morte em Portugal e no mundo, sabemos que a principal causa são as doenças cardiovasculares. Os dados que nós temos é de 2019. No nosso país, a taxa de mortalidade por estas doenças foi de 28,4%, seguida de óbitos causados pelo cancro, os tumores malignos, de 25%. Pensando na principal causa de morte, eu acho que é essencial para reduzirmos esta mortalidade e esta morbilidade, a frequência destas doenças cardiovasculares, incidirmos sobre as causas e os fatores de risco. Colesterol elevado é um deles.
2: Sendo que eu até diria que este é um assunto que tem que ser tratado de forma séria e urgente. Apesar de ouvirmos falar muito sobre este assunto, eu diria que é preciso, é cada vez mais relevante abordarmos estes assuntos.
3: Sim. Não só a nível de o que estamos a fazer, formação à população em geral, mas é crucial também o papel dos médicos de família na prevenção destas doenças, vigiando realmente os fatores de risco das doenças cardiovasculares, o risco das pessoas virem a ter um evento cardiovascular, e nós temos tabelas para calcular esse risco em todos os adultos que vão à nossa consulta, é essencial. E um dos fatores que aqui podemos fazer é informar, dar informação, insistir nos fatores de risco, insistir nos hábitos de vida saudável, realmente para conseguirmos prevenir estas doenças, este risco cardiovascular.
2: Muitas vezes a palavra hipercolesterolemia não é usada, nós ouvimos é o colesterol, e dá a sensação que quando ouvimos falar em colesterol, o colesterol em si mesmo é uma coisa má, mas pelo contrário, podias começar por aí, por nos explicar o que é o colesterol.
3: O colesterol é um tipo de gordura que circula no nosso corpo. É fundamental para o funcionamento de todos os organismos.
2: Portanto,
3: animais.
2: Ele faz falta.
3: É verdade. Só que é como tu acabaste de dizer, Daniel, na grande parte das vezes as pessoas veem-no como o vilão, que é algo que é mau. Mas não podemos esquecer dois fatores importantes. O colesterol circulante vem de duas fontes. Vem daquilo que nós comemos, portanto, fonte externa, da alimentação, essencialmente e exclusivamente dos alimentos de origem animal, porque o colesterol é produzido no nosso corpo pelo fígado, vem dessa origem endógena também, assim como dos animais. Portanto, tudo o que nós comemos dos animais ou derivados animal é que tem colesterol. Aí vem a fonte exógena e, como eu já referi, daquilo que o nosso próprio fígado produz. Importante aqui salientar que a fonte endógena que o nosso fígado produz contribui para cerca de 75% a 80% do colesterol circulante. Claro que é essencial aquilo que nós comemos, mas vemos que grande parte está determinada geneticamente. Ele é um grande fator de risco cardiovascular, porque quando está elevado, superior ao normal, aumenta a probabilidade de mortalidade por aquelas doenças cardiovasculares. Sobretudo quando o colesterol elevado, a hipercolesterolemia, está associada a outras doenças como a diabetes, tipo 2, a hipertensão arterial. Este risco ainda aumenta mais. E, claro que, se nós tivermos uma produção endógena já elevada, mas associarmos uma alimentação inadequada, com excesso realmente de ingestão de colesterol, se formos hipertensos, se tivermos excesso de peso e obesidade e se fumarmos, temos os fatores de risco base para estas doenças cardiovasculares. Por isso é que realmente o colesterol é importante, mas com peso e medida. Ela
2: Ou
3: é
2: seja,
3: essencial
2: à vida. O problema é o excesso de colesterol, não é?
3: Exatamente.
2: Esse é que é o problema.
3: Exatamente.
2: Nós normalmente conhecemos pelo menos dois tipos de colesterol, que eu acho que comumente chamamos o bom e o mau colesterol. Quais são os tipos de colesterol? E já agora explica-nos qual é a diferença entre ambos.
3: O colesterol, no geral, no nosso corpo, é essencial para várias coisas. Mas o colesterol, como a própria definição de gordura não é solúvel na água. E todos nós já fizemos a experiência de tentar pôr num copo água e azeite. Eles separam-se automaticamente. E o colesterol, realmente, ele para circular no sangue tem que dar juntinho a outras estruturas que sejam hidrossolúveis, que são chamadas lipoproteínas. Os principais fatores é como realmente ele é gordura, o nosso corpo utiliza essa característica de não ser solúvel na água para outras coisas interessantes. As membranas das células. É uma barreira importante, por exemplo, nas membranas das células. Ajuda a produzir as vitaminas que são solúveis na gordura, que são essencialmente a vitamina A, a vitamina D, a vitamina E e a vitamina K. A produzir, não, ajuda no seu metabolismo, por assim dizer. Ajuda também na produção de hormonas que dependem essencialmente de gordura, como por exemplo a progesterona, o cortisol ou a testosterona. Ajuda também na produção dos ácidos biliares, que são produzidos pelo nosso fígado e que são essenciais à digestão dos alimentos. Também precisam de colesterol pelos próprios serem produzidos. Mas dentro dos tipos que nós temos de colesterol, já vimos que é uma gordura que para circular no sangue tem que andar juntinho às estruturas que sejam solúveis na água, porque o sangue essencialmente, a sua constituição em grande quantidade, é líquido, é água, é o plasma. E essas lipoproteínas, dependendo do tipo de lipoproteínas que vais juntar à moléculazinha de colesterol, vão tornar esse colesterol diferente na sua constituição e também na sua função, por assim dizer. Assim, quando o colesterol é produzido no fígado, ele vai aderir a esses tipos de diferentes de combinação de fosfolípidos, que tem um fosfolípido e tem também uma proteína, lipoproteínas. Quando se junta a uma lipoproteína de baixa densidade, low density lipoproteins, temos o colesterol LDL, a sigla vem do inglês. E a principal característica deste colesterol, acumula maior quantidade de gordura nas artérias, é o chamado mau colesterol.
2: É o vilão.
3: Exatamente. Depois temos, quando é uma lipoproteína de alta densidade, HDL, é do inglês High Density Lipoprotein, nós temos um colesterol bom porque ajuda a remover gordura das artérias, para a sua, trazê-lo para o fígado para a sua posterior excreção. E pensando nestes tipos principais, existem outros. Existe muito baixa densidade, os quilomicrons, existem outros tipos. Mas estes, pensando nestes principais...
2: Eu diria que seriam os dois grandes grupos.
3: Sim. Quando nós pedimos umas análises, nós pedimos essencialmente o total, o bom, o HDL, e um outro tipo de gordura que nós estamos aqui a falar, mas também é importante, que é os triglicéridos ou triglicerídeos, pode-se dizer das duas maneiras. E depois existe uma fórmula que podemos calcular o mal pegando nestes valores. Apesar de que nas análises também podemos pedir o LDL, o chamado mau colesterol. O ideal é que o total esteja abaixo dos 190 mg por decilitro, nas análises de um adulto. O mau esteja abaixo de 115, sempre em miligramas por decilitro. E o HDL, que é o bom, que esteja acima de 40 no homem e de 45 na mulher, sobretudo depois da menopausa. Isto daria para um outro programa. A mulher depois da menopausa aumenta o risco deste tipo de doenças cardiovasculares. No entanto, cada vez mais estes números não são standard, ou seja, eu não posso aplicar estes valores a toda a população.
2: Pelo contrário, estudos mais recentes mostram que até é mais individualizado, não é?
3: Muito individualizado. Todos os adultos deveriam ter o mau abaixo de 115, pronto, ponto, independentemente de outros fatores de risco. E depois, nós calculamos o tal risco cardiovascular com vários scores que nós temos para calcular. Temos scores para o adulto, temos scores para um diabético. E o que é que entra em fatores de linha nesse score? Entra realmente o colesterol mau, o bom, a tensão arterial daquela pessoa, a sua idade, o género, se é um homem, se é uma mulher, se fuma, se não fuma. São estes os principais fatores. E depois, dependendo do risco, que pode ser baixo, pode ser moderado, pode ser alto ou muito alto, é que nós vamos dizer ou pôr um objetivo para aquela pessoa que colesterol é que nós temos. Ou seja, vou dar um exemplo prático. Alguém que já teve um AVC ou um infarto é um elevadíssimo risco. E nós temos, no adulto, temos de ter abaixo de 115 do mau. Nessas pessoas temos de ter abaixo de 55, para teres uma ideia. Um diabético, igualmente. Um diabético é como se fosse o equivalente a já ter tido uma doença cardiovascular. Somos muito mais exigentes. Tem que ter o colesterol bem abaixo também. Portanto, isto aqui entra em linha de conta com vários fatores. Olhamos para as análises, claro, mas as análises são um dos fatores para calcular esse risco cardiovascular. Claro que quanto maior o LDL, porque é que ele é mau? Porque ajuda a levar o colesterol que é produzido no fígado para as artérias, acumula, cria a chamada aterosclerose. E vai ali acumulando e maior risco de entupir as nossas artérias, não é? O bom tem a função inversa, vou repetir-me um bocadinho, que é tirar esse colesterol das artérias, trazê-lo para o fígado e ajudar na sua excreção, por assim dizer. Portanto, a pessoa até pode ter, imaginemos, 115 do mau, mas se tiver o bom a 80, já é um fator protetor.
2: Que compensa.
3: Exatamente.
2: Sendo que muitas vezes as análises são feitas de forma simplista, sobretudo se usarmos aqueles aparelhos, se até tivermos, enfim, a possibilidade de ter um aparelho em casa, é verdade que as fitas não são assim tão baratas quanto isso. O que importa é que, através do seu médico de família, perceba qual é que é o colesterol ideal, os níveis de colesterol ideal, e depois, através das análises regular, ir fazendo essa vigilância.
3: Sim, e essencialmente os doentes hoje em dia, pela minha experiência como médica de família, eles já entendem o conceito. Eu explico sempre: o seu colesterol é este, vamos aqui calcular o risco cardiovascular, que é o risco de vir a ter ou vir a falecer por uma doença cardiovascular nos próximos 10 anos.
2: Essa é uma linguagem que quase que todos percebem, diretamente.
3: E aí as pessoas entendem, claro. Porque às vezes as pessoas estão muito na dúvida, tratar, não tratar, tomar medicação, não tomar medicação, mas assim já entendem um bocadinho mais. Nós temos um pensamento como profissionais de saúde e é importante, de uma forma simples e objetiva, tentar transmitir a ideia porque é que nós estamos preocupados com o colesterol daquela pessoa, não é só por aquele valor, é pelo risco que tem de vir a ter outro problema. E explicando, normalmente as pessoas aceitam. É importante aqui também salientar que estas análises, estes valores que eu estive a referir, são em análises em jejum do sangue venoso, portanto, pelo menos 8 a 12 horas de jejum. Quando fazemos uma picada ao longo do dia, os valores podem diferir bastante, sobretudo tão dependentes do que comemos nas últimas refeições também.
2: E que pode alterar substancialmente os resultados. Sendo que, gostava de ouvir sobre este assunto, eu percebi ou li, já não consigo precisar, que também níveis de stress, pessoas com sentimentos de depressão ou questões depressivas, também alteram estes valores?
3: Não há uma prova, por assim dizer, científica, mas podemos explicar um bocadinho fisiologicamente. Quando aumentam as hormonas do stress, okay, altera o metabolismo.
2: Faz sentido.
3: Altera a metabolização, incluindo a produção de colesterol, maior acumulação do LDL nas artérias. É nesse sentido. Claro que não é se for um fator de ansiedade ali do momento. Agora,
2: claro,
3: se for algo ao longo do tempo,
2: claro.
3: Mas não existe nada científico que comprove isso.
2: Muito bem. Vamos só fazer uma pequenina pausa porque tenho uma oferta especial para si. 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Cláudia, vamos falar de algo sério, visto que de muitas pessoas têm este problema, sofrem, também ele é um problema de saúde pública. Tratamento, O que é que se pode fazer?
3: Claro que, como quase todas as outras doenças que nós costumamos falar, nós temos que pegar sempre no estilo de vida e medicação e ou medicação. Pegando no estilo de vida, e como já aqui explicámos qual é a origem do colesterol, claro que a alimentação é essencial e o exercício físico para reduzir o mau colesterol. É difícil subir o bom colesterol. Há muita gente que pergunta. Não existem ainda especificamente medicamentos para isso. Não existem alimentos específicos que aumentem o bom colesterol, o HDL. Sabemos que a atividade física é um fator que pode, em algumas pessoas, ajudar a melhorar esse valor. Mas quando falamos aqui no tratamento, vamos falar essencialmente para reduzir o LDL, o chamado mau colesterol. Gostaria só de salientar aqui, como já referi no início, pela origem, pelos tipos de colesterol e as fontes de colesterol que nós temos, que aquilo que nós comemos ou não comemos vai interferir em 20% a 25% no valor do colesterol. Ou seja...
2: Parece pouco.
3: Parece pouco. E porquê é que eu saliento isto? Porque há uns anos não se referia muito isto. Salientava-se, batia-se muito na dieta. Eu tenho a noção, por doentes que vejo ao longo dos anos, que mesmo com a dieta direitinho, eles não conseguem. Portanto... Não desanima se assim é, já lá vamos, mas a dieta é sempre essencial, mesmo que precise de medicação. Essencial juntar uma dieta pobre em gorduras, chamada hipolipídica, vem de lípidos, que é gordura. E normalmente, quando nós dizemos retirar as gorduras, como médica de família, eu acho que é essencial nós sermos práticos e transmitir a informação aos nossos utentes. Normalmente eu costumo dar uma folha com isto escrito, porque é muita informação numa só consulta. Então, mas o que é que eu vou comer ou não comer para reduzir o colesterol? E há uns anos encontrei uns folhetos que são muito práticos recomendações da Fundação Portuguesa de Cardiologia, algo que é nosso português. E eles são muito práticos. Eles dão tipo de grupos de alimentos, o que preferir e o que evitar, em termos de grupos alimentares. Antes de entrar por aí, eu gostaria de salientar mais uma vez que o colesterol, sendo uma gordura produzida pelo fígado, só vem de origem animal. Tudo o que é de origem vegetal, e saliento isto porque as pessoas às vezes dizem: ai, não posso comer nozes que aumentam o colesterol. Nozes não têm colesterol. E já me disseram isto mais que uma vez. Está bem? Colesterol só vem dos alimentos de origem animal.
2: Tem a gordura.
3: Existem alimentos de origem vegetal, como o abacate, as azeitonas, têm gordura, mas é gordura monossaturada ou poliinsaturada, não é gordura de colesterol ou gordura saturada. E é importante dizer é que se nós estamos a ingerir alimentos vegetais que tenham colesterol, é pela forma como os preparamos se acrescentamos alguma coisa que tenha colesterol. Se eu vou cozinhar
2: os
3: vegetais salteados... Não, se vou cozinhar manteiga ou bem, é claro que vou-lhe pôr colesterol, não é? Vamos começar... Ou seja, quem é 100% vegetariano tem muito mais probabilidade de ter um colesterol controlado. Começamos por aqui, não há dúvida. Quem não é vegetariano... Vou entrar por aqui porque, infelizmente, é o grosso modo da nossa população. Quem come, por exemplo, carne e peixe? Então, nas carnes, preferir as mais magras. Eu penso de uma forma geral, já toda a população está informada nesse sentido. Portanto, as aves, essencialmente, o frango e o peru. E mesmo assim, tirar peles e gorduras quando estamos a preparar para cozinhar. Não ultrapassar os 180 gramas por dia num adulto. Por dia, não é numa refeição, por dia. De uma forma geral, nas sociedades ocidentais, cada vez se consome mais carne e peixe. A quantidade é exagerada, não precisamos de tanto. Evitar o porco, as asas e o pescoço das aves, que alguns preferem, o que tem mais gordura, mais colesterol. Os produtos de charcutaria em geral e as miudezas, também são mais ricos em colesterol. E os produtos pré-cozinhados, que às vezes não nos lembramos disso, que também têm. Sejam rissóis, pastéis, folhados, croquetes, almôndegas e hambúrgueres. Também tem mais colesterol. Dentro dos ovos, de preferência 2 a 4 por semana, cozidos ou escalfados, que não acrescentemos gordura. Eu sei que existe muita informação na internet, eu já ouvi, podemos comer até 20 ovos por dia. Tudo bem, então vejam a quantidade nutricional de um ovo. Existem tabelas online de todos os alimentos, o que é que tem. A quantidade de colesterol tem uma gema. Está bem? Para verem, para pesquisarem em casa. Leite e derivados. Claro que o leite não tem fígado, mas é produzido pelas vaquinhas.

0: Os mais benéficos são o salmão, a sardinha, o atum e o carapau. E não é difícil de encontrar, penso eu, nenhum destes no nosso país. Evitar os mariscos e os moluscos, as lulas e o polvo, que são muito ricos em colesterol. E, claro, atenção às conservas que já estão em óleo ou pré-cozinhados fritos, como panados, rissóis e pastéis, mais uma vez.
1: As sardinhas, os atuns.
0: Exatamente.
1: Em lata, queria dizer.
0: As gorduras líquidas, por assim dizer, a preferir os que aguentam maior quantidade de temperatura sem se tornarem prejudiciais.
1: Como o azeite.
0: Como o azeite, por exemplo. O azeite, os óleos de milho, de girassol, de amendoim. E evitar as gorduras sólidas, não só a manteiga, mas também as margarinas, em termos de colesterol. Se não, preferir as 100% vegetais. Mas mesmo nessas, vejam a quantidade que tem de gorduras trans, que são muito prejudiciais. Dentro das leguminosas e produtos hortícolas, de uma forma geral, não tem colesterol. Quando falamos das leguminosas, o feijão, o grão, as ervilhas, as lentilhas, as favas, os próprios termoço, que também usamos muito em Portugal, são boa fonte de proteína que não tem colesterol. A não ser que, quando estamos a fazer, por exemplo, uma feijoada, vamos lhe pôr carne e estamos a pôr colesterol no nosso prato. E assim como os legumes, os tubérculos, os vegetais, os verdes, os vermelhos, laranjas e amarelos, são todos ótimos, não têm colesterol e ricos em vitaminas e minerais. Dentro dos cereais, preferir sempre os integrais, como estamos a falar do arroz, da aveia, do trigo e, claro, os derivados, as massas e o pão. Preferir sempre os integrais. Evitar, e porque podemos pensar, mas isto não tem nada de origem animal. É, agora vamos dizer, evitar os pães que têm validades grandes, como, por exemplo, pão de forma, pães de leite. Porquê? Porque tem gordura acrescentada. E essa gordura acrescentada, muitas vezes, já estamos a acrescentar colesterol. Não é tão saudável assim. Inclui os croissants, pizzas, bolachas ricas em gordura e açúcar. Atenção, às vezes aquelas bolachas que dizem próprio para diabéticos ou próprio light, que não têm açúcar, para ser mais saborosas, têm mais gordura. Porque, infelizmente, aquilo que nos dá prazer a comer é o que associa aquilo, estas coisas. Normalmente é gordura, açúcar e sal. E quando conjugam duas delas, é mais atraente ao paladar.
1: Mas também mais prejudicial.
0: Exatamente. Dentro das frutas, devemos consumir sempre 2-3 peças de fruta por dia, habituarmos a comer fruta a todas as refeições, incluindo o pequeno almoço. Podemos dizer, o coco e abacate, sim, têm gordura. Mas claro que o abacate tem gordura saudável, não tem colesterol. Mas mesmo assim, não devemos exagerar. Como diz a palavra temperante, nós devemos evitar o que é prejudicial e comer moderadamente aquilo que é saudável. O abacate incluído, não vamos comer 2 abacates todos os dias, é excesso de gordura. Mas o abacate não tem colesterol. E essencialmente da alimentação é isto.
1: Mas tu mencionaste há bocado, e eu retive, que não é só o comemos, mas a forma como confeccionamos. Ainda temos alguns minutinhos. Podias-nos deixar algumas dicas, alguns conselhos, porque também é importante a forma como os cozinhamos.
0: Ou seja, vamos dar os conselhos rápidos. Muito cuidado com o consumo total de gorduras. Nós precisamos de gorduras. Gorduras ou lípidos é um tipo de nutrientes. Nós temos hidratos de carbono, gorduras e proteínas, os nutrientes que precisamos a maior quantidade. Vitaminas e minerais em menor quantidade. Mas tudo tem com peso e medida. As gorduras devemos escolher as mais saudáveis. Aquilo que não tem gordura, evitar acrescentar gordura quando estamos a preparar o prato, quando estamos a cozinhar. E nesse sentido, evitar então tudo aquilo que já tem gordura acrescentada ou pré-feito. Os folhados, como já referi, tudo o que é charcutaria, carnes gordas, maionese, natas, chantilly, chocolates, queijos gordos, fritos e assados em gordura. Evitar. E cada vez mais nós temos recipientes, robôs de cozinha, frigideiras, que nós não precisamos assim tanta gordura para termos um cozinhado mais saudável. Depois, quando por exceção se fazem fritos, assados ou refogados, utilizar de preferência gorduras mais estáveis com o calor, como falámos já um bocadinho há pouco. O azeite é a gordura preferencial, ou o óleo de amendoim. E quando usamos, por exemplo, numa fritura, esporadicamente, não usar mais que uma vez, porque há maior produção de gordura muito prejudicial para a nossa saúde. Fugir das gorduras naturalmente sólidas, não só nas carnes, não é? E das artificialmente solidificadas, tipo os concretos, as margarinas, os caldinhos para pôr na comida, que é gordura solidificada.
1: Claro. Estou-me a lembrar de um conceito bastante recente que tivemos, que são as air fries, que as pessoas conseguem fritar sem colocar gordura.

0: muitas vezes esquecemos que quando fritamos muitos dos alimentos pré-fritos, que eles já foram pré-fritos com gordura.
1: Exatamente.
0: Ou seja, o facto de estarmos a usar air fry não significa que estejamos a consumir alimentos isentos de gordura, não é?
1: Devemos evitar aquilo que já é pré-cozinhado, o mais natural possível. Vamos dar um exemplo que se calhar é o mais usado, as batatas. O ideal é descascarmos a batatinha, até com casca, é excelente, bem lavadinho, cortado aos palitos, um bocadinho de sal, um bocadinho de azeite, envolver bem, secar primeiro as batatas, depois pôr sal e o azeite e pôr na air fryer. Fica excelente e
0: até
1: saboroso.
0: Até porque é preciso, a experiência que eu tenho é que a batata frita na air fryer precisa de menos sal.
1: Sim. Porque não estamos a utilizar dentro de um líquido que se vai dissolver, por assim dizer. E fica excelente e fica mais saudável do que as pré-fritas, por assim dizer.
0: Porque essa já tem gordura.
1: Sim. Para temperar em cru, utilizasse sempre o azeite, essencial. E nós em Portugal temos essa grande vantagem, essa riqueza que é o azeite. Para cozinhar, preferir o azeite. Não exagerando, atenção. Nós adultos precisamos no máximo uma colher de sopa de azeite por dia. Por dia, incluindo tudo o que temperamos e que cozinhamos. Comer sempre bastante fruta, hortaliça, as saladas, as sopas, a fruta fresca, que devem representar 40% a 50% do total daquilo que comemos diariamente. É importante reduzir a quantidade do que comemos em calorias, a vida das gorduras, dos açúcares e não exagerar também nas proteínas. Os vilões muitas vezes são os hidratos de carbono, por causa do peso. São bons os hidratos de carbono, é o que nos dá energia, de preferência integrais. Importantíssimo, comer apenas o suficiente para não engordar. Quantidade do que comemos. O exercício físico regularmente é essencial. Deixar de fumar, não porque aumenta o colesterol, mas é um fator de risco associado ao colesterol, aumenta o risco cardiovascular. E perder peso se tiver excesso de peso. Mais peso, maior probabilidade de colesterol elevado. E claro, falando aqui na origem do colesterol endógeno, não podemos esquecer que, apesar de todos estes conselhos postos em prática, grande parte da nossa população, muitas pessoas, precisam de um medicamento para o colesterol, está bem? Se tiver o colesterol elevado, converse com o seu médico e pode salvar-lhe a vida tomar um comprimidinho por dia para reduzir o seu colesterol.
0: Aqui estão não só muitas dicas, mas muitos conselhos. 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Dizer-lhe também que, para que este médico de família seja o seu médico de família, precisamos de conhecer quais são as suas dúvidas, os seus problemas, o que é que gostaria que abordássemos aqui no programa. 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Cláudia, mais uma vez, muito obrigado e até ao próximo programa.
1: Até à próxima.
0: Hoje vamos dar a consulta como encerrada, mas no próximo programa contamos com todos, porque aqui todos têm médico família.
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Notícias desta segunda-feira, 3 de agosto, vouchers do sistema Volta têm validade. O Governo já aprovou as regras da Prestação Social Única, da PSU, e em Sintra, Polícia Judiciária desmantela grupo suspeito de rapto, extorsão e tráfico de droga. Começamos com as notícias do Governo, que já aprovou as regras da Prestação Social Única, e a Ministra do Trabalho, Solidariedade e Segurança Social, Maria do Rosário Palma Ramalho, considera que esta constitui uma reforma do regime não contributivo da Segurança Social. Na mesma nota divulgada, o Executivo explica que o diploma, que foi aprovado com as regras da PSU pelo Conselho de Ministros, introduz também uma componente de incentivo ao trabalho e adianta que os primeiros rendimentos obtidos através de atividade profissional não reduzem o valor da prestação e nos rendimentos seguintes a redução é apenas parcial, promovendo uma transição gradual para o emprego e eliminando desincentivos ao regresso ao mercado de trabalho. Além disso, o novo regime reforça igualmente os mecanismos de fiscalização e acompanhamento, salvaguarda os direitos adquiridos e garante que a integração das atuais prestações da PSU não reduz os níveis de prestação social. Os vouchers emitidos no âmbito do sistema de recolha de embalagens Volta têm de ser gastos no prazo de um ano, de acordo com a informação disponibilizada no site oficial do programa. Segundo a informação adiantada pela gestora do programa, a SDR Portugal, nos super e hipermercados pode sempre pedir o valor em dinheiro, não é obrigado a gastar no local. De recordar que o sistema Volta permite reembolsar o valor do depósito de 10 cêntimos pela compra de embalagens de plástico, metal ou alumínio abrangidas. Este valor pode ser convertível em dinheiro, vale de compras, vale de desconto, cartão de fidelização ou pode ainda ser doado a instituições. No desporto, a Federação de Inglaterra seguiu o exemplo do País de Gales e vai tornar-se na segunda a voltar atrás na decisão de apoiar a recandidatura de Gianni Infantino à presidência da FIFA. De acordo com informações adiantadas no início desta manhã pela estação televisiva britânica Sky News, Gianni Infantino está no fio da navalha depois da polémica global causada pela tão badalada proposta de criação da FIFA Forward Enterprise, subsidiária que seria aberta a investimento privado e que teria como objetivo concentrar as operações comerciais das provas organizadas pelo organismo, entre elas o Campeonato do Mundo. O projeto foi imediatamente chumbado por UEFA, CONCACAF e AFC, mas o caso não fica por aqui. E começa mesmo a ficar em causa a reeleição na presidência da FIFA. O sufrágio está agendado para 18 de março, sendo 18 de novembro a data limite para a apresentação de candidaturas, tendo as federações do País de Gales e Inglaterra sido as primeiras a recuar no apoio. Em Sintra, 5 homens foram detidos pela Unidade Nacional de Contra-Terrorismo da Polícia Judiciária por suspeitas de rapto, extorsão, ofensas à integridade física grave, roubo e tráfico de droga, na sequência de um crime ocorrido em abril no Conselho de Cascais. Ainda por Sintra, a Autoridade da Concorrência deu a conhecer uma operação de concentração que previa a aquisição do controle exclusivo do grupo Sintra Médica pelo Alimed, Cuidados Médicos Unipessoal Limitada, empresa pertencente ao grupo Afidia, uma das principais redes privadas de prestação de cuidados de saúde em Portugal, que conta atualmente com 28 clínicas médicas e presença em 4 unidades hospitalares. A fechar fica o aviso da Câmara Municipal de Sintra, a passagem da primeira etapa da Volta a Portugal em bicicleta, no próximo dia 6 de agosto, vai implicar cortes e condicionamentos temporários de trânsito e estacionamento em Sintra e Queluz, afetando a circulação rodoviária e o acesso a alguns locais e monumentos. A etapa liga a Lourinhã a Queluz num percurso de 153 km, com partida marcada para as 13h25 e chegada prevista para as 17h12 na Avenida Engenheiro Duarte Pacheco, junto ao Palácio Nacional de Queluz. O pelotão entrará no Conselho de Sintra pela Estrada Nacional 9, em Monte Lavar, seguindo depois em direção à Vila de Sintra, com passagem pelos Passos do Conselho e pela Volta do Duche, antes de prosseguirem para Queluz. Para saber mais sobre o percurso e toda a informação dos constrangimentos no trânsito, visite o site da Câmara Municipal de Sintra em cm-sintra.pt. Para já é tudo quanto às notícias. Continuação de uma boa tarde.

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0: de saber porque é que temos soluços.
1: Os soluços são produzidos pela contração involuntária do diafragma, que é o músculo que separa o peito do abdômen, seguido pelo fechamento da glote, que é a abertura da laringe. Durante a inspiração, as crises têm duração variável e podem durar minutos, horas ou até semanas. Na maioria das vezes, os soluços melhoram espontaneamente em poucos minutos. No entanto, as crises podem ser sintomas de inúmeras doenças, de ordem respiratória, digestiva e até psicológica, como a ansiedade, a tristeza e a depressão. Desta forma, o médico deverá atuar com o objetivo de tratar esses problemas, o que irá resultar no fim dos soluços. Queres saber algumas maneiras simples para acabar com uma crise de soluços? Olha, podes prender a respiração. Isso vai elevar a quantidade de moléculas de gás carbónico na corrente sanguínea, o que faz com que o teu cérebro atue no sentido de contrair o diafragma. Ou então podes beber água gelada, o que vai estimular uma mudança de temperatura no nervo vago, que atua na secreção de líquidos digestivos, que também age sobre o diafragma. Ou ainda, se levares um bom susto, o susto provoca um alerta que libera na corrente sanguínea uma substância química que é capaz de regular o funcionamento do nervo frênico, responsável pelo processo de inspiração do diafragma. Já sabes, prendes a respiração, ou bebes um copo de água bem geladinha, ou prepara-te para apanhares um bom susto. Se também quiseres fazer uma pergunta, já sabes. Fazes a pergunta para programas@radiorcs.pt. Até à próxima!

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1: Bem-vindos a mais um espaço Lifestyle. Como já é habitual, trocamos aqui algumas conversas a pensar na sua saúde, bem-estar, beleza, conforto, como é que podemos estar bem connosco próprios, investindo em nós através do autocuidado e assim também podermos estar melhores no relacionamento, a desfrutar a vida uns com os outros. E hoje, bem, hoje o tema que trazemos para cima da mesa, eu acho que é algo comum a todos nós. Quem quer ser feliz? Eu quero, ponho já o braço no ar. Ora, então, para falarmos sobre este tema, está hoje aqui connosco a Lara Prazeres. Olá, Lara, bem-vinda.
2: Bom dia, Sara, bom dia.
1: Estás feliz?
2: Sim, olha, estou feliz. A felicidade está nas pequenas coisas, não é? Então acho que por tudo o que tenho passado, só tenho que me sentir grata, não é? E depois, sim.
1: Eu diria que a felicidade é mais do que um mero estado de espírito, não é? Uma pessoa é feliz, ainda que tenha momentos em que, pelas circunstâncias, possa sentir triste, não é? Mas vamos então falar um pouco sobre isso. O que é isto de ser feliz?
2: Sim, olha, ser feliz, quando nós dizemos ser feliz, é que nós queremos sentir felicidade, queremos estar num estado emocional positivo, não é? E isso dá-nos assim uma sensação de prazer e de bem-estar. E no fundo, quando nós buscamos esta felicidade, este estado emocional, né? Neste caso, um estado emocional positivo, isso tem muito a ver com a sensação, quando nós sentimos-nos bem, sentimos-nos felizes, nós produzimos hormonas e esta sensação de estarmos sempre neste estado emocional positivo faz com que estas hormonas estejam sempre a ser produtivas e o nosso corpo está sempre a sentir este bem-estar, está sempre a sentir esta felicidade e é isso. E por isso é que nós procuramos sempre ser felizes. E às vezes, e tu estava a dizer, e é verdade, nós temos momentos que produzimos estes neurotransmissores, que é o caso da dopamina e da serotonina, e que, no fundo, queremos estar sempre em constante, mas nós também temos momentos que estamos lá abaixo e que não produzimos estes neurotransmissores e que estamos mais tristes. Mas a felicidade não é sempre contínua, nem é sempre ascendente, como num gráfico está sempre a subir até à montanha. A felicidade são pequenos momentos que nos transportam para este estado emocional positivo, para que leve depois a esta produção destes neurotransmissores, que depois ficam, viajam na nossa corrente sanguínea e, no fundo, acabam por nos transmitir esta sensação de bem-estar e de estarmos bem, né? Este sentimento de prazer. E sim, é a felicidade.
1: E o que é que podemos fazer para estimular, então, contribuir para esta sensação de bem-estar, que é mais do que uma sensação, é mesmo, eu sinto-me bem, não é? O que é que podemos fazer, contribuir para isso?
2: Olha,
1: para aumentar os níveis de felicidade.
2: Sim, olha, primeiro, e nós já falámos aqui antes, quando nós vivemos com um espírito grato, mesmo nos momentos das tempestades, e nós vemos sempre algo bom que nos acontece, temos o lado sempre positivo e estamos gratos pelo que temos, que já conquistamos e que realmente acontece na nossa vida, logo aí já vai contribuir para que, quando acontecem os desafios, nós não estamos sempre à procura e vemos aqui a felicidade tal como ela é, como um estado emocional e que vai contribuir para o nosso bem-estar. Depois, em termos de aproveitar os momentos e criar memórias, porque isso vai fazer com que haja então a produção destes neurotransmissores, e o que nós queremos é que eles estejam presentes na corrente sanguínea para depois, quando estiverem no nosso cérebro, no nosso córtex, acabam depois por despertar aqui este estado emocional positivo. E exercício físico. Muitas vezes custa fazer exercício físico, então no inverno, né, muito mais, mas depois toda a gente, não há ninguém que não saia de um exercício físico, que é uma forma natural de produção de dopamina e que acaba por, e de serotonina, acaba por sentir-se feliz, e conquistei, e fiz tudo, e correu bem. E então, exercício físico também é uma forma de produção, de uma forma natural, destes neurotransmissores. E depois, Sara, queria, se me permites aqui, falar um bocadinho também sobre como é que nós podemos também encontrar na Palavra de Deus a felicidade, e encontramos na nossa vida e na comunhão com Deus também a felicidade. Não sei se também queria aqui incluir, porque no fundo nós falamos muito de felicidade, mas é não só este estado de produção de forma natural para atingirmos esta produção e estes níveis de hormonas da felicidade, né, que falei agora, mas também existe, e Deus também previu isso, e está na palavra, está na Bíblia, também esta felicidade, este anseio profundo do nosso coração, em que nós procuramos sempre a alegria nas conquistas, nos relacionamentos, e Deus, a palavra de Deus, ensina-nos também que a alegria genuína também vem dele. E acabamos por, o mundo oferece-nos uma felicidade superficial, não é? Mas é Deus que nos oferece realmente uma felicidade mais duradoura. É com ele que nós encontramos uma alegria, não é? E essa alegria o mundo não nos pode tirar. E como é que nós podemos fazer? Ter comunhão com Deus, procurar estar mais próximo dele, ler a palavra, e estarmos realmente estarmos gratos por tudo o que ele tem feito na nossa vida, orarmos mais, meditarmos na palavra. E eu trouxe aqui um versículo que realmente é um versículo sobre felicidade, está na Bíblia. Está em Provérbios 16:20, que diz: quem examina cada questão com cuidado prospera, feliz é aquele que confia no Senhor. Então vamos de encontro, não é? Felicidade é um estado de espírito emocional. Se nós, apesar de estarmos às vezes com alguns desafios e preocupados e com ansiedade, se nós confiarmos no Senhor, como é que nós podemos confiar? Estar mais próximo, termos um bom relacionamento com ele e estarmos gratos, nós vamos poder, sim, atingir uma paz que excede todo o entendimento, e essa paz leva-nos depois a essa felicidade, e é nele que nós vamos encontrar esta felicidade plena que o mundo não nos pode dar, sabe?
1: Muito bem, fica então esta nota e ao mesmo tempo este convite para descobrirmos também no Divino, em Cristo, esta verdadeira fonte de felicidade. Muito obrigada e um grande beijinho. Um feliz dia para ti.
2: Um bom dia, Sara. Um feliz dia também.
1: Estivemos hoje então a conversar sobre a felicidade, se é que se pode falar em segredos para se ser feliz. Estudos revelam que Portugal é um dos países mais infelizes da Europa. Numa escala de 0 a 10, Portugal apresenta uma avaliação média de 5,1. Ai, ai. E é o terceiro país europeu com maior uso de antidepressivos. Portanto, vamos tentar também aplicar estes conselhos, estas dicas que hoje a Lara Prazeres nos deixou neste espaço Live.

0: também podemos ser uma fonte de bênção e de felicidade para si.
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1: Ela tem um ouvido no joelho. Escutai, povo meu, a minha lei, prestai ouvidos às palavras da minha boca. Salmo capítulo 78, versículo 1. Como te sentirias se tivesse um ouvido do lado da perna, logo abaixo do joelho? Esta é a localização do tímpano do ouvido do grilo. Ninguém sabe por que razão os ouvidos do grilo estão num lugar que para nós parece tão estranho. Mas se um grilo tivesse a nossa inteligência e tivesse a descrever isso para outros grilos, poderia dizer: como te sentirias se tivesse os ouvidos na cabeça? E os grilos ficariam admirados com as criaturas tão estranhas como nós. A localização dos nossos ouvidos não é tão importante quanto aquilo que podemos fazer com eles. A fêmea do grilo, com ouvidos nos joelhos, está atenta para ouvir apenas uma coisa, o chamado do macho. É apenas o macho que canta e a fêmea escuta e procura-o. Se perder as pernas dianteiras onde os ouvidos estão, ficará surda ao chamado do companheiro. Mas, enquanto tem ouvidos, responde instintivamente, pois isso é próprio da sua natureza. Ela tem um único propósito. O que estás a escutar na tua vida? Tens singularidade de propósito? Dás ouvidos às palavras do nosso Pai Celestial? Ou deixaste-te encantar por outros sons? Na Bíblia, Jesus refere-se à Igreja como a sua noiva. Certamente poderemos aprender com a noiva do grilo a escutar atentamente e com singularidade de propósito as palavras do Rei do Céu, buscando-o de todo o coração. Ele diz: inclinai os vossos ouvidos e vinde a mim. Ouvi e a vossa alma viverá, porque convosco farei uma aliança perpétua que consiste nas fiéis misericórdias prometidas a Davi. Isaías 55:3. Temos também a promessa de que o nosso Deus é galardoador dos que o buscam. Hebreus 11:6. É interessante notar que, quando a fêmea do grilo encontra o companheiro, ele canta um novo cântico para ela. A Bíblia diz que, quando estivermos no céu com Jesus, todos cantaremos um novo cântico.
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1: Olá, bem-vindo ao Fórum Bíblico. É muito bom ter a sua companhia neste espaço e espero que o programa de hoje seja mais um contributo para uma melhor compreensão do livro dos livros, a Bíblia Sagrada. Como sempre, a sua participação é fundamental para enriquecer este fórum. E por isso mesmo, se leu um texto bíblico e não o compreendeu completamente, ou se há algum assunto na Bíblia que o deixa confuso, então quero deixar-lhe o desafio de nos enviar as suas questões e o nosso convidado residente, o teólogo Artur Machado, irá procurar dar-lhe uma resposta sempre que for possível. Pode fazê-lo enviando as suas perguntas para o nosso e-mail programas@novotempo.pt ou então por mensagem para o número 933-939291, mencionando sempre o nome deste programa, já sabe, Fórum Bíblico. Pode acompanhar-nos de múltiplas formas, no canal 186 da MEU, no YouTube de Novo Tempo Portugal e na rádio RCS, em casa ou no carro, em 91.2 FM, na região da Grande Lisboa. Hoje nós vamos partilhar três perguntas que se centram na compreensão do texto bíblico que encontramos no livro de Romanos, no capítulo 10 e versículo 4. Para nos ajudar a responder, está connosco, uma vez mais, o Artur Machado. Olá, Artur, muito obrigado.
2: Olá, Marco.
1: Vamos a mais um programa, vamos a mais questões e, sem demora, vamos conhecer qual é a primeira questão e que vai introduzir o tema que hoje vamos estudar e analisar. E a pergunta é: quando leio o capítulo 10 da Epístola aos Romanos e o versículo 4, é afirmado que Cristo é o fim da lei. Significa isso que, com a vinda de Cristo, a lei de Deus já não tem mais valor?
2: A passagem em questão de Romanos 10:4 diz assim: porque o fim da lei é Cristo para a justiça de todo aquele que crê. E embora seja um versículo pequenino, é uma das passagens mais controversas de toda a Bíblia. Há quem cite esta passagem para nos dizer que Jesus Cristo teria abolido as leis do Antigo Testamento, incluindo a lei dos 10 mandamentos. E dessa maneira eles opõem, a este tipo de pessoas que fazem este raciocínio, opõe a palavra lei, ou conceito de lei, ao conceito de evangelho, afirmando que o Novo Testamento é, de alguma forma, superior ao Antigo. Esta passagem, que até parece ser de fácil compreensão, na verdade, todo o seu sentido se joga numa única palavra, que é a palavra telos. Qual é o sentido que nós vamos dar à palavra telos, que na tradução da João Freire de Almeida, por exemplo, aparece com a palavra português fim. Muitas pessoas compreenderam essa palavra fim no sentido de término. Uhum. Mas a verdade é que a palavra telos apresenta uma gama variada de sentidos: clímax, objetivo, cumprimento, término, e portanto temos aqui vários sentidos disponíveis. Vamos ver um pouco como é que ela tem sido compreendida ao longo da história. Um primeiro sentido é o sentido temporal e terminal. Nesse sentido, Cristo teria acabado com a lei. Portanto, esta foi uma primeira abordagem em que as pessoas foram. Num segundo sentido, a palavra telos teria sido compreendida num sentido perfetivo e completivo, ou seja, Jesus Cristo teria trazido a lei à sua plenitude. Aqui, Romanos 10:4 estaria em consonância com o que Jesus teria dito no Sermão do Monte e que está registado em Mateus no capítulo 5. Um terceiro sentido que as pessoas viram nesta palavra e nesta passagem de Romanos 10:4 é o sentido teleológico ou de propósito, porque Cristo é o propósito da lei. Ora, os primeiros pais da Igreja, inclusivamente também os reformadores, deram à palavra telos o sentido que esta palavra costuma ter no grego clássico, que é objetivo e de cumprimento. Ou seja, Jesus Cristo é o objetivo da lei. E neste sentido, eles não opuseram de maneira alguma o Evangelho ao Antigo Testamento. Não mostraram, pelo contrário, uma determinada continuidade. A lei passava a ser entendida não apenas como os 10 mandamentos ou como as leis que encontramos na Bíblia, mas como a Torá, a revelação de Deus que estava antes da vinda de Jesus Cristo e que encontrou muito do seu cumprimento quando Jesus Cristo vem. E quando nós examinamos justamente os primeiros escritos dos pais da Igreja, nós vamos ver que essa vai ser a tendência. Embora houvesse ali várias tensões entre vários movimentos internos e externos, internos ao cristianismo e externos ao cristianismo, havia ali movimentos filosóficos como o gnosticismo e o marcionismo, que dentro do cristianismo procurava já fazer uma diferenciação entre o Deus do Antigo e o Deus do Novo Testamento. Nós vamos encontrar uma obra de Ireneu de Lyon, que é muito importante. Ireneu de Lyon situa-se entre o final do século II e o princípio do século III, portanto entre o ano 130 da nossa era e o ano de 202, e que no seu livro Contra as Heresias, ele vai dizer assim:
1: nós temos aqui,
2: pelas palavras do Senhor, mostra-se que ele não aboliu, mas ampliou e completou os preceitos da lei natural que justifica o homem. Preceitos que eram observados mesmo antes do dom da lei, pelos que eram justificados pela fé e agradavam a Deus. Portanto, temos aqui Ireneu de Lyon, que compreendia a passagem de Telos, em Romanos 10:4, neste sentido de uma harmonia entre aquilo que existia no Antigo Testamento e aquilo que Jesus Cristo veio anunciar e que depois a Igreja veio dar a sua continuidade. Clemente de Alexandria também, na sua obra Stromata, atribuiu à palavra grega telos o sentido de cumprimento, de plenitude, de culminação ou até de perfeição. E poderíamos traduzir: Cristo é a perfeição da lei. E portanto, nós estamos a ver como é que os primeiros cristãos, logo nos primeiros séculos de cristianismo, interpretaram esta palavra telos mais no sentido de plenitude e de perfeição do que no sentido de término. Para eles, Jesus teria vindo trazer todo o Antigo Testamento à sua plenitude, teria vindo dar sentido ao Antigo Testamento, portanto, trazê-lo à sua plenitude. Um dos grandes pais da Igreja, nestes quatro primeiros séculos do cristianismo, é, sem dúvida, Agostinho de Hipona. E também Agostinho de Hipona vai interpretar a palavra telos no sentido de summum bono, ou seja, do bem por excelência, digamos assim, o ponto culminante, a quinta essência. E vai-lhe utilizar as palavras de perfeição, de plenitude e de estar completa. Cristo é o sumo bem da lei, Cristo é a plenitude, Cristo é o cumprimento da lei. É na Idade Média que a palavra telos vai continuar nesta linha. Portanto, primeiros cristãos, a seguir Idade Média, onde o sentido de cumprimento, objetivo, realização e perfeição vão continuar a ser mencionados. Na Reforma Protestante, abandona-se o uso da exegese alegórica, que tinha sido muito usada durante a Idade Média, voltam-se aos textos originais. Temos aqui os grandes reformadores, como Lutero, e Lutero vai interpretar Romanos 10:4, dizendo que a lei está orientada para Cristo. Portanto, telos na mente de Lutero, na cabeça de Lutero, significa que a lei estava orientada, o sentido da lei era para Jesus Cristo. E ele nunca usou Romanos 10:4 para dizer que a lei tinha sido abolida. Logo, o sentido que Lutero deu a telos foi o sentido teleológico. Nós ainda há pouco vimos esses sentidos e, portanto, ele dá o terceiro sentido, o sentido teleológico a Romanos 10:4. É preciso nós chegarmos ao século XIX para que esta perspectiva de continuidade entre o Antigo e o Novo Testamento no que diz respeito à palavra lei mude. E ela vai mudar justamente com um senhor chamado Adolf von Harnack. E nós vamos ver aqui essa citação de Adolf von Harnack, em que ele vai dizer que a vinda de Cristo revela a validade temporal da lei e a abrogação da religião do Antigo Testamento. E, portanto, a interpretação que se pretende a partir do século XIX é que Jesus Cristo marca uma descontinuidade com a validade da lei. Enquanto que anteriormente, até esta altura, até ao século XIX, há uma continuidade, há um sentido de propósito, de plenitude, de cumprimento. Aqui, a partir do século XIX, o sentido que se vai preferir é mais um sentido de término. E isto, na realidade, é qualquer coisa de novo. Não é, digamos, não se segue aqui a perspectiva que quer o apóstolo Paulo teria. Não nos podemos esquecer de uma coisa: Paulo é judeu, é alguém convertido, sem dúvida alguma, mas ele era um judeu que, após a sua conversão, teve o tempo e deu-se tempo a ele próprio para colocar em ordem todo o seu saber sobre o Antigo Testamento e harmonizá-lo com a nova revelação que ele agora tinha de Jesus Cristo. E, portanto, ao escrever a Epístola aos Romanos e mais tarde a Epístola aos Gálatas, Paulo soube muito bem fazer a distinção e a diferença que o próprio Cristo já tinha feito entre aquelas que eram as tradições da religião judaica e que se opunham, por vezes, àquilo que era o sentido ou o objetivo do que Deus tinha mencionado no Antigo Testamento, e Paulo sabe ver isso muito bem, e ele percebe que a vinda de Jesus Cristo, na verdade, ao cumprir certos objetivos que eram anunciados cá atrás, como, por exemplo, o sacrifício de animais, como, por exemplo, a circuncisão, já não tinham mais sentido de existir. E Paulo sabe dizer isso, e diz isso no momento certo. Ele vai mencionar nas suas epístolas que realmente já não havia mais espaço para essas práticas. Os judeus que quisessem continuar a fazê-las aderindo ao cristianismo, sem qualquer problema. Mas para os outros gentios que aderiam agora ao cristianismo, elas não teriam mais sentido. E, portanto, Paulo sabe fazer isso, mas vai sempre nesse sentido de plenitude. Temos que esperar pelo século XIX para vermos justamente uma descontinuidade entre aquilo que se interpretava como a palavra telos até aqui e a maneira como se começou a interpretar logo em seguida.
1: Muito bem. Obrigado, Arthur, por essa perspectiva histórica que nos dá, que nos explica também o porquê de depois esta confusão e esta dificuldade de interpretação correta deste texto. Nós já vamos aprofundar um pouco mais, mas antes de prosseguirmos, eu quero apresentar-lhe uma oferta muito especial que temos para si. 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Chegou o tempo de avançarmos para um breve intervalo, eu peço-lhe que continue por aí, nós voltamos dentro de instantes com mais perguntas para aflorar ainda um pouco mais este tema. Até já.
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1: Estamos de volta ao programa Fórum Bíblico. Hoje respondemos a perguntas sobre a passagem bíblica de Romanos, capítulo 10, versículo 4, E para nos ajudar a compreender este texto da Bíblia, está connosco o teólogo Artur Machado. E porque este é um fórum para partilhar dúvidas a respeito da Bíblia, como é, por exemplo, a compreensão de passagens bíblicas, então envie-nos as suas perguntas para o nosso e-mail programas@novotempo.pt ou então envie uma mensagem por WhatsApp ou SMS para o nosso número 933-939291. E tal como está a assistir no programa de hoje, nós procuraremos trazer-lhe uma resposta, se possível, num próximo programa. Vamos avançar para a pergunta número 2. Na primeira parte do nosso programa, referiu uma palavra grega que nós encontramos nesta citação de Romanos 10, capítulo 4, que é a palavra telos. E eu aproveito para introduzir a próxima pergunta, que vai procurar explorar um pouco mais o significado dessa palavra. E a pergunta é: se nós procurarmos pelo significado etimológico da palavra telos, que resultados é que nós podemos obter?
2: Muito bem. Se nós formos à Antiguidade, podemos já até ver no nosso ecrã o que a palavra significava originalmente. Originalmente ela significava o ponto culminante ou o cume, neste caso o objetivo. E houve depois outros significados que se foram adicionando. O ponto de mira, por exemplo, um agricultor que queria fazer um sulco no seu terreno, colocava uma estaca ao final para lhe servir de guia, era o seu telos, era para ali que ele dirigia, digamos, a sua charrua, para que ela fosse direita. Outros significados eram o fiel da balança, o ponto decisivo, o objetivo, a finalidade, a meta. E, portanto, em todos estes sentidos, nós percebemos logo de imediato uma coisa: a noção de término é secundária, em relação a todos os outros significados que a palavra pode
1: E este foi o sentido que o apóstolo Paulo quis dar.
2: E foi este o sentido justamente que o apóstolo Paulo quis dar. E é importante nós percebermos que a língua grega tem declinações, não é? Tem casos. O caso nominativo normalmente é a função de sujeito, o caso acusativo faz a função de complemento direto, o caso genitivo, que é este, o da citação de Romanos 10:4, corresponde em português àquilo que nós diríamos o complemento de nome, ou um complemento de comparativo. E é engraçado que quando nós dizemos Cristo é o fim da lei, quando Paulo escreve Cristo é o fim da lei, nós vamos ver que a palavra telos é seguida por uma palavra na forma genitiva e ela vai indicar sempre a finalidade, o objetivo, a consequência ou o resultado. Nunca o término. Portanto, Romanos 10:4, gramaticalmente, está construída com um genitivo. Telos nomo, o fim da lei. E isso nunca mencionado, nunca pode ter o significado de fim. Os gregos utilizavam este tipo de construção imensas vezes. Por exemplo, o telos de um relato, que em grego se dizia mitu telos, não era o fim do relato. Era a moral que o relato nos dava, que o narrador nos queria transmitir. O telos do desejo não era o fim do desejo, não era o desaparecimento do desejo, era a sua razão de ser. O telos da vida não significava a morte, mas sim o objetivo da vida, o sentido da vida. O telos andros, o telos de um homem, não significava o final da sua existência, mas a chegada desse homem à idade adulta, à sua maturidade. O telos do casamento não era a sua dissolução, pelo contrário, era a sua consumação. Portanto, temos aqui diversos exemplos de construções da palavra telos com um genitivo que nos mostram que o objetivo era sempre o propósito, a finalidade, o sentido da coisa, nunca o seu término. O próprio apóstolo Paulo vai escrever na primeira epístola a Timóteo, no capítulo 1 e no versículo 5, o seguinte: ora, o fim do mandamento é a caridade de um coração puro, de uma boa consciência, de uma fé não fingida. E ele utiliza aqui a palavra telos. E nós percebemos que ele não está a dizer que o fim do mandamento, ou seja, o término do mandamento é a caridade. Não, o objetivo do mandamento é a caridade. Um coração puro, uma fé não fingida. E logo nós poderemos ver aqui que a palavra telos raramente quereria significar cessação, abrogação ou términos, mas sim o objetivo da palavra, o colocar esta palavra em Romanos 10.4 significaria cumprimento ou sentido, como nós temos vindo aqui a afirmar. Na literatura grega, quando a palavra telos vem junta com a palavra nomos, como acontece em Platão e como acontece, por exemplo, em Plutarco, ela tem o sentido de objeto, de propósito ou de cumprimento. E o grego tem muitas outras palavras para dar a noção de términos, como, por exemplo, a palavra apalasso, que significa colocar um fim, a palavra catalusis, que significa remover, a palavra cataluo, ou até mesmo o verbo luo, que pode significar destruir ou pode significar perder. Porquê é que Paulo haveria de empregar a palavra telos se quisesse dizer que era o términos, se ele tinha muitas outras palavras à sua disposição para dar esse sentido? Só podemos concluir de uma maneira. Paulo queria utilizar a palavra telos não para dizer que Cristo tinha vindo pôr um ponto final na lei, mas para dizer que Cristo tinha vindo dar o verdadeiro sentido que a lei merecia e que a lei exigia.
1: Muito bem. Depois de nos ter explicado, então, qual é o significado e o sentido corretos da palavra telos neste texto, a próxima pergunta vai-lhe permitir explicar, então, agora de uma forma já mais em jeito de conclusão, como é que, então, nós podemos compreender, acrescento, corretamente Romanos 10.4.
2: Ora bem, o contexto de Romanos 10.4 mostra-nos que o apóstolo Paulo estava a falar e iria falar relacionado com a rejeição do Messias por parte de Israel e que vai ter a desqualificação, que vai ter como resultado a desqualificação do povo remanescente. E Paulo vai mostrar que tanto na anterior aliança, portanto, naquilo que nós chamamos o Antigo Testamento, essa aliança já celebrada com Abraão e continuada com o povo de Israel e prosseguida depois com Jesus, a salvação só tinha um meio, era pela graça, através da fé. E Paulo explica isso muito bem na Epístola aos Romanos. E ele vai dizer que Cristo tornou-se para muitos membros do povo judeu uma pedra de tropeço, porque eles falharam em perceber essa perspectiva. Que a salvação se aceitava pela graça, através da fé, através de uma relação de confiança com Deus, e não através dos próprios méritos construídos sobre obras mundanas, sobre realizações humanas que pudessem garantir o favor de Deus. E por isso nós podemos ver que o apóstolo Paulo o que ele quer salientar nos capítulos 9 ao capítulo 11 de Romanos, é isso. Não que o povo judeu tinha sido erradicado da salvação, mas por ter falhado em perceber qual era o sentido da vinda de Jesus Cristo, eles agora deixaram de ser o único povo escolhido. Ou seja, Deus escolhe todas as pessoas e cada um pessoalmente, cada um individualmente acede à salvação. E nesse sentido, nós podemos compreender agora sim o texto de Romanos 10. E eu iria pedir que nos pudesse colocar aí esse texto de novo.
1: Já está, aqui no nosso ecrã.
2: Do versículo 2 ao versículo 4. Repare, Paulo vai dizer, porque lhes dou testemunho, a eles, os judeus, de que têm zelo de Deus, mas não com entendimento. Porquanto, não conhecendo a justiça de Deus e procurando estabelecer a sua própria justiça, não se sujeitaram à justiça de Deus. Isto é o resumo. Paulo resume muito bem aquilo que foi a lógica do povo judeu. E finalmente ele diz, porque o fim da lei é Cristo. Ou seja, porque o objetivo da lei é Cristo para a justiça de todo aquele que crê. E logo Paulo não vai abolir a lei, mas ele, Paulo, vai dizer, toda a Torá tem o seu sentido em Jesus Cristo. E quando nós vemos Jesus Cristo, vemos o sentido da revelação de Deus, tanto no Antigo como no Novo Testamento.
1: Muito bem. Obrigado, Arthur, uma vez mais, por nos ter ajudado na compreensão deste texto e de muitos outros textos. Nos programas anteriores nós já tivemos esta oportunidade e é sempre muito importante nós termos este estudo aprofundado para percebermos e resolvermos muitas vezes aquelas dificuldades que temos na interpretação correta e nas confusões que muitas vezes influências externas ou mal interpretações de algumas palavras e do seu sentido nos influenciam negativamente para uma interpretação correta.
2: Claro.
1: E assim ficamos, certamente, com o sentido correto do texto e daquilo que o apóstolo Paulo nos queria transmitir. Se porventura aí desse lado tinha também alguma dúvida na interpretação deste texto bíblico, tenho a certeza de que o Fórum Bíblico de hoje foi seguramente esclarecedor. E antes de terminarmos o nosso programa, eu gostaria de relembrar novamente o Guia de Estudo da Bíblia que temos para lhe oferecer, intitulado Evidências. Hoje nós falamos sobre Jesus Cristo e por isso quero partilhar consigo que este Guia de Estudo inclui duas lições especificamente sobre Jesus. Porque Jesus e não Pitágoras e Ressurreição de Cristo, mito ou realidade, são as perguntas que dão um mote para o estudo destas lições em particular. Para receber este material, pode enviar-nos uma mensagem para o número 933-939291, solicitando o Guia de Estudo e Evidências, e a equipa da Novo Tempo terá todo o gosto em enviar um exemplar para si. Já sabe, o Fórum Bíblico só faz sentido com a sua participação e, por essa razão, eu quero desafiá-lo a enviar-nos as suas perguntas, questões que gostava de ver esclarecidas para o nosso e-mail programas@novotempo.pt ou por mensagem para o número que já conhece, 933-939291. 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Quero dizer-lhe também que, se gostava de rever ou ouvir novamente este programa, ou então algum dos anteriores, poderá fazê-lo acedendo aos nossos conteúdos em novotempo.pt. O nosso programa chega assim ao fim, mas os nossos contactos vão continuar disponíveis para receber as suas perguntas, porque toda a pergunta desperta a necessidade de uma resposta. Marcamos assim encontro na próxima semana. Não falte. Até lá. Fique bem.
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Pensar faz bem. Perseverar, perseverar, perseverar. Imagine que poderíamos organizar a vida de tal modo que evitássemos todo o tipo de adversidade. Como podíamos então desenvolver um caráter forte? Afirma a pedagogia que a adversidade não deve ser evitada nem temida. Torna-se necessário enfrentá-la e superá-la. Neste processo, um dos melhores ingredientes é a perseverança. Dizem os especialistas que a perseverança é para o caráter do homem, da mulher ou da criança, o que o carbono é para o aço. Tempera-o, tornando-o mais forte. Neste caso, cada vez que formos surpreendidos pela adversidade, devemos questionar: o que posso aprender com isto? Que benefício posso obter daqui? Que oportunidades se vislumbram? Para ilustrar a perseverança, conta-se a história de um jovem que sonhava ser agricultor. Por isso, comprou uma pequena propriedade por um baixo preço, de acordo com as possibilidades que tinha. A inexperiência e a ansiedade daquele jovem impediram-no de se aperceber que faltava água para regar o campo que ele tanto desejava cultivar. Então, percorreu o terreno seguindo o leito seco de um riacho que atravessava a propriedade até avistar uma enorme pedra que tinha ali caído. O gigantesco bloco de granito desviava o fluxo das águas do riacho para o maciço de rochas de onde se tinha desprendido. O jovem decidiu vencer este obstáculo. Munindo-se de uma marreta, golpeou a pedra com toda a força. Nada aconteceu, nem deixou marca, nem sequer arrancou uma lasca. Era como se nunca a tivesse golpeado. Voltou a golpear a pedra outra e outra vez. Bateu-lhe com a marreta 500 vezes e nada aconteceu. Cansado, começou a fraquejar na decisão que tinha tomado. Sentiu-se a duvidar de que obteria êxito no seu intento. Questionou-se se deveria ter comprado aquela propriedade e se realmente valia a pena ser agricultor. Depois de uma breve pausa e tomando fôlego, voltou a golpear o grande bloco de granito. E, no golpe 502, a pedra abriu-se e a água seguiu o seu fluxo natural, passando por entre a fenda que ele acabara de abrir. Como é que o jovem conseguiu? Com o golpe número 502 ou com os 502 golpes? Ora, vejamos. Nem sempre se obtém o que se quer quando se deseja. Há que perseverar sempre. Continuar a golpear, golpear, até que se abra o caminho. São muitos os que desistem quando estão quase no ponto de triunfar. Afinal, os obstáculos instruem, não obstruem. Então, para conseguir o que tanto deseja, persista, persevere, insista. O segredo é continuar, seguir adiante. Não apenas quando for fácil, mas em especial quando for difícil. Porque, como disse o filósofo e prosador grego Plutarco, a perseverança tudo vence e pode mais do que a força. Pensar faz bem.

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1: Bem-vindos a mais uma página do Diário da Saúde, aqui na sua rádio RCS, o espaço onde procuramos falar de saúde e bem-estar com simplicidade, clareza e ciência. Esta é uma semana especial. Estamos a assinalar a Semana Mundial do Aleitamento Materno, que decorre de 1 a 7 de agosto. É por isso uma excelente oportunidade para desfazer alguns mitos em torno da amamentação, esclarecer algumas dúvidas e valorizar os benefícios incomparáveis do leite materno. Sabia que a amamentação protege o bebê contra infecções nos ouvidos, diarreia, pneumonia e muitas outras doenças da infância? E que também protege a mãe, reduzindo o risco de diabetes, câncer da mama e do ovário, doenças cardíacas e até depressão pós-parto? Contudo, há quem diga que amamentar é só encostar o bebê e já está. Mas a verdade é bem mais complexa e, ao mesmo tempo, muito mais bonita. Hoje vamos falar de mitos, ideias que muitas vezes ouvimos, mas que não correspondem à verdade. E como referi logo no início, existem muitos a propósito deste assunto, estando mesmo disponível uma lista elaborada pela Unicef com 14 mitos sobre a amamentação. Um mito frequente é: a amamentação é fácil. Bem, é verdade que os bebés nascem com o reflexo natural de procurar a mama da mãe, mas isso não quer dizer que seja automático ou simples. A verdade é que a amamentação exige tempo, prática e, acima de tudo, apoio. Saber posicionar corretamente o bebê e garantir uma boa pega faz toda a diferença. E muitas vezes é precisa a ajuda de profissionais ou até de outras mães. Por isso, ninguém nasce a saber, nem a mãe, nem o bebê. É um processo de aprendizagem conjunta. Outro mito. É normal ter mamilos gritados e dor ao amamentar. Não devia ser. É comum sentir algum desconforto nos primeiros dias, mas dor intensa ou fissuras não são normais. Com um bom posicionamento e uma pega adequada, é possível amamentar sem dor. Se surgirem dificuldades, o ideal é procurar apoio, por exemplo, junto de um profissional de saúde capacitado. A amamentação não tem de ser uma experiência dolorosa. Um terceiro mito é o seguinte. É preciso lavar os mamilos antes de amamentar. Não, não é necessário. O corpo da mãe está naturalmente preparado para acolher o bebê. Na verdade, os mamilos produzem uma substância natural, com cheiro próprio, que ajuda o bebê a orientar-se. Além disso, essa região tem bactérias benéficas que ajudam a fortalecer o sistema imunitário do bebê logo desde o início da vida. Portanto, é fundamental não prejudicar este processo natural e protetor. E já que falamos em proteção, vale a pena lembrar que o primeiro leite, chamado colostro, é uma vacina natural, um verdadeiro escudo protetor. É riquíssima em anticorpos e dá ao recém-nascido uma verdadeira força imunológica enquanto o seu sistema imunitário ainda está em desenvolvimento. Infelizmente, segundo dados da Unicef, apenas 4 em cada 10 bebés são alimentados exclusivamente com leite materno nos primeiros 6 meses, como recomendado. Nos países com menos recursos, esta taxa sobe para cerca de metade. Um número que nos convida a refletir sobre a importância de apoiar verdadeiramente as famílias nesta fase tão importante. Há, sem dúvida, um longo caminho por fazer. Por isso, ao longo desta semana, vamos continuar a desmistificar ideias erradas e a partilhar informação útil para apoiar todas as mães e todos os que as rodeiam. Até lá, cuide-se e, se estiver nesse momento da vida, abraça a amamentação com informação, com apoio e com amor.
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Notícias desta segunda-feira, 3 de agosto, vouchers do sistema Volta têm validade. O Governo já aprovou as regras da Prestação Social Única, da PSU, e em Sintra, Polícia Judiciária desmantela grupo suspeito de rapto, extorsão e tráfico de droga. Começamos com as notícias do Governo, que já aprovou as regras da Prestação Social Única, e a Ministra do Trabalho, Solidariedade e Segurança Social, Maria do Rosário Palma Ramalho, considera que esta constitui uma reforma do regime não contributivo da Segurança Social. Na mesma nota divulgada, o Executivo explica que o diploma, que foi aprovado com as regras da PSU pelo Conselho de Ministros, introduz também uma componente de incentivo ao trabalho e adianta que os primeiros rendimentos obtidos através de atividade profissional não reduzem o valor da prestação e nos rendimentos seguintes a redução é apenas parcial, promovendo uma transição gradual para o emprego e eliminando desincentivos ao regresso ao mercado de trabalho. Além disso, o novo regime reforça igualmente os mecanismos de fiscalização e acompanhamento, salvaguarda os direitos adquiridos e garante que a integração das atuais prestações da PSU não reduz os níveis de prestação social. Os vouchers emitidos no âmbito do sistema de recolha de embalagens Volta têm de ser gastos no prazo de um ano, de acordo com a informação disponibilizada no site oficial do programa. Segundo a informação adiantada pela gestora do programa, a SDR Portugal, nos super e hipermercados pode sempre pedir o valor em dinheiro, não é obrigado a gastar no local. De recordar que o sistema Volta permite reembolsar o valor do depósito de 10 cêntimos pela compra de embalagens de plástico, metal ou alumínio abrangidas. Este valor pode ser convertível em dinheiro, vale de compras, vale de desconto, cartão de fidelização ou pode ainda ser doado a instituições. No desporto, a Federação de Inglaterra seguiu o exemplo do País de Gales e vai tornar-se na segunda a voltar atrás na decisão de apoiar a recandidatura de Gianni Infantino à presidência da FIFA. De acordo com informações adiantadas no início desta manhã pela estação televisiva britânica Sky News, Gianni Infantino está no fio da navalha depois da polémica global causada pela tão badalada proposta de criação da FIFA Forward Enterprise, subsidiária que seria aberta a investimento privado e que teria como objetivo concentrar as operações comerciais das provas organizadas pelo organismo, entre elas o Campeonato do Mundo. O projeto foi imediatamente chumbado por UEFA, CONCACAF e AFC, mas o caso não fica por aqui. E começa mesmo a ficar em causa a reeleição na presidência da FIFA. O sufrágio está agendado para 18 de março, sendo 18 de novembro a data limite para a apresentação de candidaturas, tendo as federações do País de Gales e Inglaterra sido as primeiras a recuar no apoio. Em Sintra, 5 homens foram detidos pela Unidade Nacional de Contra-Terrorismo da Polícia Judiciária por suspeitas de rapto, extorsão, ofensas à integridade física grave, roubo e tráfico de droga, na sequência de um crime ocorrido em abril no Conselho de Cascais. Ainda por Sintra, a Autoridade da Concorrência deu a conhecer uma operação de concentração que previa a aquisição do controle exclusivo do grupo Sintra Médica pelo Albimed, Cuidados Médicos Unipessoal Limitada, empresa pertencente ao grupo Afidia, uma das principais redes privadas de prestação de cuidados de saúde em Portugal, que conta atualmente com 28 clínicas médicas e presença em 4 unidades hospitalares. A fechar fica o aviso da Câmara Municipal de Sintra, a passagem da primeira etapa da Volta a Portugal em bicicleta, no próximo dia 6 de agosto, vai implicar cortes e condicionamentos temporários de trânsito e estacionamento em Sintra e Queluz, afetando a circulação rodoviária e o acesso a alguns locais e monumentos. A etapa liga a Lourinhã a Queluz num percurso de 153 km, com partida marcada para as 13h25 e chegada prevista para as 17h12 na Avenida Engenheiro Duarte Pacheco, junto ao Palácio Nacional de Queluz. O pelotão entrará no Conselho de Sintra pela Estrada Nacional 9, em Monte Lavar, seguindo depois em direção à Vila de Sintra, com passagem pelos Passos do Conselho e pela Volta do Duche, antes de prosseguirem para Queluz. Para saber mais sobre o percurso e toda a informação dos constrangimentos no trânsito, visite o site da Câmara Municipal de Sintra em cm-sintra.pt. Para já é tudo quanto às notícias. Continuação de uma boa tarde.

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1: Olá, estimado ouvinte, que prazer estar consigo. Eu sou Jorge Machado e trago-lhe mais um apontamento em palavras e virtudes. Há coisas que a ciência não é capaz de explicar e a isso por vezes chamamos de milagres. Para além da fé ou crença, o facto é que toda a gente gosta e quer acreditar que o impossível é capaz de acontecer. Hoje escolhi a palavra milagre. Não há muito a dizer sobre o conteúdo etimológico da palavra latina miraculum, que se traduz para a nossa língua por milagre, proveniente do verbo mirare, que significa olhar com espanto ou ver com admiração. No grego antigo eram usuais duas palavras para designar milagre. Semeia, que se traduz por sinal extraordinário, ou steras, que se traduz por prodígio. Ambas as palavras estão quase sempre relacionadas ao sobre-humano ou algo que desafia a lógica e que é uma causa da ação divina. De acordo com o conteúdo étimo acerca deste termo, podemos concluir que milagre trata-se de um fenómeno transcendente que ocorre quando Deus decide intervir na realidade humana usando o seu poder que supera todas as limitações, dando sequência a transformações significativas em diferentes áreas da vida. No entanto, nem sempre é bem entendido o que é milagre, porque, em verdade, o milagre está fora do alcance da razão ou da lógica humana. É também por esse motivo que, em torno deste assunto, existe muita confusão. Por toda a parte, e particularmente nos meios religiosos, ouvimos falar de milagres e de especialistas em milagres que, com anúncios nos jornais, enchem auditórios e igrejas, prometendo mundos e fundos àqueles que padecem dos mais diversos problemas, quer no âmbito da saúde, da família ou na esfera financeira. Trata-se, sem dúvida, de um tema que envolve aspectos emocionais e questões relacionadas com a crença de cada um, a qual, acima de tudo, deve ser respeitada. Milagre diz respeito, antes de tudo, à nossa existência, pois não existe milagre maior do que a vida. Explicar a vida é possível, mas atribuir vida é impossível. O homem chegou ao nível em que pode conhecer a composição e funcionamento das células e perceber do que fomos feitos. Pode entrar no mais recôndito mundo dos átomos que se agrupam e formam as moléculas. No entanto, tudo isso ele realiza pela simples razão porque é inteligente e, antes de tudo, porque ele mesmo é fruto do milagre da vida. Deus é o autor da vida, o único ser eterno. É possível compreender como Deus pôde fazer uma escultura humana a partir do barro, mas está para além da nossa compreensão entender como o simples ato de soprar nas narinas dessa escultura a torna um ser vivente. Aí está o mais extraordinário milagre. Nós próprios recebemos o fôlego de Deus, fomos criados por Ele e somos assim o maior milagre do universo. Volvendo-nos aos Evangelhos, vamos deparar-nos com um episódio em que o próprio Cristo foi questionado acerca dos sinais e prodígios que realizava. Um certo homem, cego e mudo, do qual se dizia estar também possuído por demónios, foi levado até Jesus, que o curou de todos aqueles males. Ao presenciar o milagre, a multidão que o acompanhava exaltava o feito realizado como procedendo de Deus. Mas, ao mesmo tempo, os fariseus que ali estavam o acusaram de expulsar demónios por intermédio de Belzebu, que segundo eles era o príncipe dos demónios. A resposta de Cristo não se fez esperar e disse-lhes: eu expulso demónios pelo Espírito de Deus. Logo é chegado o reino de Deus. Cristo não chama a atenção para si mesmo. Ele dirige a atenção dos seus ouvintes para a pessoa do Espírito Santo. Aliás, não fora a primeira vez que o fizera. Quando iniciou o seu ministério, ao dirigir-se ao povo numa sinagoga, lia nas Escrituras o que dele se achava escrito a seu respeito. O Espírito do Senhor está sobre mim, porque ele me ungiu para levar as boas novas aos pobres. Ele me enviou para proclamar a liberdade aos presos e recuperação da vista aos cegos, para libertar os oprimidos e proclamar o ano aceitável do Senhor. Embora assumindo a natureza humana, Jesus não perdeu a sua natureza divina. No entanto, nunca a usou em seu benefício próprio. Cada milagre que realizava era uma demonstração do seu inefável amor pelos humanos sofredores. São referidos nos quatro evangelhos várias dezenas de milagres realizados por Cristo, mas nem todos eles ali estão registados. Mas qual o maior milagre que Cristo realizou? Alguns dirão a ressurreição de Lázaro, ou talvez Jesus andando sobre o mar, provavelmente a expulsão dos sete demónios que atormentavam a vida de Maria Madalena, ou então a multiplicação dos cinco pães e dos dois peixes que cabiam na cesta de uma criança. A verdade é que, para além da grandeza e do valor de cada um desses milagres, nenhum deles teve qualquer consequência eterna. O maior milagre de Cristo traz sempre consigo consequências eternas, e ele o realiza no coração humano. Jesus não só curava doentes, não só expulsava demónios ou ressuscitava mortos, mas transformava vidas. Nada é suficiente para transformar a natureza humana, nem a ciência, nem a educação, nem tampouco a religião. Todas essas coisas poderão fazer do homem uma melhor pessoa, mas unicamente Jesus pode mudar a vida. Podemos seguir regras, encaixar-nos em um determinado padrão e até falar como um cristão, mas nada disso mudará o nosso coração. Só Cristo o pode fazer, e ele o fará pelo poder do Espírito Santo. Grande e suficiente foi a sua obra redentora, de tal forma que todo aquele que dele se aproxima com fé, aceitando o seu plano redentor, receberá o perdão e a salvação. Amigo ouvinte, perdão e salvação. Eis aí o maior milagre de Cristo. Receba-o hoje em sua vida. Aceite o seu amável convite. Vinde a mim, vós que estáis cansados e oprimidos, e eu vos aliviarei. Tomai sobre vós o meu jugo, e aprendei de mim, que sou manso e humilde de coração, e encontrareis descanso para as vossas almas. Foi bom estar consigo. Voltarei em breve. Fica o meu abraço de sincera amizade. Até breve.
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1: Brian Johnson é um empresário americano de 48 anos, conhecido por ser o fundador de várias empresas do ramo da tecnologia e do desenvolvimento tecnológico associado à ciência. A 13 de outubro de 2021, Brian anunciou um projeto pessoal de anti-envelhecimento. Este processo inclui restrições alimentares, utilização de suplementos e medicamentos e planos de sono rigorosos, tudo com um único propósito: encontrar a fórmula para permanecer eternamente jovem. A obsessão deste homem foi tal que ele se submeteu a uma série de 6 transfusões mensais de plasma, tendo seu filho sido um dos doadores. O ser humano nunca soube lidar bem com a ideia da finitude da vida. A todo custo, ele tenta encontrar soluções e ilusões para criar uma outra realidade de vida e de pós-vida. Entre filosofias e crenças, foram várias as formas de tentar encontrar um sentido para a realidade da morte. Existem 2 grandes caminhos que estão diante do ser humano em relação à forma como se deve encarar o curto tempo que temos de vida. Ou a vida se resume ao conjunto de algumas décadas que aqui passamos, ou ela tem algo mais que vale a pena conhecer e viver com isso em mente. Se o fim da vida é o fim de tudo, o que faz sentido é viver a vida ao máximo e sem regras, e sem necessidade de ter qualquer consideração pelos pretensos ou sentimentos dos outros. Se o final da vida é o final de tudo, não faz sentido viver uma vida de condicionalismos e a fé não faz qualquer sentido. Muitas filosofias antigas e que ainda hoje permanecem defendem que o sentido da vida está na busca permanente em satisfazer alguma forma de prazer. Na primeira carta de Paulo aos cristãos de Corinto, Paulo vai recorrer a essa ideia e levar aquelas pessoas a se questionarem sobre o sentido da vida. Ele escreveu: "Se os mortos não ressuscitam, então, como se diz, vamos comer e beber, que amanhã morreremos." Mas mesmo dentro do contexto cristão, essa foi sempre uma das divergências quanto àquilo que a Bíblia apresentava. A solução que a Bíblia apresenta não é do agrado de todos, nem mesmo daqueles que se dizem crentes. Porque a solução que a Bíblia apresenta não se centra na vida presente e temporal, mas sim na vida futura. Essa vida futura é apresentada como estando no futuro para todos os seres humanos e a iniciar ao mesmo tempo. E é esse aspecto que faz com que muitos dos crentes procurem uma solução mais agradável. Porque a ideia de esperar dentro da morte deixa o ser humano desconfortável, porque nada fica sob o seu controle, nem a mesma forma e o momento em que a vida como conhecemos vai ter um fim. A palavra central da frase de Paulo é também aquela que a Bíblia usa para definir o sentido da vida do cristão. Essa palavra é ressurreição. Essa palavra apresenta-nos uma ideia que ultrapassa toda a lógica humana. É por isso que a fé tem um papel fundamental na nossa relação com Deus. Porque relacionar-nos com o divino requer ir para além do óbvio e da lógica. O que Deus nos apresenta e que Paulo descreveu é a ideia de que um dia algo de extraordinário vai acontecer. Aquilo que vemos como inevitável e eventualmente como o final de tudo, a Bíblia apresenta como uma etapa. Uma etapa que antecede o momento da inversão desse estado. O que a Bíblia nos indica é que os corpos inertes e sem vida vão voltar a ter vida. E para que isso não ficasse numa lógica de fantasia, Jesus apresentou-se a centenas de pessoas com vida, mesmo depois de ter passado pela morte. Deus deseja o bem-estar de todos na vida imediata, mas ele preocupa-se muito mais com a vida futura. A ideia de que os seguidores de Deus vão ter sucesso, saúde e riquezas nesta vida não se coaduna com a lógica apresentada na Bíblia. Isso pode ser um problema para nós, porque é sinal que passamos a olhar apenas para a vida atual e que deixamos de pensar na vida futura. Paulo vai escrever na mesma carta aos Coríntios que, se a esperança que temos em Cristo não vai para além desta vida, somos os mais miseráveis de todos. Deus tem mais interesse na vida futura do que na atual, e compreender esse plano de Deus é crucial para determinar a forma como lidamos com a vida atual e a forma como vivemos cada episódio desta série, que é a vida. Isso não quer dizer que devemos estar isolados ou desligados das coisas que acontecem à nossa volta. Não podemos ignorar o chamado de Deus a ser influência neste mundo. Mas aquilo que temos para apresentar aos outros e que molda a nossa vida não é o ganho presente, mas sim o ganho futuro. Em junho de 2026, a história de Brian Johnson voltou a ser destaque na comunicação social. Não pelo sucesso da sua busca pela eterna juventude, mas por ter sido diagnosticado com uma doença incurável. O seu sonho desmorona-se de um momento para o outro e o choque de realidade apresenta-se frio e cruel. Hoje quero deixar-lhe o desafio de refletir acerca do sentido que está a dar à sua vida. Será que ela está centrada no agora ou preparada para o futuro? Será que ela aponta para o temporal ou para o intemporal? Deus não nos impede de viver a vida que temos aqui na Terra da melhor forma possível e com o máximo de alegria e sucesso. Mas Deus apresenta-nos um sentido e uma forma de a viver, e essa forma e modo de vida deve ter o horizonte do que Ele planeou para a vida futura e não apenas o agora. O meu desejo é que se proponha a conhecer esse plano e esse futuro para que a sua vida possa ganhar um propósito maior. Com isso, cada momento que viver nesta existência que conhecemos vai ser vivido com muito mais sentido e com muito mais propósito. Que cada momento que possamos viver possa ser com a esperança de algo novo e renovado. Algo que Deus vai desfazer para que possamos ter a vida com sentido que ele planeou.
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1: Olá, querido amigo, prezada amiga, a Voz da Esperança está de regresso aqui à antena da Novo Tempo, se nos vê ou se nos ouve, à antena também, mas da RCS. Nestes dois grandes canais, embora também é verdade que é possível que nos esteja a ver através de plataformas digitais, a diversidade hoje onde pode estar connosco na Novo Tempo é grande, mas o mais importante é que estamos reunidos para mais cerca de meia hora, pouco menos, na verdade, para este programa, hoje com mais um grande tema, Jesus e as tantas lições de vida que aprendemos com o grande mestre. Por alguma razão, ele continua a ser chamado do mestre. Mas, antes disso, temos hoje mais uma vez as vozes da Flávia, da Joana, da Violeta e da Amália, que se juntam numa maravilhosa harmonia, sempre dirigidas e acompanhadas pelo André Santos, o diretor musical da Voz da Esperança. E por isso hoje abrimos, como sempre, este programa com este clamor, como um refrão que aqui se repete programa após programa. Oh, que esperança! Deixe-se ficar desse lado com a música. Nós já voltamos para irmos à palavra.

Bom, ao regressarmos hoje, quero já começar por fazer-lhe uma oferta. Talvez, não sei exatamente para si que está desse lado, se vai identificar tanto, mas eu, apesar disso, já lhe vou explicar o que é que quero dizer com isto. Hoje trago-lhe aqui um guia de estudo que se chama Eu no Universo e que foi pensado especialmente para jovens. Toda a linguagem, a estrutura, mesmo a parte do design, ela foi pensada para jovens. Fala dos grandes temas da fé. Esse é o grande tema, obviamente, deste programa. E assuntos que, obviamente, podem ajudar os jovens a confirmar um pouco, a solidificar a sua fé. Eu imagino que a maior parte daqueles que me acompanham hoje aqui na Voz da Esperança não sejam assim tão jovens. Mas talvez por isso mesmo o desafio seja que hoje possa pedir esta revista, este guia de estudo, quem sabe para oferecê-la a um jovem. Os seus filhos, netos, sobrinhos, amigos, enfim, jovens que possam beneficiar de ter este material. Como nós sabemos que são menos os jovens que hoje veem programas assim, com esta linguagem, um pouco mais de adultos, pode ser uma excelente oportunidade para, assim que nos acompanha, oferecer. Então, já sabe, basta enviar uma mensagenzinha para o 933-939291. Se ainda não decorou, acho, um número mais fácil que este é difícil, mas se não decorou, anota aí, guarde no seu telemóvel, 933-939291, e peça Eu no Universo. É a revista que estamos hoje a oferecer, a pensar mais nos jovens aí de sua casa ou da sua família, dos seus contactos, a quem possa oferecer este material. E hoje vamos a uma imagem da qual Jesus falou, que ele também usou, que essa eu acho que é intemporal e serve para todas as idades. Falo-vos de uma imagem que podemos dizer que praticamente atravessa toda a Bíblia. É uma metáfora simples, humana e muito pastoral. Mas ao mesmo tempo é uma das mais profundas revelações que nós temos na Bíblia, talvez eu diria do coração de Deus. De que imagem eu falo? A imagem do pastor e das ovelhas. É obviamente uma imagem, uma metáfora que vem desse mundo bucólico, rural, que obviamente fazia muito parte do ecossistema, do ambiente de que os personagens bíblicos viviam. A maior parte de nós hoje já não está tão ligada a esse universo, mas ele continua a ser um universo poético. Davi, por exemplo, já que falamos de poesia, quem não se recorda, Davi cantava: "O Senhor é o meu pastor, nada me faltará." O fantástico Salmo 23. Isaías, para dar outro exemplo, profetizava assim: como o pastor apascentará o seu rebanho, entre os seus braços recolherá os cordeirinhos. Podemos ainda ir a outro profeta, o profeta Ezequiel, que usava a mesma imagem e anunciava a seguinte mensagem: a perdida buscarei, a desgarrada tornarei a trazer, e a quebrantada ligarei, a enferma eu fortalecerei. Ezequiel 34, sempre com a imagem do que Deus quer fazer às suas ovelhas. Mas veio Jesus e Jesus trouxe uma mensagem diferente, mesmo se usando a mesma metáfora. Ele não falou sobre um determinado pastor ou uma certa ovelha. Jesus surpreendeu e disse: eu sou o bom pastor. É isso mesmo. Estamos em João, Evangelho de João, no capítulo 10. Jesus não disse um qualquer bom pastor, Jesus referiu-se de forma definida, o bom pastor, aquele de que todas as profecias falavam, aquele que todas as imagens já prefiguravam, aquele que acabou por aparecer nesta terra em carne e osso para fazer aquilo que só ele poderia fazer. Só que Jesus não começa apenas com a imagem do pastor. Neste texto nós vamos encontrar outras metáforas que Jesus vai usar para falar de si próprio, sobretudo da sua obra. Jesus vai dizer, por exemplo: eu sou a porta. Se alguém entrar por mim, salvar-se-á e entrará e sairá e achará pastagens. Mais uma vez, sempre a mesma imagem, porque estamos no capítulo 10 de João. Há um único caminho de entrada neste redil, neste aprisco de Deus. E Jesus apresenta-se como esse caminho. Por isso ele é o caminho, ele é a porta, é o Cristo. Jesus não é uma cerimónia, não é isso que se trata. A fé cristã, portanto, não é sobre cumprir rituais, cerimónias, tradições. Não se trata de um sistema religioso. O cristianismo, o Evangelho,
ele é sobre Cristo, uma pessoa. Qualquer outro que procure entrar por um qualquer outro caminho, alguém que proponha uma alternativa para esta paz com Deus, Jesus a esses designou, sem hesitar muito, ele disse que era ladrão, que era salteador. Neste mesmo texto ele referiu-se ao ladrão, que vem para roubar, para destruir. Mas Jesus veio para o contrário. Ele veio para que tenhamos vida e vida em abundância. Ainda lhe estou mais ou menos sempre a parafrasear este capítulo 10 de João. Aliás, aqui citei-lhe mesmo um famoso versículo, João 10, 10. Eu vim para que tenhais vida e vida em abundância. Isto significa que Jesus não propõe uma vida reduzida, insignificante ou cheia de medo. Esta ideia de uma vida em abundância, o que é que nos aponta? Para um propósito, um sentido. É por isso que tem a ver com esperança. Claro, esse é o tema sempre central aqui no nosso programa. Essa esperança vem da presença de Deus no centro da vida. E Jesus falava sobre isso. Por isso que ele vem então e descreve o bom pastor e aquilo que faz um bom pastor. Cada traço deste retrato que Jesus vai apresentar é como se fosse um retrato do seu próprio coração. Quando pensamos no pastor neste tempo, no Oriente, neste tempo passado, o pastor neste contexto ele não obrigava as ovelhas, não as constrangia através da força. Os pastores não empurravam as ovelhas com base no chicote ou na vara. O pastor vai à frente e o pastor chama. Como as ovelhas reconhecem a sua voz, porque não é a voz de um estranho, é a voz daquele que cuida, que as encaminha, que as sustém. Então a voz que elas conhecem, porque já passaram um tempo com ele, porque por caminhos e valados o acompanharam, porque o pastor nunca as abandonou, porque já as chamou antes e sempre esteve presente, sempre apareceu. Por isso Jesus dizia o quê? As minhas ovelhas ouvem a minha voz. Eu conheço-as e elas me seguem. É uma imagem maravilhosa que Jesus vai descrevendo e desenrolando neste capítulo. É interessante que esta expressão significa que as ovelhas não são movidas a medo. Esta é a grande diferença entre outras formas de tratar os animais que, tendo medo, obedecem. Não. O amor é o que move as ovelhas de Cristo. O profeta, lá desde os tempos antigos, séculos antes de Jesus ter vindo a este mundo, o profeta Jeremias declarava o amor de Deus com estas palavras: com amor eterno te amei e também com amorável benignidade eu te atraí. Capítulo 31 de Jeremias. Veja que não há aqui constrangimento, não há ameaça. O conceito aqui é um chamado que é feito pelo pastor e por isso as ovelhas têm uma escolha a fazer. Os que escolhem seguir descobrem que este é o pastor que vai à frente, que enfrenta primeiro o perigo, que vai calcando os espinhos antes de nós. Ele vai consagrando e preparando o caminho com as suas próprias pegadas. É por isso que esta imagem é perfeita para a obra de Cristo. E depois, então, vem aquele que tira o fogo como imagem. Jesus conhece a cada ovelha pelo nome. O que significa que o que Jesus está a tentar dizer é que o seu rebanho não é um conjunto de números numa lista. Não é uma coisa de gente anónima. É cada pessoa única, individualmente. Já lá no profeta Isaías, voltando atrás, Deus dizia: chamei-te pelo teu nome, tu és meu. Capítulo 43 de Isaías. Mas mais à frente, o capítulo 49, uma outra imagem maravilhosa. Deus dizia: nas palmas das minhas mãos te tenho gravado. Tudo isto aponta para esta grande verdade, meu querido amigo. Jesus sabe a sua vida, sabe onde mora, conhece o seu nome, logo ele conhece também as suas lutas, aquelas que são mais secretas, que não partilha com ninguém, mesmo essas. Jesus conhece as lágrimas que caem, às vezes teimosas, em momentos que estamos a sós. Jesus conhece os pesares, mesmo aqueles que estão no mais íntimo do nosso coração, que às vezes nem conseguimos dizer ou não partilhamos com ninguém.
Cada alma, cada vida é tão perfeitamente conhecida de Jesus como se fosse a única alma que existisse por quem ele tivesse morrido. Pense nestas palavras como se fosse realmente essa pessoa única, preciosa. Pense que toda a agonia que Jesus viveu no Calvário foi por si. Nesta economia do amor de Deus, é assim que funciona. Não são os números, não é a dimensão. O Salvador, ele teria vindo a esta terra e passado por toda a sua experiência, incluindo a cruz, se ele tivesse que salvar uma pessoa. Porque a ideia é de que Jesus, como bom pastor, não abandona ninguém. A única hipótese de alguém ser abandonado é alguém que quer partir. Por isso Jesus continuava. Volto ao João 10, agora já vou no versículo 28. Sobre as ovelhas, Jesus dizia: ninguém pode arrebatá-las da minha mão. É uma segurança esta que Jesus aqui transmite, nesta promessa de que nós estarmos seguros em Deus não depende de nós, depende dele. As ovelhas não se seguram a si mesmas, é o pastor que as segura. E as mãos que as seguram são as mesmas mãos que se entregaram por nós. Jesus está a tentar expor esta grande verdade do Evangelho. Ele vai continuar ainda dizendo uma verdade que podemos dizer que se expande para além das fronteiras deste povo que o ouvia naquele momento. Jesus disse: ainda tenho outras ovelhas que não são deste aprisco e também me convém juntar essas e elas ouvirão a minha voz e haverá um rebanho e um pastor. É como uma visão esta que Jesus apresenta. É o coração do bom pastor. Por isso ele não tem fronteiras. Estas fronteiras não têm raças, nações, línguas, histórias. As ovelhas de Jesus estão espalhadas por todo o lado, por todo o mundo. Muitas estão perdidas, estão desgarradas, talvez até sem saber ainda que há um pastor que está à procura delas. Mas Jesus permanece, vai atrás, sempre atrás. Jesus ainda continuou e acrescentou o seguinte: é por isto que o Pai me ama, porque eu dou a minha vida para tornar a tomá-la. Ninguém a toma ou a tira de mim, mas eu de mim mesmo a dou. Percebe que é aqui que está a diferença entre o bom pastor, como Jesus se apresenta neste texto, e todos os outros pastores. O salário de um pastor é guardar o rebanho. Mas se vier um lobo, mesmo sendo a ovelha sendo o salário, o pastor vai fugir, porque é a sua vida que está em risco, não é? Mas o bom pastor, por isso ele se distingue, é aquele que fica. Jesus fica porque ele conhece as ovelhas. Para Jesus isto não é um trabalho, obviamente. É a razão da sua própria existência, é a razão pela qual ele veio ao mundo. É por isso que ele ficou, e ficou até ao fim. Quando nós vamos ao célebre texto de Isaías 53, sobre esse Messias sofredor, vou recordar-lhe estas palavras. Verdadeiramente ele tomou sobre si as nossas enfermidades. Recorda-se? As nossas dores levou sobre si. Ele foi ferido pelas nossas transgressões, moído pelas nossas iniquidades. O castigo que nos traz a paz estava sobre ele. Pelas suas pisaduras fomos sarados. E agora o texto continua assim. Todos nós andávamos desgarrados como ovelhas. Cada um se desviava pelo seu caminho. Mas o Senhor fez cair sobre ele a iniquidade de todos nós. E cá temos a nossa imagem. Todos nós andávamos como ovelhas. Mas não apenas ovelhas. Ovelhas desgarradas. Ou seja, cada um perdido pelo seu caminho. Cada desvio que estas palavras aqui apontam, cada pecado, cada caminho escolhido sem Deus, essas coisas, nossas escolhas, as mais infelizes, caíram sobre ele. É o que o texto nos diz. Voluntariamente, um ato de amor. É por isso que hoje, este mesmo pastor, que agora já ascendeu ao Pai, que está no trono do universo, Jesus não perdeu absolutamente nada desta sua natureza de compaixão, de um pastor que procura as ovelhas. O mesmo coração, este coração terno de Jesus, está aberto hoje
disponível a todas as misérias humanas. Por isso podemos dizer que, espiritualmente, esta mão ferida continua estendida e a voz continua a chamar. É uma voz suave, uma voz persistente, cheia de amor. É a voz que chama pelo nome, pelo seu nome, porque o pastor conhece as suas ovelhas. Talvez hoje aí alguém desse lado, pode ser o seu caso, hoje olhe para si como uma espécie, uma metáfora de uma ovelha perdida. Quem sabe afastado do aprisco, do conforto, por sua escolha, pelas circunstâncias da vida, ou porque se saiu desiludido, por estar cansado. Talvez esteja há muito tempo a ouvir outras vozes, outros pastores que prometem dar-lhe, saciar a sua vida. Mas esses, muitas vezes, são os falsos pastores, aqueles de quem Jesus dizia que vinham para roubar e destruir. Mas o bom pastor não rouba, não destrói, faz o contrário, dá-se a si mesmo. É essa voz que se dá que hoje ainda soa. E eu hoje desafio a ouvir essa voz, a procurar sondar se não percebe que Deus está com essa voz suave a chamar, não a querer forçar, mas a atrair, não como alguém que ameaça, mas que ama. E essa voz diz: as minhas ovelhas ouvem a minha voz e me seguem. Será que hoje consegue ouvir essa voz? Eu desafio a que ouça, a que siga, porque onde o pastor vai, então aí as suas ovelhas estão seguras para sempre. Se porventura hoje é a sua vida que podia ser chamada a de uma ovelha errante, ouça esta mensagem que vamos escutar na voz da Amália e que esta ovelha errante hoje encontre o seu pastor amado.

0: tão bom reconhecer o amor de Deus e como Ele quer cuidar da nossa vida. Eu agradeço tanto a Deus por me sentir todos os dias como uma ovelha que está cuidada, mesmo se às vezes ferida. Foi este o nosso programa de hoje, mais uma história de Jesus, mais uma fonte de esperança. Já há pouco lhe tinha oferecido, termino da mesma forma, lembrando-lhe que hoje temos este recurso, a revista Eu no Universo, para que possa desfrutar deste conteúdo, quem sabe oferecer um jovem. Basta enviar este nome, Eu no Universo, e pedir para o 933-9392-91. Por hoje está tudo dito. Foi uma bênção ter estado consigo aí desse lado. Volte connosco na próxima semana. Vá-nos acompanhando sempre, aqui na televisão, na rádio, nos canais digitais. Nós estamos juntos, se Deus quiser. Na próxima semana cá estaremos também. Até lá, fique bem. Que Deus o abençoe.
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1: Olá, seja muito bem-vinda a mais um episódio do Entre Mulheres, onde a gente fala sobre o que nos une, nos move e nos transforma. O tema de hoje é daqueles que nos atravessa em silêncio, mas também nos sustenta com firmeza, que é a amizade feminina. Esses laços, que são mais do que afeto, são abrigo, presença e resistência. Se você já teve uma amiga que segurou a sua mão quando o mundo desabou, ou te fez rir até chorar num dia em que você mal conseguia respirar, esse episódio é para você. As amizades entre mulheres são intensas, às vezes até dramática, mas também são profundas, curativas e duradouras. Essa não é só a percepção. A ciência confirma isso. Estudos em psicologia e neurociência mostram que as amizades femininas reduzem o nível de estresse. Quando estamos com as amigas, o corpo produz mais ocitocina, que é o hormônio do bem-estar. A amizade feminina também aumenta a expectativa de vida. Mulheres com redes de apoio vivem mais e melhor. Também protege contra depressão e ansiedade. Compartilhar as emoções e vivências é terapêutico. E também cria senso de identidade, porque ser ouvida sem julgamento nos ajuda a lembrar quem nós somos. É como se estivéssemos biologicamente programadas para cuidar uma das outras. Mais do que isso, mais do que cuidar, é pertencer. Na infância, tudo começa com bilhetinhos, pulseiras da amizade, apelidos que só fazem sentido entre vocês. Na adolescência, vem o reconhecimento. Você também se sente assim? É quando descobrimos que não estamos sozinha nas nossas inseguranças, dúvidas, dores e desejo. Na vida adulta, as amizades mudam, mas ganham novas camadas. É o suporte na maternidade, no trabalho, nos lutos, nas separações. Trocas honestas sobre amor, exaustão, corpo, futuro. Silêncios compreendidos. Reencontros que parecem retomar uma conversa que nunca acabou. Mesmo com as agendas lotadas, o cansaço, a distância, algumas amizades permanecem, porque não depende da frequência, e sim da qualidade da presença. As amizades femininas também são políticas. Elas são uma forma de resistência. Uma escritora feminina dizia: quando as mulheres se amam e se apoiam, isso é revolucionário. Por muito tempo, fomos ensinadas a competir por atenção, por aprovação e até por homens. Nos venderam a mentira de que só havia espaço para uma de nós. Mas, na verdade, é que quando nos unimos, todas ganhamos. Criamos um espaço onde podemos chorar sem pedir desculpa, errar sem medo e celebrar sem modéstia. A amizade entre mulheres é o oposto da performance. É um lugar onde a gente pode simplesmente existir. As amizades entre mulheres sempre existiram, mas foram pouco celebradas. Cada amiga tem seu papel e nenhum é menos importante. Talvez você reconheça aquela amiga conselheira que sempre tem a frase certa. A caótica que te arrasta para aventuras inesperadas. Também tem aquela amiga que é a terapeuta não oficial, dos áudios longos e profundos. A que some e volta como se nada tivesse mudado. A que te conhece desde sempre e ainda te reconhece agora. Algumas estão por perto. Outras moram em outras cidades ou país, mas o vínculo, esse mora no coração. A amizade feminina não exige perfeição, exige verdade. Às vezes perdemos amizades. Elas se rompem, se afastam, mudam de forma. E tá tudo bem. As amizades também é um processo vivo. Às vezes ela pausa, às vezes ela renasce. O importante é cultivar as que fazem bem. Regar com escuta, cuidado, paciência e presença. E se você hoje sente falta disso, não se feche. Amizades podem nascer em qualquer fase da vida. Num grupo novo, numa conversa inesperada, num desabafo em voz baixa, também estou passando por isso. Entre mulheres, basta um gesto de verdade e nasce um universo. Se você tem uma amiga que te vê por inteira, que já te ajudou a segurar o mundo quando ele parecia cair, manda esse episódio para ela, diz que lembrou dela, diz que é grata. E se você hoje se sente só, lembre-se, você não está. A amizade pode estar te esperando numa nova conversa, em uma nova coragem de se abrir. Amizade entre mulheres são abrigo e também recomeço. E aqui, entre nós, esse espaço também é seu. Até o próximo episódio, com mais verdade, mais partilha, mais afeto e mais amizade.
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Notícias desta segunda-feira, 3 de agosto, vouchers do sistema Volta têm validade. O Governo já aprovou as regras da Prestação Social Única, da PSU, e em Sintra, Polícia Judiciária desmantela grupo suspeito de rapto, extorsão e tráfico de droga. Começamos com as notícias do Governo, que já aprovou as regras da Prestação Social Única, e a Ministra do Trabalho, Solidariedade e Segurança Social, Maria do Rosário Palma Ramalho, considera que esta constitui uma reforma do regime não contributivo da Segurança Social. Na mesma nota divulgada, o Executivo explica que o diploma, que foi aprovado com as regras da PSU pelo Conselho de Ministros, introduz também uma componente de incentivo ao trabalho e adianta que os primeiros rendimentos obtidos através de atividade profissional não reduzem o valor da prestação e nos rendimentos seguintes a redução é apenas parcial, promovendo uma transição gradual para o emprego e eliminando desincentivos ao regresso ao mercado de trabalho. Além disso, o novo regime reforça igualmente os mecanismos de fiscalização e acompanhamento, salvaguarda os direitos adquiridos e garante que a integração das atuais prestações da PSU não reduz os níveis de prestação social. Os vouchers emitidos no âmbito do sistema de recolha de embalagens Volta têm de ser gastos no prazo de um ano, de acordo com a informação disponibilizada no site oficial do programa. Segundo a informação adiantada pela gestora do programa, a SDR Portugal, nos super e hipermercados pode sempre pedir o valor em dinheiro, não é obrigado a gastar no local. De recordar que o sistema Volta permite reembolsar o valor do depósito de 10 cêntimos pela compra de embalagens de plástico, metal ou alumínio abrangidas. Este valor pode ser convertível em dinheiro, vale de compras, vale de desconto, cartão de fidelização ou pode ainda ser doado a instituições. No desporto, a Federação de Inglaterra seguiu o exemplo do País de Gales e vai tornar-se na segunda a voltar atrás na decisão de apoiar a recandidatura de Gianni Infantino à presidência da FIFA. De acordo com informações adiantadas no início desta manhã pela estação televisiva britânica Sky News, Gianni Infantino está no fio da navalha depois da polémica global causada pela tão badalada proposta de criação da FIFA Forward Enterprise, subsidiária que seria aberta a investimento privado e que teria como objetivo concentrar as operações comerciais das provas organizadas pelo organismo, entre elas o Campeonato do Mundo. O projeto foi imediatamente chumbado por UEFA, CONCACAF e AFC, mas o caso não fica por aqui. E começa mesmo a ficar em causa a reeleição na presidência da FIFA. O sufrágio está agendado para 18 de março, sendo 18 de novembro a data limite para a apresentação de candidaturas, tendo as federações do País de Gales e Inglaterra sido as primeiras a recuar no apoio. Em Sintra, 5 homens foram detidos pela Unidade Nacional de Contra-Terrorismo da Polícia Judiciária por suspeitas de rapto, extorsão, ofensas à integridade física grave, roubo e tráfico de droga, na sequência de um crime ocorrido em abril no Conselho de Cascais. Ainda por Sintra, a Autoridade da Concorrência deu a conhecer uma operação de concentração que previa a aquisição do controle exclusivo do grupo Sintra Médica pelo Albimed, Cuidados Médicos Unipessoal Limitada, empresa pertencente ao grupo Afidia, uma das principais redes privadas de prestação de cuidados de saúde em Portugal, que conta atualmente com 28 clínicas médicas e presença em 4 unidades hospitalares. A fechar fica o aviso da Câmara Municipal de Sintra, a passagem da primeira etapa da Volta a Portugal em bicicleta, no próximo dia 6 de agosto, vai implicar cortes e condicionamentos temporários de trânsito e estacionamento em Sintra e Queluz, afetando a circulação rodoviária e o acesso a alguns locais e monumentos. A etapa liga a Lourinhã a Queluz num percurso de 153 km, com partida marcada para as 13h25 e chegada prevista para as 17h12 na Avenida Engenheiro Duarte Pacheco, junto ao Palácio Nacional de Queluz. O pelotão entrará no Conselho de Sintra pela Estrada Nacional 9, em Montelavar, seguindo depois em direção à Vila de Sintra, com passagem pelos Passos do Conselho e pela Volta do Duche, antes de prosseguirem para Queluz. Para saber mais sobre o percurso e toda a informação dos constrangimentos no trânsito, visite o site da Câmara Municipal de Sintra em cm-sintra.pt. Para já é tudo quanto às notícias. Continuação de uma boa tarde.

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1: Começa agora pela TV Novo Tempo mais um programa Evidências. Sempre em busca de fatos que comprovem a veracidade histórica da Bíblia Sagrada. Hoje, provavelmente você acordou, tomou seu desjejum, saiu de casa e se deparou com um cenário extremamente comum aos seus olhos. Esse cenário é composto de carros, prédios, comércio e assim se desenrolam as atividades do dia a dia. Quem mora no campo e tem uma vida mais privilegiada com menos poluição também começou a sua rotina rural e juntos, cidadãos do campo ou das grandes cidades, todos nós damos forma ao que comumente chamamos de sociedade. Toda sociedade é composta por uma relação nem sempre equilibrada de produção e consumo, regida pela administração governamental de algum tipo de regime, que pode ser democrático, totalitarista, competitivo, etc. Essas sociedades em conjunto vão dar forma a um sistema organizacional mais vigente e também invisível, conhecido desde a antiguidade pelo nome de civilização. Esse formato em que os povos do mundo inteiro foram se moldando, aglomerando e se organizando é tão óbvio e comum que nem paramos para pensar no mundo fora desse processo. De acordo com a sociologia, civilização é sair do estado primitivo. Civilizar um povo, instruir, polir, tornar civil e, de certa forma, até cortês. Isto é para justificar aquela expressão que diz fulano de tal é uma pessoa civilizada. Agora, de modo etimológico, a palavra civilização vem de civil, que por sua vez vem do latim civilis, relativo ao indivíduo que vive numa cidade. Aliás, cidade em latim é civita. E assim, civita veio a ser civil, que por extensão seria o próprio nome de cidadão. No programa de hoje, vamos procurar conhecer um pouco mais os remotos traços arqueológicos que nos permitem ir para o mais próximo possível do início daquilo que chamamos civilização humana. A Bíblia diz que tudo começou com a criação do ser humano e a implantação do paraíso do Éden no lado oriental do planeta. Então veio a desobediência às leis de Deus e com ela as consequências do que vemos no mundo hoje. Esta versão, é claro, é ridicularizada por muitas pessoas atualmente. Elas preferem, em seu lugar, aceitar a teoria de que o homem evoluiu a partir de formas primitivas até chegar ao estágio do Homo sapiens. Somente nessa fase, munido de maior capacidade craniana, o homem teve então condições de raciocinar, descobrir o fogo, fundar as primeiras cidades e, com ela, as primeiras civilizações da humanidade. Agora, indo direto ao ponto, entre criacionismo e evolucionismo, qual dessas propostas parece mais sensata? Qual delas seria realmente mais coadunada com o início da civilização humana? Em outras palavras, como tudo, afinal de contas, começou? Antes que você opte rapidamente pela proposta darwinista, afinal de contas ela parece mais científica, mais racional, lembre-se que pesquisar as origens remotas da humanidade não é algo tão simples assim. Infelizmente, a enxurrada de tecnologia cinematográfica usada a favor do evolucionismo e também presente em filmes, documentários e museus do mundo inteiro dá a falsa impressão de que a hipótese da evolução humana a partir de primatas é algo tão real que quase não permite espaço para dúvidas quanto aos modos como tudo ocorreu. Um detalhe ou outro pode até ser corrigido, mas a certeza de que a cena descrita neste quadro um dia aconteceu é um dogma para muitos cientistas. O homem descobriu o fogo e com ele surgiu uma nova era para a evolução da humanidade. Se olharmos a rigor, as evidências não são tão claras assim. Existe um grande espaço para o subjetivismo, a interpretação daquilo que se encontra em solo. Veja o caso dos fósseis humanos que são apresentados como evidência inquestionável da evolução. A maioria absoluta desses fósseis, que de acordo com o paleontólogo Marvin Lubenov totalizam um pouco mais de 6 mil exemplares, são fragmentos quase imperceptíveis de uma parte de mandíbula, de um osso occipital ou muitas vezes se resumem a um dente completamente isolado do restante do corpo, como este encontrado na Etiópia. O modo completo como muitos fósseis aparecem expostos em museus ou documentários é resultado de um árduo trabalho de reconstrução baseado muitas vezes em pressuposições, imaginações, possibilidades e, sobretudo, talento artístico. Os paleontólogos guardam catálogos e reproduções para estabelecer comparações e há casos em que fica difícil saber se o osso é realmente humano ou de um animal. Em alguns casos, conforme admite o especialista em reconstrução de fósseis Jean-Jacques Roublin, quase 90% do que se vê é formado de resina. Apenas uma ínfima porção dos ossos expostos faria realmente parte do original do que foi encontrado. Veja, por exemplo, esta reconstrução de Lucy, a Australopithecus encontrada por Donald Johansen, conforme a disposição do Museu de História Natural do Estado de Michigan. Os detalhes são perfeitos, não é mesmo? Veja ainda esta outra reconstrução disposta dessa vez no Museu de Chicago. Compare agora ambas as reconstruções com os ossos originais expostos no Museu de História Natural de Nova York. Como você pode ver, os espaços para a criação artística são maiores que a certeza científica. E como se não bastasse, em alguns museus há também a reconstrução não apenas da Lucy, mas também do seu parceiro, o seu filhinho, e nenhum desses ossos foi encontrado até hoje pelos paleontólogos. Alguém talvez possa argumentar que essas reconstruções são baseadas em outros exemplares mais bem preservados que supririam as partes faltantes. Mas não é bem assim. Foram tantos erros e alternativas que alguns exemplares fósseis, como os Zianthropus, receberam várias reconstruções e também denominações, pois chegaram a ser confundidos com exemplares de Paranthropus boisei e hoje nem são mais considerados ancestrais humanos. Sendo assim, notamos que, da mesma maneira que não temos uma pedra original do Jardim do Éden ou uma amostra orgânica do corpo de Adão para provar a sua existência, também não temos nada de concreto que indique que a história se desenrolou exatamente como sugere a teoria evolucionista. O que temos, na verdade, por mais que alguns acadêmicos odeiem admitir, é uma reconstrução e, em última instância, uma demanda de fé. Afinal de contas, fé existe dos dois lados, tanto do criacionista quanto do evolucionista. Eu sei que pode parecer complicado eu falar de fé aplicada a evolucionistas, mas saiba que fé não é um sentimento exclusivo dos religiosos. Acadêmicos que acreditam em algo que não viram com os próprios olhos estão, de certa forma, exercitando a sua fé na teoria que consideram mais adequada para explicar o que encontram em solo. Repetindo, pois, as evidências históricas não são tão detalhadas e conclusivas como gostaríamos que fossem ou como a mídia faz supor que seriam. Mas não pense com isto que podemos optar por um agnosticismo prioritário em relação às origens da vida. Isto é, começar a achar que não se pode nunca ter certeza de nada. Não é bem assim. As evidências podem não ser conclusivas, mas elas oferecem boas pistas e compensa gastar um tempo analisando-as e verificando o quadro que elas apresentam. Mas, antes de falar destas pistas, vamos mencionar um problema que preocupa historiadores e arqueólogos. É que, para uns, a cultura material, isto é, aqueles elementos que encontramos em solo, são muito fragmentários para uma conclusão exata da história. Eles precisam de um texto antigo, preferencialmente contemporâneo, que explique o que aquilo significava. Encontrar, por exemplo, um desconhecido assentamento debaixo da areia do deserto só nos permite dizer que ali havia uma cidade. Agora, sem uma inscrição ou texto antigo encontrado nas redondezas, seria quase impossível dizer que cidade seria aquela. Daí a importância dos textos antigos. Por outro lado, porém, rebatem os arqueólogos, os textos podem estar contaminados por linguagem ou propaganda política que geralmente oferecem uma impressão distorcida dos fatos. Por exemplo, o antigo historiador Heródoto afirmava que as muralhas da Babilônia tinham perto de 100 metros de altura, um equivalente a um edifício de mais de 30 andares. A arqueologia, porém, demonstrou que isto era um terrível exagero, e é óbvio que seria. Pois bem, A nossa proposta no programa de hoje é trabalhar com um método que correlacione ambas as fontes, textuais e não textuais, da história antiga. E assim, uma poderá lançar luz sobre a outra. Eu vou explicar isso melhor para você. O que vamos fazer aqui é analisar em conjunto as evidências materiais encontradas em solo e os mais antigos textos da humanidade. E com isto, esperamos responder, ainda que hipoteticamente, à seguinte pergunta. O que os habitantes das primeiras civilizações da humanidade diziam quanto ao começo da raça humana? A importância desse exercício está em que aquele povo que viveu antigamente estava bem mais perto das origens do que nós. Veja, eles viveram no terceiro milênio antes de Cristo e nós acabamos de entrar no terceiro milênio depois de Cristo. São, portanto, quase 6 mil anos de hiato entre eles e nós. Ora, vale a pena então ouvir o que esse povo tinha a dizer e examinar as evidências que eles deixaram em campo. Quais seriam, portanto, os primeiros assentamentos da humanidade que poderíamos chamar de cidade e civilização? Quais foram os primeiros traços de escrita que eles deixaram? Muitos antes pensavam na China, no Egito e em Jericó para traçar os começos da humanidade. Mas hoje, a maioria dos acadêmicos aponta para a Mesopotâmia como sendo o berço da civilização humana. E foi ali que tudo começou, ou recomeçou, se entendermos que ali fundaram as primeiras cidades, porém com pessoas que chegaram imigrantes de outra localidade. A Mesopotâmia é uma região que fica no atual Iraque e contém uma geografia arqueológica de interesse mundial. O seu nome deriva de duas palavras gregas, meso, que quer dizer meio, e pótamos, que quer dizer rio. Logo, Mesopotâmia seria terra entre rios. Exatamente por causa dos dois rios, Tigre e Eufrates, que hoje compõem o cenário da região. A área em redor também é chamada de Crescente Fértil, exatamente por ter uma terra arável em meio a um deserto e disposta também no formato de uma lua crescente, delimitada entre os vales dos dois rios já citados, o Tigre e o Eufrates, que desembocam no Golfo Pérsico. A Mesopotâmia tem ainda duas regiões geográficas distintas. Ao norte, a Alta Mesopotâmia, ou Assíria, uma região bastante montanhosa, deserta e com escassa pastagem, e ao sul, a Baixa Mesopotâmia, ou Caldeia, muito fértil em função do regime dos rios que nascem nas montanhas da Armênia e desaguam separadamente ali no Golfo Pérsico. Como já dissemos, as primeiras cidades que surgiram ali foram fruto de um povo outrora nômade ou imigrante de outras regiões que resolveu se fixar no local, provavelmente por causa das condições férteis da região. Quando exatamente essas populações começaram a chegar é um assunto controverso. Alguns falam até do sexto milênio antes de Cristo, o que parece ser uma cronologia muito exagerada. De qualquer modo, sabemos que o surgimento da escrita e o desenvolvimento comercial das primeiras cidades locais se deu exatamente por volta do terceiro milênio antes de Cristo. E aqui iniciamos então a nossa pesquisa. Mas antes disso, seria interessante contar um pouquinho de como aconteceu a redescoberta da Mesopotâmia. Mesmo sendo o berço da civilização, a região agora tinha se transformado num completo deserto. As cidades que ali existiram estavam completamente soterradas. A paisagem não tinha nada daquelas monumentais ruínas como as encontradas no Egito. Por isso, houve gente que até duvidou da possibilidade daquele lugar, hoje tão deserto, ter sido, em algum tempo, palco de grandes civilizações. As escavações na Mesopotâmia começaram numa época em que a arqueologia era marcada pelo colecionismo. Ou seja, os artefatos eram achados, levados para museus sem nenhuma preocupação acadêmica com o local onde foram encontrados e então faziam parte de coleções, às vezes públicas, às vezes privadas. A descoberta da Pedra de Roseta pelos soldados de Napoleão Bonaparte e os monumentos que os franceses e ingleses levaram para a Europa no final do século XVIII caracterizam muito bem esse período. E foi por esta mesma época que Claudius James Rich, um representante da Companhia das Índias Orientais, se interessou pelas antiguidades locais da região da Mesopotâmia. Ele visitou várias ruínas e fez algo que hoje seria um crime, mas naqueles idos não. ele recolheu para sua própria coleção uma quantidade enorme de objetos, inscrições antigas, tijolos, tabletes de argila, cilindros com desenhos em baixo relevo e cerâmicas. Quando ele morreu, infelizmente vitimado por cólera em 1821, a sua coleção foi adquirida pelo Museu Britânico de Londres, onde permanece até hoje. Na época em que esses cacos de cerâmica chegaram em Londres, por volta de 1818, ninguém tinha ainda condição de ler ou decifrar o que aquelas misteriosas inscrições diziam. Algumas delas mencionavam explicitamente o nome de Nabucodonosor, rei da Babilônia. Mas naquela época, quem poderia ter noção disto? De qualquer modo, ainda que o colecionismo seja hoje questionável, esta leva de materiais para a Europa acabou causando um grande enriquecimento da arqueologia na Mesopotâmia. Ela despertou o interesse também de outros pesquisadores que queriam conhecer melhor aquela região, não apenas por ser mencionada na Bíblia, mas porque também fora palco de importantes eventos da humanidade. Em termos bíblicos, foi na Mesopotâmia que aconteceu o chamado de Abraão e Sara, o erguimento da Torre de Babel e ainda a fundação das primeiras cidades surgidas após o dilúvio. Foram muitas as escavações iniciadas na região, usando os próprios nativos como operários, tradutores e guias. Eles, afinal de contas, estavam acostumados ao rigor do deserto e possuíam uma valiosa tradição oral. Aqueles beduínos contratados foram de grande ajuda para os arqueólogos europeus. Em pouco tempo, ruínas de grandes e antigos palácios começaram a aparecer em meio à terra e os cacos de barro. O local da antiga Babilônia acabou sendo um dos primeiros a serem reconhecidos por causa da tradição dos beduínos locais que, por séculos, chamavam aquele lugar de Il Babil ou Tal Babil, isto é, Montanha dos Escombros da Babilônia. A atenção de Rich concentrou-se posteriormente mais ao norte para uns montículos de terra onde foram encontrados antigos relevos de pedra contendo cenas e inscrições, mas que, infelizmente, foram despedaçados pelos muçulmanos por representar ídolos dos infiéis. Este é o principal monte de terra visto por Rich nas cercanias de Mossul e que muito o impressionaram. Ele então resolveu explorar o sítio e documentar minuciosamente a sua escavação através de fotos e desenhos profissionais. Em poucos anos, confirmou-se o que o próprio Rich já supunha. Aquelas eram realmente as ruínas da antiga cidade de Nínive, a capital da Assíria e local da pregação do profeta Jonas. Quem finalmente a descobriu, confirmando a sua identidade, foi o explorador Austin Henry Layard, que trabalhou 18 meses no local. Pena que a confirmação oficial do sítio só se deu após a morte de Rich, mas aquele foi um tremendo achado para a arqueologia moderna. Em 1842, a França enviou para Mossul um diplomata chamado Paul-Émile Botta. Ele estava ali para começar uma escavação patrocinada pelo governo francês. Afinal de contas, os franceses não queriam ficar para trás em relação à Inglaterra, já que estava representada ali pelos trabalhos de Rich. Paul-Émile Botta, cujo nome de nascimento era Paolo Emílio, era italiano, mas foi naturalizado francês e, com menos de 30 anos, já havia sido nomeado cônsul da França em Alexandria, no Egito. Botta era diplomata por função, médico e entomólogo por formação, mas ele não era um arqueólogo profissional. Contudo, conseguiu, a despeito disso, realizar um grande trabalho para o orgulho dos franceses. Ele não temia passar horas e horas no lombo de um camelo em pleno deserto para anotar cada montículo de terra ou de areia que ele encontrava pelo caminho. Ele também fez escavações e enfrentou o perigo de ser preso uma vez que a sua pesquisa era considerada ilegal pelo governo otomano que tomava conta do local. Mas no final de tudo, ele acabou sendo bem-sucedido e o seu esforço foi recompensado com a descoberta da cidade de Dur Sharrukin, ou Fortaleza de Sargon, que ficava na parte da vila de Khorshaba. Ali estavam os restos do Palácio de Sargão, e aquela havia sido antes a Nínive, a capital da Assíria por volta de 717 a.C. Contudo, nem o próprio Emílio Botta estava a princípio consciente da importância do seu achado. Veja o que ele escreveu por ocasião em seu diário particular.
2: O que tudo isso significa? Que estruturas seriam estas? Em que século eles viveram? A que nação pertenceu este palácio? Os desenhos nestas paredes estão me contando histórias de alegrias e ais? Seriam estes sinais estranhos algum tipo de linguagem? Só posso dizer que estas ruínas marcam a queda de algo que fora um grandioso e brilhante passado, mas que agora está desconhecido pelos homens.
1: Realmente, o que aquele explorador francês havia visto pela primeira vez depois de anos debaixo do solo era algo realmente impressionante. Essa foto moderna tirada no sítio de Nínive nos dá uma ideia da suntuosidade das coisas que Bota encontrou no sítio de Corxabá. Pena que muitas peças delicadas feitas de alabastro, ao serem expostas ao sol, acabaram derretendo perante os olhos dos exploradores. Outras acabaram quebrando-se devido ao transporte sem muitos cuidados. Dessas peças, o que sobrou foram desenhos da época feitos pelo francês Eugène Fladin, testemunhos únicos de uma arte infelizmente perdida para sempre. Enquanto essas fantásticas descobertas eram feitas, Henry Howlison decifrava a partir de inscrições encontradas em Persépolis o significado daqueles antigos caracteres cuneiformes que haviam sido considerados indecifráveis desde as escavações de Rich e Botta. Mas agora, finalmente, as inscrições palacianas, os tabletes, podiam finalmente ser lidos e decifrados. E quando as primeiras traduções foram feitas, evidenciou-se a veracidade de muitas partes da Bíblia que os críticos haviam colocado em dúvida. Um exemplo estava nas inscrições que Botta havia descoberto em Corxabá. Este foi um dos primeiros textos decifrados e ele trazia declarações amplas de várias conquistas feitas por Sargão II, o grande rei da Assíria. A questão é que, até a descoberta desses textos, os críticos tomavam passagens bíblicas como Isaías capítulo 20, verso 1, e negavam taxativamente a sua veracidade. Veja o que a Bíblia diz nesta passagem.
2: No ano em que Tartã, enviado por Sargão, rei da Síria, enviado a Asdobe, e a guerreou e a tomou, neste mesmo tempo falou o Senhor por intermédio de Isaías.
1: O curioso é que até essa época, nenhum outro texto antigo fora da Bíblia mencionava um rei chamado Sargão, e nem se sabia ao certo se realmente existia um império assírio no 8º século antes de Cristo. Logo, a Bíblia não poderia, segundo os críticos, ser considerada um genuíno relato histórico. Porém, as descobertas de Howlinson, Rich, Layard e Botta silenciaram a tese dos críticos. E não foi só isso. Os registros encontrados também faziam menção de Samaria, de Omri, que seriam respectivamente a capital, e o rei de Israel, diversas vezes mencionados no Antigo Testamento. Estes são apenas alguns exemplos de confirmações arqueológicas à historicidade do texto bíblico. Mas essa história não para por aqui. Ainda há muito o que contar para você sobre a fantástica redescoberta da Mesopotâmia e a sua importância para o entendimento da Bíblia Sagrada. No próximo programa, veremos como vieram à luz a descoberta das mais antigas cidades do mundo, datadas do 3º milênio antes de Cristo. E, finalmente, conheceremos a história que eles contavam acerca das origens da humanidade aqui no planeta Terra. Por isto, não perca a continuação deste assunto semana que vem aqui na TV Novo Tempo, em mais um programa Evidências. Até lá!
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1: Olá, está a começar o Palavras e Virtudes. Seja bem-vindo ao nosso programa de hoje. As palavras têm poder, mas as virtudes dão-lhe a direção. Este é o espaço onde analisamos a sabedoria contida nos grandes conceitos e a sua aplicação prática no nosso cotidiano. Sinta-se à vontade para ficar conosco, pois o seu lugar está reservado. Viver, dizem alguns, é como caminhar numa corda bamba. Exige foco, força e, acima de tudo, a capacidade de se ajustar cada passo. Hoje, o nosso tema é o equilíbrio, a virtude que nos permite manter a serenidade enquanto o mundo à nossa volta parece oscilar. No centro de todas as grandes virtudes existe um ponto de apoio, o equilíbrio. Será ele a justa medida entre dois extremos? Hoje, no Palavras e Virtudes, vamos descobrir como encontrar esse meio termo na agitação dos nossos dias. Mas o equilíbrio passa também pela coragem de ajustar o peso das nossas convicções. 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A palavra equilíbrio. A palavra equilíbrio remonta do latim, diz-se haequilibrium. A sua composição deriva do adjetivo haecos, que significa igual, e o substantivo libra, que se traduz por balança. Esta composição de elementos latinos tem o sentido de equilíbrio, tal como quando os pratos de uma balança estão em igual nível, ou seja, equilibrados. Neste contexto etimológico, a origem da tão conhecida expressão o fiel da balança remete-nos ao tempo em que as balanças assinalavam o peso por comparação quando os ponteiros do meio da balança mostravam se havia equilíbrio entre os dois pratos. Atualmente, a expressão continua a ser usada quando se pretende indicar o equilíbrio entre duas posições ou quando alguém se refere a um medidor fiável. O equilíbrio relaciona-se com a prudência no modo de agir e a sensatez no que respeita ao ajuizar. É usual falar-se em equilíbrio emocional quando uma pessoa consegue controlar as suas emoções diante de situações menos favoráveis ou até complexas. Deste modo, o equilíbrio na vida de uma pessoa é o indicador que garante a sua estabilidade mental, emocional e espiritual e relaciona-se quase sempre com o autocontrole. Pensar antes de reagir ou ponderar antes de responder também poderá ser, de alguma forma, uma demonstração de equilíbrio. Por essa razão, esta característica tão essencial à vida humana pertence à sabedoria. E porque falamos em sabedoria, pensamos em Salomão, o autor do livro de Provérbios da Bíblia Sagrada. Em tom quase hilariante, ele perguntava: "Tens visto um homem precipitado no falar? Maior esperança há para um tolo do que para ele." Encontramos este texto no livro de Provérbios, capítulo 29 e versículo 20. O verdadeiro equilíbrio nasce no silêncio da reflexão. É a virtude de saber que as nossas convicções precisam de tempo para maturar antes de se tornarem palavras. Falar com medida certa e no tempo devido é uma forma de equilíbrio, garantindo que o que sai da nossa boca não é apenas ruído, mas pode tornar-se numa semente de sabedoria e esperança. Então, o texto bíblico de Provérbios que há pouco citei eleva o nível de gravidade da impulsividade ao compará-la com a tolice. Enquanto o tolo pode ser ensinado, o precipitado sofre de uma espécie de autossuficiência perigosa. Ele acredita que a sua reação instintiva é suficiente, fechando portas para o discernimento. No mesmo livro de Provérbios de Salomão, é-nos dito o que devemos guardar e nunca perder de vista. Partilho agora consigo um texto do capítulo 3 deste mesmo livro de Provérbios. "Meu filho, guarda contigo a sensatez e o equilíbrio. Nunca os percas de vista." Reparou? Sensatez e equilíbrio. Embora não sejam a mesma coisa, estão muito próximas no seu significado. Eu costumo dizer que a sensatez é a voz da prudência que analisa o terreno antes de dar o passo. O equilíbrio, por sua vez, é a tradução prática dessa clareza que nos ajuda a não pender para os excessos. Eu gosto de ilustrar isso da seguinte maneira. Vamos imaginar um pequeno barco. Temos uma carga ainda volumosa para pôr dentro desse barco. Ora, se colocarmos toda a carga num só lado do barco, o que é que vai acontecer? O barco está sujeito a virar. Então, o que é sensato fazer? Bom, o sensato será distribuir a carga pelo barco de forma harmoniosa. Desse modo, o barco fica equilibrado e flutua de forma estável, permitindo que avance sem naufragar. A proximidade entre a sensatez e o equilíbrio reside no propósito. Não existe verdadeiro equilíbrio que não nasça de uma decisão sensata, tal como a sensatez perde a sua força se não resultar numa vida equilibrada. A Bíblia está repleta de exemplos de vidas com equilíbrio, mas também do oposto. Um dos grandes exemplos de equilíbrio do Antigo Testamento foi o patriarca José, filho de Jacó. A história de José é incrível. Ela está relatada nos últimos 14 capítulos do livro de Gênesis. Ele demonstrou grande equilíbrio no trato com seus irmãos que o tinham vendido como escravo para o Egito. Conteve-se perante a oportunidade de vingança, oferecendo-lhes hospitalidade e segurança num tempo de fome e de aflição. O reencontro com os seus irmãos foi o seu maior teste de equilíbrio. Em vez de guardar mágoa, José optou por um perdão regenerador. Ele soube desassociar as feridas antigas do que precisava de fazer no presente, repondo a união familiar sem abdicar da sua autoridade. O seu equilíbrio foi notório durante o tempo que permaneceu no Egito, granjeando a confiança do faraó, passando de escravo para governador daquela grande nação. Mas ainda há um outro grande exemplo. O outro grande exemplo de equilíbrio e com contornos semelhantes é o do profeta Daniel. Ele fez parte de um grupo de jovens que foram deportados para a Babilónia. Existe um livro na Bíblia que foi escrito por ele e que contém a sua história de vida equilibrada. Apesar de viver numa sociedade com conceitos antagónicos aos valores que desde a sua infância guiavam o seu viver, Daniel demonstrou generosidade e respeito para com o rei pagão. Nabucodonosor, no entanto, manteve-se fiel aos princípios que norteavam a sua vida. Daniel manteve-se fiel aos princípios que norteavam a sua vida no tempo do rei Nabucodonosor, sem abdicar de nenhum deles. Daniel não sobreviveu apenas pela sua inteligência, mas pela forma como geriu a sua integridade. Este equilíbrio, tal como aconteceu com o patriarca José, valeu a Daniel a admiração do rei e uma posição de destaque no Império de Babilónia. Não se deixou embriagar pelo poder, nem paralisar pelo medo. O seu equilíbrio emocional e espiritual era tão evidente que os seus adversários não conseguiam encontrar falhas no seu modo de viver. O rei não admirava apenas a sua capacidade de interpretar sonhos, mas a constância do seu caráter. O equilíbrio de Daniel trouxe-lhe segurança num império de intrigas, provando que quem é fiel nos princípios e equilibrado nas atitudes torna-se indispensável. Haveria muitos outros exemplos de vidas equilibradas para realçarmos, mas no tempo que ainda me resta, gostaria de vos falar do maior e mais elevado modelo de equilíbrio que o mundo já conheceu. Por agora, vamos fazer um breve intervalo. Daqui a pouco, voltaremos então para a segunda parte do Palavras e Virtudes. Até já.
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1: 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Falo-lhe hoje de equilíbrio, uma característica dos que sabem pesar todas as decisões antes de agir, evitando os extremos. A maior demonstração de elevado equilíbrio encontramos em Cristo. Jesus humano era alguém que possuía um notável equilíbrio. Era visível o perfeito controle da sua sensibilidade, na maneira como falava e no modo como agia. Isso ficou claramente demonstrado em diversas situações narradas nos Evangelhos. Jesus foi algumas vezes acusado de se sentar à mesa com os publicanos, os quais eram odiados pelos judeus. O desprezo dos judeus pelos publicanos não era apenas uma questão de não gostar, era um abismo ético e espiritual. Eles odiavam de facto os publicanos. É verdade que os publicanos os extorquiam, cobrando o indevido. Eram vistos como traidores da nação por trabalharem para um império pagão, para um império romano, e como pecadores impuros pela prática comum de extorsão. Mas aquele julgamento moral transformou-se com o passar do tempo num profundo ódio. E o ódio é uma evidência de total desequilíbrio. Eu vejo o ódio como o desgoverno total da alma. Ao entrar na casa dos publicanos, Jesus não estava a pactuar com o procedimento desonesto dos publicanos, mas ia à casa deles com um propósito e com o propósito de os chamar para o caminho do arrependimento e da restauração. Com essa atitude, Jesus fazia então realçar o seu repúdio por todo o tipo de preconceito e discriminação social. A tónica de Jesus era esta: os sãos não precisam de médico, e sim os doentes. Eu não vim chamar os justos, e sim os pecadores ao arrependimento. Sim, estimado amigo, é verdade. Cristo convivia com pessoas que eram consideradas indignas, aceitando a hospitalidade de algumas delas. No entanto, não se deteve em censurar a hipocrisia dos fariseus, que disfarçavam a sua presunção através de uma aparente religiosidade. A hipocrisia é um pecado terrível, é um pecado que Deus abomina. Ela causa um tipo de cegueira pretensiosa. Ao acreditar na própria encenação, o hipócrita perde a capacidade de autoexame. Sem essa introspeção, não há correção. E sem correção, o desequilíbrio torna-se permanente. Um certo dia, Jesus entrou no templo em Jerusalém e viu algo que o encheu de indignação. Havia barulho por toda a parte. O som das moedas e os pregões daqueles que vendiam animais. Na época da Páscoa, em Jerusalém, a cidade recebia milhares de peregrinos. Estes precisavam de animais para os sacrifícios rituais. Os vendedores aproveitavam-se da necessidade religiosa para cobrar preços exorbitantes, transformando a adoração num negócio lucrativo. Ora, foi isso que indignou Jesus. Os peregrinos vinham de várias regiões, traziam moedas gregas ou romanas que ostentavam efígies consideradas pagãs ou idólatras. Para pagar o imposto do templo, era obrigatório usar uma moeda própria do templo chamada o ciclo de Tiro. Os cambistas cobravam taxas de câmbio abusivas para realizar essa troca, lucrando sobre o dever religioso do povo. quando Jesus expulsou os cambistas e os vendilhões do templo, numa primeira análise, pode-se ficar com a ideia de que Jesus perdeu o controle ao derrubar as mesas dos cambistas e a usar cordas como chicote para os expulsar. Mas, na realidade, o que Jesus estava a fazer era a repor a ordem e a devolver à casa de Deus a dignidade que há muito havia sido posta em causa. O aparente ato violento de Cristo tinha como único propósito chamar a atenção para a verdade acerca do lugar consagrado por Deus para a adoração. Enquanto os expulsava do templo, Jesus repetiu a recomendação divina que eles bem conheciam através do profeta Isaías. A minha casa será chamada casa de oração para todos os povos. Em tudo, Cristo foi equilibrado. Mesmo quando se confrontou com a traição de Judas, não o impediu de participar na ceia com os demais discípulos. Limitou-se a revelar que conhecia desde sempre os seus desleais propósitos. Jesus não o expulsou da mesa. Judas, ele próprio, auto-excluiu-se do grupo dos que seguiam Jesus. Já na etapa final da sua caminhada neste mundo, à saída do Getsemane, quando os soldados romanos vieram prendê-lo, Pedro, num desequilíbrio e atitude intempestiva, puxou de uma espada e cortou a orelha do sumo sacerdote. Porém, Jesus manteve-se perfeitamente sereno e, numa atitude de grande equilíbrio emocional, atenuou aquele momento de grande tensão ao curar o ferimento do servo. O maior momento de equilíbrio que Jesus viveu e que o universo conheceu veio através da cruz. A cruz não é apenas um símbolo de sacrifício, mas o ponto de convergência ou de reconciliação entre o homem e Deus. A verticalidade da cruz representa a reconciliação entre a divindade e a humanidade. É o restabelecimento da ponte entre o Criador e a criatura. O apóstolo Paulo fala sobre essa verticalidade na sua segunda carta aos Coríntios, no capítulo 3. Deus estava em Cristo reconciliando consigo o mundo, não levando em conta os pecados dos homens. A horizontalidade da cruz representa os braços do acolhimento de Deus, quebrando todas as barreiras que nos impedem de chegar a Ele. Jesus já antes havia dito: eu, quando for levantado da terra, atrairei todos a mim. A cruz funciona como um ímã de acolhimento que não exclui ninguém. A cruz não foi apenas um evento histórico, foi o maior momento de equilíbrio que o universo já testemunhou. Ali, no corpo de Cristo, a justiça e a paz se beijaram e o peso do pecado do mundo foi finalmente anulado pelo peso de uma glória eterna. O salmista Davi, antevendo o sacrifício de Jesus no Calvário, escreveu no seu livro de Salmos: a misericórdia e a verdade se encontraram, a justiça e a paz se beijaram. No final de tudo, no último momento, na altura da sua crucifixão, Jesus, entre os dois salteadores, representava o fiel da balança, o ponto de equilíbrio da nossa salvação. De um lado, alguém escarnecia e zombava, e do outro lado, alguém suplicava. Suplicava por perdão e misericórdia. Jesus nunca deixou o pecador sem resposta. Nunca virou as costas ao que busca o perdão. Ele não ignora o clamor de um coração arrependido. Ele é o Salvador, a rocha inabalável e o ponto de equilíbrio para todo aquele que deposita nele a sua fé diante do trono da sua graça. Não existe silêncio para quem clama. O convite que hoje lhe faço é um chamado a ir a Jesus. Venha, venha aos pés de Cristo. Ir a Cristo não é um ato de fraqueza, nem requer qualquer tipo de preparação. Venha como está. Ir a Cristo é o início de uma vida restaurada. Eu não sei quem está do outro lado desta câmara. Talvez eu hoje esteja a falar para alguém que um dia se afastou de Jesus. Por qualquer razão, por qualquer circunstância que não importa. Talvez você sinta que o caminho de volta é longo, longo demais, ou que o tempo e as escolhas cavaram um abismo entre você e Deus. Você pode até pensar, depois de tudo o que eu fiz, como ele poderia aceitar-me? Mas ouça, ouça a voz daquele que conhece o seu nome e sabe tudo a seu respeito. Jesus diz, o que vem a mim, de maneira nenhuma o lançarei fora. Se a sua caminhada tem sido marcada pela oscilação, pelo cansaço, venha, venha em busca da estabilidade, o equilíbrio para a sua vida. Que o seu coração se firme nesta certeza. Nele, em Cristo, a sua redenção é plena e o seu equilíbrio é restaurado. 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Por hoje chegamos ao fim, resta-me despedir de si e convidá-lo para o próximo programa de Palavras e Virtudes. Até lá.
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1: É bom estar contigo aqui, começando a subir a montanha do Pico. E o nosso texto de hoje fala-nos sobre o homem colérico. É o terceiro conselho que Salomão nos dá. E diz no capítulo 22 e no verso 24: não faças amizade com o homem colérico e foge da companhia do agressivo. Grande conselho. O homem colérico. Muitas vezes, dentro da psicologia, considera-se que uma pessoa colérica é uma pessoa com muita energia, com muita atividade, com muita iniciativa, muito prática. Mas, quando se fala aqui do homem colérico, é aquele homem que fica muito agressivo. É aquela pessoa que se indispõe com todas as coisas. É aquela pessoa que está sempre pronta a revidar. Porque é que nós não nos devemos aproximar, não devemos ter a sua companhia? Porque normalmente nós acabamos por, dentro da nossa tendência pecaminosa, não resistir e quase que pagamos da mesma moeda. Por isso, Jesus diz: bem-aventurados os pacificadores. Ou seja, quando nós estamos perante uma pessoa dessas, o que nós temos que fazer é procurar pacificar. Ou então não nos juntarmos, afastar-nos pura e simplesmente. Porque muitas vezes a melhor resposta que nós temos para esse tipo de pessoas é o silêncio. Por isso, prezado amigo, prezada amiga, segue o conselho. Olha para a vida de Jesus, olha para a maneira como ele se comportava, como ele reagia muitas vezes em situações dessas. Os próprios discípulos de Jesus tinham situações dessas. Uma vez, João e os irmãos, os chamados filhos do trovão, chegaram junto de Jesus e disseram: Senhor, queres que mandemos vir fogo do céu para os destruir? Por isso, prezado amigo, prezada amiga, não acompanhes os coléricos, não acompanhes os agressivos.
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1: Bem-vindos a mais uma página do Diário da Saúde, aqui na sua rádio RCS, o espaço onde procuramos falar de saúde e bem-estar com simplicidade, clareza e ciência. Esta é uma semana especial. Estamos a assinalar a Semana Mundial do Aleitamento Materno, que decorre de 1 a 7 de agosto. É por isso uma excelente oportunidade para desfazer alguns mitos em torno da amamentação, esclarecer algumas dúvidas e valorizar os benefícios incomparáveis do leite materno. Sabia que a amamentação protege o bebê contra infecções nos ouvidos, diarreia, pneumonia e muitas outras doenças da infância? E que também protege a mãe, reduzindo o risco de diabetes, câncer da mama e do ovário, doenças cardíacas e até depressão pós-parto? Contudo, há quem diga que amamentar é só encostar o bebê e já está. Mas a verdade é bem mais complexa e, ao mesmo tempo, muito mais bonita. Hoje vamos falar de mitos, ideias que muitas vezes ouvimos, mas que não correspondem à verdade. E como referi logo no início, existem muitos a propósito deste assunto, estando mesmo disponível uma lista elaborada pela Unicef com 14 mitos sobre a amamentação. Um mito frequente é: a amamentação é fácil. Bem, é verdade que os bebés nascem com o reflexo natural de procurar a mama da mãe, mas isso não quer dizer que seja automático ou simples. A verdade é que a amamentação exige tempo, prática e, acima de tudo, apoio. Saber posicionar corretamente o bebê e garantir uma boa pega faz toda a diferença. E muitas vezes é precisa a ajuda de profissionais ou até de outras mães. Por isso, ninguém nasce a saber, nem a mãe, nem o bebê. É um processo de aprendizagem conjunta. Outro mito. É normal ter mamilos gritados e dor ao amamentar. Não devia ser. É comum sentir algum desconforto nos primeiros dias, mas dor intensa ou fissuras não são normais. Com um bom posicionamento e uma pega adequada, é possível amamentar sem dor. Se surgirem dificuldades, o ideal é procurar apoio, por exemplo, junto de um profissional de saúde capacitado. A amamentação não tem de ser uma experiência dolorosa. Um terceiro mito é o seguinte. É preciso lavar os mamilos antes de amamentar. Não, não é necessário. O corpo da mãe está naturalmente preparado para acolher o bebê. Na verdade, os mamilos produzem uma substância natural, com cheiro próprio, que ajuda o bebê a orientar-se. Além disso, essa região tem bactérias benéficas que ajudam a fortalecer o sistema imunitário do bebê logo desde o início da vida. Portanto, é fundamental não prejudicar este processo natural e protetor. E já que falamos em proteção, vale a pena lembrar que o primeiro leite, chamado colostro, é uma vacina natural, um verdadeiro escudo protetor. É riquíssima em anticorpos e dá ao recém-nascido uma verdadeira força imunológica enquanto o seu sistema imunitário ainda está em desenvolvimento. Infelizmente, segundo dados da Unicef, apenas 4 em cada 10 bebés são alimentados exclusivamente com leite materno nos primeiros 6 meses, como recomendado. Nos países com menos recursos, esta taxa sobe para cerca de metade. Um número que nos convida a refletir sobre a importância de apoiar verdadeiramente as famílias nesta fase tão importante. Há, sem dúvida, um longo caminho por fazer. Por isso, ao longo desta semana, vamos continuar a desmistificar ideias erradas e a partilhar informação útil para apoiar todas as mães e todos os que as rodeiam. Até lá, cuide-se e, se estiver nesse momento da vida, abraça a amamentação com informação, com apoio e com amor.
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1: Ela tem um ouvido no joelho. Escutai, povo meu, a minha lei, prestai ouvidos às palavras da minha boca. Salmo capítulo 78, versículo 1. Como te sentirias se tivesse um ouvido do lado da perna, logo abaixo do joelho? Esta é a localização do tímpano do ouvido do grilo. Ninguém sabe por que razão os ouvidos do grilo estão num lugar que para nós parece tão estranho. Mas se um grilo tivesse a nossa inteligência e tivesse a descrever isso para outros grilos, poderia dizer: como te sentirias se tivesse os ouvidos na cabeça? E os grilos ficariam admirados com as criaturas tão estranhas como nós. A localização dos nossos ouvidos não é tão importante quanto aquilo que podemos fazer com eles. A fêmea do grilo, com ouvidos nos joelhos, está atenta para ouvir apenas uma coisa, o chamado do macho. É apenas o macho que canta e a fêmea escuta e procura-o. Se perder as pernas dianteiras onde os ouvidos estão, ficará surda ao chamado do companheiro. Mas, enquanto tem ouvidos, responde instintivamente, pois isso é próprio da sua natureza. Ela tem um único propósito. O que estás a escutar na tua vida? Tens singularidade de propósito? Dás ouvidos às palavras do nosso Pai Celestial? Ou deixaste-te encantar por outros sons? Na Bíblia, Jesus refere-se à Igreja como a sua noiva. Certamente poderemos aprender com a noiva do grilo a escutar atentamente e com singularidade de propósito as palavras do Rei do Céu, buscando-o de todo o coração. Ele diz: inclinai os vossos ouvidos e vinde a mim. Ouvi e a vossa alma viverá, porque convosco farei uma aliança perpétua que consiste nas fiéis misericórdias prometidas a Davi. Isaías 55:3. Temos também a promessa de que o nosso Deus é galardoador dos que o buscam. Hebreus 11:6. É interessante notar que, quando a fêmea do grilo encontra o companheiro, ele canta um novo cântico para ela. A Bíblia diz que, quando estivermos no céu com Jesus, todos cantaremos um novo cântico.
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0: Olá, olá, seja muito bem-vinda ao Sexta à Noite, aqui e só aqui na TV Novo Tempo Portugal. Hoje temos connosco um ex-ídolo. Já vai perceber melhor esta provocação. Ele tem uma história de vida que acredito que o irá inspirar. Martim Vicente é cantor e compositor português, conhecido dos portugueses porque foi finalista do programa Ídolos, mas já há muito tempo, em 2009, aliás, em 2010. Desde então, tem construído um percurso musical marcado pela sensibilidade das suas letras e pela autenticidade da sua voz. A sua ligação à música começou muito cedo. Aos 8 anos pegou pela primeira vez numa guitarra e pouco depois entrou no Conservatório Nacional de Música, onde aprofundou a sua formação musical. Em 2016 lançou o seu primeiro álbum, Caminho, produzido por Diogo Clemente, e desde então tem vindo a afirmar-se com várias canções e colaborações com nomes conhecidos da música portuguesa, como Carolina Deslandes, Dino Santiago e muitos outros. Mas o percurso de Martim Vicente vai além da música. A fé também faz parte da sua história desde muito cedo. Hoje serve na Igreja Evangélica de Benfica, onde tem estado envolvido no Ministério de Música e Louvor, no ensino e também na pregação. É ainda mentor e diretor artístico do projeto Vozes em Liberdade, que vamos conhecer mais à frente. Projeto esse que reúne dezenas de jovens e crianças em espetáculos que celebram valores como a liberdade, a igualdade e a inclusão, contando também com a participação de jovens surdos através da língua gestual portuguesa. No programa de hoje, vamos conhecer melhor a sua história, ouvir a sua música e perceber como a fé, a arte e a vida se cruzam no seu percurso. Olá, Martim. Muito bem-vindo.
1: Olá,
0: Martim. Martim, como é que a fé e a arte e a música se cruzam no teu percurso de vida?
1: Parece que elas estão ligadas uma à outra desde quase desde sempre. Eu tenho poucas memórias da minha vida sem que a música não fosse algo já muito especial em mim. Aliás, é um processo interessante que nos últimos 5 ou 6 anos vou-me apercebendo, também relacionado agora com o crescimento dos meus filhos, e vou-me apercebendo algumas coisas que já ouvia ou que já cantava em pequeno, e agora vou entendendo que já era diferente para mim, não era só música. Eu não via como a maioria das outras crianças olhava para os momentos musicais. Por isso tenho poucas memórias da minha vida em que a música não fosse logo à partida uma coisa muito especial. E depois eu comecei a frequentar a Igreja Evangélica de Benfica, que era a igreja dos meus avós paternos, e de facto foi a música o primeiro encontro que me fez dizer: eu quero vir ao cá outra vez.
0: Lembras-te que idade tinhas?
1: Tinha 6 anos. Tinha acabado de entrar no primeiro ano de escolaridade.
0: E os teus avós é que te levaram a frequentar a Igreja Evangélica?
1: Os meus avós, em conjunto com a minha irmã mais velha. Eu tenho uma irmã que é 12 anos mais velha do que eu, então ela também, e assim como a minha segunda mãe, a acompanhar-me durante esse momento. E então eu lembro-me que aos 6 anos chegámos lá e a música era uma das coisas que mais me fascinava, a oportunidade de poder cantar livremente. As canções eram e são muito, muito bonitas, e isso
0: ainda te recordas de algumas
1: muito.
0: Das músicas que eram cantadas, presumo, nos anos 90, mais ou menos?
1: Sim, anos 90. Ou seja, claro que havia, eu lembro perfeitamente que havia algumas daquelas típicas canções mais infantis que nos marcavam, como Hosana, que elas tinham gestos, aleluia, por aí fora.
0: E tu ficavas fascinado com aquilo.
1: Isso era uma das coisas que fascinava, mas eu lembro-me também de algumas que eram mais profundas. E que eu não tinha sequer idade para conseguir interpretá-las, mas desde pequeno gostava muito delas e fazia muita diferença. Lembro perfeitamente daquela canção, dizia

0: por aquilo que ele fez por nós. Dá graças. É isso, estava-me a tentar lembrar como é que começava.
1: Dá graças.
0: E eu lembro perfeitamente de ser uma das canções que mais me tocava, e ser estranha para mim, inclusive é a letra, porque ainda era muito pequena. Assim, como assim o pobre diz que é rico e o fraco que é forte? E lembro, por isso são memórias muito presentes que eu tenho. Ou seja, por isso a fé e a música acabaram por sempre por estar muito cruzadas. E por isso esse meu percurso, esse meu crescimento dentro da igreja, ainda antes de conhecer mesmo Cristo e aceitar Cristo na minha vida, a música teve sempre esta ligação muito, muito importante.
1: A primeira guitarra, recebes aos 8 anos, ou pelo menos a primeira vez que pegas numa guitarra foi com 8 anos, já neste percurso.
0: Sim, essa guitarra é porque aparece uma guitarra em minha casa por causa de um casamento que há a ver de uma prima, e a família estava a criar uma letra dentro de outra canção conhecida da época, que era uma canção, era o Postal dos Correios do Rio Grande, e que estava a dar muito naquela época, e foi feita uma letra para o
1: Para os
0: casamento,
1: noivos.
0: para os noivos, era uma surpresa para os noivos. E então apareceu a guitarra lá em casa porque o meu pai iria ter que treinar ali durante 3 ou 4 semanas a canção na guitarra para depois tocá-la no casamento. E eu descobri que o meu pai sabia tocar a guitarra, não fazia a mínima ideia até aí. Fiquei fascinado com isso. E então essa guitarra esteve lá em casa durante esse tempo e eu pedi logo para tocar e para aprender alguma coisa. E o meu pai ensinou-me os 3 acordes que estava a usar nessa canção. Eram os poucos que ele sabia, ele não sabia muitos. E ele deu-me esses acordes e eu rapidamente comecei a esforçar muito para os fazer. Eu esforcei mesmo muito para os fazer, e comecei a compreender, cá está, daquelas coisas que em miúdo eu não percebia, que já tinha de facto algum ouvido diferente para a música, que com aqueles 3 acordes eu conseguia tocar outras coisas. E depois chegava assim: olha, mas também dá para fazer esta. E pronto, e depois aí comecei a perceber as reações dos adultos, que já eram tipo: ok, não era suposto conseguires fazer dessa maneira. E então foi aí que me fascinou. E então essa guitarra teve lá, era uma guitarra emprestada de alguém, não faço ideia de quem era, e que teve lá durante algum tempo em casa. E isso pronto, empolgou muito. E depois foi óbvio que aquilo, ou seja, isto era para aí junho ou maio, uma coisa assim do género. E no Natal foi o presente,
1: Então,
0: a
1: na
0: minha primeira
1: verdade,
0: guitarra.
1: tu não tinhas grande influência com a tua família, em relação à música, tinhas na igreja e algo que nasceu contigo sem tu perceberes. No fundo, é isso. Pegaste numa guitarra e ao fim de pouco tempo percebeste: para ali, eu se calhar nasci aqui com alguma coisa.
0: Eu não tinha ninguém músico na família, ainda que acho que tenho pessoas perto que sempre tiveram arte dentro de si. O meu pai tinha este jeito, ou seja, era daquelas pessoas que tinha aprendido em novo, e obviamente, provavelmente não seguiu algum percurso mais artístico, porque eram outros tempos onde não havia o mesmo tipo de oportunidades que eu tive. Mas a minha irmã mais velha, é muito ligada à música, é fascinada, é uma ouvinte insana de música, e desde muito pequenino que ela punha música em casa e percebia que eu gostava, e então ela impulsionava-me pelo menos o gosto pela música. Então eu ouvi música desde muito cedo, música para adultos, desde muito cedo, e ela era persistente com a ideia de eu ir tentando, de eu ir percebendo o que é que as canções diziam, apesar das letras serem diferentes e confusas, e isso foi logo uma coisa grande que me começou a fascinar.
1: Martim, mais uma vez, quero-te agradecer imenso por estares aqui connosco. A música é a tua vida, as canções são a tua vida, e é nas canções que tu encontras algo. Explica-nos, o primeiro tema que nos vais cantar é precisamente este, Só nas Canções. O porquê de teres trazido este tema, teres escolhido como primeiro tema de apresentação para o público da Novo Tempo Portugal, que alguns ainda não te conhecem, mas vão conhecer agora.
0: Esta canção é uma canção especial para mim, porque é uma canção que fala sobre uma aprendizagem importante que eu tive nos meus tempos de adolescência. Eu cá está, comecei a tocar guitarra muito cedo, e depois chegou aquela fase típica da adolescência, em que o nosso coração começa a palpitar algumas coisas, e eu tinha a guitarra e estava sempre muito agarrado às canções. Eu era aquele adolescente que sofria com as letras das canções e projetava-as nos meus romances e nas minhas lutas e nas minhas lutas de conquista do coração de alguém. E lembro-me de ter sido algo para mim, porque eu já tocava, cantava e havia e a perceber-me que a música não era o suficiente. Eu ter talento podia não ser o suficiente para que a pessoa que eu queria que me correspondesse achasse-me também interessante ou me desse uma oportunidade ou algo do género, e isso era uma coisa que me acontecia nos meus tempos de adolescência. Eu aprendia as canções e depois tentava descobrir qual era a canção preferida dessa pessoa ou não, e tentava aprender, e esta canção fala um pouco sobre isso. É uma homenagem também ao Rui Veloso e ao Carlos Esteu, que são grandes influências minhas, e essa era uma daquelas canções que é tipo, não queres aprender esta? E então eu aprendia as canções, e esta canção fala um pouco sobre isso, sobre essa nostalgia e essa minha aprendizagem daquilo que hoje os adolescentes chamam da friend zone, que é quando se chega à parte em que, olha, mas afinal ela só quer ser tua amiga. mas que eu acho que é sempre uma canção importante e esperançosa de compreensão que a vida tem outras coisas e que a adolescência é muitas vezes mais difícil do que parece para nós adultos.
1: Vamos então começar com a primeira música do sexto de hoje. A letra e música é do nosso convidado, Martim Vicente, chama-se Só nas Canções.

0: Este regresso à adolescência só nas canções, a vida e a obra e a arte do nosso convidado materializado nesta música, o primeiro tema do Sexta à Noite de hoje, e estamos a ser afortunados em ter aqui no fundo um concerto que nos estás a dar a nós quatro, não é? Que é o Joel, ao Bruno e ao Hélder, que estamos aqui a assistir e a participar na gravação deste programa. Martim, tens uma história de vida muito interessante, já lá vamos falar mais em concreto. Agora, se calhar, damos um salto para um projeto que tu tens atualmente, que é com o grupo Vozes em Liberdade. Queres partilhar um bocadinho como é que nasceu a ideia deste projeto e em que é que ele consiste? E depois vamos ver um bocadinho dele.
1: Ok. Rapidamente, eu trabalho também part-time na Junta de Freguesia de Benfica, num projeto que é o projeto SAFE, que é um serviço de apoio à família ao estudante, que é um projeto que tem como grande ambição a prevenção do abandono escolar precoce, e trabalhamos em várias áreas, na área artística, desportiva, etc., com todos os jovens e crianças e alunos da freguesia.
0: Da freguesia de Benfica, não é?
1: Da freguesia, sim, de Benfica. E o presidente, na altura, fez-me um convite e picou-me a tentar criar uma espécie de um coro de crianças público, e ele chateou-me para essa parte. E ele disse: ah, a gente gostava de fazer, mas não é sempre fácil, é difícil às vezes convencer as crianças hoje em dia, elas acham sempre a ideia de coro um pouco careta. E então tivemos que pensar um bocadinho mais além, e por isso pensámos que o coro teria que ter alguns objetivos diferentes do que fosse só um grupo que se encontrava para cantar. E então um dos objetivos foi que fosse um projeto que falasse acerca de liberdade, de igualdade, okay, de direitos, e que isso fosse passado às crianças e aos jovens através da música, e principalmente da música portuguesa. E esse foi um dos pontos, e depois o presidente prometeu-nos que daria-nos espaço para ter ali um ou outro concerto grande e uma banda ao vivo. Eu disse que era uma coisa importante para motivar a fazer uma coisa diferente, e então foi assim que nasceu. Só que depois este Voz em Liberdade ganhou uma dimensão, uma segunda dimensão relacionada com a inclusão, porque dentro da freguesia existe um agrupamento, dentro da freguesia, que é o agrupamento Quinta de Marrocos, que é um agrupamento de referência a nível do ensino de crianças e jovens surdos. É um agrupamento de referência mesmo a nível nacional, com um trabalho espetacular. E eu apercebi-me, ao fazer os convites às crianças todas e por aí fora, que estava em falta. Eu não podia convidar os surdos, eles não cantam, e estava a convidar toda a gente para um projeto, menos um grupo específico. Isso tocou-me ali de uma certa maneira, e eu fiquei: ah, isto afinal não é tão... não é para todos. Estamos a falar de igualdade, de liberdade, e não está a dar para todos. E fiquei a pensar sobre isso. Jesus Cidência, na semana seguinte, no meu Instagram, eu fui marcado por um outro Instagram chamado Plano Gestual, que é um Instagram da Rita Blich e do André Varela Fortes, em que eles fazem gravações em língua gestual portuguesa, só de música portuguesa. Eles tinham acabado de fazer uma canção minha, aliás, do Só nas Canções, justamente desta canção. Eles tinham acabado de fazer desta canção do Só nas Canções e marcaram. Eu olhei e eu achei a Rita, que é a intérprete, muito especial na forma como interpretava, muito diferente do que eu tinha visto até aqui a nível da interpretação da língua gestual. E ali fez-me um clique: ok, Deus está-me a dizer alguma coisa em relação a isto. E então nasceu a ideia de juntar ao grupo de cantores um grupo de crianças e jovens surdos a fazer a interpretação em língua gestual. E pronto, e o projeto claramente cresceu para outro patamar, e além de ter o mote da arte e da liberdade, passou a ter também o baluarte da inclusão, que tem sido super importante, porque eu também, com o próprio projeto, vim a descobrir que esta ideia da inclusão não está relacionada única e exclusivamente com incluirmos aqueles que normalmente não estão incluídos, mas também de, digamos, nós, as pessoas padrão, vamos chamar assim, incluirmos-nos naquilo onde normalmente não nos incluímos, que é a língua gestual portuguesa. É difícil, obviamente, é uma segunda língua, é como aprender uma segunda língua, mas há pequenos gestos e pequenas coisas que podemos ir aprendendo, e podemos fazer com que o próximo que encontramos numa paragem de autocarro, comboio, na estrada, na rua, consigamos dizer um bom dia, uma boa noite, uma boa tarde, um olá, se está tudo bem, dizer obrigado, pedir desculpa por alguma coisa. E percebi que com este projeto nós estávamos a conseguir fazer isso e estávamos a conseguir chegar às pessoas através da música, e porque o que aconteceu é que o projeto está a crescer de uma maneira que o grupo de surdos já não é só um grupo de surdos, e temos agora ouvintes também a fazer também a interpretação da língua gestual.
0: Então este vídeo que trouxeste para vermos, explica-nos, é uma composição tua e da Carolina dos Landes, e especificamente em que consiste o vídeo que vamos ver?
1: Ou seja, esta é uma canção minha e da Carolina, chama-se Somos Metade, faz parte do meu segundo álbum, do Coração, e este é um espetáculo, é um dos espetáculos grandes que temos feito. Este é o do último ano, de 2025, no Grande Arraial de Benfica, onde atuámos para quase 20 mil pessoas, acho que é dentro desse número que está a assistência do Grande Arraial, com uma big band, e fizemos esta pequena gravação ao vivo, ou seja, é uma das canções, fazia parte do repertório esta canção, e então este é um momento. Normalmente as crianças, elas são as estrelas e elas é que cantam mais, mas fui-me apercebendo também que elas tinham muito gosto às vezes em cantar comigo, em que eu fosse a principal e que elas acompanhassem e que pudéssemos ter outros artistas convidados, e então temos trabalhado também nessa área. Então este é um momento do Somos Metade, é o Somos Metades featuring Voz em Liberdade, em que as crianças cantoras e intérpretes de língua gestual estão a fazer todo este.
0: Vamos então ver esse concerto, ou pelo menos esta música desse grande concerto que teve lugar no ano passado em Benfica.

0: Obrigado, obrigado, Martim. Obrigado. Lindíssimo este videoclipe e a forma como as crianças estavam realmente muito motivadas e como conseguiste fazer. Conseguiste e consegues, porque acredito que em 2026, numa época de smartphones, conseguir mobilizar crianças para participar num coro é muito difícil. É um desafio enorme que tu tens, não é?
1: É uma batalha. Tem vindo a crescer, mas eu acho que eles próprios são surpreendidos quando chegou. O primeiro ano foi de facto o mais difícil de convencer a ficarem, até eles sentirem, mas assim que os primeiros, ou seja, eles próprios são os embaixadores disto, porque assim que eles conseguiram fazer o primeiro espetáculo, apresentaram, outros que estavam a ver começaram a pensar, ok, eu quero fazer parte disto. Eles próprios também motivam outros amigos e colegas que têm, e o grupo tem vindo a crescer assim. Nós no primeiro ano éramos 18.
0: E agora são quantos?
1: Eram 18, e agora entre cantores e intérpretes estamos cerca de 55 crianças em palco e jovens em palco, e entre os 8 e os 18 anos, são idades muito dispares, mas é um trabalho muito que me enche, claro. Que me enche bastante.
0: Martim, vamos para o terceiro tema do programa de hoje, também uma composição tua, Vai Ser Paixão para Outro Lado. Este concerto que vocês fizeram ano passado, tu explicavas-me em off que era o subordinado ao tema da mulher, e esta música também é um bocadinho sobre isso, não é? Sobre o desafio que é ser mulher ainda hoje na nossa sociedade, é um bocadinho isso.
1: É também, e principalmente no sentido, ou seja, quando escrevi esta canção, tentei fazer aquilo um bocadinho ao jeito do Chico Buarque, que diziam que fazia isso muito bem, mas de tentar calçar os sapatos da mulher num fim de relação, que eu acho que nós temos papéis diferentes, reagimos de maneiras diferentes. Então foi essa a minha tentativa de aproximação, e tentar escrever uma canção que transmitisse esse sentimento de angústia de quando uma mulher, quando há um final de relação e não há, e se está naquele vai não vai, em que a mulher vive de uma forma intensa e, na minha opinião, muitas vezes mais madura esse momento. E então eu tentei calçar os sapatos do outro também, para eu próprio compreender em que situação estava.
0: Interessante, interessante. Vamos então ouvir o terceiro tema, Vai Ser Paixão para o Outro Lado, com o Martim Vicente.

0: 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Segunda parte do Sexta à Noite, aqui na TV Novo Tempo, com Martim Vicente. Martim Vicente, que é, enfim, um consagrado músico português e que tivemos a oportunidade de o ter aqui connosco, onde ele está a partilhar um pouco das suas canções, das suas músicas, das suas histórias de vida, também dos seus projetos. Martim, eu tenho aqui algumas fotos, são três fotos no fundo, algo ligado à tua história, no fundo são imagens que tu projetaste nas tuas redes sociais, mas eu gostava que falasse um bocadinho sobre estas pessoas que vamos agora ver. Esta é a primeira foto, que é daquilo que falavas há bocadinho, não é? É o teu pai a tocar guitarra.
1: É. E a foto é mais especial. A foto é mais especial do que isso, porque o meu pai fez recentemente 75 anos. E nós oferecemos-lhe uma guitarra, que foi ideia do meu filho mais velho, do Xavier. O que é que és ao seu avô? Aquela coisa, não tínhamos a certeza que é que havia uma coisa, a ver se podia sair-lhe alguma perla, e saiu. Uhum. Assim, uma guitarra. E foi uma coisa que nunca tínhamos pensado. E decidimos mesmo comprar para ele ter em casa, para tocar... para o neto, o filho também gosta muito de fingir que toca, né? Ter os seus instrumentos de brincar, etc. E depois apercebi-me que, ou seja, em 75 anos, o pai sabe tocar, ele foi a pessoa que me ensinou os primeiros acordes e me impulsionou nesta área também, e ele nunca tinha tido uma guitarra. E esta, foi aos 75 anos, teve a sua primeira guitarra, e ele durante muitos anos não tocou, e foi curioso porque a gente conversou um pouco sobre isso, assim, já não te ouvia tocar há imenso tempo. E ele assim, porque desde que tu sabes tocar a sério, eu fiquei mais inibido. Eu lembro-me do princípio, uhum, ele tocava, acompanhava e tal, e pronto. E depois, quando eu fui estudar e comecei a aprender um pouco mais, ele disse, sinto-me mais inibido, já não me sinto à vontade em tocar desta forma assim mal amanhada. Mas nesta tarde ele tocou bastante, uhum, a tentar se lembrar de muita coisa.
0: E fizeste alguma coisa com ele? Tocaste com ele também?
1: Não, deixei, porque não queria que ele parasse. Tive receio que se começasse a fazer isso, ele parasse. Ele tocou muita coisa e lembrou-se de muita coisa, e foi muito emocionante.
0: Tenho ainda uma outra imagem aqui que quero que fales sobre estas duas preciosidades.
1: São os meus dois filhos, o Xavier, que tem 4 anos, mais velho, e o mais novo, que é o Gaspar, que tem 1 ano. Que tem um ano, né? Que é uma foto típica do Natal. É difícil pô-los parados para uma foto decente, uhum, que é boa, não conseguiria.
0: E temos ainda uma última foto, que é da tua esposa,
1: a Isabela, minha mulher, que já estamos casados há, agora é aquela coisa que a gente fica sempre confuso, mas 6 anos, agora estou a falhar, já não sei, acho que vamos fazer 7, acho, uhum, que é isso, acho que vamos fazer 7 anos, mas que já me acompanha há muitos anos, fomos namorados durante muitos anos, conhecemos-nos na igreja, foi na igreja que nos conhecemos, e é a minha carne. Uhum.
0: Martim, vamos para mais um tema, o quarto sem amor. De que fala esta música?
1: Fala de tudo o que eu era antes disto, na verdade. Fala de eu, obviamente, apesar de ter conhecido Cristo cedo na minha vida e manter-me na igreja e parte... Nós, isto é uma descoberta constante, esta nossa caminhada na fé, sobre quem Cristo é, o que Ele quer efetivamente de nós, o que é ou não seguir a sua vontade, e o que é ou não o nosso foco, o que são ou não os nossos falsos ídolos, e por aí fora. E esta é uma canção muito pessoal, porque é uma canção... digamos, é como se fosse uma canção sobre o meu quarto. É uma canção sobre o meu quarto, e sobre aquela ideia daquele tempo em que graças

0: a Deus, cresci e apercebi-me que alguns dos focos, algumas das coisas que estava a priorizar mais na minha vida, não estavam relacionadas com o verdadeiro amor. E não iam trazer, e por isso é que fala acerca de um quarto sem amor, que parecendo não é um quarto onde não há muita gente a querer entrar. E acho de facto só a pessoa de Deus tem um amor acima de tudo que está disponível a entrar num quarto sem amor, para explicar o que ele é.
1: Vamos então entrar neste quarto sem amor e perceber o que lá há pela música do Martim Vicente.

0: Que grande momento, Martim, que nos proporcionaste a nós e aos nossos telespectadores aqui da Novo Tempo. Eu ficava aqui o dia todo só a ouvir-te, porque é maravilhoso ouvir e a forma como tu cantas é absolutamente incrível, Martim. Obrigado por teres estado aqui e por estares aqui connosco. Ainda temos mais músicas para ouvir, mas agora eu vou oferecer para os nossos telespectadores lá em casa este guia de estudo da Bíblia. 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Vamos continuar com o nosso convidado, Martim Vicente. Nós aqui no estúdio temos a oportunidade de estar a assistir a um verdadeiro concerto e acredito que em casa também está a gostar bastante. Martim, há bocado falavas nos falsos ídolos. Eu sei que estás certamente cansado porque já passou 15 anos que estiveste nos ídolos. No entanto, a minha questão nem é propriamente ligada aos ídolos. É um programa que até tem um nome um bocadinho estranho para nós cristãos. No entanto, a minha questão é outra. Para os jovens hoje em dia que gostam da música e que se deixam encantar com o fenómeno de facilmente conseguirem aceder às redes sociais e terem alguma projeção, em que medida é que muitas vezes a fama pode desequilibrar-nos no caminho que muitas vezes nós queremos ter, um caminho mais ligado à fé, ligado a mensagens mais eternas? Aconteceu contigo isso em algum momento? Porque, olhando para o teu trajeto de vida, começaste a frequentar a igreja com 6 anos, tiveste a tua primeira guitarra aos 8. Quantos anos tinhas depois quando foste finalista no programa de televisão?
1: Quando entrei no programa tinha 21 anos.
0: 21, então ainda eras um adolescente. Quer dizer, se calhar 21 na altura não é o mesmo que 21 hoje em dia. Se calhar 21 hoje em dia ainda são adolescentes, mas
1: está diferente.
0: Mas,
1: está diferente.
0: De qualquer das formas, eras um jovem e que passaste a ser reconhecido na rua, porque era um programa que tinha uma projeção incrível. Se calhar hoje em dia não há tantos programas que tinham a projeção como naquela altura.
1: Sim, que eram muito menos.
0: Exatamente, e estamos a falar, portanto, de anos 2000 e qualquer coisa, não é?
1: Sim, 2010, 2011.
0: Por aí, que foste finalista de um programa que tinha milhões de pessoas. Como é que era, na altura, ser reconhecido na rua? Isso fez-te confusão? A dada altura achaste que eras mais do qual que eras?
1: Sim. A fama é... É um fardo complicado de levar. Eu acho que esse também é um dos motivos também pelo qual nós admiramos as pessoas que são reconhecidas e reconhecemos. Elas, de facto, fizeram alguma coisa diferente à sua época, que as levou para esse... que as levou para esse fenómeno. Claro que podemos falar da fama e tal, de van, que obviamente também existe, mas depois esse reconhecimento é sempre um fardo um bocadinho pesado, não no sentido só do que carregamos, como agora estou exposto a tudo e mais alguma coisa, isso é uma coisa até da própria lei, não é? Ou seja, eu já apareci num programa, coisa, Código Civil, agora para todo o sempre, se quiserem tirar uma foto minha, eu sou uma figura pública até desaparecer aqui. Por isso não há outra hipótese. Mas não é esse. O fardo é efetivamente essa a ideia de as pessoas começam a ver-nos de uma maneira diferente do que nos viam. E isso, obviamente, num jovem com 21 anos, também que está, eu estava também ainda a criar a minha identidade, acho que todos ainda estamos, mas há uma fase da vida onde estamos a criar mais, não é? E do período da adolescência e da juventude, onde a gente se está a construir como pessoas, não é? Estamos a progredir para a idade adulta. E então, obviamente, a alteração de um estado... obviamente tem repercussões no crescimento da nossa identidade. E por isso ela é pesada. Eu fico... eu fico sempre receoso nesse sentido. Com o grupo do Voz em Liberdade acontece algumas vezes existirem familiares que vêm ter comigo acerca dos seus filhos, a perguntar-me o que é que eu acho do seu talento ou não, porque eles estão interessados em ir a um talent show, apresentar-se, é normal. Aquilo é um espetáculo televisivo extremamente bem feito. E isso foi o que de melhor eu tirei durante aquele tempo. Foi muito rápido, foram 3 meses. Mas foi, eu trabalhei com uma equipa de produção de topo internacional, conheci músicos do topo, a nata dos músicos da nossa praça, e isso ajudou-me imenso na continuação da minha carreira. E então essa oportunidade é magnífica e eu agradeço-a. Agradeço-a muito todos os dias. Mas aquilo tem um outro lado, que é toda essa gestão emocional. E depois quando me perguntam, eu sou muito perentório na resposta quando os pais perguntam, e acha que sim? Olha, eu posso, por ter tido a experiência, não ser a pessoa que diga isto da forma mais imparcial, mas eu não o levava lá. Porque as coisas boas que traz para uma criança ou mesmo para um adolescente jovem tem um outro lado que é muito difícil, que é muito difícil de gerir, porque aquilo é como eu costumo dizer, que é como fôssemos uma pena, que somos superados e lançados para muito longe e ficamos no, e ela vai caindo. E nós ainda não temos a identidade, muitas vezes, suficiente para conseguir sustentar. Isso traz, obviamente, dificuldades. Eu não estou a dizer que a experiência não deve ser feita, porque acho que depois, quando somos mais crescidos, eu fui proibido de ir pelos meus pais durante muito tempo. Ou seja, desde os 15 a 16 anos, que tinha essa oportunidade e que eu queria muito. E os meus pais nunca me deixaram. E eu não percebia porquê. Se eu tinha talento, se eu tinha uma coisa diferente para mostrar, se eu achava que era capaz, se eu ouvia algo, se eu acho que ainda posso ser melhor que aquilo. Porque é que não podia? E então acabei só por inscrever mais tarde, já quando tinha mais alguma independência nesse sentido, e não contei a ninguém, até lá estar. Não contei a ninguém até lá estar. E isso foi. Mas depois percebi o porquê e ainda bem que não me deixaram vir para aqui com 15, 16, 17, 18 anos. Eu, aos 21 anos, eu decidi ir porque foi uma altura que queria muito fazer algo diferente, queria muito ter aquele teste, porque era um teste interessante para mim, um teste público de deixar mostrar a mais gente aquilo que eu sou e perceber o que é que as pessoas acham sobre mim. Mas era o momento em que eu já me sentia preparado no sentido de que já tinha confiança em mim suficiente para que, caso aquilo corresse mal a nível do programa e eu pudesse não passar, ser dos primeiros a sair nas partes dos finalistas, etc., que isso não me mandaria abaixo. Mas pronto, o programa até me correu muito bem, fiquei em segundo lugar, por isso nem foi essa hipótese de supor. Mas depois o resto de todo o processo tem um fardo principalmente na nossa identidade. E eu digo isto, não tem problema, porque os meus colegas, os meus amigos que fiz lá, todos nós falamos sobre isto, tivemos todas experiências diferentes e temos coisas muito boas e que agradecemos muito à produção e à oportunidade que nos foi dada, e eu conquistei coisas enormes lá, mas a fama é uma coisa complicada de gerir.
0: Martim, vamos para mais um tema. Este tem como título A Cruz, não é uma composição tua, mas selecionaste-a para trazer porquê?
1: Esta canção é do meu amigo Luís Roquete. Luís Roquete é um autor de música cristã inacreditável. Vão ouvir, quem não conhece, ok? Ele tem vários projetos a solo com outras pessoas, mas pesquisem. E eu conheci-o e depois conheci esta música, fiquei muito fã. E trouxe-a não só pela mensagem inacreditável, ela fala acerca do momento, dos momentos finais de Jesus na cruz, daquele momento enigmático em que ele clama: meu Deus, por que me abandonaste? Que é tão confuso às vezes para quem leu, mas eu acho que e o Luís nesta letra conseguiu, acho que ele conseguiu explicar muito bem porque é que Jesus o diz e como isso pode ser um espelho de nós em momentos difíceis e como ele de facto estava a ensinar até nos seus momentos finais, até nos seus momentos de maior dor, Jesus não parou de ensinar, como vemos aqui. Então eu escolhia por isso, escolhia porque queria trazer algo que também está relacionado com uma coisa que ocupa bastante também e que faz parte e prioridade na minha vida, que é o Ministério da Música e Louvor da Igreja onde congrego. Esta é uma das canções que nós trazemos, é sempre especial, cada vez que a podemos cantar com a congregação, é aquele momento, porque é uma canção meio difícil e há quem não tem problemas e cante e deixe-se ir, e há sempre quem prefira ficar só a ouvir e a beber aquilo como uma, e a beber a canção como uma oração, e então eu achei que seria importante trazer esse momento para aqui também.
0: E vai ser essa oração que nós também vamos ouvir agora aqui na Novo Tempo, na sexta-noite, com o Martim Vicente. É uma letra de Luís Roquete, letra e música, chama-se Cruz.